8 e 5. 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
6: Muitas vezes e de muitos modos, Deus nos falou antigamente aos nossos pais pelos profetas. Nestes dias que são os últimos, nos falou por seu Filho, a quem fez herdeiro de todas as coisas e pelo qual também criou o universo. Carta aos Hebreus. 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
8: 8h20. 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

0: estamos chegando até você através da Rádio Coração. 21 anos do amor, maior amor. Programa Ponto de Vista em mais uma edição nesta manhã de sábado, depois de muita chuva, marcou tempestade, não veio, graças a Deus. Vamos continuar rezando para que não aconteça aí, né? Uma tempestade, as nossas orações e também os nossos cuidados, tá certo? E o programa Ponto de Vista hoje, neste sábado, vamos falar de prevenção. Estamos no Setembro Amarelo, que é um movimento, uma campanha de conscientização sobre a prevenção do suicídio, idealizada ainda no final de 2014 por diversas entidades, entre elas o CVV, Centro de Valorização da Vida, e teve sua primeira edição em 2015. A cor amarela é usada mundialmente com referência direta ao Dia Mundial de Prevenção ao Suicídio, que foi no dia 10 de setembro. Estamos no ar falando de prevenção. Um abraço ao querido padre Felipe, que hoje não pode estar aqui, está no retiro das equipes de Nossa Senhora do setor A. Isso mesmo, setor A, está reunido lá no IPAD para a reflexão na vida matrimonial dos casais. E hoje nós temos a presença do psiquiatra Dr. Bruno. Dr. Bruno, seja muito bem-vindo. Bom dia.
1: Bom dia a todos os ouvintes. Agradeço o Dr. Zair pelo convite.
0: Muito bem, seja sempre bem-vindo, tá bom? Muito bem, vamos falar também com a Gabriele Ortega Camacho Dias Lopes. Bom dia, Gabriele, tudo bem?
2: Bom dia, Zair, tudo bem? Bom dia a todos os ouvintes. Vamos falar sobre isso hoje, tema muito importante.
0: Prevenção, né?
2: Isso.
0: E qual é a sua função?
2: Eu sou psicóloga clínica hoje, atuo tanto na clínica particular como no Provida, né? Que é um programa da diocese.

0: aqui. Nós temos hoje duas unidades do Provida, uma na São Carlos e uma ali na Catedral. Então, e essa é a nossa atuação, tanto para acolhimento psicológico, então a gente vai ter tanto o acompanhamento psicológico clínico, quanto aconselhamento psicológico, avaliações, todo o atendimento também, tanto no Provida quanto na clínica particular.
1: Tá certo. Vamos falar com a Rosângela Martins Rosa. Seja bem-vinda, Rosângela, tudo bem? Como é que você está, minha irmã?
2: Olá, Osair, bom dia a todos que estão nos ouvindo, né? Obrigada pelo convite, realmente, né? Como a nossa colega falou, hoje é um tema muito importante. Setembro Amarelo é um tema que a gente tem que olhar com muito carinho.
1: E ficar de olho mesmo, né?
2: De olho mesmo, isso aí.
1: E qual que é a sua função, Rosângela?
2: Hoje eu sou terapeuta, né? Eu atendo, eu tenho um consultório e sempre voltado a isso, a esse acolhimento, essa escutativa às pessoas que nessa fase ou nas outras também estão precisando muito.
1: Tá certo, muito bem. Pode puxar o microfone aqui. Nós conseguimos ontem à noite, né? A confirmação da Luciana Campelo. Bom dia, Luciana, seja bem-vinda, tudo bem?
3: Bom dia, Osaí, um prazer estar aqui com vocês, dividir esse espaço, né, pra gente falar de um tema tão importante, né, que é a, não apenas a campanha, né, de Setembro Amarelo, mas o que ela implica, que é falar de saúde mental. Eu acho que essa é uma temática hoje importante, né? E que não se reduz apenas ao mês de setembro, mas a gente precisa falar de saúde mental como um problema permanente, muito complexo e permanente. E agradeço, bom dia a todos os ouvintes, né? Aqueles que estão aí disponibilizados agora pela manhã, nessa manhã de sábado um pouco fria, nesse tempo de Dourados que eu estou me acostumando, né?
1: Ah, é?
3: Eu estou me acostumando a esse tempo de Dourados. Mas muito feliz de estar aqui, de conhecer os meus colegas, agora que atuam nessa área, né? Onde dividimos aí essa escuta qualificada, né? Direcionada àqueles que estão em sofrimento psíquico e, sobretudo, que estão em sofrimento psíquico agudizado, né? Que quando a gente pensa em pessoas que querem aliviar essa dor, que não tem mais sentido, né? De lidar com ela, pensam, né? Em questionar a própria existência. Então, é um tema que eu acho que a gente tem que falar todos os dias.
1: É verdade. Vamos falar com o Dr. Bruno? Dr. Bruno, pode encostar o microfone. O senhor, como psiquiatra, o psiquiatra, a gente sabe que a pessoa já chega ali muitas vezes no seu limite, né? Como é que está a saúde mental da população? Aquilo que chega diante dos seus olhos?
4: É mesmo que para o psiquiatra já cheguem os pacientes mais graves, né, que já tem provavelmente um diagnóstico de doença mental, uma necessidade de intervenção medicamentosa, uma coisa que a gente tem observado é justamente uma crescente, uma grande demanda e uma grande busca, né, tanto que está tendo um aumento muito grande, além dos índices de adoecimento mental, mas também da profissionalização, da formação do médico na área da psiquiatria, né. Talvez há 10 anos atrás ou antes, a psiquiatria não era vista como algo, como uma profissão tão demandante, tão importante, e hoje a gente tem a psiquiatria como uma das principais especializações da medicina. Então, cada vez mais a gente tem observado como que essa demanda cresce e a busca por esse amparo, por esse diminuição do sofrimento, ela é importante, né?
1: É interessante, porque quando a cabeça não funciona, as outras coisas não vão funcionar, né?
4: Isso é verdade.
1: É difícil, né?
4: Isso é verdade.
1: Não vai entrar em harmonia, né?
4: Justamente.
1: Coisa, né?
4: E vice-versa, né? Muitas vezes a gente também observa sofrimento mental também causado por, né, motivos físicos, né, o contexto da pessoa. Então a gente, né, hoje a gente vê uma interseção muito grande, né? A gente observa a saúde física, a atividade física como um dos elementos que mantém o indivíduo mentalmente são, né? A própria espiritualidade, ela tem é um alicerce muito importante também, né? Então tudo se interrelaciona, né? Não daria para dizer que daria para se focar apenas na mentalidade,
1: exato. Tá certo. Rosângela, e na sua opinião, como que está essa questão da saúde mental? O que está acontecendo ao seu ver?
2: Olha, Zair, né? Como o doutor colocou aqui, realmente, ao meu ver, hoje na procura lá no consultório, Zair, eu estou atendendo muito adolescente. Hoje uma demanda muito grande que eu tenho é adolescente. Então,

0: vem ali, né, da base familiar. E eu sempre falo que não adianta eu acompanhar uma adolescente ou uma criança que vem até a mim se eu não estar ali junto focado com os pais. E o que, que eu percebo em relação aos pais? Uma resistência. Eu preciso levar o meu filho para ser cuidado. Eu não preciso. Então, eu escuto muito isso no consultório. Eu não preciso. Então, se for para eu fazer um acompanhamento junto ali, eu não quero. E aí vem todo um histórico, né, Osair? De carência, carência afetiva lá atrás. Eu sempre falo que a criança que eu fui ontem é um reflexo do adulto que eu sou hoje. Então, se eu não tiver um olhar hoje, né, diferenciado pelas nossas crianças, pelos nossos jovens, pelos nossos adolescentes, realmente a procura vai ser cada vez maior. Então, assim, eu acho que tem que trabalhar todo um contexto, né? A família é a união ali para que possamos o tempo todo estar ressignificando a nossa história.
1: Sem isso vai ficar muito difícil, né?
0: Sim, isso eu acredito que vai ficar muito difícil.
1: Tá certo. E Gabriela, e você como psicóloga também atuante particular, mas do Provida, né? Uhum. Como que está essa questão aqui no Dourados?
2: Olha, o Provida ele surge como uma forma de acolhimento desse público que não tem tanto acesso e até como um escape da rede pública, né? Nós estávamos comentando ali antes que a rede pública ela tem uma fila que demora e demanda também de muitos profissionais, mas o Provida ele tem uma fila. Nós, enquanto profissionais, a gente busca sempre diminuir e atender a demanda, né? Assim que ela surge, assim que ela aparece. Mas nós temos, sim, pessoas aguardando atendimento, pessoas que estão procurando não só o atendimento psicológico, mas um acompanhamento, um aconselhamento, esse acolhimento mesmo psicológico e esse apoio, tanto devido ao seu sofrimento específico, mas também como familiar, né? E também a gente percebe uma procura ao Provida justamente por ser uma iniciativa da igreja, as pessoas que buscam não necessariamente são católicas, mas elas buscam também por ser um local onde terá respeito de sua fé, né? Porque também tem uma crença sobre a psicoterapia de que ela vai nos tirar daquilo que a gente de fato é. Mas a psicoterapia de fato é fazer você ser quem você realmente é, né? Sem seus medos ou aprender a lidar com seus traumas, suas dificuldades e seguir em frente. Isso é psicoterapia, né? Você resolver aquilo que te incomoda de alguma forma, que te trava ou enfim. Mas as pessoas buscam inicialmente como, olha, eu acredito que aqui vou ser respeitado pela minha fé e ali ela consegue se desenvolver, né? E não, aí ela verifica no processo de psicoterapia que a terapia não está ali para julgar ou para desrespeitar a sua fé, mas para fortalecer quem você é dentro da sua essência.
1: Interessante aí, né? Interessante, né? Meu Deus do céu. Glória a Deus que existe, né? Essas ajudas tão importantes para o ser humano. Vamos falar com a nossa irmã, a Luciana, né? Luciana, e na rede pública, onde você trabalha? Como que está?
3: Para além da clínica, eu atuo hoje, sou concluinte da residência, né? Em terapia intensiva, do HU-HGB. E dentro desse programa de residência, a gente passa por todas, por quase toda a rede, né? E como psicóloga, a gente tem os acessos, né? Nesse lugar intersetorial. E aí a gente faz conexões com os CAPs, a gente faz conexões com toda essa rede que apoia, né? Obviamente a demanda tem sido urgente. Eu vou fazer uma observação que eu acho que é muito importante trazer para pensar, para que a gente possa refletir juntos, né? Já que atuamos em diferentes eixos, né? De público e de problemática desse sujeito, que é um sujeito de direitos. Então, quando eu penso em saúde mental, eu penso para além do resultado do processo, né? Do que faz esse sujeito já estar agravado, né? E a gente precisa pensar, por exemplo, a psicologia como sendo uma psicologia social. E pensando dentro desse contexto, a gente precisa entender como é que está o acesso aos serviços, né? A pobreza, todas as violências pelas quais esses sujeitos estão

0: atravessados, né, são submetidos, né, à escassez de recursos, né, da rede, muitas vezes, né, os processos de luto, os isolamentos, né, uso de substâncias em demasia, a banalização da medicalização. Então, hoje o sujeito consegue remédios com uma e o doutor Bruno pode assegurar isso que eu estou aqui trazendo para vocês, porque é uma realidade, né? As pessoas sempre conseguem ali uma receitinha, né, para um zolpidem, para um benzodiazepínico, né, para um ansiolítico, e não sabemos como isso é possível, mas acontece, é uma realidade posta, né? E aí é muito mais fácil. Aí a gente precisa pensar numa sociedade de urgências, né? Numa sociedade em que o sujeito está sendo demandado a ser produtivo, né? Então todos esses excessos, eles são fatores geradores, né, que vão desencadear um processo de adoecimento mental. Então a gente pensar o sujeito sem pensar o contexto social, né? Como esse sujeito tem, qual é a rede de apoio desse sujeito, né? Os processos de violência aos quais somos todos submetidos, ou a maioria de nossa população está sujeita, né? Moradia, né? Trabalho. Então, se eu não garanto uma vida digna ao sujeito, eu estou contribuindo eficazmente para que esse processo, né, se agigante. Por isso que a gente estava conversando, e eu penso que hoje a gente está vivendo uma pandemia de saúde mental. Eu trabalho em hospitais de alta complexidade, eu trabalho dentro de UTIs, né, mas vivi recentemente uma experiência dentro da psiquiatria, né, e aí a gente vê que o que eclode, o que emerge ali do sujeito são as faltas. Com todas essas faltas concretas, né, que não os oportuniza uma vida digna e que vai ali contribuir para esse processo. E a demanda é cada vez maior, né? Então, hoje, a gente tem uma escassez, para que as filas são muito grandes, né? Tanto do ponto de vista para a psiquiatria, como para a psicologia, né? E ainda há uma resistência subjetiva muito importante, que é pensar, eu tenho vergonha de reconhecer que eu preciso de uma ajuda psicoterápica. Eu preciso ir a alguém que vai segurar junto comigo, que vai me dar autonomia como sujeito, né, de desejo, como sujeito de direitos que sou, né, para eu conseguir olhar para mim e me reorganizar ali dentro daquilo que me falta. Porque, por exemplo, quando a gente pensa no transtorno de adicção, ninguém vai buscar na bebida porque quer se viciar na bebida ou quer se viciar numa droga. Não, eu preciso anestesiar uma dor. E eu posso anestesiar essa dor pela via da comida, pela via do trabalho, pela via da droga, pela via da bebida. Então, por N canais, porque eu não estou sustentada e eu quero aliviar aquela dor. Quando a gente pensa, né, nessa condição maior de pensar sobre a própria existência e querer aliviar aquele lugar, não necessariamente é o meu desejo, mas eu preciso aliviar aquilo que eu não suporto, que é da ordem do insuportável psiquicamente.
1: É uma fuga, né?
0: É um canal, é um escoamento ali. Eu preciso chegar num lugar em que eu não sinta mais isso, porque eu estou dilacerada, não consigo ver saída, né? E como eu posso dar garantias a esse sujeito se o básico, se o digno lhe falta? Então é sobre essa perspectiva que eu acho que a gente vai pensar saúde mental a partir de todas essas questões.
1: De uma maneira ampla na vida.
0: Ampla, inteira, integralizada, né, coletiva. A gente não pode pensar, a gente não pode cair na falácia de uma lógica individualizante. A responsabilidade, eu penso, e aí é como eu chamo a atenção, para a gente pensar o setembro amarelo, né, não apenas pela via de um processo comunicacional, né, simplório, simplificado. Ele é muito maior que isso. Né? Ele é uma questão muito complexa, que envolve uma rede, né, de recursos que precisa ser revisitada, discutida, sentada coletivamente para entender quais são as instâncias de cuidado, de políticas públicas que precisam ser olhadas, potencializadas para dar garantia de direito a esse sujeito, né? E pensar, sobretudo, nos profissionais que hoje estão na rede e que podem ofertar esse lugar.
1: Muito mais, né?
0: É.
1: Muito bem, ponto de vista, falando hoje sobre a prevenção aí ao suicídio, mas o que tem que fazer? Tem que buscar ajuda, falando da saúde mental. Muito bem, vamos lá, Enio.

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8: 8:41.
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0: programa Ponto de Vista nesta manhã de sábado, nos falando sobre prevenção. Nós estamos no Setembro Amarelo. O doutor Bruno, tem uma coisa assim que está mais do que em alta, bem mais do que a gente pensa. As tecnologias têm causado algum impacto na saúde mental das pessoas?
1: Sem dúvida, né? E a dinâmica é bem complexa, né? Porque quando a gente fala sobre tecnologia, a gente fala sobre uma ferramenta que pode ser muito útil, ela é muito poderosa, né? Mas da mesma maneira como ela é construtiva, ela também tem um potencial muito destrutivo, né? A gente tem observado que as relações das pessoas com as tecnologias têm, de alguma maneira, se correlacionado com, sim, um processo de que pode culminar num adoecimento mental, né? Então, as pessoas têm passado muito tempo, têm direcionado muito das suas vidas à tecnologia, né?

0: principalmente de maneira passiva, né, observando vídeos curtos, passando horas e horas do dia, né, consumindo conteúdos, não de maneira ativa, buscando temas específicos como pesquisa, e sim simplesmente vendo aquilo que é ofertado pelos algoritmos, né? E isso tem sido muito, muito negativo. Isso está muito relacionado, né, isso acaba sendo um tipo de dependência, né? Pode se tornar um vício, que também faz com que as pessoas acabem tendo menos interesse por outras coisas que são construtivas, que fazem a vida dar sentido.
1: Tá certo. Agora, doutor, eu penso que está pesando muito pro lado das crianças, né?
0: Muito, muito. Né?
1: E aí, o que o senhor diria para os pais agora que estão nos acompanhando?
0: Isso é um fato, isso é inclusive recomendado, né, pelos pediatras, neuropediatras, né? Nos primeiros anos de vida, o ideal é evitar ao máximo e, se possível, não dar acesso, né, da criança às telas. Claro que na prática acaba sendo difícil, né, porque, né, a gente acaba inserido numa vida muito acelerada, e talvez uma das poucas maneiras de distrair ou de ocupar a criança é colocando uma tela na frente dela. Mas a gente está observando e ainda vai saber mais sobre quais são os prejuízos disso, né? Então, né, claro, os pais não se culparem quando eventualmente isso acontecer, mas saber que não é uma solução ideal, não é uma solução perfeita, porque tem feito com que a gente tenha observado que as crianças têm ficado cada vez menos tolerância à frustração, menos pacientes, né, lidando pior com o tédio, né, e isso muitas vezes acaba até mimetizando ou se assemelhando a doenças mentais, sendo que muitas vezes são questões comportamentais, né, muitas vezes mudanças de estilo de vida, né, restringindo ou controlando o acesso à tecnologia, muitas vezes tem um impacto fantástico, até, né, parece até curativo quando a gente fala sobre esse tipo de, né, eu coloquei entre aspas sintoma, porque não tolerar tédio, não saber ouvir não, né, conseguir brincar com coisas que são físicas, presenciais, interagir com outras crianças, isso, né, seria mais ou menos uma cura para uma doença, né?
1: Tá. Doutor, vamos um pouquinho mais longe. Na internet ensina como o adolescente e a criança até se suicidar.
0: Justamente.
1: Já aconteceu até no estado do Mato Grosso do Sul, e a gente muitas vezes a gente não fica sabendo, porque a questão do suicídio é uma morte que ela muitas vezes ela não pode nem ser divulgada, né? Justamente. O que o senhor diria sobre isso?
0: Justamente, né? Um dos grandes reveses, né, da internet, esse estado de hiperconexão, é que as pessoas acabam tendo acesso a tudo, né? E a criança, ela ainda não tem maturidade e discernimento para separar aquilo que convém a ela ou não. Então ela acaba se fazendo vulnerável, né? E se antes uma criança era vulnerável ao bairro em que ela estava, ou ao pequeno grupo de pessoas que poderiam de alguma maneira fazer algum mal, com a internet simplesmente isso se abre para o mundo inteiro. Então pessoas mal intencionadas, maliciosas, que têm intenção de ter algum tipo de prejuízo, né? A criança acaba sendo um alvo perfeito, né? Por isso que é muito importante a monitorização, né? Saber com quem a criança está conversando, que tipo de conteúdo ela está consumindo. Justamente porque todo tipo de ambiente em que reúne grandes quantidades de crianças, como jogos, como Roblox, por exemplo, YouTube, vai atrair pessoas mal intencionadas. Por exemplo, pedófilos, predadores, pessoas que querem obter algum tipo de benefício ou até mesmo prejudicar essas pessoas, né? Então, por isso que a gente precisa de tanto cuidado, né?
1: É verdade. Meu Deus do céu. Rosângela, você que atua muito, que aí não sei quantas pessoas passam pelo acampamento, né? Deve ver muitas coisas. O que você diria sobre esse aspecto das crianças, dos jovens, muito na rede?
2: É, realmente, Osair, como o doutor colocou, né? Tá aumentando cada vez mais.
1: Cada vez mais.
2: Cada vez mais. E eu tenho acompanhado, sim, uns casos de criança. Eu conheço famílias, Osair, que a criança nasceu um ano e meio, ela ganhou o seu próprio celular.
1: Minha nossa.
2: E ela tem o seu próprio celular, que já foi trocado 3 vezes. Entendeu? Hoje a criança, acho que está com 6 anos, já foi trocado 3 vezes um celular novo para a criança ali. Então, assim, a tecnologia, tudo isso que está mostrando, está muito. E é uma fuga, né? Uma fuga, como o doutor colocou, a família. É ali onde eu posso conversar com meu amigo, com a minha amiga, joga ali o celular para a criança e não importa o que ele está assistindo. E isso acontece muito. Esses dias eu estava acompanhando uma criança, ela tem 5

0: anos, e aí ela, próxima de mim, falou assim: tia, coloca aqui, mas eu quero assistir um filme de terror.
1: Meu Deus.
0: 5 anos. Sabe? Então, e aí eu só olhei ali, escutando, falava muito sobre isso, sobre a morte, como que matava, como que empurrava. E essa faixa etária ali, muitos já estão gostando, é filme
1: de terror. Não existe mais limite.
0: Não existe mais limite.
1: Isso acabou.
0: Infelizmente.
1: Isso acabou, né? No nosso tempo tinha limite, os pais olhar pra gente assim, né? Já sabia que tá, né? Agora o limite acabou, né?
0: Acabou. Acabou, então assim, acho que a permissão, né? Tudo tá sendo permitido ali, que é uma forma de descanso, de fuga. Ah, é meu momento. Isso tá acontecendo com muita frequência. Eu mesmo, né, em casa tem uma menina de 10 anos e é o tempo todo ali. Eu também tendo que ligar, cobrar dela em relação à tela. Porque também se eu permitir é o tempo todo, né? Conversando com um amiguinho, alguma coisa nesse sentido. E o tempo todo a gente tem que estar, e eu o tempo todo tô cuidando também, vendo o que ela tá vendo, o que ela tá assistindo, o que ela tá fazendo.
2: E tem um outro ponto que a gente pode observar, que é o seguinte: como que a criança vai aprender a existir no mundo se ela está no mundo virtual? Então, um exemplo muito comum é restaurante. A gente vai, procura restaurante que tem espaço kids, geralmente, e se não tem espaço kids, é o celular na mesa. Então, para o pai e a mãe poder conversar, ele ficar quietinho, não derrubar o suco, só engolir a comida, que ele nem está vendo o que ele está comendo, né? E aí, como que a criança aprende a se portar naquele ambiente se ela não tem a experiência de se portar naquele ambiente? Então, é claro, a gente vai ir ajustando. Filho, não faz assim. Filha, não faz assim. Toma um suco. Oh, presta atenção, senão vai derrubar o seu copo. Agora, se ela tá ali na tela, ela não vai aprender, né? Então, ela vai só olhar ali, consumir e vai embora. Então, o pai e a mãe conseguem estar em paz, entre aspas, naquele ambiente, mas a criança perde a experiência de como se portar no mundo real, porque ela está inserida no mundo virtual.
1: E cuidar das crianças é cuidar do amanhã, né?
3: Certamente.
1: Né? E o que, que você diz?
3: A Rosângela trouxe isso, né? Que nós somos reflexo desse processo. É, eu trago algumas coisas. Eu concordo muito com a fala do Bruno, integralmente, assim, sem tirar uma palavra do que ele trouxe. É, e com as meninas também, né? É, porque é o somatório de tudo isso. A gente nasce sem sentido. Quem vai atribuir sentido no mundo, nesse processo de existir, né, são os cuidadores, né, o pai, a mãe, quem ocupa essa função, né? E se esses sentidos não são atribuídos à criança, que recursos psíquicos elas vão se disponibilizar a ter no período da adolescência? Porque no período da adolescência você está ali, eu vou tentar trazer com uma fala mais coloquial, né, a formação da capacidade emocional do sujeito, né? É a fase de construção identitária. Como eu vou me identificar no mundo? Se eu não tenho recursos, se eu não tenho sentidos, né, que sujeito é esse que vai se tornar um adulto? Se o sistema das emoções, se a gente está dizendo para a criança que ela não pode chorar, se a gente está dizendo para a criança que ela não pode sentir, se a gente está dizendo para a criança que ela não pode estar num dia mais entediado, então as emoções precisam ser sentidas. A gente precisa entender que nós precisamos teremos dias sim de tristeza. Faz parte da nossa experiência humana sentir tristeza, né? Faz parte da nossa experiência humana ter as alegrias, estar entediado com algo, né? E a gente está perdendo, e aí eu trago as IAs, né? Inteligência artificial, as tecnologias, porque ela está tirando do sujeito a capacidade da reflexão, a capacidade do pensamento. Eu tenho um produto pronto e eu vou me servir do produto pronto e eu não vou questionar esse produto. Eu não vou pensar sobre ele, né? Hoje, um grande desafio para os professores é colocar o sujeito para fazer uma redação. Porque os alunos hoje estão tão acostumados, né, com a IA, de chegar lá e montar o texto, que não se dá o trabalho, inclusive, de ler o texto, de questionar o texto, né? Que vem com erros, que vem com impossibilidades, inclusive, de escrita. Então, a gente está perdendo a capacidade de ler, a capacidade de escrever, a capacidade de refletir, de pensar. E se eu não sou um sujeito pensante, eu vou me servir daquilo que está pronto, porque dá menos trabalho.
1: É verdade.
3: E isso é um ponto importante para os pais refletirem, né? Recentemente eu atendi uma pessoa que dizia que o filho dela tinha um possível diagnóstico de autismo, porque ela achava que tinha, porque ela foi numa praça, né? E a criança estava ali

0: 5, 6 anos, assim, saindo da primeira infância, e chegou uma outra criança para brincar com essa criança, e a criança não interagiu ali naquele momento. E aí eu, quantos anos tem? E aí eu fui tentando fazer ele refletir sobre todo o processo dessa criança. Era uma criança da pandemia. Criança que viveu, né? As crianças que viveram aquele processo da pandemia, que nasceram naquele momento, elas foram, que já estavam ali com 1, 2 anos, elas estavam impossibilitadas, né, de acessar o colégio, de serem estimuladas para ler, para se socializar, para escrever. Naturalmente, as crianças vão ter um traço, né, de uma impossibilidade relacional, vão ter mais dificuldades de se relacionar. E essa criança especificamente, ela não tinha tido contato com crianças. Todo o contato dela, daquela construção dos primeiros anos de vida, só foi com adulto. Então, essa criança não reconhecia na outra criança,
1: olha só, né,
0: uma possibilidade de contato. E aí, essa criança tem TDAH, essa criança tem autismo, ou essa criança, e aí eu trago a fala do Bruno, comportamentalmente foi desassistida no estímulo para que ela se relacione, para que ela partilhe com o outro.
1: Tá certo.
2: E tem um outro ponto que o Bruno disse, que a tecnologia, ela é uma ferramenta, ela não é um vilão. Né? É assim como uma parafusadeira é uma ferramenta. Nós quem comandamos a ferramenta e não a ferramenta que nos comanda.
1: E aí você não pode deixar ela mandar em você, né?
2: É, acho que pra gente fechar o tema tecnologia, a gente pode voltar ao início.
0: É,
2: né?
0: É como a gente se serve daquilo que está para nós,
1: o nosso serviço,
0: para melhorar a nossa vida, entendeu?
1: Exatamente. Agora, doutor Bruno, qual a importância de procurar ajuda profissional diante de pensamento de morte ou de uma crise emocional intensa, e se doença mental tem cura?
3: Eu diria que seria fundamental, né? A absoluta maioria dos casos em que se resulta em um suicídio concretizado são suicídios evitáveis. Então, muitas vezes existe, né, claro, muitas vezes acontece de não ter, de ter um contexto tão adverso que muitas vezes resulta um suicídio, mas na absoluta maioria dos casos existe um transtorno mental. Muitas vezes a abordagem desse transtorno, né, a compreensão da dinâmica, muitas vezes as intervenções mudam o desfecho, né? Então, de fato, né, muitos suicídios que aconteceram poderiam não ter acontecido se de fato houvesse, né, a busca ou até mesmo a oferta nos casos em que não se encontra ajuda, né, de acompanhamento psicoterápico, de acompanhamento psiquiátrico, né, de pontos de apoio, inclusive sociais, que permitam que essa pessoa tenha um destino diferente do que aconteceu, né? E falando sobre cura, né? Cura, esse é um tema delicado, né? Porque a gente, na psiquiatria a gente tem o estigma, né? Talvez na psicologia também, né? De que um paciente, né, de saúde mental é um paciente para sempre, né? Isso nem sempre é verdadeiro. Existe uma fração de pacientes, né? Existem alguns casos, né? E esperançosamente não sejam tão poucos, e espero que aumentem, que tenham uma resposta positiva ao tratamento, que aderem ao tratamento, cumprem todos os protocolos e acabam tendo uma resolução do quadro e acabam não precisando fazer tratamento depois, né? São pacientes que se curam, mas é importante saber que existem quadros que se curam, existem quadros que hoje a gente não tem ainda, né, dentro do nosso conhecimento, né, científico, instrumentos que permitem a cura. Então, basicamente, a gente tem tratamentos que fazem com que a qualidade de vida dessa pessoa melhore, que ela consiga ser completamente funcional, consiga desfrutar da vida e experimentar da vida, fazendo um tratamento não de uma maneira diferente de um paciente que tem uma doença crônica, como uma diabetes, uma pressão alta, né, fazendo um tratamento de manutenção para que ela consiga administrar a própria vida. Então, assim, né, e claro, né, às vezes dá a ideia de que o psiquiatra quer prender o paciente no medicamento. Isso não é verdade. Sempre que possível a gente quer abreviar o tratamento, fazer com que esse tratamento se encaminhe para uma resolução. O que às vezes é possível, nem sempre é tão rápido quanto a gente gostaria, mas realmente tem casos, e isso precisa ser extensamente, né, explicado durante as consultas ou sessões, que Se a gente está falando sobre um quadro que ainda não tem uma perspectiva de cura, todas as interrupções do tratamento muitas vezes vão resultar em crise, né? Então a gente tem alguns tipos de quadros, né? Eu vou citar só talvez os dois mais desafiadores do consultório, são a dependência química e o transtorno bipolar, que são quadros em que muitas vezes o paciente se vê não querendo fazer tratamento,

0: né, tendo uma desistência grande, tendo recorrências, né, e muitas vezes colecionando prejuízos e sofrimentos ao longo da vida, que poderiam ser evitados, né, caso o paciente aceite, né, que hoje talvez a melhor saída é fazer o tratamento de maneira contínua.
1: Certo. Estamos falando aqui do Setembro Amarelo de Prevenção.

0: são as características?
1: Esse é o grande desafio, né? O grande desafio da psiquiatria, da psicologia, é identificar realmente e impedir o suicídio das pessoas que de fato concretizam, né? Porque boa parte das pessoas que acabam tentando e por fim concretizando o suicídio são pessoas que acabam não buscando ajuda, né? Claro, buscar ajuda é um preditor muito grande de que haverá novas tentativas e de que de fato alguém poderia cometer suicídio. Isso precisa ser levado a sério, né? Porque existe esse mito de que quem vai se matar, quem vai cometer suicídio, faz e não fala. Mas hoje a gente sabe que talvez o maior preditor de que alguém vai cometer suicídio, né, é o fato de ter mencionado isso ou tentado anteriormente. Então as chances são de que alguém que já tentou ou falou sobre vá tentar novamente, né? Então assim, acaba sendo tão heterogêneo, envolvendo tantas coisas, porque é um fenômeno, é um comportamento, né, que pode ser resultado de um desbalanço químico. Então diferentes transtornos mentais têm dicas diferentes de como que pode se agravar a ponto de cometer suicídio. Por exemplo, um paciente deprimido, né, quando ele começa a ter sintomas mais graves, quando ele começa a se isolar, ele começa a ter menos esperança nas coisas. E uma coisa que acontece muitas vezes, que parece até ser contraditório, é que muitas vezes um paciente que está em sofrimento psíquico grande, de repente ele se tranquiliza, né? E é uma coisa que a gente conceitualmente chama de tranquilidade mórbida, que é quando ele olha para o suicídio como uma solução. Então ele já resolveu o problema dele, então ele já está decidido a isso. Então não, a gente não deveria olhar, se tranquilizar quando um paciente que é muito grave, que não está respondendo bem, que vem mencionando o suicídio, de repente se sente tranquilo, está bem, já não reclama mais, já não demonstra sofrimento. Por quê? Porque pode ser que já tenha decidido por tirar a própria vida, né?
0: Então tá aí uma reflexão para todos nós no dia de hoje. Um abraço para Rosângela Simo, que está pedindo para o pessoal falar mais perto do microfone, né? Tá certo, Rosângela? Obrigado, um abraço. Deus te abençoe. Ela disse que o tema é muito importante e necessário para todas as idades. Obrigada, minha irmã. Um abraço.

0: horas e 22 minutos, 8h22. Doutor Bruno, a gente sabe que a ciência, a medicina, também leva em conta a espiritualidade também ou não leva em conta?
1: Sem dúvida alguma, leva em conta, né? Na verdade, assim, a espiritualidade, ela entra muito nesse conceito de que o ser humano, para viver, ele precisa de sentido, né? Precisa de um propósito, ele precisa de algo que o motive, né? Que faça com que tudo aquilo que ele faz e todo o sofrimento que ele passa, tudo aquilo que ele constrói, é para um propósito maior, né? E a espiritualidade, a religião, ela vem como uma maneira de amparar, de alicerçar também e dar sentido para essa pessoa, né? Porque sem, quando a gente tira do indivíduo a espiritualidade, acaba sendo, para muitas pessoas, acaba sendo insuficiente apenas aquilo que a matéria, aquilo que é material, né? Para que a pessoa se sinta satisfeita e consiga ser uma pessoa realizada, né? Então, claro, né? Não é como se tivesse como impor, ou como se não tenham argumentos de que pessoas vivam de maneira alheia ou paralela à espiritualidade, mas é fato, e isso é estudado e é extensamente descrito, que ter fé, né, que acreditar, né, que ter esperança dá sentido a todas as vivências que nós temos, e principalmente com relação ao sofrimento, né?
0: É verdade. Que maravilha. Vamos falar com a Rosângela um pouquinho. Rosângela, você que atende pessoas, chegam pessoas com tristezas passageiras por causa de um sofrimento psicológico e que merece maior atenção e acompanhamento? Chega esse tipo de caso lá?
2: Sim,

0: chega bastante esse tipo de casos aí. É, você me perguntou passageira, é isso?
1: É tristeza passageira ou pessoas que realmente precisam de acompanhamento?
0: Não, é, para eles, para muito que vai buscar a terapia no consultório, né, é igual a nossa colega ali falou, né, na parte, no consultório particular, o cliente ele vai até você, né, e na rede pública você acaba tendo contato ali mais. Só que eles pensam que é passageiro. Eles pensam que sim, que é passageiro. Eu fiz uma, duas sessões. A gente sempre brinca, né? Eu brinco. Que tem pessoas que chegam no consultório que pensam que terapia é miojo. É miojo. O
1: que, que significa isso? Que,
0: duas, três, cinco minutinhos, três minutinhos ali, já, já tá liberado. Senão,
1: nossa,
0: né? Tá me enrolando. Então, e não é. É toda uma conquista, né? É toda uma conquista. E a gente precisa, sim, né? Cuidar da nossa mente, igual o doutor falou, da parte espiritual também, né? Tem que caminhar lado a lado. E nem sempre é passageiro, é uma construção, é um trabalho ali.
1: Um processo.
0: É um processo, né? Hoje eu tenho pessoas no consultório que vêm de um processo longo, mas quando a gente faz aquela retrospectiva, olha para trás o quanto que essa pessoa evoluiu, o quanto caminhou. E nós sempre estamos em construção, né? Eu falo que o dia que nós estivermos pronto, porque morremos. Então, nós estamos em construção constante. Então, nem sempre. Tem casos, sim, que pode ser um pouco mais curto. Mas tem casos que é longo. É necessário. E precisamos estar atento a esse cuidado, né, Zair?
1: Ah, é uma das partes principais, né?
0: É uma das partes principais. Então,
1: tem que estar
0: assim,
1: bem.
0: Não é miojo. Terapia não é
1: não
0: miojo.
1: É.
0: Não é miojo que você vai lá em cinco minutinhos já tá pronto e não é dessa forma.
1: Não, é um processo. Então, Gabriel, daqui a pouquinho você, tá bom? Descobri aqui que o Dr. Bruno precisa atender o paciente. Dr. Bruno, olha, nós queremos agradecer muito ter deixado a agenda lá para vir trazer grandes informações relevantes aos nossos ouvintes da Rádio Coração. Estamos aqui de portas abertas, contamos sempre com a sua presença.
2: Eu que agradeço, muito obrigado pelo convite e fico sempre à disposição. Um abraço.
1: Um ótimo sábado. Vamos lá agora, vamos para o intervalo.
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0: 9 e 10. 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

0: ponto de vista, falando sobre saúde mental no mês de setembro, setembro amarelo. Olha, tem uma pessoa ligadinha aqui, o Lucas Gabriel. Ele tá mandando um alô para a Gabi.
1: Isso, meu esposo querido.
0: Tá certo, obrigada pela sua sintonia, meu irmão. Que bom saber que você... Aliás, sua família é muito conhecida, né, aqui da Rádio Coração, né?
1: Sim, sim.
0: Quem são eles?
1: É a Doraci, que é a minha avó.
0: Dona Dora, Dona, né? Fez Dora. Até música pra Rádio Coração.
1: É, minha avó, ela tem 3 CDs gravados.
0: Isso mesmo.
1: Né? É a própria. Essa
0: é ela mesmo, Dona Dora Ortega.
1: Dona Dora. E tem a minha mãe, que é a Marley, e o seu
0: Exatamente.
1: Cipriano, que é o meu pai, né?
0: Um abraço
1: então,
0: Marley, pra eles,
1: seu
0: né?
1: Cipriano, um abraço pra todos.
0: Tá, ele tá falando pra mim sobre a sua formação, psicologia tomista. O que é isto?
1: Bom, a psicologia tomista, ela é a psicologia baseada em São Tomás de Aquino. Então, São Tomás de Aquino foi um grande teólogo, é o doutor da igreja, né? Grande teólogo, mas antes de ser um teólogo, um grande filósofo, né? Então, ele traz para dentro da compreensão de fé as visões aristotélicas e assim por diante. Então, nós entendemos o ser humano de maneira integral na psicologia tomista, abarcando todas as suas áreas, inclusive a área transcendental, que é a nossa alma. Então, para nós, psicólogos tomistas, né? Eu falo que eu fiz pós-graduação em psicologia tomista, mas eu ainda não falo que sou tomista, porque para ser tomista precisa ter muitos anos de estudo, né? E eu tô só no início dessa jornada, então fazem mais ou menos uns 2, 3 anos que eu venho estudando isso. Mas na psicologia tomista a gente entende o homem na sua relação única, exclusiva de corpo e alma, né? Então a tradução de psique do grego direto é alma. Então psicologia é o estudo da alma. Então a alma é o que dá forma a esse corpo, é o que deixa esse corpo não só animado, mas o que nos traz enquanto individualidade. Então na nossa concepção nós somos únicos, exclusivos de corpo, na junção do óvulo com o espermatozoide, mas também o sopro divino, que é a nossa alma, né?
2: O
1: os
2: anima,
1: três
2: né?
1: juntos. Isso,
2: o ânima.
0: Responsabilidade Exatamente. Pequena de vocês, né?
1: Pequenina.
0: Pequena, né?
3: O Gabi,
1: Diga.
3: Então veja bem. Na psicologia, quais as atitudes de familiares e amigos podem ajudar uma pessoa que está sofrendo e quais atitudes podem acabar agravando a situação? Isso aqui é uma coisa séria, né?
1: É muito sério isso. E a gente precisa partir de um ponto que os amigos e os familiares, eles não são profissionais. Então, eles não têm que dar soluções, conselhos, né? Então, chegou um amigo seu sofrendo, você sabe que ele tem uma certa dificuldade. Você não é um profissional.

0: Então, eu acredito muito no vínculo. Então, o que, que esse vínculo quer dizer? Ser o lugar de conforto, ser o lugar de apoio. Por quê? Existem profissionais que sabem lidar exatamente com isso que aquela pessoa está passando, com isso que aquela pessoa está sofrendo. Entendo, porque o trabalho do profissional de escuta ativa, ele não escuta que você está falando de um problema que você teve no dia. Ele entende o por trás daquele problema. Ou seja, aquele problema que você teve naquele dia se desencadeou em você muitas outras coisas. Então, a gente traduz no momento da terapia o que outras pessoas que não são profissionais não vão conseguir ter. Então, se a gente pode reduzir as atitudes que ajudam, seria ser esse lugar de vínculo, né, de escuta, de diálogo, não necessariamente para nós darmos uma fórmula mágica e um conselho pronto que vai resolver a vida da pessoa, mas onde ela se sinta apoiada, onde ela possa errar e que vai ser aceitada, que vai ser influenciada a tentar novamente, né? Ter ali recursos. Então, as atitudes que ajudam são aquelas atitudes que dão recursos para recomeços, né? Tanto na clínica, mas também dentro da esfera da amizade e da família, nós olharmos para esse lugar onde nós encontramos um lugar de apoio, um porto seguro, onde eu posso navegar, mas eu tenho para onde voltar caso as coisas não deem certo. E o que piora, muitas vezes, pensando nisso, é não ter esse lugar. Porque, como a gente disse, hoje, com a tecnologia, existem diversas possibilidades. Porém, se a gente olha nessa perspectiva, qual possibilidade eu vou seguir? E se der errado? É a grande questão dos jovens hoje na escolha profissional, né? Então, eu tenho um trabalho também com a orientação profissional. Então, eles têm medo de errar. Mas qual o problema de eu começar um curso, não gostar e trocar de curso? Qual o problema de recomeçar, né? Então, ali a gente tem ser esse porto seguro, eu acredito que seja o que mais auxilia as pessoas que estão em sofrimento mental dentro da esfera de amizade e familiar.
1: Perfeito. Quem está nos ouvindo é o Juscelino Cabral, ele está dando um bom dia, um abraço a todos vocês aqui. Obrigada, meu irmãozinho. Um abraço. Contamos com sua audiência sempre. Apareça. Aqui também. Luiz Gabriel, bom dia, doutor Bruno aqui, meu irmão de catequese de adultos, um médico extremamente competente e, acima de tudo, muito humano. É bom a gente ouvir isso, né? Muito bom, obrigada, meu irmão. A gente já conhece o doutor Bruno há muitos anos, graças a Deus. Um abraço, Luiz Gabriel, continue ligado aqui na Rádio Coração. Muitas pessoas têm dificuldades de falar sobre suas dores por medo de julgamento. Como podemos criar uma cultura de escuta e acolhimento?
2: Claro, sem dúvida alguma, né? Primeiro que a gente precisa entender os motivos pelos quais essas pessoas têm essa retração, né? Elas se sentem não... Quando elas não se sentem ali pertencentes a um lugar seguro. E a psicoterapia oferta esse lugar, né? Por isso que não é uma conversa entre amigos. É uma conversa onde você vai olhar para você, onde você vai emergir, né? Jung tem uma frase que eu acho muito linda, que ele diz assim, quem olha para dentro sonha, quem olha para fora sonha, quem olha para dentro desperta. Então, esse despertar, né, que o processo psicoterápico vai ofertar. Quando a gente fala de uma escuta qualificada, né, complementando a fala da Gabi, a escuta qualificada, ela vai desse lugar. Nós somos sujeitos de linguagem. E nós não apenas exercitamos essa linguagem pela via da fala. Então, quando o sujeito está na clínica, quando ele está sendo assistido, a gente percebe o corpo, a gente percebe o olhar. Porque tudo que nós vivemos, todas as nossas experiências humanas, as nossas vivências, elas vão nos constituindo como sujeitos no mundo. Mas ela, em nenhum momento da nossa trajetória, até o último suspiro, ela se esgota. Então, nós não nos definimos, né, por quem somos hoje. Nós somos uma construção, né? Então, hoje eu tenho algo que eu penso que é dessa forma, mas a minha experiência humana... Isso acontece muito nas UTIs, por exemplo. Quantas vezes eu escuto do sujeito? Ah, agora eu vou pensar mais na minha família, agora eu vou pensar mais em mim. Eu não quero mais passar por esse sofrimento dentro de uma UTI, né? Às vezes passa por intubação, às vezes passa por vivências muito difíceis de adoecimento, né? E a psicologia hospitalar, ela se serve desse lugar, de minimizar esse sofrimento, né, dessa travessia do adoecimento. E assim como na clínica, né, que o sujeito vai ali se reavaliar. É, uma coisa que eu acho importante, né, é que pensar a psicoterapia não a partir de um tempo cronológico, não é o tempo do relógio. Né? Assim como a Rosângela trouxe, né, eu uso muito essa analogia do miojo, eu acho ela muito interessante, porque quase todo mundo consome esse produto, né? Eu particularmente não gosto muito, mas é isso, ele traduz muito uma urgência de vida, que são 5 minutos ali no fogo e está pronto. E o processo psicoterápico, ele vai falar de um tempo que a gente chama um tempo lógico, né? Que é o tempo do processo. Então, nós fazemos as intervenções a partir do que aquele sujeito nos demanda e do que a gente observa, né? E que muitas vezes não é a partir do que ele tem hoje, do que eclode hoje, do que faz ele chegar na clínica. É o que o construiu. Quais foram as primeiras experiências? Como esse afeto foi construído? Foi me dado a oportunidade desse afeto, né? E uma outra coisa que eu acho importante trazer aqui, porque aí a gente tem assim, muitas coisas para pensar, né? Como eu estava te falando, a gente estaríamos aqui o dia inteiro e não esgotaríamos, né, as nossas falas, as nossas vivências e tudo aquilo que a gente poderia estar partilhando com os nossos ouvintes, né, como possibilidades de tratamento. Mas uma coisa que é muito importante é que nós temos fatores de proteção, né? Eu sempre digo aos pacientes que nós temos recursos terapêuticos associados ao processo de terapia, ao processo psicoterápico, né? E esses recursos são a nossa fé, a maneira como nós externamos e nos relacionamos com esse sagrado, se tem sentido na nossa vida fazer ter essa experiência de fé. E já foi provado que quem orbita nesse lugar e quem a mantém, né, consegue ter uma maior resiliência.
1: Em outra vida, né?
2: Exatamente. Né? Tem a melhor qualidade de vida, hábitos saudáveis, alimentação saudável. O sono regula o nosso corpo. As pessoas hoje não dormem.
1: Cai na tecnologia de novo.
2: Exatamente, elas não dormem. Então, se eu não durmo, eu não regulo meu corpo. Né? Do ponto de vista clínico. E isso, consequentemente, vai desencadear muitas vezes uma insônia, vai desencadear uma ansiedade, vai desencadear uma série de outros comportamentos.
1: Tá, e o que a pessoa que está passando por tudo isso, agora vamos assim, nos encaminhando, ela tem que fazer? Ela tem que buscar ajuda, né?
2: Ela seria muito interessante que ela reconhecesse que precisa dessa ajuda. Porque às vezes acontece muito com as pessoas, assim, uma tia, uma mãe, ou um filho em relação à mãe, que chega para a gente e diz assim: a minha mãe precisa de terapia, os meus filhos precisam de terapia, o meu namorado precisa de terapia, o meu esposo precisa de terapia, a minha esposa precisa de terapia. Mas esse sujeito está desejante desse processo, ele reconhece isso, porque é preciso que haja esse desejo, é preciso que primeiro que nós reconheçamos as nossas impossibilidades, e isso é o autoconhecimento. Você só vai entender que precisa se você reconhecer que nós somos humanos, que temos as nossas potências e temos as nossas vulnerabilidades. Então a gente precisa entender quando alguma coisa não está bem. Quando eu olho, amanheço o dia e não consigo ver a beleza do sol, eu não consigo ver a natureza, eu não consigo expandir uma consciência, eu estou mais apática, eu estou mais introspectiva, né? Alguma coisa está me incomodando ali, eu não consigo nomear. Então, é um momento importante para buscar esse apoio, para buscar essa ajuda com profissionais.
1: Perfeito. Rosângela, nos encaminhando, né, para o final, se essas pessoas que estão nos acompanhando, pessoas nos ouvem agora, que estão com dificuldades emocionais, pode até nominar, o que ela tem que fazer? Buscar ajuda, deixar o medo de lado, admitir, o que ela tem que fazer?
3: Zair, eu sempre falo, primeiramente, deixar o preconceito, né? O preconceito, o julgamento, o medo, e realmente buscar ajuda. Eu sempre falo, ninguém precisa lidar com tudo sozinho. Tem profissionais muito competentes aqui na nossa cidade, na nossa região.
1: E muitos, né?
3: E isso, e confiar. É aquela escutativa ali, a gente não está ali para julgar. Não é para julgar. É para acolher as suas necessidades, as suas dores. E outra coisa, eu sempre falo, é fazer, né, a pessoa...

0: ali pensar fora da caixinha. É, ontem mesmo, eu num atendimento, conversando com uma pessoa ali, e só falei uma palavra e ela falou assim: mas você sabia que eu não tinha pensado desta forma? E fez muito sentido para mim? Então ali a pessoa fica com medo. Então realmente, não tenha medo, busque ajuda. Busque ajuda, o profissional, né, da parte da saúde, da saúde mental, não tem julgamento, é um olhar diferente. É olhar para o indivíduo ali, o único, acolhendo as suas dores. Então, não tenha medo, busque ajuda, vá, procura um profissional da sua confiança
1: e
0: ali.
1: E tem aí também o Provida, tem os CAPS, né?
2: Tá. A gente tem em Dourados. É, nós temos em Dourados aqui o Provida, nós temos em Dourados a Clínica da Pele, Flor da Pele. Nós temos o CAPS, né? O CAPS 2. Nós temos as clínicas, os núcleos de psicologia da Anhanguera, da Unigran, da UFGD.
1: É muito, né, lugar.
2: Né? Nós temos também o Cartão para Todos, que também trabalha com valores sociais. Né? Então, hoje, há lugares, né, em que as pessoas que estão em sofrimento psíquico podem buscar. Né? E é um espaço sigiloso, é um espaço de escuta, é um espaço de acolhimento. Então, não tenha vergonha, né? A gente não precisa estar bem todo dia e está tudo bem.
1: É.
2: Porque não estaremos, somos humanos.
1: Somos humanos, né? Irmã, você pode deixar sua rede, se você tem um contato, já parabenizando por você ontem ter confirmado e vir aqui hoje, representando a rede, né? Porque você é do HU, né?
2: Sim.
1: E falar sobre a rede, né? Então, sim, a gente queria, assim, agradecer imensamente o teu esforço de vir até aqui hoje.
2: Nossa, para mim foi um prazer, uma alegria. Eu não conhecia, eu sou nova em Dourados, né? A gente não conhece tudo. E conhecer a Rádio Coração, conhecer esse espaço, né? Vocês poderem ofertar isso aos ouvintes, eu acho que é um ato de amor.
1: Sim,
2: né?
1: É um amor, maior amor é o slogan da rádio.
2: Exatamente, é um ato de amor, porque vai dar visibilidade a tantas pessoas que nesse momento que escutam possam estar passando por uma dor emocional, né? E muitas vezes não sabiam a quem recorrer.
1: Agora sabem.
2: Né? Agora sabem. Agora então, assim, eu acho isso de fundamental importância, esse trabalho. Isso nos ajuda muito, né? Porque isso vai pulverizar, né, toda essa narrativa que trouxemos hoje. Então,
1: tá,
2: eu
1: certo,
2: acho super agradável. Para mim é um privilégio.
1: Tá certo. Tá?
2: E o meu Instagram é Luciana Campelo, com dois L's, ponto PSI. Né? Esse é o meu Instagram. Hoje eu estou, né, nos hospitais. Eu agora estou atuando nesse momento no Hospital da Vida, né, agora nos meses de setembro e outubro. Um abraço para a Letícia, que me oportunizou
1: minha amiguinha de criança.
2: A Letícia é um excelente profissional da psicologia, com quem eu tenho o privilégio de partilhar agora esse momento, né, e dizer que toda a rede de assistência psicossocial, a RAPS, né, instalada em Dourados, está esse serviço, prestando esse serviço. Né? Então busquem ajuda, né? Busquem esse lugar de acolhimento da sua dor. Não façam isso, não achem que estão sozinhos.
1: Tá certo.
2: Estamos juntos.
1: Estamos juntos. Rosane, qual que é a sua rede também, já parabenizando e agradecendo por deixar a sua agenda lá e vir até a Rádio Coração logo pela manhã?
0: Bom, Zaira, né, eu atendo, como diz, consultório particular. Meu consultório é ali na Ponta Porã, né, 2272, ali, eu atendo ali. E as pessoas que precisarem realmente, né? É buscar, é ir atrás, né? Quem quiser me seguir também no Instagram é Rosângela Martins, né? Terapeuta. E eu sou apaixonada pela saúde mental, por toda essa transformação que é possível. É sempre possível nós ressignificarmos a nossa história.
1: Sempre.
0: Sempre.
1: E a Gabi? Gabi, também muito obrigada, né? Um abraço a toda a sua família que já perdi de vista, nos conhecemos. Um abraço para toda ela, né? E obrigado por estar aqui conosco nesta manhã com nossos colegas aqui.
3: Para mim foi um prazer estar aqui com vocês.
1: E o que você quer deixar para as pessoas que de repente estão lá em casa e ainda não tomaram essa decisão, não estão bem e precisam de se ajudar elas mesmas?
3: A mensagem que eu quero dizer é que existem possibilidades. A dor, Zaira, é inevitável. Sentir, como a Luciana disse, a gente vai sentir. Nós somos seres humanos e frágeis, fracos, né? Desde a nossa concepção, a gente sabe que a única certeza que nós temos um dia é que um dia nós vamos nos encontrar com Deus, né? Assim a gente quer. Mas a dor, ela é inevitável. O que eu quero dizer com isso? Nós vamos sentir um

0: dia tristeza, um dia alegria, às vezes vai doer mais, às vezes vai doer menos, mas que o sofrimento é uma escolha. O que eu quero dizer com isso? É que é a postura que nós temos diante da nossa dor que determina se nós vamos continuar sofrendo ou não. O que eu quero dizer, resumindo tudo isso? Escolham continuar, persistir, prosseguir, florescer, porque nós somos responsáveis pela nossa história, nós somos protagonistas, ou seja, somos nós que escolhemos permanecer na dor ou continuar além disso. Então, para a gente anotar aí no cantinho do caderno, né? Eu gosto dessas frases que nos remetem, assim, para colocar na geladeira e assim por diante. A dor é inevitável, o sofrimento é uma escolha. Continuar sofrendo por uma dor é uma escolha nossa, que a gente pode fazer diferente e resolver, cicatrizar essa dor, né? Então, pode falar, Luciano.
1: Pois é, Gabi, essa sua frase é de Carlos Drummond de Andrade, uma frase linda, que a dor é inevitável, o sofrimento é opcional. Eu acho que é isso, é o que a gente vai fazer com isso. Aí eu trago também Sartre, né? Ele vai dizer isso, né? Que não importa só o que fizeram com a gente, não importa o que, é que a gente vai fazer com isso.
2: Nossa.
1: Né? Quais são as possibilidades da gente vai fazer?
0: Nós não somos exatamente as nossas circunstâncias, né?
1: E então, a gente acredita que tem possibilidades, que há saídas, que há destinos possíveis. Né? E a gente é parte integrante desse processo.
2: Exatamente. Deus é conosco.
0: Exato.
2: E sua rede.
0: E eu falo um pouquinho sobre isso lá na minha rede social, que é Gabriele, com dois L's e I, Camacho, Psi, que é PSI, de psicóloga, né? Então a gente abrevia para caber tudo lá, mas tá lá, Gabriele, com dois L's e I, Camacho, Psi. Me acompanha lá.
2: Aqui tem uma moça bonita, dizendo assim: bom dia, povo de Deus, que maravilha este programa hoje, como é importante, grande beijo, Gabizinha.
0: Um beijo, quem
2: é? O final do número do telefone é 50.
0: Ah, é, eu acho que é minha mãe.
2: Exatamente.
0: Minha
2: dona Marley.
0: Aí, ó, justamente, ó, como é importante, né, a família ser esse lugar de apoio, né, então tô aqui pela primeira vez.
2: E o pessoal tá ouvindo.
0: E o pessoal tá me ouvindo, tá me dando
2: sinal,
0: apoio, né.
2: Tão se importando com você, né.
0: Segunda vez aí, ó. É, quando eu era criança também, a gente estava comentando antes que eu vim, acho que eu tinha por volta dos 6, 7 anos, a gente veio fazer uma entrevista com o bispo, Dom, falecido, né, Dom Redovino.
2: Fui.
0: E aí eu tenho o áudio gravado ali, depois eu posso mandar pra vocês.
2: Mim, pelo amor de Deus, que tinha uns 6 crianças aqui, né?
0: É, eu lembro, foi bastante.
2: Mas você lembra que ele ficou muito feliz?
0: Eu não lembro do que aconteceu. Eu lembro porque tem o áudio, né?
2: Tem.
0: Eu era pequena, mas eu tenho o áudio gravado em casa.
2: Não,
0: vou mandar
2: menina,
0: pra vocês.
2: Não sabia o que fazer com vocês, meu Deus do céu.
0: Imagina, tão tem que ficar todo mundo quieto no estúdio. Imagina,
2: não ficava quieto,
0: um monte de criança.
2: Não ficava quieto. Encheu aqui. Oi?
3: 6 crianças, eu imagino a alegria que foi.
2: E as perguntas não foi programada, não. Eles faziam o que perguntava.
0: Da cabeça.
1: Né? Ah,
0: mas
1: da
0: a criança
1: são muito
2: inteligentes,
1: o processo,
2: né,
1: criativo.
2: Nossa.
1: É genuíno isso.
2: Nossa,
1: né?
2: Foi
1: o
2: fantástico.
1: Adulto é que vai precisar pensar, porque tá nutrido de tantas informações e lixos, muitas vezes, que é mais difícil formular. A criança
2: eu
1: tá
2: acho
1: livre.
2: Que foi um dos momentos assim memoráveis pro Dom aqui na Rádio Coração. Bom, Gabi, muito obrigada.
0: Eu que agradeço.
2: Rosângela, muito obrigada.
4: Eu que agradeço.
2: Deus abençoe, tá?
4: Amém.
2: Parabéns aí pelo esforço, né? E você também, Luciana, muito obrigada.
1: Eu agradeço aos ouvintes, né, que estão aí também nos privilegiando com a sua escuta.
2: Tá certo. Enio, um pouco da música do padre Fábio de Mello, tá aí, né? Continue ligado na Rádio Coração, porque ela nos aproxima de Deus o tempo todo, tá certo? E semana que vem, Ponto de Vista novamente, sábado, às 7:30 da manhã. Fique com Deus, mas lembrando que Ele está sempre conosco. Um grande abraço, tchau!

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Boa noite, Brasil! Boa noite, Brasil! Boa noite, Brasil! Bem-vindos todos vocês! Boa noite, Prudente! Eu quero começar pedindo de vocês um grande saúdo, porque esta noite nós fazemos um CD, mas não só para o Brasil, sino para toda a América Latina. Então, um saúdo de vocês para todo o resto dos jovens da América Latina.

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outros 1000 anos e ainda se fala dele, e ainda se escuta falar dele. 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Está no céu. Jovem,

aconteceu faz muito tempo. No meio de uma oração com crianças, o céu se abriu para as crianças e para mim. Olhamos nuvens de cor azul mexendo-se devagar. Lá no fundo à esquerda, uma luz forte, forte, ainda maior que o sol, mas você podia olhar essa luz. Nesse momento escutamos uma música que falava: glória, glória a Jesus, o Senhor, ao Cordeiro de Deus, ao nome sobre todo nome. Eu peguei a música e la coloquei em meu violão. Nesse momento, a minha direita, vi um homem muito alto, com suas mãos estendidas desta forma. Ele, alto, de cabelo longo, túnica, cinto, descalço, sem olhar-me, me falou e me disse: canta este canto, aprende este canto e partilha com os homens, que cada vez que eles cantem este canto, nós, os anjos, também vamos a cantar com vocês, porque

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1: 10 e 1.

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1: Sim, nossa Mãe de Deus, continua seu caminhar. Bom, estamos juntos, viu? Olha, rezando aqui, ó, pelas intenções do Fernando Godoy. Ô, Fernando, deixa eu passar para você o telefone para você poder fazer o seu agendamento. Aí você liga nesse telefone amanhã já, o pessoal já tá aqui, já vai conseguir te atender, tá bom? Anota aí, Fernando. Anota aí, meu irmão. Fernando Godoy, lá de Osasco, Minas Gerais. Bom, o telefone é o 3104-4437. 3104-4437, tá bom, Fernando? Liga amanhã, a partir das 9 da manhã, e fala na nossa produção. Tá combinado, meu irmão? Então tá bom. Deus abençoe você, viu? Que Nossa Senhora ilumine a sua vida. Tá aí, ó. Fernando Godoy, lá da cidade de Osasco. É só você ligar nesse telefone e participar com a gente, rezando o texto, tá bom? Deus abençoe sempre. E você que tá aí na sintonia, quer participar, fique à vontade. DDD 12-3104-1043. 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
1: Nossa Senhora Desatadora dos Nós. Nossa Senhora Desatadora dos Nós é um título que os fiéis deram à Virgem Maria com toda a fé e carinho. Este título, em especial, originou-se na Alemanha por volta do ano 1700. Naquele tempo, o pároco da Capela de St. Peter, na cidade de Augsburg, encomendou um quadro de Nossa Senhora ao pintor Johann. O pintor era um cristão fervoroso e conhecedor profundo de textos dos padres da igreja. Por isso, antes de pintar o quadro, ele foi buscar inspiração nas palavras de Santo Irineu, bispo de Lyon, que viveu no século III. Ele encontrou um texto-chave que diz: Eva atou o nó da desgraça para o gênero humano. Maria, por sua obediência, o desatou. Por causa dessas palavras inspiradas de Santo Irineu, Johann concebeu um quadro onde Nossa Senhora é representada como a Imaculada Conceição e aparece entre o céu e a terra. Acima dela, o Espírito Santo derrama suas luzes. Em sua cabeça tem 12 estrelas, lembrando o texto de Apocalipse. Do lado esquerdo da Virgem, um anjo aparece e entrega-lhe uma fita com nós grandes e pequenos, separados e juntos. Estes nós simbolizam o pecado original e nossos pecados cotidianos. Esses pecados nos causam problemas, nos levam para longe de Deus e nos impedem que a graça de Deus frutifique em nossas vidas. Do lado direito das mãos de Maria, a fita aparece sem nós e desce lisa até as mãos de outro anjo, mostrando que Maria está desatando os nós. Simboliza a vida nova mergulhada em Deus e na sua misericórdia e o poder libertador das mãos de Maria. Na parte de baixo da Virgem Maria, há um anjo, um homem e um cachorro dirigindo-se a uma igreja. Este simbolismo parece ser uma referência ao livro de Tobias. No livro, Tobias enfrenta uma longa e penosa viagem procurando a cura de seu pai, que ficará cego. Na viagem, ele conhece Sara, que já tinha sido casada 7 vezes, mas sempre na noite de núpcias, seus maridos morriam por causa de um demônio. Através da oração, do jejum, da ajuda do anjo Rafael e do poder de Deus, Tobias liberta Sara dessa maldição e casa-se com ela. Depois, volta à casa de seu pai com um remédio que o anjo Rafael lhe mandara fazer, e o pai fica curado. Isto significa que para que dois corações venham a se encontrar, é preciso desatar primeiro os nós. E assim é a imagem de Nossa Senhora Desatadora dos Nós, rica de mensagens, simbolismos e profundidade teológica. Desde que o quadro foi colocado na Capela de Augsburg, Nossa Senhora Desatadora dos Nós é invocada como a mãe que desata os nós do pecado e dos problemas que nos prendem. O quadro está lá até hoje e a capela é cuidada pelos jesuítas. O belíssimo quadro de Nossa Senhora Desatadora dos Nós rapidamente se tornou objeto de devoção e culto primeiramente em Augsburg. Logo, notícias de graças sobre graças recebidas através da oração à Nossa Senhora Desatadora dos Nós se espalhou. Então a devoção se espalhou pelo mundo e onde quer que se leve a devoção, as graças acontecem. Nossa Senhora desata os nós da vida das pessoas, trazendo liberdade, realização e felicidade. A novena infalível de Nossa Senhora Desatadora dos Nós se espalhou pelo mundo. São milhares de graças alcançadas através dessa oração poderosa. Nossa Senhora Desatadora dos Nós, rogai por nós.

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0: 11:19, horário de Brasília. 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
0: De volta aqui na programação com a Mãe Aparecida, aqui pela Rede Aparecida de Rádio, para rezar e celebrar com você esse momento especial de fé e devoção. Muito obrigado pela sua presença e também pelo carinho do seu acolhimento, viu? WhatsApp disponível, DDD 12 3104 1043. Fique à vontade para você participar, colocar suas intenções aqui, ó, pedidos e agradecimentos, porque 4 da manhã tem mais uma edição do Santo Terço. Eu rezo e lembro da mensagem do Paulo Roberto de Oliveira, de Santa Rita de Jacutinga, Minas Gerais. Continua com a gente. A Dina Moura, de Formiga. Boa noite, Evandro. Boa noite, Dina. Deus te abençoe, viu? A Senhora Aparecida ilumine você e sua vida. Um abraço muito carinhoso. Ela disse que me viu na TV Aparecida hoje à tarde. Muito bem. Tava lá, eu sim. Muito bom. Deus te abençoe, viu, Dina? Um grande abraço. Um grande abraço para o Elton Monteiro, de Macaé, no Rio de Janeiro. Minha cidade, minha terra natal. Ô, Elton, boa noite, viu? Seja bem-vindo. Tá ligado na Rádio Aparecida. Tá embarcado em uma sonda de petróleo. Olha que maravilha. Deus abençoe, viu? Pede pelo casamento dele. Muito bem. Deus abençoe seu embarque, meu irmão. Deus ilumine sua vida, viu? Nossa Senhora Aparecida, cuide do seu coração. Um abraço em todos aí em Macaé, minha querida Macaé, estado do Rio de Janeiro, minha terra natal. E o nosso amigo Elton tá lá embarcado e participando conosco. Um abraço também ao quem tá conosco na sintonia do programa com a Mãe Aparecida. É a Priscila, o Jarbas e a Fernanda. Marcela, de Belo Horizonte, Minas Gerais. Boa noite, família. Sejam bem-vindos à Rádio Aparecida. Muito obrigado para vocês. Um grande abraço. Que Deus abençoe a família, viu? Tô rezando por suas intenções também. E você que está conosco, bem-vindo, bem-vinda. Que Nossa Senhora Aparecida ilumine e proteja a sua vida. Estamos juntos. Estamos rezando e celebrando este momento de fé e devoção. 11 horas 21 minutos. 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
3: E Seguindo o Redentor, iniciamos a nossa participação aqui pela Rádio Aparecida. Nossa saudação a você, querido ouvinte, que está ligadinho, que está sintonizado aqui na programação da Rádio Aparecida. Obrigado pela sua sintonia. Eu sou o irmão Joaquim, missionário redentorista, e trabalho na coordenação das obras sociais redentorista da província Nossa Senhora Aparecida. E aqui, iniciando o nosso quadro Seguindo o Redentor. Neste mês de setembro, você está acompanhando aqui pela Rádio Aparecida a nossa partilha sobre o CAS São Geraldo, obra social redentorista localizado aqui na cidade do Potim, interior de São Paulo. O Centro de Assistência Social São Geraldo, ele foi inaugurado em dezembro do ano de 2007. No seu início, como Projeto São Geraldo, e visava naquele momento atender 60 crianças entre adolescentes e, é claro, toda a família. Em 2012, a família K São Geraldo cresceu e, para isso, ampliou também o seu espaço para melhor atender. Atualmente, a unidade atende, em média, 580 pessoas por mês, com a participação em grupos psicossociais e também reuniões socioeducativas, além das oficinas que são ofertadas à comunidade. Entre as oficinas, destaco a música, a arte, a oficina de dança e a oficina de culinária, além de uma equipe interdisciplinar que é formada pelos educadores sociais. Temos também um nutricionista,

0: psicólogos e assistentes sociais, e estes, ou melhor, toda a equipe que lá está, oferece um acolhimento individualizado e também humanizado. Certamente, você já ouviu falar dos programas que lá são ofertados, mas vou trazê-los novamente. O programa SEMEAR, que atende de 6 a 15 anos. Adolescentes Conectados é outro programa que é oferecido e atende de 15 a 17 anos. Ainda, o programa Inclusão Jovem, para os de 18 a 29 anos. E o SOS Família, que atende o público de 30 a 59 anos. E, por fim, temos também o programa Vida Ativa, para aqueles que já têm seus 60 anos ou mais. Convido você agora a acompanhar comigo o depoimento do participante do programa SEMEAR. Ele é o Carlos Henrique Nascimento do Prado. Ele tem 13 anos. Vamos ouvir o depoimento do Carlos Henrique.
1: Estou há mais de 5 anos aqui no CAIS. Eu comecei vendo a minha irmã que estava aqui antes. E fui me interessando, porque antes eu estava aqui na creche. E fui me interessando pelo projeto, minha mãe indicou. Minha irmã ficou falando como que é bom. Daí eu entrei, minha mãe colocou eu e tô sendo até hoje. Hoje a gente faz as oficinas, é educação física, é apoio pedagógico, artes, taekwondo, matemática lúdica, artesanato, música, oficina de saberes, culinária que tem, ginástica, essas coisas. Todos eu me identifico porque todos são bons, né? Para o nosso aprendizado, para o nosso futuro, que a gente possa aprender a evoluir mais a mente. Oficina de saberes, a gente aprende um pouco mais e a gente também pode aumentar a nossa mente. E também sobre a oficina pedagógica que a gente faz, a gente pensa um pouco mais. Matemática lúdica também. Que ela ajuda nós, todos também ajuda, mas tipo assim, pode ajudar um pouco mais na matéria que você mais tem dificuldade. Crescer sabendo mais coisas, tipo no seu futuro, o que você aprende aqui você leva pra fora. Eu agradeço a todos os colaboradores, os que ensinam a gente, todas as oficinas que são bom pra gente, pro nosso futuro. E o apoio que eles dão pra gente.
0: Carlos Henrique, muito obrigado pelo seu depoimento aqui no nosso programete Seguindo o Redentor pela Rádio Aparecida. E na próxima semana, você que está aí nos acompanhando é convidado a continuar. É claro, acompanhando a programação da Rádio Aparecida e também acompanhando a nossa participação. Nós vamos ter, na próxima semana, o depoimento de um dos nossos assistidos, agora, do programa Adolescente Conectado. Não perca, continue aí na sintonia da Rádio Aparecida e até a próxima semana, se Deus quiser. E para encerrar a minha participação aqui na programação da Rádio Aparecida, convido a você a acompanhar os trabalhos do CAS pelo nosso Instagram, @CAS Obras Sociais Redentoristas, Facebook e o portal a12.com/CAS. Até a próxima.
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1: 11:30, horário de Brasília.
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3: Hoje, o nosso tema: Jesus conhece a intenção humana. Jesus conhecia profundamente os fatos bíblicos e as profecias no texto. Jesus cita ainda o profeta Isaías para explicar aos discípulos e a nós a pregação com o uso das parábolas. Para que, olhando, eles não veem, e ouvindo, eles não escutam, nem compreendam. Deste modo se cumpre neles a profecia de Isaías, que diz: havereis de ouvir sem nada entender, havereis de olhar sem nada ver. Nós encontramos em Mateus capítulo 13, versículo de 13 a 14. Jesus, na realização do seu ministério missionário, com a pregação do reino do Pai, conhecedor do coração humano, tinha sensibilidade para avaliar a dureza de coração dos seus ouvintes, sobretudo os fariseus. Jesus, ao usar a pedagogia das parábolas no seu anúncio, dificultava o entendimento daqueles que estavam ali apenas para criticar ou questionar a Jesus. A fé dessas pessoas estava fundamentada na lei, na teoria, uma filosofia de vida bem distante da pessoa de Jesus. Diz o ditado popular, ou a máxima que nós podemos dizer: o pior cego não é aquele que é deficiente visual, mas aquele que não quer enxergar. Como o pior surdo não é aquele que é deficiente auditivo, mas aquele que não quer escutar. Nós encontramos tanta gente com esse perfil no mundo de hoje. Somente os discípulos, a quem foi dado conhecimento dos mistérios do reino dos céus, são os primeiros destinatários da revelação de Cristo, aos quais explica o sentido das parábolas. Sempre Jesus explicava para eles. Jesus acrescenta aos discípulos e a nós: felizes os que estão abertos para ver e ouvir. Precisamos da graça divina. Quem pede essa graça, Deus nunca nega. É preciso buscar a graça divina sempre.
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4: Querido ouvinte da Rádio Aparecida e do programa Você Também é Chamado, mais uma vez estamos aqui para refletir com você o chamado de Deus, dando continuidade àquilo que nós estávamos meditando.

meditando no programa anterior. E hoje eu reflito com você o quarto passo. Faça uma jornada de autoconhecimento. Uma maneira interessante de se fazer esse discernimento é imaginar-se vivendo uma determinada vocação e perceber os sentimentos que lhe vêm no coração ao meditar sobre as vocações. Outra maneira é perceber momentos e situações em que você soube dominar muito bem o que estava exercendo ou recebeu elogios por seu desempenho e ainda se sentiu realizado fazendo algo. Somar esses pontos, quando baseados em pequenas atitudes, trabalhos de colégio, ou o trabalho que você realiza, ou uma atividade, etc., ajuda a formar e imaginar como seria se a necessidade fosse maior aplicada em uma profissão ou uma vocação de fato. Esse é o quarto ponto, ou seja, o autoconhecimento de você se reconhecer como pessoa, como imagem e semelhança de Deus, percebendo o chamado que Ele fez a você, seja uma vocação específica na igreja ou até mesmo a profissão a qual você quer seguir. A profissão, quando exercida com amor, ela é também uma vocação. O outro ponto, o outro passo, busque auxílio. Para ter clareza ou certeza acerca de sua vocação, considere a necessidade de buscar o auxílio de alguém mais experiente. Procure a opinião e o testemunho de sacerdotes, irmãos, irmãs, que são, né, homens e mulheres, ou até mesmo um casal, casados, para ajudar você nesse discernimento vocacional e também ter o conhecimento mais profundo sobre as diferentes vocações na igreja. Dessa maneira, você não irá tomar sua decisão com base apenas em seus sentimentos, mas terá um atendimento maior com pessoas que vivem esta vocação ou que pode ajudar você nesse seu discernimento vocacional. Um sacerdote, um religioso ou religiosa, ou um pai ou mãe de família vivendo a vocação matrimonial. O outro ponto importante, ou um outro passo, podemos dizer assim, é a oração, reze. E que seria aqui o sexto passo, né? Pode até parecer simples, mas não é, munido de todas as informações coletadas por meio dos passos anteriores. É o momento de colocar-se diante do Senhor e de todas as vocações, pedir a luz do Espírito Santo e se colocar em atitude de discípulo diante de Deus. Deus nos criou e colocou em nosso coração aptidões e talentos. É o momento de pedir a Ele que mostre o caminho que se deve seguir, rezar, ler a palavra de Deus, invocar que seja feita a vontade dEle, faz parte dessa escuta ao seu chamado. Afinal, vocação é chamado, é escuta, e cabe a cada um de nós responder. E quem faz esse chamado é sempre Deus. Ele já inscreveu em seu coração qual a vocação que você vai seguir, pois Ele conhece nossas aptidões, nossos anseios e necessidade. Ele sabe o que é melhor para nós. Portanto, reze, contemple a palavra de Deus, medite e procure ajuda, procure orientação para você discernir bem o chamado de Deus em sua vida. O quarto ponto, queridos irmãos e irmãs, ouvintes da Rádio Aparecida, Rede Precisa de Comunicação, é buscar a orientação espiritual. Orientação espiritual é uma prática empregada desde os tempos antigos para encontrar a Deus e progredir na vida de santidade. A direção espiritual pode se apresentar como um processo de transformação profunda e abrangente centrada em Cristo. Fazer uma boa orientação espiritual só contribui para o discernimento vocacional, que pode dar sinais de uma vocação sacerdotal ou uma vida religiosa. Padre, um religioso consagrado ou uma religiosa consagrada, para uma oferta completa a Deus. Neste caso, se há um desejo de seguir a vida religiosa, o principal é se observar é se, de fato, a pessoa tem condições de viver o celibato ou a vida, né, marcada aí pela santidade.

0: vontade, pelo desejo realmente de seguir o Redentor, seguindo uma vocação específica na igreja. E com essa clareza, fazer uma opção sem medo, com seriedade e mantendo sempre a confiança em Deus, com o auxílio do Espírito Santo, como respaldo nessa decisão tão importante. Descobrir a vocação, descobrir sua missão na vida da igreja, seja ela o matrimônio, a vida religiosa, a vida sacerdotal. Independente de qual seja, de qual vocação você possa estar mais perto de Deus, para que Ele lhe oriente e que você possa acolher o chamado dEle, que já está escrito no seu coração. E você já escutou o chamado de Deus? Já sabe como seguir o caminho que o Senhor preparou para você? Somos chamados, a exemplo, por Deus, a responder com amor esse chamado que Ele faz a cada um de nós. Então vamos rezar a oração vocacional, pedindo ao Senhor que envie mais boas e santas vocações para a nossa igreja. Jesus, Mestre Divino, que chamaste os apóstolos a vos seguirem, continuai a passar pelas nossas famílias, pelas nossas escolas. Dai coragem, Senhor, às pessoas convidadas. Dai força para que vos sejam fiéis como apóstolos leigos, como diáconos, padres e bispos, como religiosos e religiosas, como missionários e missionárias, para o bem do povo de Deus e de toda a humanidade. Assim seja. Amém.
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0: horário de Brasília. 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
0: Ótima noite para você, que Deus abençoe.

0: abençoe a sua vida. Bem-vindo, bem-vinda à Rádio Aparecida e Rede Aparecida de Rádio.
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3: Jesus, filho da Virgem casada, para nobilitar a família. Amor, alma do matrimônio. Hoje, festa da Sagrada Família. José e Maria estavam casados e Nossa Senhora havia de ser a Virgem Mãe de Deus. Os dois, embora casados, viviam como irmãos, segundo o que indica a pergunta da Virgem: como me tornarei mãe se não conheço o homem? Tal interrogação só se compreende supondo José e Maria estarem resolvidos a não viver maritalmente. Nasceu Jesus legitimamente de Maria, casada legitimamente com José, que portanto é legitimamente pai de Jesus. Pai de Jesus, não por geração, mas por ser o chefe legítimo da Sagrada Família em que Jesus nasceu legitimamente. O Verbo Divino se fez homem e habitou entre nós. Jesus nasceu de uma família e entrou na humanidade. Repetimos, Jesus quis nascer de virgem casada para santificar a família, visto ser a família a base da sociedade. E Jesus veio salvar o homem como sociedade e não somente o homem como indivíduo. Notemos ainda que a família é a sociedade de amor perene de esposo e esposa para a geração dos filhos e aperfeiçoamento de todos. E a família é a fonte da sociedade e a alma da família é o amor. Pela encarnação do Filho, Deus santificou não somente a família, mas também o amor. No cristão, o amor não é só natural, mas sobrenatural. Qualquer pagão pode ter amor natural, mas os cristãos devem ter o amor sobrenatural, porque no batismo a graça santificante torna sobrenatural o amor. O matrimônio foi elevado por Cristo à dignidade de sacramento. Como sacramento, a união de marido e mulher torna-se sinal da união do homem-Deus com a Igreja para a geração e para aperfeiçoamento de toda a humanidade. O amor conjugal pode ser natural naquele que não é cristão, mas deve ser sobrenatural naquele que se casa em Cristo, isso é, que recebe o sacramento do matrimônio. Mas que é o amor? Amor é uma atração forte que nos prende a alguém e nasce do conhecimento do bem que descobrimos nesta pessoa. Se nos prendemos pelas perfeições físicas ou espirituais do amado, sem levar em conta o nosso interesse próprio, esse amor desinteressado chama-se amor de complacência. Mas se o amor com que alguém deseja uma pessoa para si nasce do conhecimento do quanto ela vale em corpo e alma, para quem a ama, então se denomina amor de concupiscência. Quando você admira e deseja uma pessoa, então você começa a lhe querer bem. Ora, querer bem é dedicar-se a fazer feliz o outro. E isso é o que chama de amor de benevolência. O mais eficaz é o amor de complacência. O mais eficaz é o amor de benevolência. O amor de concupiscência pode ser nobre egoísmo. Esse tríplice amor constitui a alma da família

0: e é sobrenaturalizado na família cristã.
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2: Cristo é o primeiro profeta do Pai. Nós devemos ser os profetas de Cristo e, por intermédio dele, os profetas do Pai. O mundo de hoje, o mundo nosso em que vivemos, está esperando que lhe transmitamos a palavra e a mensagem de Cristo. E Cristo nos urge internamente a que cumpramos a missão profética que ele nos destinou. Se estamos consagrados a ele, não viver essa consagração seria destruí-la, apagá-la e, consequentemente, frustrá-la.
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4: E missão cumprida. É, ponto final na primeira parte do programa com a Mãe Aparecida. Eu tô ficando por aqui, mas chegando ele, Eduardo José. Fala, Eduardo, boa noite.
5: Boa noite, Bruno. Tudo certinho?
4: Tudo tranquilo, graças a Deus.
5: Graças a Deus, né, irmão? Simbora? Simbora para mais uma madrugada com a Mãe Aparecida, segunda parte do nosso programa. Até às 5 da manhã e às 4, aquele convite sempre muito especial para que você, meu irmão, minha irmã, que está aí na companhia do Evandro Brum até agora, desde as 7 da noite, reze conosco também o Santo Terço às 4 da manhã, começando bem o dia, louvando e agradecendo por tudo em nossa vida.
4: Amém, que assim seja. Gente, a gente vai embora, mas eu volto amanhã, viu? 8 da noite, aqui na Rádio Aparecida, se Deus quiser.
5: Se Deus quiser.
4: Vamos ver. Deus abençoe sempre, viu?
5: Com certeza.
4: Valeu, Du.
5: Bom trabalho. Valeu, meu querido. Bom descanso pra você. Até amanhã. E vamos que vamos.
4: Vamos que vamos. Maravilha. Faltando agora 4 minutos para meia-noite, horário de Brasília. Fiquem com Deus e com as bênçãos da Mãe Aparecida.

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0: bom dia, meia-noite, horário de Brasília, meia-noite e um minutinho de um novo dia. E você, meu irmão, minha irmã, obrigado a você que nos acolhe na sua casa, no seu trabalho, na estrada, onde quer que você esteja a partir de agora, com a Mãe Aparecida, segunda parte, louvando e agradecendo a Deus por mais este dia que ele nos concede. Obrigado a você, meu irmão, que está rezando conosco no seu trabalho, já cumprindo a sua missão, louvando e agradecendo ao bom Deus por tudo que temos, por tudo que somos. A você, meu irmão querido, que nos ouve por uma das nossas emissoras que integram a Rede Aparecida de Rádio, como é bom poder estar junto de você. Pelo aplicativo Aparecida, pelo a12.com/rádio Aparecida. Obrigado a você que a partir de agora reza conosco nessa caminhada de fé, de amor, paz e esperança. Com a Mãe Aparecida, Rede Aparecida de Rádio. Meia-noite, 2 minutos, a produção é de Marcos Tiago, Paula Castro na coordenação, na direção Padre Vanderlei Souza, missionário redentorista. Hoje nós já estamos vivendo o dia 14 de setembro de 2026, segunda-feira da graça de Deus. E hoje nós celebramos, a Santa Mãe Igreja celebra a exaltação da Santa Cruz. Meia-noite, 3 minutos, quem está chegando é o Padre Vanderlei Souza, com esse momento de evangelização e reflexão, com os ponteiros apontam para o infinito.
1: O anjo do Senhor anunciou a Maria, e ela concebeu do Espírito Santo. Ave Maria, cheia de graça, o Senhor é convosco. Bendita sois vós entre as mulheres, e bendito é o fruto do vosso ventre, Jesus. Santa Maria, Mãe de Deus, rogai por nós, pecadores, agora e na hora da nossa morte. Amém. Rogai por nós, Santa Mãe de Deus, para que sejamos dignos das promessas de Cristo. Oremos e infundi, Senhor, vos rogamos, a vossa graça em nossos corações, para que nós que conhecemos pela anunciação do anjo a encarnação de Jesus Cristo, vosso Filho, cheguemos por sua paixão e morte de cruz à glória da ressurreição. Pelo mesmo Cristo nosso Senhor. Amém.
2: Meu querido irmão, querida irmã, hoje dia 14 de setembro, a igreja celebra a exaltação da Santa Cruz, ou a festa do Bom Jesus, que é aquele título que Jesus recebe, Jesus que está

Vivendo a experiência da paixão é o Cristo marcado pelos instrumentos da paixão, a coroa de espinhos, a capa vermelha, a cana, ou então ele deitado no leito de morte. Esta festa nos leva a experimentar a força da redenção que nos vem da cruz de nosso Senhor. Hoje nós continuamos a refletir o livro do profeta Daniel. Hoje o capítulo 14. Lembramos que o capítulo 14 de Daniel, ele não é adotado por todas as igrejas cristãs, somente pela Igreja Católica Apostólica Romana, a Igreja Ortodoxa Grega e Russa e as igrejas ortodoxas orientais, como a Etíope, a Copta, a Armênia. As igrejas protestantes, elas não adotam esse livro como livro revelado, mas dentro do cano. Mas eu vejo interessante como é que a sabedoria de Deus, ela ultrapassa as construções humanas. Porque o livro 14 de Daniel, ele vai fazer como que a conclusão de toda a mensagem que o livro de Daniel nos traz, que é o embate entre a mensagem de Deus e a mensagem da idolatria. Lembremos-nos que a idolatria é a construção de uma divindade que pode até se adotar o nome que é utilizado naqueles que cultuam e que conversam com Deus revelado, mas essa divindade construída, ela não tem coerência com aquilo que a mensagem de Deus revelado traz. Ela é uma construção para se manipular. O humano vai fazer com que a divindade idolátrica, ela fale aquilo que o humano quer falar, ao passo que a experiência de Deus, que nós vamos ver no livro do profeta Daniel, Deus caminha na história conosco, ele sente as nossas dificuldades, ele padece com o seu povo, mas ele vai dar uma resposta a partir de algo que é além da vontade humana, que vai convergir para o bem-estar. Mas bem-estar de quem? Daqueles que estão sofrendo pelas tiranias humanas. Então é muito claro, a idolatria, ela não é uma imagem no sentido físico, é uma imagem construída numa ideia e que vai se refletir em alguns aspectos físicos. Umas vezes vai ser utilizada a palavra, outras vezes vai ser utilizado simbologias diversas que a religião verdadeira traz. Então no livro de Daniel nós vamos encontrar esse embate entre a idolatria e a revelação de Deus. Como se dá esse confronto? Com fartas oferendas, o contexto é com fartas oferendas, farinha, vinho, ovelhas, o rei constrói então uma relação com uma divindade chamada Bel, e tem uma outra divindade também que é um dragão, né? Mas o que acontece de fato? Ele faz todas essas oferendas e leva tudo isso e acredita que esta divindade está consumindo esses alimentos que ele leva, o rei da Babilônia no caso, e ele acredita piamente que a divindade está consumindo essa grande estátua do deus Bel. Mas, e olha interessante que o livro vai dizer assim, que essa divindade comia grandes quantidades de comida diariamente. Olha que interessante, o povo de Deus, o povo do modo geral, padecendo situações de fome e o deus Bel comendo abundantemente. Daniel então, veja, Daniel é interessante, o livro do profeta Daniel, ele vai nos mostrar assim o posicionamento do profeta. Ele não se deixa corromper, por mais que ele esteja na corte, ele não se deixa corromper como muitos que estão na corte para poderem garantir seus lugares, seus poderes e seus privilégios. Ele vai fazer o contrário. O profeta, ele vai apossar-se desse lugar que ele ocupa para fazer a verdade circular. Então ele vai encontrar muitas resistências por isso. Então, diante dessa situação, Daniel vai provar para o rei que a comida não era consumida pela divindade Bel, mas sim porque
secretamente

pelos sacerdotes dessa divindade, ou seja, os que cuidavam desse culto, e por suas famílias. Eles construíram uma passagem secreta. Aí você lê lá o capítulo 14, que você vai ver como é bonita essa trama que Daniel vai desconstruir. E aí o rei então pune esses sacerdotes, porque estavam usando da boa vontade para favorecimento próprio. Também existia na mesma região os adoradores de um dragão. E o que acontece é que isso, vamos entender que nós estamos no final do livro, ou seja, o fim está demonstrando o objetivo ou o destino de uma história. Então, nesse momento, o profeta Daniel, assim como ele vem fazendo, desconstruindo todas as idolatrias, ali também, né? No profeta Abel, ele denuncia a corrupção por parte dos sacerdotes e famílias que comiam a comida que o rei acreditava que era dada e consumida pela divindade. Nesta relação com os adoradores e sacerdotes do culto ao dragão, Daniel também vai romper com esta relação. O livro vai descrever que Daniel mata o dragão usando uma substância simples, uma mistura de piches, gorduras e pelos. Ou seja, ele vai trabalhar na experiência concreta das coisas, da matéria, para desconstruir a idolatria. Olha que interessante, que imagem bonita, né? Ele vai matar o dragão com coisas que as pessoas utilizavam para outros fins. Esta sabedoria que a palavra vai nos oferecer para nós lermos e atuarmos na história. Não podemos permitir que a idolatria cresça e que seja inclusive utilizados elementos que fazem parte da cultura, do uso humano, para reforçar a idolatria. Nós temos que utilizar aquilo que nós temos acesso para destruir a corrupção que a idolatria. Lembrando, idolatria é o cultivar uma imagem construída por humanos, uma imagem intelectual, e que vai se refletir em alguns aspectos físicos, mas é muito mais uma ideia do que propriamente algo físico. Veja, porque Daniel vai utilizar coisa física para destruir aquilo que no físico está sendo ponto de referência idolátrica. Ele não está atacando os elementos simbólicos da outra religião. Ele está atacando aquilo que é os elementos idolátricos que estão destruindo a relação humana. Isso é muito interessante, porque não é uma intolerância religiosa, não é uma invasão do espaço religioso do outro para dizer que a sua forma de ser e pensar ela é superior. Não, ele está observando aquilo que é destrutivo e que está dentro da relação humana, que se reflete naquela forma de cultuar a religião. Isso é uma questão que a gente tem que refletir o tempo todo. A pessoa pode achar que porque não cultua Deus de uma forma ou com um nome ou com alguns tipos de ritos, que ela está, o outro está fora de Deus. Não. O que isto reflete na vida das pessoas? De que maneira isto leva à convivência harmônica entre as pessoas, a construção de relações saudáveis? É isso que está em jogo. E aí, então, mais uma vez, Daniel é condenado, é julgado e condenado por aqueles que cultuavam a divindade do dragão. E é condenado a ser jogado na cova dos leões mais uma vez, né? E Daniel, nesse momento que ele está na cova dos leões, ele vai buscar o alimento para a sua vivência, para passar por aquele momento, na palavra do profeta Abacuque. E veja bem que o livro, o capítulo 14, vai dizer que essa palavra de Abacuque, ela é trazida por um anjo até a Babilônia. É uma profunda reflexão que a gente aprende então a identificar o que ocupa o lugar de Deus em nossa vida. Ajuda-nos a identificar, o capítulo 14, o que é que consome nossas energias, nossos recursos, inutilmente. É uma ajuda para que nós compreendamos que a Sagrada Escritura

0: nos diz que Deus não nos abandona. A Sagrada Escritura nos diz que Deus não nos abandona, embora ou possamos passar até pela perseguição, né? Ser jogados na cova dos leões. Mas se estamos imbuídos, sedimentados desta palavra, onde nós estivermos, esta palavra será levada a nós, ou seja, ela será conduzida por um anjo até chegar a nós, né? A cova dos leões e essa relação da palavra do profeta nos fala de que a fidelidade a Deus, ela vai nos sustentar mesmo quando nós somos injustamente condenados. O anjo do Senhor traz a palavra milagrosamente da Judéia até a Babilônia, como se fosse uma grande tigela de ensopados, de pães, ou seja, são imagens para falar de uma questão humana na qual a gente se alimenta, se fortalece, cria a partir da memória ativada, da lembrança, nós criamos as nossas relações com o momento em que estamos vivendo. A palavra de Deus, ela vai estar dentro da gente e nós vamos deixar que essa palavra ressoe. Então, você está vivendo um momento difícil, está vivendo um momento de injustiça, está vivendo um momento de tristeza, onde a palavra entra aí na sua história? Ou você, essa hora que você cala a palavra? É aquele desafio, né? Jesus nos convida a sermos parceiros da paz. A paz que não implica em violência, em vingança, em descontar. Quando nós estamos bem, quando estamos tranquilos, quando estamos harmonizados, é até fácil falar. Mas e quando os problemas se abatem sobre nós? A palavra, exatamente, ela vai entrar aí, para que nesse momento sejamos sustentados e não devorados pelas acusações, pelos acusadores, pela maldade dos maus. Ela vai nos sustentar quando, principalmente, passamos por essas situações mais adversas.
1: 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Neste dia em que celebramos a exaltação da Santa Cruz, nesse nosso momento de oração, somos convidados a contemplar o sinal maior do amor de Deus por cada um de nós. Na cruz, Jesus entregou a própria vida pela nossa salvação e transformou o sinal do sofrimento em caminho de esperança, redenção e vida nova. Ao olharmos para a Santa Cruz, recordamos que, mesmo diante das dificuldades, não estamos sozinhos. Cristo caminha conosco e nos ensina a permanecer firmes na fé, confiando no amor e na misericórdia do Pai. Neste momento de oração, eu convido você, meu irmão, minha irmã, a colocarmos aos pés da cruz nossas vidas, nossas famílias, nossas dores, esperanças e pedidos. Que a cruz de Cristo seja para nós sinal de fé, força e vitória. Com o coração aberto à graça de Deus, rezemos com o Padre Vanderlei.
0: Oremos. Ó Jesus, seja qual for a missão que tenhamos que cumprir neste mundo, importante ou simples, suave ou amarga, dai-nos forças para bem cumpri-la. Ó Jesus, um dia nossas almas serão entregues em vossas mãos e nas mãos do Pai. Depositai então todo o peso de nossas vidas e nossos pecados, não na balança da justiça, mas nas mãos misericordiosas de Deus. Ajoelhamo-nos perante vossa cruz, Mestre eterno do amor universal, coração de todos os corações, coração paciente,

0: meia-noite, 26 minutos de um novo dia. Exaltação à Santa Cruz. Olívia Ferreira, tudo passa pela cruz. Bom dia, com a Mãe Aparecida, música, fé, emissão.
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0: É de graça, o Senhor é convosco.
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2: Meia-noite e meia, bom dia.
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2: Abraçando a você, nossos irmãos e irmãs queridos que rezam conosco, louvando e agradecendo a Deus por tudo em nossa vida, na vida

0: de nossa família, louvando e agradecendo a Deus por mais um dia, né, meu povo? É, força e esperança, fé para mais um dia com as bênçãos do Senhor Jesus, a proteção e a intercessão de nossa mãe, a Senhora Aparecida. Abraçando o Ricardo Reis Braga, rezando conosco em Juiz de Fora, rezando por ele, pela família, pela irmã dele, a Maria Tereza, pela saúde dela, louvando e agradecendo a Deus, o Paulo Roberto, lá em Santa Rita de Jacutinga, os irmãos Félix, louvando e agradecendo o Miguel, rezando conosco, e o Ayrton, em São José do Rio Preto, o Luiz Fernando em Taubaté, também rezando conosco, louvando e agradecendo a Deus, o Luiz Fernando sempre rezando com a gente na madrugada, né, Luiz? Beijo no coração, meu irmão. E o Arley Soares também rezando conosco, por ele e pela família, louvando e agradecendo a Deus por tudo.
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0: Adriana Arides canta pra gente a vitória é certa.

0: Ele fará, a vitória é certa. Adriana Arides, fé no coração. Meia-noite, 35.
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2: Salmo 77. Das obras do Senhor, ó meu povo, não te esqueças.
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2: Escuta, ó meu povo, a minha lei. Ouve atento às palavras que eu te digo. Abrirei a minha boca em parábolas. Os mistérios do passado lembrarei.
3: Das obras do Senhor, ó meu povo, não te esqueças.
2: Quando os feria, eles então o procuravam. Convertiam-se correndo para ele. Recordavam que o Senhor é sua rocha e que Deus, seu Redentor, é o Deus Altíssimo.
3: Das obras do Senhor, ó meu povo, não te esqueças.
2: Mas apenas o honravam com seus lábios e mentiam ao Senhor com suas línguas. Seus corações enganadores eram falsos e infiéis, eles rompiam a aliança.
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2: Mas o Senhor, sempre benigno e compassivo, não os matava e perdoava seu pecado. Quantas vezes dominou sua ira e não deu largas à vazão de seu furor. Das obras do Senhor, ó meu povo, não te esqueças.
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0: Mamãe Aparecida, Rede Aparecida de Rádio, 12:40. Bom dia.
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2: Os que guardam a aliança de Deus serão abençoados abundantemente. Nesta oração, busquemos mais uma vez a face do Senhor e a força para viver em sintonia com seus planos a nosso respeito. De maneira especial, lembro nesta oração os aniversariantes de hoje: a Luceli de Cruzeiro, a Vilma de Campinas, a Ana Paula, também de Campinas, a Mariana, que mora em Londres, e a Rebeca. Iniciemos esta oração invocando a Santíssima Trindade. Em nome do Pai, do Filho e do Espírito Santo. Amém. Senhor nosso Deus, nosso Pai, nós cremos em vós, nós esperamos em vós, nós vos amamos, nós vos agradecemos este dia e vos damos graças porque estamos com vida. Oferecemos este dia ao Senhor com todas as nossas alegrias e sofrimentos, com todos os nossos trabalhos e divertimentos. Guardai-nos do pecado e fazei de nós instrumentos de vossa paz e do vosso amor. Ajudai-nos a observar vossos santos mandamentos. Amém. Segunda-feira, dia 14 de setembro, o trecho do Evangelho de hoje é escrito por João, capítulo 3, versículos de 13 a 17. Anúncio do Evangelho de Jesus Cristo segundo João. Naquele tempo disse Jesus a Nicodemos: ninguém subiu ao céu a não ser aquele que desceu do céu, o Filho do Homem. Do mesmo modo como Moisés levantou a serpente no deserto, assim é necessário que o Filho do Homem seja levantado, para que todos os que nele crerem tenham a vida eterna. Pois Deus amou tanto o mundo que deu o seu Filho unigênito para que não morra todo o que nele crer, mas tenha a vida eterna. De fato, Deus não enviou o seu Filho ao mundo para condenar o mundo, mas para que o mundo seja salvo por ele. Palavra da Salvação. As palavras do Evangelho seguem o colóquio de Jesus com Nicodemos e nos apresentam o objetivo da fé cristã que dá a vida: a paixão de Jesus e o amor de Deus, que em seu Filho quer a salvação da humanidade. A exemplo da serpente levantada por Moisés no deserto, assim Jesus será levantado no alto da cruz, donde atrairá as pessoas que acreditam nele para serem salvas. O Evangelho nos narra o grande amor de Deus por ter entregue seu Filho à condição humana e à morte. O objetivo dessa entrega é salvar e perdoar a humanidade, salvar e perdoar você, e não condenar. Acreditando nesse amor, teremos a vida verdadeira e seremos libertos para sempre. A cruz de Cristo revela o grande amor de Deus pela humanidade. Da cruz de Cristo vem a misericórdia de Deus, que abraça o mundo com amor. Iniciando a semana, nos colocamos nas mãos de Deus. Colocamos também nossas alegrias, dificuldades e conquistas. Agradecemos juntos a Deus as oportunidades que Ele nos concede para praticarmos o bem e a justiça no nosso cotidiano. Invoquemos neste dia a bênção sobre o ambiente de trabalho. Ó Deus, nosso Pai, eis-nos aqui para iniciar uma nova semana de trabalho e exercer nossa profissão com dignidade, respeito, profissionalismo e amor. Oferecemos nosso suor, lutas, alegrias e dores. Agradecemos pelo emprego e pelo pão

0: cada dia. Pedimos em especial pelas pessoas também desempregadas. Faze com que superem com fé e esperança essa dificuldade momentânea. Senhor Deus, inspira-nos a sermos bons profissionais e justos com todos. Dá-nos saúde para trabalhar todos os dias e proteja-nos dos acidentes. Concede-nos e aos nossos colegas de trabalho uma jornada feliz e abençoada. Enquanto nós trabalhamos, guarda também a nossa família e a nossa casa na tua paz. Tu que és o mestre de todas as profissões, derrama a tua bênção sobre todos nós, trabalhadores, e pedimos a poderosa intercessão e proteção de sua mãe, Maria Santíssima, e de seu pai adotivo, São José. Que Deus Todo-Poderoso, fonte e origem de toda bênção, conceda a graça que você mais necessita no dia de hoje. Derrame sobre você suas bênçãos e o guarde são e salvo em todos os dias desta semana que se inicia. O Senhor esteja convosco, Ele está no meio de nós. Pela intercessão de São José Operário, desça sobre você, sobre seu trabalho, a bênção do Deus Todo-Poderoso. Pai, Filho e Espírito Santo. Amém. O abraço de hoje vai para a Elizabeth de Campo Grande, para a Daniela e para o Daniel de Campinas, para a Rita de Sorocaba, para a Bete de Piracicaba, um abraço para a Vânia e para o Luiz de Piracicaba e um abraço para o Donizete lá de Campo Grande. Sou o padre Edmilson Moraes, salesiano de Dom Bosco, e moro atualmente em Campinas, no estado de São Paulo, no Colégio Liceu Salesiano Nossa Senhora Auxiliadora. Que Deus continue abençoando você e sua família. Abraço e até mais.
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0: em voz, Padre Antônio Maria, cantando pra gente. 10 minutinhos faltando para 1 da manhã, com a mãe Aparecida. 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
2: Ouvintes queridos, uma vez mais juntos, unidos, para encontrarmos o sentido profundo da Santa Missa na nossa vida. E vamos continuar refletindo sobre a Eucaristia. Falamos um pouquinho sobre alguns santos padres, o que eles pensavam e ensinavam sobre a Eucaristia. Vimos Santo Ambrósio, vimos São João Crisóstomo e vimos também São Cirilo de Jerusalém. Hoje nós vamos dar um passo a mais. Vamos conhecer um pouquinho a Santa Missa no primeiro catecismo da Igreja de Jesus. Esse primeiro catecismo da Igreja de Jesus chamava-se Didaquê. Guarde esse nome. Ele é importante. É o primeiro catecismo da Igreja, logo no início do cristianismo. Ele se chama, então, Didaquê. Essa palavra Didaquê, que é o primeiro catecismo da Igreja cristã, essa palavra é uma palavra grega. Sabe o que ela significa? Instrução, orientação, doutrina. Isso é Didaquê, é o catecismo, ensinamento sobre a nossa fé. Para os cristãos, sobretudo dos primeiros séculos do cristianismo, é um catecismo cristão, escrito entre os anos, olhe bem, 60 e 90 depois de Cristo. Primeiro catecismo de Didaquê foi escrito por volta entre 60 e 90 depois de Cristo, bem no início do cristianismo, talvez até antes da destruição do Templo de Jerusalém, que aconteceu ali por volta do ano 70. Provavelmente na Palestina, foi escrito lá na Palestina, onde é Israel, ou na Síria. Trata-se certamente de Didaquê do documento mais importante da era pós-apostólica, logo depois dos apóstolos. Documento mais importante, a mais antiga fonte de legislação eclesiástica, da lei da Igreja que possuímos. Interessante. Então, importante documento da era pós-apostólica, logo no início do cristianismo, e a mais antiga fonte de legislação, de lei, de orientação da Igreja que nós possuímos. Na segunda parte da Didaquê, nós temos a reflexão sobre a celebração litúrgica na Igreja primitiva, início do cristianismo. Como que era a celebração litúrgica? Sobretudo a Santa Missa. Isso na segunda parte do documento da Didaquê. No capítulo 9 da Didaquê, nós temos orientações para a celebração e participação na Eucaristia na Santa Missa. Isso está, então, na segunda parte da Didaquê, a celebração litúrgica na Igreja. E lá no capítulo 9, nós temos as orientações para a celebração e participação na Eucaristia. Como que era celebrada a Santa Missa logo depois dos apóstolos? No capítulo 9 e 10, nós temos uma colocação sobre o rito e costumes da Eucaristia, da Santa Missa, na época do início do cristianismo. Diz o seguinte, capítulo 9, versos 4, 5. A Santa Missa estará na Didaquê. A Eucaristia, aqui mencionada, diverge bastante do rito da Eucaristia que hoje conhecemos. Talvez não existisse

0: existisse uma fórmula fixa da celebração da Eucaristia. Não havia uma forma padronizada. O texto deixa claro que a Eucaristia era celebrada dentro de uma refeição. Olha como é importante isso. O texto da Didaquê nos lembra que o texto da celebração da Eucaristia deixa claro que a Santa Missa, que a Eucaristia, era celebrada dentro de uma refeição comum, que podia ser participada unicamente pelos batizados, isto é, por aqueles que após a instrução se haviam comprometido com o projeto de Jesus. Então, essa preocupação que a Didaquê, esse documento, primeiro catecismo da Igreja tinha, que ninguém coma nem beba da Eucaristia, do corpo e do sangue do Senhor, sem antes ter sido batizado em nome do Senhor. Pois sobre isso, o Senhor Jesus diz: não deem as coisas santas aos cães. A coisa santa é o Senhor Jesus, que comungamos na Santa Missa. Continuaremos o nosso encontro sobre Didaquê na próxima etapa. Um abraço, fique em paz.
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0: Meia-noite, 58 minutos. Adriano e coro. Vim da vida, Senhor.
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2: 1:01.
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2: Com a Mãe Aparecida, Rede Aparecida de Rádio, juntinho, meu irmão, minha irmã, de você, aí na sua casa, no seu trabalho, o Yuri, em Caraguatatuba, rezando conosco, louvando e agradecendo a Deus por tudo na vida dele, na vida da família dele e de todos os nossos irmãos que estejam em sintonia conosco. E hoje ele também reza pela alma da senhora Luzia Maia de Freitas, com a mãe de um amigo dele, fez a Páscoa dela, louvando e agradecendo a Deus pela vida dela, pelo tempo que ela passou aqui conosco, né, meu querido Yuri? Que Deus abençoe você, o seu amigo, o Robério, pela mãezinha dele falecida, fez a Páscoa dela, que o Senhor possa confortá-lo, que o Senhor possa confortar a todos os amigos e familiares, e claro, estaremos rezando por ela, pela alma dela no Santo Terço, viu, meu irmão? Louvando e agradecendo conosco, Genivaldo Mijolaro, em Rio Claro, rezando conosco, louvando e agradecendo a Deus por tudo na vida dele, na vida da família, ele que nos ouve pela Rede Claré de Comunicação, em Rio Claro, interior de São Paulo. O Jonas de Salesópolis também marcando presença conosco, pedindo orações pelos resultados dos exames da esposa dele, a dona Elizabeth, e o dele também, para que dê tudo certo. Amém, meu irmão, já deu, viu? Já deu, com toda certeza, viu? Tranquilidade, sempre confiando na intercessão da Mãe Aparecida na sua vida e na vida de todos da sua família.
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0: 8 minutos, madrugada de um novo dia, segunda-feira, 14 de setembro, 1:08. Adriele Lopes e Padre Fábio de Melo, milagre com a Mãe Aparecida, Rede Aparecida de Rádio. 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
1: Gabi Pedroso chegando com a nossa crônica para o dia de hoje.
2: As coisas virão a ti. Joga as máquinas ao mar, eu te conjuro. As coisas mecânicas com que te enganas e caminha com um passo pesado de Senhor, em tua pobreza de homem sozinho. Então as coisas virão a ti e os pássaros virão comer em tuas mãos. Jean Sullivan.
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0: Uma ótima e abençoada madrugada de um novo dia a você, meu irmão, a você, minha irmã, que nos ouvem, rezam conosco por uma das nossas emissoras que integram a Rede Aparecida de Rádio, também pelo aplicativo Aparecida e pelo a12.com/rádio Aparecida. Como é bom poder estar juntinho de vocês.
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0: Padre Reginaldo chegando nesta segundona.
2: A adoração a Jesus nos sustenta na vida em Cristo, na santidade que o Senhor deseja para nós. Pois ao estreitarmos os laços de unidade e intimidade com o Senhor na adoração, Ele mesmo vai nos santificando e restaurando nossa vida para estarmos mais próximos do seu projeto de amor para nós. A adoração verdadeira, em espírito e em verdade, é capaz de nos levar à conversão, à mudança de vida, em vista de estarmos mais unidos ao objeto da nossa adoração. E se Deus é amor, a adoração só é verdadeira se provoca em nós uma adesão ao maior mandamento: amar a Deus e ao próximo. Amor desinteressado, amor caridoso, amor paciente, amor real, só se aprende de joelhos diante do Senhor. A adoração verdadeira tem de colocar o amor em ação, ou não será válida nem correta. A adoração verdadeira tem que ser amoração, amor em ação. Amar para adorar e adorar para amar.

0: Padre Antônio Maria e do Esperança, é bom ter família.
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1: 1:31. 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
1: Onde quer que você esteja, nossos irmãos queridos, espalhados pelo Brasil afora, pelo mundo afora, rezando conosco, pelo aplicativo Aparecida, pelo a12.com/rádio Aparecida, ou por uma de nossas emissoras que integram a rede Aparecida de rádio. Emissoras espalhadas por todo o Brasil. Em Jales, a Rádio Assunção FM, a 89.3. Obrigado aos nossos irmãos em Machado, pela Rádio Difusora Live AM/FM, a 107.7. Os irmãos que rezam conosco em Ponta Grossa, no Paraná, pela Rádio Santana FM, 89.7. E em Tefé, no Amazonas, os irmãos que rezam com a gente pela Rádio Rural FM, a 93.9. Um abraço fraterno a todos os nossos irmãos e irmãs em Cristo que rezam conosco por uma de nossas emissoras. 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

0: Alessandro cantando pra gente, Virgem Santa Aparecida.
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0: Elô Silvério chegando com esse momento especial, sempre trazendo para nós a Virgem Maria.
2: Refletindo o tema, a dor não fez Maria desistir. Vamos juntos começar o momento com Maria de hoje. Maria conheceu a dor, mas nunca permitiu que ela fosse maior que a sua fé. Aos pés da cruz, seu coração de mãe foi ferido, mas ela permaneceu de pé, confiando nos planos de Deus. Maria nos ensina que sofrer não significa desistir, mas continuar caminhando mesmo quando os olhos se enchem de lágrimas. Sua força nasceu da confiança naquele que nunca abandona os seus filhos. Quando a dor bater à nossa porta, olhemos para Maria e aprendamos com ela a permanecer firmes. Que assim como Nossa Senhora, tenhamos coragem para dizer sim a Deus todos os dias, mesmo nas dificuldades. Porque a dor pode até nos fazer chorar, mas com fé nunca precisará nos fazer desistir.
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0: 1h42, madrugada de segunda-feira. Um ótimo e abençoado dia a você, meu irmão, a você, minha irmã, Senhora da Vida, Alisson, cantando pra nós.
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0: abrir.
1: 1h46, 47 batendo agora. Padre Irala e Grupo Opa.
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1: abra
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1: Irmão, irmã, façamos catequese. Eu tenho conversado sobre isso, sobre energia, graça. E você pode ter perguntado, o que que tem isso a ver com religião? Petróleo? E religião? Bem, não foi isso o que eu quis dizer. Mas não foi Jesus que nos propôs olhar os lírios do campo? Que isso tem a ver com religião? As aves do céu? Que isso tem a ver com religião? Ler os sinais dos tempos para entendermos a luz de Deus em nós. Mateus 6, 28, 16, 2. Mercês da nossa debilidade espiritual, temos praticamente todos nós esse péssimo costume de desperdiçar as graças recebidas. Isso. Ou de afunilar os dons de Deus naquilo que nos interessa. Vemos apenas os milagres que nos convêm, as curas que procuramos, os prodígios que ajudam nossas igrejas ou movimentos a angariar mais adeptos. Mas a graça de Deus é muito mais do que isso. É isso que eu estou tentando dizer nesses programas. É que Deus dá muito mais do que pedimos. E nós nem sequer aproveitamos pouquinho que entendemos. Fiquem com Deus.

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1: Canções que a fé escreveu, Padre Zezinho. Agora 8 minutinhos faltando para as 2 da manhã. Nunca com a manhã.

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1: E para cantar Padre Zezinho, Padre João Carlos. 1:53, bom dia com a Mãe Aparecida, música, fé e missão.

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2: 2 horas, horário de Brasília.
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2: Onde quer que você esteja conosco nesta madrugada, o Dito Delário, em

Poços de Caldas rezando conosco, louvando e agradecendo a Deus por tudo na vida dele e da família. Quem reza com a gente também é a Núzia, lá de Aracaju, rezando hoje por todos os devotos e peço pela saúde de Marcos Tanferi, meu primo. Vamos rezar por ele, né, minha querida Núzia? Rezando conosco também, louvando e agradecendo.

0: Silva Araújo, rezando com a gente, pedindo as bênçãos da Mãe Aparecida, por ela, pela família, e rezando essa música, Eduardo, que tocou do Padre Zezinho. Eu ouço desde criança, meu pai sempre comprava os discos para nós. Hoje já tenho 63 anos e as lembranças boas que meu pai nos deixou. Que maravilha, canção do Padre Zezinho. Lembrando sempre, né, minha irmã? Padre Zezinho fez parte da vida, faz parte da vida de todos nós, não é verdade? Especialmente a nós que já estamos aí, né? Já fizemos a curva dos 50. não, Nilva? Um beijo no coração, viu, minha irmã? Sempre rezando conosco. A Maria Conceição Leopoldino, nossa irmã querida, lá em Joinville, Santa Catarina. E ela colocou aqui: passei meu final de semana na casa da Mãe Aparecida, foi maravilhoso. Ô, Maria Conceição, que lindo, hein? Que coisa boa. É bom estar aqui na casa, né, da mãe. É bom estar onde a mãe está, não é verdade, Maria? Que Deus abençoe, viu? Essa sua estadia aqui na casa da Mãe Aparecida, que você tenha voltado para casa levando essa emoção, esse amor, sempre depois de ter trocado olhares com a Mãe Aparecida. Que coisa linda! E essa música vem muito a calhar com todos nós que estamos vivendo esse momento. No último sábado, a inauguração da fachada oeste do Santuário Nacional, os nossos irmãos que estiveram aqui participando das celebrações das santas missas aqui na casa da mãe nesse final de semana.
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0: E essa emoção que invade a alma, invade o coração, quando a gente pode trocar olhares com a Mãe Aparecida. 2:03. Agradecendo a Deus por tudo. Sempre gratidão.

0: Anjos de resgate, invade minha alma. Quem está chegando para rezar conosco? Padre Vanderlei Souza.
1: Querido irmão, querida irmã, setembro é um tempo especial para celebrarmos esta conexão que temos com Nossa Senhora, pois é o mês que celebramos a sua natividade. Celebramos também a Mãe, a Virgem Senhora, que vai firmemente com Jesus até a cruz, sob o título de Nossa Senhora das Dores. Momento certo para encontrarmos força nessa devoção. Lembrar que somos chamados por Deus pelo nascimento a comunicar o seu amor e pelo batismo a sermos testemunhas da vida e abundância. Em todos os momentos, quer estejamos em momentos cruz ou não. E enquanto vamos nos ajustando, conectando a nossa vida à vida divina, à comunicação de Deus, vamos tornando a nossa rotina oportunidades de semear, comunicar e compartilhar as alegrias e tristezas, as dores e as graças, tornando assim presente em nossa vida a palavra de Jesus. Rezemos. Senhora Aparecida, Mãe de Deus e Nossa Mãe, que tens o título de Senhora das Dores, nós vos contemplamos pela fé aos pés da cruz. Nós vos contemplamos também tendo nos braços o corpo sem vida de vosso filho Jesus, e como na profecia de Simeão, uma espada de dor transpassando vossa alma. Vós sois a mãe das dores e continuais a sofrer as dores dos vossos filhos e filhas, porque sois mãe presente que caminha conosco e és solidária às nossas dores. Por isso vos pedimos, Mãe, e solidários com todos os irmãos e irmãs que neste momento sofrem, recolhei em vossas mãos os anseios e as angústias do povo sofrido, povo sem paz, sem pão, sem teto, do povo condenado a viver sem seus direitos reconhecidos, sem a sua dignidade, mas com vossa graça podeis fortalecer a estes que sofrem e a todos os que trabalham por transformações em nossa sociedade. Permanecei conosco, Mãe. Dai-nos o vosso auxílio, vós que sois a mãe das dores e que compreendeis as dores dos vossos filhos e filhas, para que nos convertamos sempre em prol do reino de Deus. Rogai por nós, ó querida Mãe Senhora das Dores, pois sois a mãe de todos e de todas os que sofrem. Amém.
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0: 2:12. É Cristo que nos chama para amar. Antônio Cardoso cantando pra gente com a Mãe Aparecida, Rede Aparecida de Rádio, Música, Fé e Missão.
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0: Padre José Allen chegando para participar conosco novamente.
2: A paz esteja com você. Mais uma vez nesse encontro com Maria, vamos prosseguindo essa profunda experiência que Maria viveu, orando e nos ensinando a orar, nos conduzindo no caminho de Jesus. Maria escuta as palavras de Isabel, não responde com palavras novas. Tudo que ela fez é cumprimento da lei de Deus. Quando ela diz: a minha alma glorifica o Senhor, meu espírito exulta de alegria em Deus, meu Salvador. Esse é um momento em que Maria abre o seu coração profundamente e faz expandir a palavra de Deus que certamente ela tinha, vivia, meditando. Maria não abre o coração simplesmente com palavras, ela expressa isso sobretudo com a vida. A sua própria vida é louvor a Deus. Maria apresenta sempre o seu coração aberto a Deus para que se cumpra a vontade dele. O seu sim a Deus não foi só naquele momento, mas foi a partir daquele momento que ela disse a Deus: faça-se a vossa vontade, através do anjo Gabriel que lhe revelava. E assim, cada minuto da vida, cada acontecimento da vida é uma expressão da vontade de Deus. Maria vive, louva a Deus, porque olhou para a humildade da sua serva e continua doravante fazendo o que ele diz. Por isso que as gerações vão chamá-la de bem-aventurada, que não é um simples elogio, mas é um reconhecimento. Aí está realmente a verdadeira imagem e semelhança de Deus. O cântico do Magnificat, ou seja, o canto que Maria fez na casa de Isabel, louvando a Deus pelas maravilhas que ele fez, é para nós uma escola de oração. Se a gente for meditar cada cena, cada palavra, cada mensagem, nós vamos ver um roteiro de vida para que a gente realmente, como Maria, saiba acolher Jesus, abra as portas do coração para Deus agir e assim se realizar o mistério da nossa salvação. Portanto, vivamos sempre atentos a Maria, que nós possamos chegar a Deus por Maria e poder olhar para ela e com ela para fazer a vontade de Deus. Tudo isso é o sentido da nossa vida. Viver uma vida sem Deus, sem fazer a sua vontade, é viver uma vida vazia, sem sentido, o que nos leva a tantas e tantas frustrações que podem afetar tanto a nossa vida aqui e também depois da morte. Peçamos

0: Deus essa graça pela intercessão de Maria. Que a gente saiba louvar o Senhor pelas maravilhas que continuamente Ele faz. Que a gente saiba enxergar essas maravilhas e dar graças a Deus sempre, na alegria, na tristeza, na saúde e na doença. Da vida, nada se perde por amor.
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0: Anjos de Resgate, Mãe da Fé, 2h20 com a Mãe Aparecida, música, fé e missão, madrugada de segundona da graça de Deus, 14 de setembro, exaltação da Santa Cruz, celebramos no dia de hoje, louvando e agradecendo por mais um dia em nossa vida, na sua vida, na vida de nossa família. Louvando e agradecendo sempre, né, meu irmão? Né, minha irmã? Com a graça de Deus.
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3: Sacramento da penitência. Quem é sem pecado? Na primeira epístola de São João, lemos: se dissermos que não temos pecado, enganamos a nós mesmos e a verdade não está em nós. Mas se confessarmos os nossos pecados, Ele, Jesus, é fiel e justo.

0: para perdoar os nossos pecados e purificar-nos de toda iniquidade. Se dissermos que não pecamos, fazemos a Deus de mentiroso, e a sua palavra não está em nós. Segundo a doutrina católica, somos todos pecadores e precisamos da redenção e do Redentor. São Tiago 3:2 lembra que cometemos faltas no campo moral, mal apercebidas por nós mesmos. Também os salmos dizem que temos faltas de que não nos conscientizamos claramente. Não há cristãos sem faltas. Todo cristão deve rezar no Pai Nosso: perdoai-nos as nossas ofensas. Segundo o Concílio de Trento, Seção 6, Canon 23, só por privilégio muito raro encontraremos pessoas que não cometam pecados veniais. Por não ter matado e furtado, não venham dizer ao confessor: eu não tenho pecado. O que então lhes falta é luz para ver as culpas. Falsos doutores pretendem que haja impecabilidade. Examinando bem as palavras de São João, se confessarmos nossos pecados, Deus nos perdoará. Vemos que o apóstolo acentua o reconhecimento humilde desta realidade drástica e acrescenta que negá-la equivale a pôr Deus como mentiroso. Quem confessa, arrependido, é perdoado. Confessar as culpas aqui significa também o sacramento da penitência, que São João afirma com toda segurança no Evangelho. João 22, quando Jesus dá aos apóstolos o poder de perdoarem pecados: recebei o Espírito, e a quem perdoardes os pecados, ser-lhes-ão. João 22:23. São João escreve: se confessarmos nossos pecados, Deus é fiel e nos perdoará. Reconhecer-se pecador com humildade, crer na infinita misericórdia, crer no valor do sangue de Cristo e aproximar-se do sacramento da confissão para receber o perdão com ânimo contrito é a única atitude correta em face do pecado.
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1: 2:30, bom dia.
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1: Onde quer que você esteja rezando conosco nesta madrugada, logo mais

0: 4 da manhã o Santo Terço Mariano, e você, meu irmão, minha irmã, rezando conosco, rezando por você, pelos seus, pelos amigos, pelos enfermos, por todos os nossos irmãos e irmãs em Cristo. 2:31, 3104-1043 é o nosso WhatsApp. Envie para a gente as suas intenções.
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0: Banda Dom, o céu em você. 2h36, bom dia. 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

0: Minha Mãe, Antônio Cardoso. 2h39, bom dia.
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2: Mas esvaziou-se a si mesmo, assumindo a condição de escravo, tornando-se solidário com os seres humanos. Filipenses 2:7a. Jesus, sendo Deus em unidade com o Pai e o Espírito Santo, não se apegou ao seu direito, mas se solidarizou à humanidade, fazendo-se ser humano. É próprio da divindade a imortalidade. Ele não precisava passar pela morte, mas, por amor, assumiu plenamente o que é ser um ser humano. Esta é a teologia da kenosis de Deus, o esvaziamento de seu poderio para dar lugar à humildade de sua humanidade. Jesus não deixa de ser Deus ao se fazer humano, continua em comunhão, não destrói sua natureza. Mas, de alguma forma, na dinâmica própria do amor, se retrai, abre espaço para assumir também a natureza humana. Sendo Deus,

0: perfeito e absoluto. Jesus não poderia se fazer homem apenas na aparência, permanecendo Deus e parecendo homem. Não é a forma de Deus agir. Ele se faz perfeitamente ser humano. Para isso, assume a limitação característica e necessária à humanidade. Como homem, Jesus é aquilo de melhor que a humanidade pode ser, aquilo ao qual os seres humanos são chamados desde a criação. Jesus se posiciona contra a violência, contra a injustiça. Jesus fala contra o preconceito e a discriminação. Jesus é contra o ódio e a vingança. E por essas escolhas, Jesus sofre perseguição. É preso, torturado e morto. Jesus não queria fugir às consequências das suas ações, pois o homem não tem para onde fugir. Como todo ser humano, Jesus morre. Como todo ser humano deveria fazer, Jesus sustenta os valores pelos quais a vida vale a pena, os valores do reino até as últimas consequências. Tu és a plenitude do amor, só tu, Senhor, sois bom. Escolheste ser um de nós para nos levar à plena comunhão. Concede-nos que teu gesto de doação e entrega seja repetido por nós. Fortalece nossa disposição em te seguir e em construir teu reino de paz, fraternidade e amor. Amém.
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2: A paz de nosso Senhor Jesus Cristo esteja com você, meu irmão e minha irmã. Hoje, dia 14 de setembro, a Igreja celebra a festa da Exaltação da Santa Cruz. A celebração de hoje lembra aos cristãos o triunfo de Jesus, vencedor da morte e ressuscitado pelo poder de Deus. Cristo, encarnado na sua realidade concreta, humano-divina, se submeteu de livre e espontânea vontade à humilde condição de servo, e o suplício transformou-se em glória perene. Assim, a cruz torna-se o símbolo da religião cristã. A Santa Cruz é fonte de santidade e símbolo revelador da vitória de Jesus sobre o pecado. Também na cruz encontramos o maior sinal do amor de Deus. Esta festividade está ligada à dedicação de duas importantes basílicas construídas em Jerusalém por ordem do imperador Constantino, filho de Santa Helena. Uma construída sobre o Monte do Gólgota e outra no lugar em que Cristo Jesus foi sepultado e ressuscitado pelo poder de Deus. A dedicação destas duas basílicas remonta ao ano 335, quando a Santa Cruz foi exaltada, apresentada aos fiéis. Encontrada por Santa Helena, foi roubada pelos persas e resgatada pelo imperador Heráclio. Graças a Deus, a cruz está guardada na tradição e no coração de cada verdadeiro cristão. Anos depois da morte de Jesus, São Paulo irá nos falar várias vezes sobre a loucura da cruz, onde o que parece o fim para os olhos humanos é justamente o começo da vida em Deus. Jesus vence a morte, mostrando ser este sim o desejo de seu Pai. A vida é dada para a eternidade. E por isso, aquele que crê em Deus, a morte não será o fim. Deus nos quer para a vida. Exaltar a Santa Cruz de Cristo é tomar para si a responsabilidade de diminuir o sofrimento humano a partir de pequenos gestos, a partir do dia a dia, a partir daquilo que podemos fazer em nossas próprias casas, em nosso trabalho, em nosso caminhar pelo mundo. Exaltar a Santa Cruz é saber que não é vergonha estar junto dos que mais sofrem, dos excluídos e dos preferidos pelo Pai para serem depositários de seu amor eterno. Santa Cruz adorável, de onde a vida brotou, nós, por ti redimidos, te cantamos louvor. Adoramos, Senhor, vosso madeiro, vossa ressurreição nós celebramos. A alegria chegou ao mundo inteiro.

0: pela cruz que nós hoje veneramos e rezamos hoje com toda a igreja. Nós vos adoramos, Santíssimo Senhor Jesus Cristo, e vos bendizemos.
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5 minutinhos faltando para as 3 da madrugada, madrugada de segunda-feira, madrugada de um novo dia, dia abençoado a você, meu irmão, a você, minha irmã. Paz na terra é o que nós queremos, paz na terra, no mundo, na nossa família, no nosso trabalho, paz em todos os lugares. Roberto Carlos.

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1: 3 horas, horário de Brasília.
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1: Com a Mãe Aparecida, Rede Aparecida de Rádio, juntinho de você, na sua casa, no seu trabalho, onde quer que você esteja, nossos irmãos e irmãs em Cristo. Quem reza conosco, louvando e agradecendo a Deus, é o Júlio César, lá em Aracaju, rezando por ele, agradecendo a Mãe Aparecida por tudo na vida dele, pedindo proteção, paz e saúde por ele, pela família e pelos colegas também do DR, lá do Sergipe. O Jair em Cristiano Otoni, Minas Gerais, rezando por ele e pela família. A Ana Maria está conosco em Manhuaçu, Minas Gerais, rezando com a gente, pedindo por ela, pela família, louvando e agradecendo a Deus por tudo, né, Maria? Ana Maria de Manhuaçu, rezando pela Manhuaçu FM a 106.9.

Quem reza conosco também é a Elaine em São Paulo, capital, pedindo por ela e pela família. E o nosso Ismael, o Israel Reis, rezando com a gente. Amanhã é aniversário lá da cidade de Ponta Grossa, no Paraná. 203 anos, hein? Que coisa linda! Dia 15, terça-feira, 15 de setembro, aniversário de Ponta Grossa, aniversário de emancipação política e administrativa. Né, meu querido? Israel rezando conosco, louvando e agradecendo a Deus pela vida da esposa, dona Marie Claire,

0: Daniel, a Alessandra, a Denise, o André, e dos netos, a Larissa, o Benício, a Lana, que está servindo no acampamento a Igreja Santa Rita, e a todos os ouvintes, que lindo, parabéns à nossa querida Alana. Israel está lá trabalhando, GCM, Guarda Civil Metropolitano, rezando conosco, de plantão e oração, né, meu irmão? Obrigado, meu querido. A dona Maria de Lourdes em Itapurã, rezando conosco também por ela e pela família, louvando e agradecendo a Deus por tudo. A Nilva Militão, em Juiz de Fora, rezando por ela e por todos os irmãos do Santo Terço. Agora, 3:02.
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0: Deus com a gente.
1: Olá, meu irmão, minha irmã. Graça e paz para você e sua família. Hoje celebramos com toda a igreja a exaltação da Santa Cruz. Jesus, por amor, aceita a cruz que levantamos para Ele. Invoquemos a luz do Espírito Santo para que abra as nossas mentes e corações ao acolhimento da palavra do Senhor.

Espírito Santo, tu que habitas, tu que falas, rezas e ages em mim, abra-me a palavra, que a minha mente e o meu coração sejam o terreno bom onde a semente da palavra possa germinar, crescer e frutificar, para que a minha vida seja transformada. Amém. Hoje, 14 de setembro, a liturgia nos oferece o Evangelho de João, capítulo 3, versículos 13 a 17. Ninguém subiu ao céu senão aquele que desceu do céu, o Filho do Homem. Como Moisés elevou a serpente no deserto, assim é preciso que o Filho do Homem seja elevado, a fim de que todo aquele que crê tenha nele vida eterna. Assim, pois, Deus amou o mundo a ponto de dar o Filho unigênito, a fim de que todo aquele que nele crer não pereça, mas tenha a vida eterna. Pois Deus não enviou o Filho ao mundo para julgar o mundo, mas para que o mundo seja salvo por ele. Nicodemos é um mestre em Israel do partido dos fariseus. Constrangido, procura Jesus à noite. Há uma sede de infinito em seu coração. Sua escuridão será iluminada nesse diálogo com Jesus. Ele reconhece Jesus como profeta vindo de Deus, mas, embora ele conheça muitas coisas, a ignorância da fé prevalece. Por isso, Jesus lhe diz que é preciso nascer do alto, da água e do Espírito, nascer da fé. No texto que a liturgia de hoje nos apresenta, está o miolo da conversa entre eles. O Filho de Deus crucificado e exaltado é o endereço de nossa fé. Nicodemos conhecia bem a passagem da serpente de bronze, mas Jesus a utiliza para falar de si mesmo. Ele é o ato de amor por excelência.

Ele foi entregue pelo Pai à humanidade no mistério da encarnação. Mais ainda, ele morre na cruz e desce à mansão dos mortos. É o Verbo que se encarnou em um profundo processo de esvaziamento. É ainda aquele que abraça a cruz por obediência. A cruz, todavia, é, ao mesmo tempo, mistério de morte e de elevação. Jesus é o Filho unigênito que dá vida eterna a todo aquele que nele crê. É esse mistério de amor que celebramos na exaltação da Santa Cruz. Pela cruz nos veio a luz. Deus amou o mundo a ponto de dar o Filho unigênito, a fim de que todo aquele que nele crer não pereça, mas tenha a vida eterna. O Senhor nos convida a sermos praticantes da palavra. Neste momento, vamos dispor o nosso coração para a vivência de Sua palavra.

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1: Maria, a mais perfeita discípula. Olá, meus irmãos, minhas irmãs, queridos devotos, bem-vindos à Escola de Maria. Nessa semana, o irmão Urade estará desenvolvendo alguns temas importantes para a nossa fé em Nossa Senhora Aparecida. Peregrinar em comunidade é o tema que ele desenvolve sobre a importância de visitar o Santuário Nacional de Nossa Senhora Aparecida. Vamos acompanhar.
2: Na minha vida, eu já fiz algumas peregrinações a santuários marianos em grupo. E essa peregrinação em grupo tem um sentido especial. Primeiro, a gente se organiza, se anima, olha, vamos juntos, um chama o outro. É assim, a gente começa a construir comunidade na preparação da peregrinação. Depois, a viagem no ônibus com outras pessoas, algumas que a gente conhece e outras que nós vamos conhecer no caminho. Então, a peregrinação também traz a oportunidade de nós efetivamente construirmos comunidade. E aí, viajando juntos, tem aquele momento que a gente partilha o alimento, um traz sanduíche, outro traz farofa com frango, e a gente faz a experiência de comunidade com algo que é fundamental, que é partilhar o alimento. E depois tem um violeiro, a gente vai cantando, é muito bonito tudo isso. Tem gente que na peregrinação traz um monte de coisa, até travesseiro, gente, para dormir. Então, a peregrinação já começa. E agora? E aí, gente, chegamos no santuário e junto com outros grupos que também estão aqui para louvar Jesus, estar na casa da mãe e com isso louvar e bendizer a Deus que tantas graças nos dá em Maria. A experiência da peregrinação ao santuário, seja Aparecida, seja outro santuário mariano, é aquela da gente vir como comunidade que se fortalece e que vem à casa da mãe. O santuário, qualquer santuário mariano, é a casa de Maria, onde a gente vai ao encontro dela e de Jesus. Por isso que o santuário é um momento e um lugar de aprofundarmos a nossa fé. Tem gente que vem para o santuário para agradecer uma graça recebida. Tem outros que vêm para pedir. E tem outros que vêm simplesmente para agradecer, para escutar, para fortalecer a sua fé. Então, achamos que é muito bom ir ao santuário, formar comunidade, louvar a Jesus, bendizer pela graça de estarmos junto de Maria e das nossas comunidades.
1: Muito obrigado, irmão Murade, por esse momento de catequese, por esse momento de conhecimento, de fé e espiritualidade. A você, meu irmão, querido devoto, querida devota, continue nos acompanhando na Escola de Maria. Também você pode nos acompanhar pelas redes sociais. Obrigado e um forte abraço.
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Missão, louvor e glória, 3:26, momento santo. 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

3:32, Celina Borges e Adriana Arides, Diamante Lapidado, com a Mãe Aparecida, Rede Aparecida de Rádio, Música, Fé e Missão. Às 4, o Santo Terço Mariano. Reze conosco, 3104-1043.

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1: 3:35.
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1: Com a Mãe Aparecida, Rede Aparecida de Rádio, juntinho de você. Na sua casa, no seu trabalho, onde quer que você esteja, nossos irmãos e irmãs em Cristo que rezam conosco e vão rezar conosco, já daqui a 24 minutinhos, o nosso Santo Terço Mariano.
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Canal da Graça, com a participação especial de Celina Borges. Muito mais do teu amor. 3 horas 49 minutos.

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1: Bom dia, meu amigo, minha amiga. Certa vez, uma moça, cansada das suas lutas diárias, começou a reclamar com seu pai. Ela dizia que parecia que quando um problema era resolvido, logo aparecia outro. Seu pai, que era um excelente chefe, levou-a até a cozinha. Ele encheu 3 panelas com água e colocou cada uma em fogo alto. Quando as 3 panelas começaram a ferver, em uma ele colocou batatas, na segunda colocou 2 ovos e na terceira grãos de café moídos. Ele então deixou as panelas cozinhando no fogão sem dizer uma palavra para sua filha. A moça gemeu.

0: o impaciente, tentando imaginar o que ele estava fazendo. Depois de 15 minutos, ele desligou o fogão. Ele tirou as batatas da panela e as colocou em uma tigela. Tirou os ovos cozidos e os colocou em uma outra tigela. Ele então pegou o café e colocou em um copo. Virando-se para ela, ele perguntou: "Filha, o que você vê?" "Batatas, ovos e café", respondeu ela apressadamente. "Olhe mais de perto", disse ele, "e toque nas batatas." Ela fez isso e notou que as batatas estavam macias. Ele, então, pediu a ela para pegar um ovo e quebrá-lo. Depois de tirar a casca, ela observou o ovo cozido. "Olhe mais de perto", disse ele, "e toque nas batatas." Ela fez assim e notou que as batatas estavam macias. Ele então pediu a ela para pegar um ovo e quebrá-lo. Depois de tirar a casca, ela observou como o ovo estava cozido. Finalmente, ele pediu a ela para tomar o café. O aroma rico trouxe um sorriso ao rosto dela. "Pai, o que isso significa?" ela perguntou. Ele então explicou que as batatas, os ovos e os grãos de café enfrentaram a mesma adversidade, a água fervente. No entanto, cada um reagiu de uma forma diferente. A batata entrou forte, dura e implacável, mas em água fervente tornou-se macia e fraca. O ovo era frágil, com a fina casca externa protegendo o seu interior líquido, até ser colocado na água fervente. Então, o interior do ovo ficou duro e resistente. No entanto, o que ocorreu com os grãos de café moídos foi incrível. Depois que eles foram expostos à água fervente, eles mudaram a água onde estavam e criaram algo novo. "Qual deles é você?" o chefe perguntou à sua filha. "Quando a adversidade bate à sua porta, como você responde? Você é uma batata, um ovo ou um grão de café?" Na vida, as coisas acontecem ao nosso redor. Muitas coisas acontecem conosco, mas a única coisa que realmente importa é o que acontece dentro de nós. E você, diante da vida, é batata, ovo ou café? Reflita sobre isso. Tenha um ótimo dia e até o nosso próximo encontro.
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2: 4 horas, bom dia.
0: 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Estamos de volta com o programa Com a Mãe Aparecida, na Rede Aparecida de Rádio. Agora, na Rede Aparecida, reze conosco o Terço Mariano.
2: Com a Mãe Aparecida, Rede Aparecida de Rádio, louvando e agradecendo a Deus por tudo que temos, por tudo que somos, por mais um dia que o Senhor nos concede, por mais um dia de bênçãos e graças em nossa vida.

Que o dia de hoje seja coberto de alegria, de paz, de bênçãos e graças a todos nós, louvando e agradecendo a Deus por tudo que temos, por tudo que somos, pedindo sempre a intercessão e as bênçãos de nossa Mãe Santíssima, a Senhora Aparecida, ela que intercede por cada um de nós, na nossa vida, na vida de nossos familiares, na vida de todos aqueles por quem rezamos, por quem somos obrigados a orar e a rezar. E o nosso Santo Terço, neste dia em que celebramos a exaltação da Santa Cruz, somos convidados a contemplar o sinal maior do amor de Deus por cada um de nós. Na cruz, Jesus entregou a própria vida pela nossa salvação e transformou o sinal do sofrimento em caminho de esperança, redenção e vida nova. Ao olharmos para a Santa Cruz, recordemos no dia de hoje que mesmo diante das dificuldades, não estamos sozinhos. Cristo caminha conosco e nos ensina a permanecer firmes na fé, confiando no amor e na misericórdia do Pai. E neste momento de oração do Santo Terço, eu convido você, meu irmão, minha irmã, a colocarmos aos pés da cruz nossas vidas, nossas famílias,

nossas dores, esperanças e pedidos. Que a cruz de Cristo seja para nós sinal de fé, força e vitória. Com o coração aberto à graça de Deus, rezemos o nosso Santo Terço Mariano.

Divino Jesus, nós vos oferecemos este terço que vamos rezar, meditando nos mistérios da vossa redenção. Concedei-nos, por intercessão da Virgem Maria, Mãe de Deus e Nossa Mãe, as virtudes que nos são necessárias para bem rezá-lo e a graça de ganharmos as indulgências desta santa devoção. Oferecemos particularmente, em desagravo dos pecados cometidos contra o Santíssimo Coração de Jesus e o Imaculado Coração de Maria, pela paz do mundo, pela conversão dos pecadores e pelas almas do purgatório, pelas intenções do Santo Padre, o Papa Leão, pelo aumento e santificação do clero, pela santificação das famílias, pelas missões, pelas vocações, pelos doentes, por todo o povo brasileiro. Professemos a nossa fé. Creio em Deus Pai Todo-Poderoso, Criador do céu e da terra, e em Jesus Cristo, seu único Filho, nosso Senhor, que foi concebido pelo poder do Espírito Santo, nasceu da Virgem Maria, padeceu sob Pôncio Pilatos, foi crucificado, morto e sepultado, desceu à mansão dos mortos, ressuscitou ao terceiro dia, subiu aos céus, está sentado à direita de Deus Pai Todo-Poderoso, donde há de vir a julgar os vivos e mortos. Creio no Espírito Santo, na Santa Igreja Católica, na comunhão dos santos, na remissão dos pecados, na ressurreição da carne, na vida eterna. Amém. Rezemos, irmãos e irmãs, com amor e confiança, a oração que o próprio Jesus nos ensinou. Pai nosso que estais nos céus, santificado seja o vosso nome. Venha a nós o vosso reino. Seja feita a vossa vontade, assim na terra como no céu. Opa.

0: mas livrai-nos do mal. Amém.
1: Ave Maria, cheia de graça, o Senhor é convosco. Bendita sois vós entre as mulheres, e bendito é o fruto do vosso ventre, Jesus.
2: Santa Maria, Mãe de Deus, rogai por nós, pecadores, agora e na hora de nossa morte. Amém.
1: Ave Maria, cheia de graça, o Senhor é convosco. Bendita sois vós entre as mulheres, e bendito é o fruto do vosso ventre, Jesus.
2: Santa Maria, Mãe de Deus, rogai por nós, pecadores, agora e na hora de nossa morte. Amém.
1: Ave Maria, cheia de graça, o Senhor é convosco. Bendita sois vós entre as mulheres, e bendito é o fruto do vosso ventre, Jesus.
2: Santa Maria, Mãe de Deus, rogai por nós, pecadores, agora e na hora de nossa morte. Amém.
1: E nós acolhemos a você, nossos irmãos e irmãs, que rezam conosco, muitos no trabalho, cumprindo a sua missão e rezando conosco. Os nossos irmãos que estão pelas estradas Brasil afora, louvando e agradecendo a Deus por mais um dia de trabalho. Muitos nesse momento saindo por o trabalho. Que a Mãe Aparecida abençoe e proteja a todos. Os nossos irmãos que estão em suas casas, se aprontando para sair para o trabalho, louvando e agradecendo a Deus por mais um dia. A você, meu irmão, que reza conosco pela Rede Aparecida de Rádio, rezando, louvando e agradecendo.

0: agradecendo a Deus por tudo. Os irmãos que rezam conosco pelo aplicativo Aparecida, pelo portal a12.com/rádio Aparecida. Rezemos, louvemos e agradecemos a Deus por tudo. O Elias Edmar Peters, em Juiz de Fora, Minas Gerais, rezando com a gente, pedindo por ele e pela família. O Leleu em Pedregulho, rezando conosco, interior de São Paulo, pelo Mateus, pelo Tiago, que são os filhos, pela irmã dele, a Lourdes, e pelos seus filhos também, louvando e agradecendo a Deus por tudo. Reza conosco a Cidinha de Batatais, rezando por ela, pela família, louvando e agradecendo pela paz e união da minha família, que mora em Franca, pedindo que a Mãe Aparecida proteja minha filha, que mora na Irlanda, a Ana Carolina. Rezando conosco em Batatais pela rádio Claretianas FM, né, Cidinha? Que Deus abençoe você e a querida Ana Carolina, lá na Irlanda, rezando conosco. Reza com a gente também o nosso querido Antônio, da Zona Norte de São Paulo, Vila Brasilândia, se preparando para sair para o trabalho, rezando por ele, pelos colegas de trabalho, pela família dele que está lá no Sergipe e também por conta das chuvas que estão caindo em São Paulo. Está muito forte. Meu Deus, mãe, proteja nossos irmãos. O seu João Reis em Brasília, rezando conosco, pedindo por ele e pela família, louvando e agradecendo a Deus pela cirurgia que a esposa dele fez, cirurgia de catarata no último dia 10, e está tudo bem, graças a Deus. Sendo grato, né, meu irmão? Sempre, sempre. O Arlindo Canal, rezando conosco, ele e dona Lucineide, pedindo pela vida e saúde dela, dele também, dos filhos, netos, de toda a família. O Cláudio em Tremembé, rezando por ele, pelos filhos, pela Gorete em Baipendi. Os nossos irmãos em Indaial, Santa Catarina, a Márcia, o Sérgio, o Lucas, seu Paulo e dona Lúcia, rezando conosco também. O Anderson em Franca, interior de São Paulo, rezando por ele e pela família. O Orivaldo Gonçalves em Jaboticatubas, rezando com a gente. Minas Gerais, rezando pelas almas do purgatório. E o nosso Jauri, que reza conosco lá em Matinhos. Jauri, bom dia, meu irmão.
1: Bom dia, Eduardo. Bem-vindo à minha casa.
0: Amém, meu irmão. E hoje nós rezamos por quem, meu querido?
1: Em primeiro lugar, agradecer a Deus e a Nossa Senhora pela sua oportunidade de estar rezando o primeiro mistério amanhã dessa segunda-feira. Eu, como afirmador aposentado, sempre agradeci a Deus por ter aonde ir na segunda-feira. Nunca tive o problema do desemprego ou enviar currículo, graças a Deus e Nossa Senhora. Quero agradecer muito, Eduardo, quero dar o testemunho aqui da minha cirurgia da catarata também, que foi no dia 5, e depois eu estou só cuidando da recuperação. Voltei a chegar até as rugas no meu rosto, que eu achava que não tinha, e agora estou chegando muito bem do olho esquerdo. Eu estou rezando, pedindo proteção para o próximo retorno, dia 24, para olhar como está sendo a recuperação. Se Deus quiser, já vai marcar o outro olho e vou voltar a enxergar como tinha meus 20 anos, se Deus quiser. Rezo por esse irmão também, retorno, agradecendo a vida da esposa, também fez a cirurgia no dia 10. Rezo por ele, que eu não escutei o nome no início. Agradeço a Deus por poder ouvir as suas palavras no início do Santo Texto, que é uma bênção que você fala. Eu falo das suas palavras minhas. Rezo por tudo que sou, por tudo que tenho, por minha família, minha esposa, minha filha que mora com a gente, que cuidam de mim também agora nesse tempo de recuperação. Eu não faço nada e tenho que ter consciência que não tem dor, mas a pressão no olho é muito perigoso. Então eu estou fazendo de tudo para não fazer nada que está fora das orientações. Rezo por você, Eduardo, por seu rapaz lá de Sinal, estou tão ansioso. Por todos que estão rezando, a dona Marita.
0: Amém.
1: E seu Paulo lá de Aparecida, seu José Garcia, nome dele, por todos que estão rezando nesse momento. Amém.
0: Vamos rezar e agradecer a Deus por tudo em nossa vida, na vida de nossos irmãos, por todos aqueles que estejam nesse momento rezando conosco.

0: nosso que estais nos céus, santificado seja o vosso nome. Venha a nós o vosso reino, seja feita a vossa vontade, assim na terra como no céu.
1: O pão nosso de cada dia nos dai hoje, perdoai as nossas ofensas, assim como nós perdoamos a quem nos tem ofendido, e não nos deixeis cair em tentação, mas livrai-nos do mal. Amém.
0: Ave Maria, cheia de graça, o Senhor é convosco, bendita sois vós entre as mulheres, e bendito é o fruto do vosso ventre, Jesus.
1: Santa Maria, Mãe de Deus, rogai por nós, pecadores, agora e na hora de nossa morte. Amém.
0: Ave Maria, cheia de graça, o Senhor é convosco. Bendita sois vós entre as mulheres, e bendito é o fruto do vosso ventre, Jesus.
1: Santa Maria, Mãe de Deus, rogai por nós, pecadores, agora e na hora de nossa morte. Amém.
0: Ave Maria, cheia de graça, o Senhor é convosco. Bendita sois vós entre as mulheres, e bendito é o fruto do vosso ventre, Jesus.
1: Santa Maria, Mãe de Deus, rogai por nós, pecadores, agora e na hora de nossa morte. Amém.
0: Ave Maria, cheia de graça, o Senhor é convosco. Bendita sois vós entre as mulheres, e bendito é o fruto do vosso ventre, Jesus.
1: Santa Maria, Mãe de Deus, rogai por nós, pecadores, agora e na hora de nossa morte. Amém.
0: Ave Maria, cheia de graça, o Senhor é convosco. Bendita sois vós entre as mulheres, e bendito é o fruto do vosso ventre, Jesus.
1: Santa Maria, Mãe de Deus, rogai por nós, pecadores, agora e na hora de nossa morte. Amém.
0: Ave Maria, cheia de graça, o Senhor é convosco. Bendita sois vós entre as mulheres, e bendito é o fruto do vosso ventre, Jesus.
1: Incluo na oração o Padre Sebastião, lá da Fazenda da Esperança, em Campo Mourão, em nome dele, todos os religiosos e religiosas. Santa Maria, Mãe de Deus, rogai por nós, pecadores, agora e na hora de nossa morte. Amém.
0: Ave Maria, cheia de graça, o Senhor é convosco. Bendita sois vós entre as mulheres, e bendito é o fruto do vosso ventre, Jesus.
1: Santa Maria, Mãe de Deus, rogai por nós, pecadores, agora e na hora de nossa morte. Amém.
0: Ave Maria, cheia de graça, o Senhor é convosco. Bendita sois vós entre as mulheres, e bendito é o fruto do vosso ventre, Jesus.
1: Quero incluir a Dona Maria de Brotas, Tânia Silva, o seu Amarildo aqui de Ponta Grossa, Dona Amélia. Santa Maria, Mãe de Deus, rogai por nós, pecadores, agora e na hora de nossa morte. Amém.
0: Ave Maria, cheia de graça, o Senhor é convosco. Bendita sois vós entre as mulheres, e bendito é o fruto do vosso ventre, Jesus.
1: Santa Maria, Mãe de Deus, rogai por nós, pecadores, agora e na hora de nossa morte. Amém.
0: Ave Maria, cheia de graça, o Senhor é convosco. Bendita sois vós entre as mulheres, e bendito é o fruto do vosso ventre, Jesus.
1: Ouvindo da minha coração, Deus serve em todos os lugares. Na pessoa do Senhor Dailton, todos os ouvintes que rezam neste momento. Santa Maria, Mãe de Deus, rogai por nós, pecadores, agora e na hora de nossa morte. Amém.
0: Ave Maria, cheia de graça, o Senhor é convosco. Bendita sois vós entre as mulheres, e bendito é o fruto do vosso ventre, Jesus.
1: Santa Maria, Mãe de Deus, rogai por nós, pecadores, agora e na hora de nossa morte. Amém.
0: Glória ao Pai, ao Filho e ao Espírito Santo.
1: Assim como era no princípio, agora e sempre. Amém. Ó meu Jesus, perdoai-nos, livrai-nos do fogo do inferno, levai as almas todas para o céu e socorrei principalmente as que mais precisarem da vossa infinita misericórdia.
0: Nossa Senhora.
1: Ó Maria, concebida sem pecado, rogai por nós que recorremos a vós, ó Mãe querida.
0: São José.
1: Rogai por nós, valei-me São José.
0: Senhora Aparecida.
1: Nossa Senhora do Rocio,

0: do Paraná e dos paranaenses,
1: rogai por nós. Senhora Aparecida, Mãe, Rainha e Padroeira do Brasil,
0: rogai por nós, recorremos a vós, ó Mãe querida.
1: Jauri, meu irmão querido, uma semana abençoada a você, um dia abençoado. Fique com Deus, meu irmão.
0: Amém, Eduardo. Muito obrigado por ficando presente. Salve Maria.
1: Salve Maria.

0: acolhendo a você, meu irmão, a você, minha irmã, você que reza conosco na sua casa, aí no seu cantinho de oração, pedindo por você, pela sua família, louvando e agradecendo a Deus por tudo. Os irmãos que estão se preparando para sair para o trabalho, rezando neste momento com a gente, pedindo a proteção e as bênçãos de nossa mãe querida, a Senhora Aparecida, por eles, pelos filhos, pelos netos, pelos familiares, louvando e agradecendo. Quem reza conosco, o Rodrigo, pedindo por ele, ele que está rezando pela Rádio Diocesana de Campanha, Minas Gerais, pedindo pela vida e saúde da dona Angelina. O Fernando Cosme rezando conosco lá em Colatina, no Espírito Santo, rezando por ele, pela família, pelo trabalho dele. O Hamilton Martins em Guarapuava, no Paraná, rezando pela família e por todos que necessitam de orações. A Maria de Brotas rezando conosco em Castro Alves, na Bahia, por ela e pela família. O Carlinhos de Goiânia rezando conosco, rezando por ele e pela família. Estou longe, mas sempre rezando com vocês e com a mãezinha querida. Amém, meu irmão. Louvado seja nosso Senhor Jesus Cristo, para sempre seja louvado. Carlinhos, lá em Goiânia, rezando com a gente. O nosso irmão querido Luiz Carlos, lá no bairro Ecatu, em Tanabi, interior de São Paulo, rezando por ele e pela família. Amanhã eu e a Rosilei completaremos 36 anos de casamento e minha filha Tamires, dia 16, completará 27 anos de vida. Parabéns, Tamires, a você. Muita saúde, muita paz, que a Mãe Aparecida abençoe e cubra todos vocês com o manto sagrado. A Tamires pelo aniversário de nascimento, papai e mamãe, Rosilei, e o nosso irmão, o Luiz Carlos, pelos 36 anos de matrimônio. Que a Sagrada Família abençoe vocês dois, toda a família. Louvando e agradecendo a Deus, o Fernando Coutinho, em Vila Velha, no Espírito Santo, rezando por ele e pela família. O Evandro Cruz, em Juiz de Fora, ele e Dona Marilze, rezando por toda a família. O José dos Santos, em Caxambu, Minas Gerais, por ele e pela família. O Marcinho, lá em Dourados, no Mato Grosso do Sul, colocando em oração no Santo Terço toda a família dele. Amém, meu irmão. Reza conosco também o Alexandre, pedindo por ele e pela família, lá de Água Comprida, pedindo Minas Gerais, pedindo oração pela esposa, por ele, pela minha família, também por Ana Maria, em Uberlândia, e pelo mundo inteiro. Reza conosco José Everaldo, em Tucano, na Bahia, pela Rádio Tucano FM, nossa parceira, rezando, louvando e agradecendo a Rosângela de Joinville, rezando pela tia dela, Paulina, Dona Paulina, que fez a Páscoa dela na última quarta-feira, rezando pela restauração de toda a família. O Anderson Pietro Bom, ele e Dona Érica em Jales, interior de São Paulo, rezando conosco. Tiãozinho do ônibus em Dom Viçoso, rezando por ele, pela família, pela saúde de Dulcineia, lá de Carmo de Minas, de Miguel da Padaria, também de Dom Viçoso. Louvando e agradecendo o Elson em Guanhães, Minas Gerais, rezando conosco pela Rádio Vida Nova FM, nossa parceira na Rede Aparecida de Rádio. E quem reza conosco o nosso segundo mistério é o Adailton e a Adileuza, lá em Dourados, do Mato Grosso do Sul. Bom dia, família!
1: Bom dia!
0: Tudo bem, graças a Deus?
1: Tudo bem, graças a Deus.
0: E hoje nós rezamos por quem?

0: Amém, meus irmãos.
1: Primeiramente, agradecer a Deus pelo dom de nossas vidas, né? Nos permitir mais um dia, mais uma semana, que seja a semana abençoada. Rezar pela minha mãe, Dona Maria, pela esposa de Leuza, pelos filhos Adalberto, o Douglas e o Lucas, as noras Daiane e Maria Ângela, os netos a Emília, Maria Luísa, o Thomas, o Enzo Gabriel e a Lizinha. E pela alma do meu pai e por todas as almas do purgatório. E agradecer ao Jauri pelas orações e rezar, pedir a Deus, em nome dele, né, por todos os deficientes visuais, que possam, né, ter a graça de Santa Rita. E assim, e agradecer a Deus por tudo e por todos, por tudo que tem, por tudo que não tem, por tudo que eu consegui, por tudo que eu posso conseguir. E pedir a Deus que nos abençoe mais uma semana, a todos nós.
0: Amém, meu irmão. Temos que ser gratos por tudo, né? O Adailton, por tudo, tudo,
1: Mesmo
0: tudo.
1: tendo ou não tendo, temos que ser gratos.
0: Temos que ser gratos, é verdade. Vamos rezar, meu irmão, e agradecer a Deus por tudo na sua vida, da Dileuza, dos meninos, de todos, todos, todos. Pai nosso que estais nos céus, santificado seja o vosso nome. Venha a nós o vosso reino, seja feita a vossa vontade, assim na terra como no céu.
2: O pão nosso de cada dia nos dai hoje, perdoai as nossas ofensas, assim como nós perdoamos a quem nos tem ofendido, e não nos deixei cair em tentação, mas livrai-nos do mal.
1: Amém.
0: Ave Maria, cheia de graça, o Senhor é convosco. Bendita sois vós entre as mulheres, e bendito é o fruto do vosso ventre, Jesus.
2: Santa Maria, Mãe de Deus, rogai por nós, pecadores, agora e na hora de nossa morte. Amém.
0: Ave Maria, cheia de graça, o Senhor é convosco. Bendita sois vós entre as mulheres, e bendito é o fruto do vosso ventre, Jesus.
2: Santa Maria, Mãe de Deus, rogai por nós, pecadores, agora e na hora de nossa morte. Amém.
0: Ave Maria, cheia de graça, o Senhor é convosco. Bendita sois vós entre as mulheres, e bendito é o fruto do vosso ventre, Jesus.
2: Santa Maria, Mãe de Deus, rogai por nós, pecadores, agora e na hora de nossa morte. Amém.
0: Ave Maria, cheia de graça, o Senhor é convosco. Bendita sois vós entre as mulheres, e bendito é o fruto do vosso ventre, Jesus.
2: Santa Maria, Mãe de Deus, rogai por nós, pecadores, agora e na hora de nossa morte. Amém.
0: Ave Maria, cheia de graça, o Senhor é convosco. Bendita sois vós entre as mulheres, e bendito é o fruto do vosso ventre, Jesus.
2: Santa Maria, Mãe de Deus, rogai por nós, pecadores, agora e na hora de nossa morte. Amém.
0: Ave Maria, cheia de graça, o Senhor é convosco. Bendita sois vós entre as mulheres, e bendito é o fruto do vosso ventre, Jesus.
2: Santa Maria, Mãe de Deus, rogai por nós, pecadores, agora e na hora de nossa morte. Amém.
0: Ave Maria, cheia de graça, o Senhor é convosco. Bendita sois vós entre as mulheres, e bendito é o fruto do vosso ventre, Jesus.
2: Santa Maria, Mãe de Deus, rogai por nós, pecadores, agora e na hora de nossa morte. Amém.
0: Ave Maria, cheia de graça, o Senhor é convosco. Bendita sois vós entre as mulheres, e bendito é o fruto do vosso ventre, Jesus.
2: Santa Maria, Mãe de Deus, rogai por nós, pecadores, agora e na hora de nossa morte. Amém.
0: Ave Maria, cheia de graça, o Senhor é convosco. Bendita sois vós entre as mulheres, e bendito é o fruto do vosso ventre, Jesus.
2: Santa Maria, Mãe de Deus, rogai por nós, pecadores, agora e na hora de nossa morte. Amém.
0: Ave Maria, cheia de graça, o Senhor é convosco. Bendita sois vós entre as mulheres, e bendito é o fruto do vosso ventre, Jesus.
2: Santa Maria, Mãe de Deus, rogai por nós, pecadores, agora e na hora de nossa morte. Amém.
0: Glória ao Pai, ao Filho e ao Espírito Santo.
2: Como era no princípio, agora e sempre. Amém.
0: Ó meu bom e amado Jesus,
2: perdoar-nos, livrar do fogo do inferno.

0: levai as almas todas para o céu e socorrei principalmente quem mais precisar da vossa infinita misericórdia.
1: Nossa Senhora de Fátima,
0: rogai por nós.
1: Nossa Senhora dos Remédios,
0: rogai por nós.
1: São Benedito,
0: rogai por nós.
1: Senhora Aparecida, Mãe, Rainha e Padroeira do Brasil,
0: rogai por nós que recorremos a vós.
1: Meus irmãos queridos, uma semana abençoada a vocês todos aí, um dia abençoado, bom trabalho para Dailton já daqui a pouquinho, e o chazinho de guaco também vai bem, né? Com a graça de Deus. Fiquem em paz, viu, meus irmãos?
0: Amém.
2: Amém, e agradecer também a chuva que tá caindo aqui.
1: Graças a Deus, né?
2: Graças a Deus.
1: Graças a Deus.
2: A terra fica bem molhada para receber o Sorge.
1: É isso aí. Fiquem com Deus. Salve Maria.
0: Salve Maria. Deus abençoe, Eduardo.
1: Amém, Dileus. Amém a todos nós.

0: Reza conosco, louvando e agradecendo a Deus por tudo, nosso irmão Jonas Eliseu, que reza daqui a pouquinho o mistério do Santo Terço, rezando conosco também, pedindo, louvando e agradecendo a Deus, o nosso irmão Ronaldo, Ronaldinho e Dona Aparecida, lá no na Gameleira, município de Luisburgo, Minas Gerais, na zona rural, lá na Gameleira, rezando conosco, louvando na paróquia Nossa Senhora da Penha, louvando e agradecendo a Deus, nos escutando e rezando conosco pela rádio Manhuaçu FM. Quem reza conosco também pedindo as bênçãos da Mãe Aparecida, o Celso de Fernandópolis, rezando por ele e pela família. Dona Raimunda, rezando conosco, louvando e agradecendo a Deus pela vida dela, pela vida da família, pelas netas, pelo filho, pela nora, pela alma do seu Domingos. Dona Marita, em Salvador, rezando por ela, pela vida e saúde dela, dos filhos, dos netos e bisnetos, da Ana Gabriela e do Felipe em especial. Rezando conosco, pedindo as bênçãos da mãezinha querida, a nossa irmã Marta, lá em Valinhos, interior de São Paulo, rezando por ela e pela família. O Fernando de Quirinópolis, Goiás, rezando pelas filhas, a Maria Eduarda e a Marcela Vitória, e a neta Maria Júlia, louvando e agradecendo pelos pais Gentil e Dona Lourdes, rezando conosco também. A nossa irmã, a Simone Cláudia da Serrinha, lá em Dom Viçoso, rezando por ela e pela família. O José do Carmo, em Uberlândia, Minas Gerais. O Sandrinho, em Tucano, na Bahia, rezando por ele e pela família. E ele que vai estar na próxima semana, louvando e agradecendo a Deus aqui na casa da Mãe Aparecida, trocando olhares com a Mãe Aparecida. Amém, meu irmão. Louvando e agradecendo conosco, Oswaldo Marques, rezando com a gente também, a Maria Edina, rezando por ela e pela família, pelas almas de Noelza, pelos pais José e Edina, pela sogra Maria e por todas as almas. Está lá em Visconde do Rio Branco, Minas Gerais. Dona Maria Augusta, em Salvador, Bahia, seu Joaquim Pereira, em Franca, rezando conosco. A Dona Castorina, lá em Colombo, no Paraná, rezando com a gente também, pelo neto Arthur, que está de aniversário hoje. Parabéns, Arthur. Que Deus lhe abençoe, que a Mãe Aparecida lhe cubra com seu manto sagrado, ao Arthur e a todos os aniversariantes de hoje. O Luiz Cortez, em Franca, São Paulo, rezando por ele, pela família, por todos, a esposa Dona Gilda Malta, por toda a família Cortês e Malta. Paulo Sérgio e Márcia rezando conosco também em Franca, rezando por eles, pela vida e saúde deles, das filhas, dos genros, de todos os irmãos e irmãs em Cristo. Nosso irmão Amarildo, em Ponta Grossa, no Paraná, já na estrada, rezando conosco, pedindo por ele e pela família. Louvando e agradecendo Rui Tomé, em Quirinópolis, Goiás, rezando por ele e pela família. E a Cláudia, em Salvador, reza conosco. Bom dia, Cláudia.
1: Bom dia, amigo.
0: Tudo bem, graças a Deus.
1: Tudo bem, graças a Deus.
0: E hoje nós rezamos por quem, minha irmã?
1: Reza por sua família.

0: Ilha, rezo pro Sérgio, Serginho, Bia, todos os amigos do Terço, Dona Marita, Carlos Ferreira, Amarildo, todos os amigos que sempre estão em oração, todos que estão com ansiedade, com dores no corpo,
1: Sim.
0: inclusive eu estou melhorando, mas quero ficar boa para em novembro aí.
1: Graças a Deus.
0: E todos, enfim, todos, e vamos rezar.
1: Vamos rezar e agradecer a Deus por tudo em nossa vida. Pai nosso que estais nos céus, santificado seja o vosso nome. Venha a nós o vosso reino, seja feita a vossa vontade, assim na terra como no céu.
0: O pão nosso de cada dia nos dai hoje. Perdoai as nossas ofensas, assim como nós perdoamos a quem nos tem ofendido. Não nos deixeis cair em tentação, mas livrai-nos do mal. Amém.
1: Ave Maria, cheia de graça, o Senhor é convosco. Bendita sois vós entre as mulheres, e bendito é o fruto do vosso ventre, Jesus.
0: Santa Maria, Mãe de Deus, rogai por nós, pecadores, agora e na hora de nossa morte. Amém.
1: Ave Maria, cheia de graça, o Senhor é convosco. Bendita sois vós entre as mulheres, e bendito é o fruto do vosso ventre, Jesus.
0: Santa Maria, Mãe de Deus, rogai por nós, pecadores, agora e na hora de nossa morte. Amém.
1: Ave Maria, cheia de graça, o Senhor é convosco. Bendita sois vós entre as mulheres, e bendito é o fruto do vosso ventre, Jesus.
0: Santa Maria, Mãe de Deus, rogai por nós, pecadores, agora e na hora de nossa morte. Amém.
1: Ave Maria, cheia de graça, o Senhor é convosco. Bendita sois vós entre as mulheres, e bendito é o fruto do vosso ventre, Jesus.
0: Santa Maria, Mãe de Deus, rogai por nós, pecadores, agora e na hora de nossa morte. Amém.
1: Ave Maria, cheia de graça, o Senhor é convosco. Bendita sois vós entre as mulheres, e bendito é o fruto do vosso ventre, Jesus.
0: Santa Maria, Mãe de Deus, rogai por nós, pecadores, agora e na hora de nossa morte. Amém.
1: Ave Maria, cheia de graça, o Senhor é convosco. Bendita sois vós entre as mulheres, e bendito é o fruto do vosso ventre, Jesus.
0: Santa Maria, Mãe de Deus, rogai por nós, pecadores, agora e na hora de nossa morte. Amém.
1: Ave Maria, cheia de graça, o Senhor é convosco. Bendita sois vós entre as mulheres, e bendito é o fruto do vosso ventre, Jesus.
0: Santa Maria, Mãe de Deus, rogai por nós, pecadores, agora e na hora de nossa morte. Amém.
1: Ave Maria, cheia de graça, o Senhor é convosco. Bendita sois vós entre as mulheres, e bendito é o fruto do vosso ventre, Jesus.
0: Santa Maria, Mãe de Deus, rogai por nós, pecadores, agora e na hora de nossa morte. Amém.
1: Ave Maria, cheia de graça, o Senhor é convosco. Bendita sois vós entre as mulheres, e bendito é o fruto do vosso ventre, Jesus.
0: Santa Maria, Mãe de Deus, rogai por nós, pecadores, agora e na hora de nossa morte. Amém.
1: Ave Maria, cheia de graça, o Senhor é convosco. Bendita sois vós entre as mulheres, e bendito é o fruto do vosso ventre, Jesus.
0: Santa Maria, Mãe de Deus, rogai por nós, pecadores, agora e na hora de nossa morte. Amém.
1: Glória ao Pai, ao Filho e ao Espírito Santo.
0: Como era no princípio, agora e sempre. Amém.
1: Ó meu bom e amado Jesus.
0: Perdoai-nos, livrai-nos do fogo do inferno, levai as almas todas para o céu e socorrei as que mais precisarem da vossa infinita misericórdia.
1: Nossa Senhora do Perpétuo Socorro,
0: Rogai por
1: Santa
0: nós.
1: Dulce,
0: Rogai por nós, Santa Rita.
1: rogai por nós,
0: São José.
1: rogai por nós, valei-me São José.
0: Valei-me, São José.
1: Senhora Aparecida, Mãe, Rainha e Padroeira do Brasil,
0: Rogai por nós que recorremos a vós.
1: Cláudia, minha irmã querida, muito obrigado por ter rezado conosco. Uma semana abençoada, um dia abençoado. Fique com Deus.
0: Para todos nós, e salve Maria.
1: Salve Maria.

0: nós acolhemos a você, meus irmãos e irmãs em Cristo que rezam conosco em mais uma madrugada com a Mãe Aparecida, o nosso Santo Terço Mariano. Rezando, meu irmão, minha irmã, por você, pela sua família, por todos os nossos irmãos e irmãs em Cristo que estejam neste momento em oração conosco. Quem reza com a gente, o Paulo Sapateiro, lá em Nova Russas, no Ceará, rezando por ele e pela família. A Verinha Itabaiana, no Sergipe, rezando por ela e pela família. Reza conosco também o nosso irmão Almir Castro, em Jundiaí, São Paulo, rezando por ele e pela família. O Joel da Silva, em Aracaju, rezando por ele e pela família. A Mari Cuidadora, em Araucária, no Paraná, rezando por ela e pelo filho. Jorge Pimenta, em Águia Branca, no Espírito Santo, por ele e por toda a família. O Israel Pio, rezando conosco, pedindo por ele e pela família também. O Haroldo Cruz, em Virgínia, Minas Gerais. A Gorete, em Baipendi. Maria Márcia, em Mãe Uaçu. O nosso Osmair Gouveia, em Santa Bárbara do Oeste, rezando conosco. A Cristiane e o Antônio, em Fátima do Sul. Dona Benedita Lopes, em Oeiras. A nossa irmãzinha querida Maria Lúcia, rezando conosco em Campinas, São Paulo, rezando por ela e por toda a família. Louvando e agradecendo a Deus também a Eliete em Curvelo, rezando por ela, pela família. A Edelma reza conosco também, rezando, louvando e agradecendo a Deus. O Elson em Guanhães, rezando pela esposa, pelos filhos, noras, sobrinhos, afilhados, pela irmã, pelos amigos, por todos os irmãos e irmãs em Cristo. E a Rosa em Nimutaba reza conosco. Bom dia, Rosa.
1: Bom dia, Maria.
0: Tudo bem, graças a Deus.
1: Graças a Deus, está tudo bem.
0: E hoje nós vamos rezar por quem, minha irmã?
1: Meu irmão, primeiramente, obrigada por ligar para mim, para me rezar com você e com todos os meus irmãos do Santo Terço. Primeiramente, agradecer a Deus e a Nossa Senhora Aparecida por todas as bênçãos e graças alcançadas. Também pela rezar por todas as nossas famílias, a minha família, a sua família, a família, todas as famílias do Santo Terço, dos irmãos do Santo Terço, rezar pelos enfermos, todos que estão na UTI, CTI, todas aquelas pessoas que estão precisando fazer o tratamento do câncer, pelas almas aflitas, almas do purgatório, as 13 almas, as almas dos meus amigos e familiares. E vamos rezar, irmão, para não perder muito tempo, também não atrapalhar, né? Que nosso tempinho é pouco, e à medida que nós vamos rezando, nós vamos falando dos nossos irmãos.
0: Vamos rezar e agradecer. Pai nosso que estais nos céus, santificado seja o vosso nome. Venha a nós o vosso reino, seja feita a vossa vontade, assim na terra como no céu.
1: Pão nosso de cada dia nos dai hoje, perdoai as nossas ofensas, assim como nós perdoamos todos que têm ofendido. Não os deixeis cair em tentação, mas livrai-nos de todo mal. Amém.
0: Ave Maria, cheia de graça, o Senhor é convosco. Bendita sois vós entre as mulheres, e bendito é o fruto do vosso ventre, Jesus.
1: Santa Maria, Mãe de Deus, rogai por nós, pecadores, agora e na hora de nossa morte. Amém.
0: Ave Maria, cheia de graça, o Senhor é convosco. Bendita sois vós entre as mulheres, e bendito é o fruto do vosso ventre, Jesus.
1: Salve Maria, pela minha mãe, pelos meus irmãos, pelo Marcos e Leonardo aqui em casa. Santa Maria, Mãe de Deus, rogai por nós, pecadores, agora e na hora da nossa morte. Amém.
0: Ave Maria, cheia de graça, o Senhor é convosco. Bendita sois vós entre as mulheres, e bendito é o fruto do vosso ventre, Jesus.
1: Pela minha amiga Maria do Carmo, de Carmo de Minas, que estou em oração por ela, pela Paloma, pelos meus amigos, José Garcia, o Assis aqui em Curveiro, a Cleusa, a Eliete e a Maria Cleusa também. Que Deus e Nossa Senhora e a Santa Luzia olhai para todas as pessoas que têm problema na visão. Santa Maria, Mãe de Deus, rogai por nós, pecadores, agora e na hora de nossa morte. Amém.
0: Ave Maria, cheia de graça, o Senhor é convosco. Bendita sois vós entre as mulheres, e bendito é o fruto do vosso ventre, Jesus.

0: pelo Dô, pela Cecília, meus vizinhos aqui, o Carlinhos, a Ionara, o Miguel, e também pela alma do meu amigo Iraci, que rezava o terço junto com a gente, mas infelizmente Deus levou ele para o descanso eterno. Santa Maria, Mãe de Deus, rogai por nós, pecadores, agora e na hora de nossa morte. Amém.
1: Ave Maria, cheia de graça, o Senhor é convosco. Bendita sois vós entre as mulheres, e bendito é o fruto do vosso ventre, Jesus.
0: Santa Maria, Mãe de Deus, rogai por nós, pecadores, agora e na hora de nossa morte. Amém.
1: Ave Maria, cheia de graça, o Senhor é convosco. Bendita sois vós entre as mulheres, e bendito é o fruto do vosso ventre, Jesus.
0: Pela sua pessoa, Eduardo, pela sua família e todas as pessoas todas as pessoas que trabalham na Rádio Aparecida e que Nossa Senhora continue abençoando a rádio. Santa Maria, Mãe de Deus, rogai por nós, pecadores, agora e na hora de nossa morte. Amém.
1: Ave Maria, cheia de graça, o Senhor é convosco. Bendita sois vós entre as mulheres, e bendito é o fruto do vosso ventre, Jesus.
0: O nosso pároco aqui, Padre Marcelo, o Antônio da Santa Luzia e o Padre Tadeu do Rosário aqui da Rádio Centro Minas. E essa semana começa a semana aqui do Terço do Cerco de Jericó e que seja uma semana de muita oração e muita adoração. A Santa Maria, Mãe de Deus, rogai por nós, pecadores, agora e na hora de nossa morte. Amém.
1: Ave Maria, cheia de graça, o Senhor é convosco. Bendita sois vós entre as mulheres, e bendito é o fruto do vosso ventre, Jesus.
0: Todas as pessoas que estão passando por provações, Santa Maria, Mãe de Deus, rogai por nós pecadores, agora e na hora de nossa morte. Amém.
1: Ave Maria, cheia de graça, o Senhor é convosco. Bendita sois vós entre as mulheres, e bendito é o fruto do vosso ventre, Jesus.
0: Pela minha peregrinação, porque se Deus quiser, está chegando, Eduardo. É dia 6 de outubro, vou peregrinar 4 dias, vou sair de Paraisópolis até Aparecida, em honra e glória a Deus Pai, e agradecer à Mãe Aparecida por todas as bênçãos, a bênção que eu tive, né, que foi a
1: Amém.
0: promessa que eu fiz, pelo livramento que eu tive, e por todas as pessoas, Eduardo, que estão passando pelo tratamento do câncer. Vou colocar o nome das pessoas que são aqui os meus conhecidos, né? Todas as pessoas, vou rezar por todas as pessoas, os irmãos que estão passando por essas provações, e peço aos irmãos orações por mim, para Deus e Nossa Senhora ajudar que dê tudo certo. Santa Maria, Mãe de Deus, rogai por nós, pecadores, agora e na hora de nossa morte. Amém.
1: Ave Maria, cheia de graça, o Senhor é convosco. Bendita sois vós entre as mulheres, e bendito é o fruto do vosso ventre, Jesus.
0: Santa Maria, Mãe de Deus, rogai por nós, pecadores, agora e na hora de nossa morte. Amém.
1: Ave Maria, cheia de graça, o Senhor é convosco. Bendita sois vós entre as mulheres, e bendito é o fruto do vosso ventre, Jesus.
0: Santa Maria, Mãe de Deus, rogai por nós, pecadores, agora e na hora de nossa morte. Amém.
1: Glória ao Pai, ao Filho e ao Espírito Santo.
0: Assim como era no princípio, agora e sempre. Amém.
1: Ó meu bom e amado Jesus.
0: Perdoai-nos, livrai-nos do fogo do inferno, levai as almas todas para o céu e socorrei principalmente aquelas que mais precisarem da vossa infinita misericórdia.
1: São José.
0: Rogai por nós, valei-me, São José.
1: Senhora Aparecida, Mãe, Rainha e Padroeira do Brasil.
0: Rogai por nós que recorremos a vós, ó minha mãe querida.
1: Rosa, muito obrigado por ter rezado conosco. Um dia e semana abençoado a você. Fique com Deus, minha irmã.
0: Com Deus, meu irmão, muito obrigado. Que Deus, Nossa Senhora da Aparecida, continue abençoando sempre, sempre o seu caminho.
1: A
0: Deus
1: todos
0: abençoe.
1: nós, Salve Maria.
0: Salve Maria, com Deus.

irmã com você, o Vicente em Mococa, São Paulo, rezando por ele e pela família. O Ivanildo lá rezando com a gente em Guarabira, na Paraíba, rezando por ele e pela família. Dona Madalena em Juiz de Fora, o Matias rezando conosco. Matias

0: Lúcia Silva, lá de Resende Costa, Minas Gerais, a Lúcia Porto em Arco Verde, no Pernambuco, por ela e pela família, o Ronilton por ele e pela família, o Luiz Antônio por ele e pela família, o Paulo e a Cláudia Azevedo rezando conosco, estão lá em Lisboa, Portugal, louvando e agradecendo a Deus por tudo na vida deles, na vida de toda a família, louvando e agradecendo. Paulo e Cláudia, Lisboa, Portugal, rezando conosco. Serginho Varela, em Portugal, também rezando conosco. A Maria, em Verona, na Itália, rezando conosco. Louvando e agradecendo a Deus, a Gorete, de Bocaina, em Dom Viçoso. E quem reza conosco é a Lu e o Valdir, lá em Ponta Grossa, no Paraná. Ponta Grossa, que amanhã completará 203 anos. De emancipação política administrativa, aniversário amanhã, dia 15, de Ponta Grossa. Bom dia, família.
1: Bom dia.
0: Tudo certinho, graças a Deus.
1: Graças a Deus.
0: E hoje nós rezamos por quem, Lu?
1: Dona Raimunda, Dona Mera, Dona Marita, Dona Maria do Carmo, Dona Nenê, Dona Maria Márcia, Marildo, seu Dirceu, Antônio Marcos, José Garcia, Paulo Brito, seu Sebastião, seu Jauri, João Antônio, Stefano Júnior, Maria e seu esposo Luiz, pelas almas do sogro Juscelino, do seu Germano, do seu Domingos, da nossa filhada Olga e da dona Marica, pelas almas esquecidas e pelas almas do purgatório, pela nossa família e pela sua família.
0: Amém. Vamos rezar e agradecer a Deus. Pai nosso que estais nos céus, santificado seja o vosso nome, venha a nós o vosso reino, seja feita a vossa vontade, assim na terra como no céu.
1: O pão nosso de cada dia nos dai hoje, perdoai as nossas ofensas, assim como nós perdoamos a quem nos tem ofendido, e não nos deixeis cair em tentação, mas livrai-nos do mal.
0: Ave Maria, cheia de graça, o Senhor é convosco. Bendita sois vós entre as mulheres, e bendito é o fruto do vosso ventre, Jesus.
1: Santa Maria, Mãe de Deus, rogai por nós, pecadores, agora e na hora de nossa morte. Amém.
0: Ave Maria, cheia de graça, o Senhor é convosco. Bendita sois vós entre as mulheres, e bendito é o fruto do vosso ventre, Jesus.
1: Santa Maria, Mãe de Deus, rogai por nós, pecadores, agora e na hora de nossa morte. Amém.
0: Ave Maria, cheia de graça, o Senhor é convosco. Bendita sois vós entre as mulheres, e bendito é o fruto do vosso ventre, Jesus.
1: Santa Maria, Mãe de Deus, rogai por nós, pecadores, agora e na hora de nossa morte. Amém.
0: Ave Maria, cheia de graça, o Senhor é convosco. Bendita sois vós entre as mulheres, e bendito é o fruto do vosso ventre, Jesus.
1: Santa Maria, Mãe de Deus, rogai por nós, pecadores, agora e na hora de nossa morte. Amém.
0: Rezando também com nosso irmão Jonas Eliseu, lá em

0: Joyce, o Eduardo.
1: De nossa morte, amém.
0: Rezando também com nosso irmão Jonas Eliseu, lá em Ipatinga, Minas Gerais, pela dona Eliane, a Joyce, o Eduardo.
1: De nossa morte, amém.
0: Rezando também com nosso irmão Jonas Eliseu, lá em Ipatinga, Minas Gerais, pela dona Eliane, a Joyce, o Eduardo, e hoje pelo aniversário da Sofia. O Senhor é convosco, bendita sois vós entre as mulheres.

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1: 5 horas, horário de Brasília.
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chegando daquele jeitão de sempre que você já conhece, com muita música sertaneja, alegria e diversão, pra gente começar bem mais uma semana aqui na Rádio Aparecida e na Rede Aparecida de Rádio, porque hoje é segunda-feira, dia 14 de setembro de 2026. Agradecendo sempre o seu carinho e a sua companhia, é bom demais saber que você escolheu a Rádio Aparecida e a Rede Aparecida de Rádio pra começarmos bem mais essa semana e daquele jeitão que a gente gosta, ao som de muita, mas muita música sertaneja de qualidade. E o programa Acorda Brasil tem a direção geral do missionário redentorista Padre Vanderlei Souza. Na coordenação nós temos a Paula Castro e nos trabalhos técnicos comandando a nossa máquina de som, eles, meus amigos, Leonardo Mota, o Leozinho e o Patrick Carvalho, o MC Trick. Vocês estão bom? Firmes e fortes, bom pra arrebentar, animados pra mais essa semana. Então tá bom, um bom trabalho pra gente, que Deus e Nossa Senhora Aparecida abençoe mais esse dia. Como é que foi o fim de semana? Tudo tranquilo, tudo bem demais, Leozinho?

0: lasanha. Vocês não estão fraco não, hein? Então tá todo mundo bem alimentado para começar bem demais essa semana. Quem que vai começar na máquina de som? É você, Leozinho. Pega uma música aí que faz tempo que eu não ouço, do Tião Carreira e Pardinho. Ela se chama A Beleza no Ponteio. Pode ser essa a primeira de hoje? Então, beleza. Enquanto você já vai ajeitando aí A Beleza no Ponteio, eu vou mandando daqui aquele abraço especial aos amigos e amigas que nos sintonizam pelas emissoras de rádios que fazem parte da rede Aparecida de Rádio, entre elas a Rádio Brasil em Campinas, São Paulo, a Rádio Regional Esperança FM em Lins, São Paulo, a Rádio Coração FM em Dourados, no Mato Grosso do Sul, e a Rádio Diocesana FM em Campanha, Minas Gerais. Essas que são algumas das várias emissoras que sempre levam a nossa programação cada dia mais longe. Fica aqui o abração do Bruno Anaya e o nosso agradecimento. Agora sim, meu amigo Leozinho, tá no jeito. Os reis do pagode, Tião Carreira e Pardinho, pra abrir o programa desta segundona. Bom dia, Brasil.
1: Muita gente.

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1: E o Acorda Brasil agora dá uma paradinha bem rapidinha, mas daqui a pouquinho o sertanejo do bom continua por aqui.
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0: Rádio Aparecida Música Fé e Missão, tá aí o saudoso Teixeirinha fechando esse bloco cantando os parabéns pros aniversariantes desse mês de setembro, em especial também pra neta e pra mãe da Maria Luísa, que nos ouve todas as manhãs na cidade de Guará. Um beijo pra Maria Luísa, e ela tinha mandado esse recadão, não deu tempo de atender o pedido dela no dia que ela mandou, mas ela escreveu o seguinte, ó: bom dia, Bruno, Deus abençoe, se você puder, toca por favor parabéns com Teixeirinha, ofereço pra minha neta e pra minha mãe que estão aniversariando e pra todos aniversariantes do mês de setembro, obrigada, beijo no coração, um beijão pra você, minha amiga Maria Luísa. Só esqueceu de escrever aqui o nome da sua neta e o nome da sua mãe também, mas fica aqui registrado os nossos parabéns pra elas, que Deus e Nossa Senhora Aparecida abençoe sempre. Eu vou pro intervalo bem rapidão, primeiro intervalo desta segundona, no próximo bloco tem o quadro Mensagem Sertaneja, no próximo bloco também vou abrir a votação da música da semana e ainda hoje tem oração da manhã com o missionário redentorista Padre William Betônio e também música para eles que transportam em suas cargas e boleias o progresso do nosso Brasilzão. Ainda hoje tem aquela moda boa pros caminhoneiros e pras caminhoneiras. Rápido intervalo e eu volto já.
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1: 5:31, horário de Brasília.
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1: Estamos de volta para dar sequência ao Acorda Brasil desta segunda-feira, dia 14 de setembro de 2026, abraçando mais amigos e amigas que nos sintonizam por essas emissoras que fazem parte da rede Aparecida de Rádio. Entre elas, nós temos a Rádio Rural FM em Tefé, no Amazonas, a Rádio Interativa FM em Espírito Santo do Pinhal, São Paulo, a Rádio Cidade FM em Martins Soares, Minas Gerais, terra do nosso amigo Marcos José de Souza, o Marquinhos Blackfone, e a Rádio Difusora em Casa Branca, São Paulo, mais emissoras que sempre esparramam a programação da Rádio Aparecida para esse Brasilzão afora. Fica aqui mais uma vez o nosso abraço e o nosso agradecimento. E agora eu quero abrir a votação da música da semana, e essa semana eu tenho certeza que vai ser difícil escolher uma entre essas duas, hein, meu amigo e minha amiga? Porque são dois clássicos da música sertaneja e duas duplas que quem gosta de música sertaneja aprecia e aprecia demais. A de número um é o Chico Rei Paraná cantando Canarinho.

Passarinho Prisioneiro, hein? Um sucesso da carreira do Chico Rei Paraná. Essa é a de número 1. E a de número 2 é os Gargantas de Ouro, Milionário José Rico, cantando Decida. E aí, você vai ter que decidir, meu amigo e minha amiga, qual que é a sua preferida? É o Chico Rei Paraná cantando Canarinho Prisioneiro ou Milionário José Rico cantando Decida? Tem um trechinho delas, Leozinho? Tem um trechinho? Então, aumenta o

0: Decidiu qual é a sua preferida? Então manda mensagem aqui no nosso WhatsApp 12-3104-1043, código de área ou DDD é o 12 e o número 3104-1043. E a votação a gente está abrindo hoje e se estende até sexta-feira. Aí na sexta-feira a gente descobre a mais votada por você, meu amigo, por você, minha amiga. E agora é hora desse quadro que eu gosto demais e toda segundona nós temos por aqui, trazendo aquela mensagem bem sertaneja pra você.
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0: E hoje eu vou trazer um poema intitulado Onde Mora a Saudade, que é mais ou menos assim. No silêncio lá da roça, quando a tarde vai embora, o sertanejo olha o céu e agradece pela aurora. Tem cheiro de terra molhada, tem café passado no fogão, tem viola encostada na parede e saudade dentro do coração. Saudade de um tempo simples, de prosa boa no terreiro, de amigos chegando sem avisar, de abraço sincero e verdadeiro. A vida pode até mudar, o mundo pode correr ligeiro, mas quem traz o sertão na alma nunca esquece o seu primeiro terreiro. Porque riqueza, meu amigo, não é só dinheiro na mão, é ter paz dentro de casa, ter família, é ter união, é poder olhar pro céu e dizer com fé e emoção: obrigado, meu Deus, por mais um dia de vida e por nunca abandonar o coração desse sertão. E se a saudade apertar, deixa a lágrima cair. Quem já amou de verdade sabe que sentir saudade também é uma maneira bonita de sorrir. Então, pra você que está aí do outro lado do rádio, receba essa mensagem sertaneja com carinho e amizade. Que nunca lhe falte café na mesa, amor dentro de casa, fé pra seguir em frente e motivos pra agradecer. Porque o sertão não é somente um lugar, é um jeito simples e bonito de carregar dentro a vida da gente.
2: Honra demais cantar com o teu paradador, né?
0: Que prazer.

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1: E agora a gente vai dar uma pequena pausa aqui no Acorda Brasil, mas a gente volta já.
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0: amiga Filomena, que está ligada aqui no Acorda Brasil, nos ouvindo na cidade de Passa Quatro, em Minas Gerais. Um beijo pra você, minha amiga, e que pedidaço, hein? Música linda demais do Teodoro Sampaio e uma realidade pura, hein? Tem muito Zé da Silva brasileiro espalhado nesse nosso país, do jeitinho que Teodoro e Sampaio cantaram aí pra gente. Daqui a pouquinho tem a oração da manhã com o missionário redentorista Padre William Betônio, mas agora é hora do Amigo do Campo ficar bem informado com as principais notícias e informações do mundo agropecuário.
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3: A tecnologia está exposta. Agora falta descobrir se o produtor vai comprar. A Expo Inter 2026 reuniu 135 empresas de máquinas e implementos agrícolas. O setor acompanhou a feira com atenção, porque ela é um importante teste para novas condições de financiamento do Plano Safra. No ano passado, os negócios realizados na Expo Inter caíram 45%, num cenário de dificuldades para o produtor gaúcho. Agora, a expectativa é saber se crédito e financiamento conseguirão reativar os investimentos, porque vontade de modernizar o campo existe. A questão é se a conta vai caber no bolso.
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1: 5:59, horário de Brasília.
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1: Já estamos de volta para aquele momento especial do programa, onde eu sempre convido você a falar com Deus e Nossa Senhora Aparecida através da oração da manhã com o missionário redentorista, Padre William Betônio. Bom dia, Padre William.
3: Olá, Bruno, bom dia para você também, ouvinte da Rádio Aparecida que nos acompanha nesta manhã. Começando este dia, convido você a fazermos a nossa oração da manhã.

0: Eu convido você, neste momento, a invocarmos sobre nós a presença da Trindade Santíssima, em nome do Pai, do Filho e do Espírito Santo. Amém.
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0: Deus de bondade e de misericórdia, abençoai este dia. Vós que destes a mim para que eu o sinta como um tempo santo, um tempo em que vós mesmo estáis sempre comigo. Abençoai tudo o que eu hoje tomar em minhas mãos. Fazei com que o meu trabalho tenha bons resultados. Abençoai as conversas que eu vou ter. Abençoai os encontros para que eu veja brilhar em cada pessoa a vossa face. Abençoai as pessoas que me são caras. Não as deixe sozinhas em seu caminho. Acompanhai-as e enviai vossos santos anjos para que eles andem no caminho junto com elas e as protejam. Abençoai este dia para que eu o viva com consciência de estar em vossa salutar e amorosa presença. Assim seja. Amém.
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0: O Evangelho de hoje é de João, capítulo 3, versículos do 13 ao 17.
2: Naquele tempo, disse Jesus a Nicodemos: ninguém subiu ao céu a não ser aquele que desceu do céu, o Filho do Homem. Do mesmo modo como Moisés levantou a serpente no deserto, assim é necessário que o Filho do Homem

0: homem seja levantado, para que todos os que nele crerem tenham a vida eterna. Pois Deus amou tanto o mundo que deu o seu Filho unigênito para que não morra todo o que nele crer, mas tenha a vida eterna. De fato, Deus não enviou o seu Filho ao mundo para condenar o mundo, mas para que o mundo seja salvo por ele.
1: O Evangelho de hoje nos convida a contemplar o Calvário, de onde pendeu nossa salvação. Deus amou tanto o mundo que deu seu Filho unigênito para a redenção.

0: ser humano pode divinizar-se. É preciso, porém, tomar a cruz com Jesus e caminhar pelas sendas da vida, sem esfriar a fé. Ele é nossa salvação e não há outro modo de se salvar senão no caminho dele.
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2: Pai nosso que estais nos céus, santificado seja o vosso nome. Venha a nós o vosso reino, seja feita a vossa vontade, assim na terra como no céu. O pão nosso de cada dia nos dai hoje, perdoai as nossas ofensas, assim como nós perdoamos a quem nos tem ofendido, e não nos deixeis cair em tentação, mas livrai-nos do mal. Amém. Ave Maria, cheia de graça, o Senhor é convosco, bendita sois vós entre as mulheres. Bendito é o fruto do vosso ventre, Jesus. Santa Maria, Mãe de Deus, rogai por nós, pecadores, agora e na hora de nossa morte. Amém. Em nome do Pai, do Filho e do Espírito Santo. Amém.
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Chegando no seu rádio para mais um programa Coração Sertanejo, aqui nos 95,7 da sua Rádio Coração, a rádio da Diocese de Dourados. E até às 7 horas da manhã, muita música sertaneja, música raiz. E também a boa música regional. Bom dia, bom dia, bom dia, bom dia, meu povo!

gente, muito bom dia. Agora já são 5:08. 5:08 e nós estamos chegando, meu povo.

Verdade, gente, olha nós outra vez por aqui, felizes da vida nesta manhã gostosa de segunda-feira, 14 de setembro de 2026.

0: onde você estiver, sejam bem-vindos, sejam bem-vindas. Tivemos aí a programação diretamente da Rádio Aparecida. E a partir de agora o comando passa a ser aqui, diretamente do estúdio auxiliar no Altos da Avenida Marcelino Pires, no Centrão de Dourados, falando para todo o sul do Mato Grosso do Sul e pela internet para o Brasil e para o mundo.
1: Brasil!
0: Eita, gente, telefoninho liberado, gente! Telefone mais amado da região liberado para você ligar e participar no nosso programa, hein? Bora lá, pega a caneta, pega um lápis, abre o teclado do telefone e já vai digitando aí, uai. Verdade, já vai digitando. Já vai digitando aí. Bora lá, para enviar torpedos e mensagens para falar com o Enio Teixeira, vai lá, 99907-2204. De novo, 99907-2204. E tem também o WhatsApp oficial da Rádio Coração, viu? Ele é fixo em WhatsApp. Anota aí, 3422-9507, tá bom? 3422-9507.

Que maravilha, manhã chuvosa no sul do Mato Grosso do Sul, temperatura amena. Coloca a blusa, né? Dá pra levantar, já colocou uma blusa leve, mas tem que colocar. Temperatura bem amena. Falar em temperatura daqui a pouquinho a previsão do tempo. E aí, como que tá aí na sua região? Onde você tá? Tá chovendo? Não tá? Tá trovejando? Manda pra gente aí, galera, que nos acompanhou aí nos mais de 25 municípios pelas ondas da 95,7. E a galera que nos ouve nesse mundão de meu Deus pelo aplicativo, né? Tá chovendo aí ou não tá? Eita, gente, daqui a pouquinho, logo mais às 5:30, vamos rezar a dezena do terço, agradecendo a Deus pela chuva, né? Por mais uma semana que chega, né? Pedindo sabedoria e que a gente possa aproveitar bem essa chuvinha, né? Eita, nós! Tem gente com a gente já? Vamos dar uma olhadinha. Oi, Enio, bom dia. Quero oferecer a dezena do terço para todos os religiosos e religiosas, tá bom, Enio? Para todos aí da rádio, obrigado pela paz do mundo também. Leandra, bairro João Paulo II, aqui tá chovendo bastante. Enio, também é chuva de bênçãos. Valeu, Leandra, no centro de

0: deixa eu mandar um abraço pro grupo aqui, né? Grande abraço, tamo juntos e misturados. Sucesso, galera, sucesso. Bora lá pra mais uma semana de trabalho. Um abraço do Ente Teixeira. Quem mais tá com a gente aqui? Minha amiga Luzia, meu amigo Irineu, lá na Associação Banco da Terra, lá na região do Guaíba, em Ponta Porã, pai. Bom dia, Enio, paz e bem, muita chuva aqui, Enio. Eita, nós! Rapaz, tá chovendo lá na região do Guaíba e quem vai pra Ponta Porã, né? Metade do caminho, né, Luzia e Irineu? Geza também já deu sinal de vida por aqui aí, na Associação Banco da Terra. Bom dia, Geza Velho, o homem das vassouras de ouro. Fala nisso, Dino, Gabriel, um abraço pro seu Davi, dona Dalva. Bom dia, Márcio, Sueli, Marcelo tá por aí. Alô, Heitor, vamos levantar, Heitor. Eita, nós. Zé Tijânio aí na Fazenda Santa Helena, bem pertinho, né? Rosane Miguel, Sitioca, Síria, Aslém passando por aqui. Bom dia, uma abençoada semana, Rosane Miguel, Sitioca, Síria, Aslém. Quem mais? Bom dia, Enio, chuva de bênçãos e gratidão sempre. Dona Creuza. Ô, dona Creuza, bom dia, dona Creuza. Bom dia, Tatiane. Bom dia, lindinha. Grande abraço, Tatiane. Boa semana pra vocês aí. Ah, pai.
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0: Quem mais tá chegando por aqui? José Dias. Deixa eu dar uma olhada na mensagem dele. Bom dia, Enio, paz e bem. Quero oferecer a dezena do terço para todos os jovens, Enio, e para todos vocês aí da rádio, tá? Aqui está chovendo muito, tá bom? Quem fala aqui é o Zé Dias de Carapó. O Zé Dias, ô potência!
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E a família Matias, chuva bonequinha, lá no quarto plano. Grande abraço pra vocês, se reencontramos na missa de sábado, né?

0: música de hoje? Bora lá? Quem vai cantar pra gente aí? Bianca Ela e Zé Paulo. Certinho, então vamos lá. O doutor e o caipira, 5:19.
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0: 5 horas mais 28 minutos e 5:28. N Teixeira, bora lá pro intervalo, menino. Bora lá pro intervalo. Isso. Daqui a pouquinho a dezena do terço, dá tempo, tá bom? Você mandar o seus pedidos de oração, agradecimentos também. Maria Aparecida Pereira, bom dia, N, estou na dezena do terço contigo, tá bom? Tá ótimo!
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0: Bora lá pro intervalo, Marina Montanha, bom dia, dona Marina, lá na nossa querida Rio Brilhante, a pequena cativante Rio Brilhante, bom dia pessoal aí do assentamento São Judas das Fazendas, dos Sítios, né? Das Chácaras, um abraço. Intervalo, já estamos de volta com a dezena, vai lá.
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1: 5h28.
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0: hora certa.
1: 5:33.
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chegamos no momento especial do nosso programa. Momento este que dedicamos a Maria, Mãe de Jesus, Nossa Senhora Aparecida, a padroeira do Brasil. Em agradecimento a Deus pelo dom da vida, em agradecimento a Deus por mais esta semana que chega, pelo nosso trabalho, pela nossa saúde, de um modo especial por toda a nossa família, pedimos a Ti, Santa Mãe de Deus, que interceda por nós junto a Seu Filho amado. Interceda também pelos entes queridos que estão distantes, né? A passeio, a trabalho, estudo, enfim, que deixa saudades, que a Senhora possa protegê-los onde estiverem. Queremos colocar em oração também todos aqueles e aquelas que todos os dias trafegam as BRs e rodovias desse mundão de meu Deus, trabalhando em busca do pão de cada dia, do sustento da família. Que a Senhora possa guiá-los na ida e na volta, trazendo-os com segurança, livrando-os de todos os perigos. Colocamos em oração também os nossos enfermos, né? Os que estão nos hospitais, aqueles que estão em casa, os que aguardam por procedimento. Que Nossa Senhora da Saúde interceda por cada uma dessas pessoas. E colocando em oração também aquelas pessoas que perderam entes queridos, que estão com aquela dor no coração, aquela dor inexplicável, que a Senhora possa consolá-los, levando a paz. Rezamos pelas famílias que passam por turbulências no relacionamento conjugal, relacionamento de pais e filhos, quantas desavenças, né? Leve a paz, a saúde até esses lares. Vamos rezando também pelos seus pedidos, você que está conosco nesta corrente de oração. Que Nossa Senhora acolha os seus pedidos, os seus agradecimentos e leve até seu Filho amado Jesus. Quem reza conosco e as nossas orações vai aqui para o Edinho, para a Andréia, para o Arthur em Itaporã, bom dia. Ele diz aqui assim: paz e bem. E o amor de Maria, quero agradecer a Deus pelo dom da vida, pela minha família, e que

todos os ouvintes tenham uma semana abençoada. Valeu, Edinho. Bom dia, dona Andréia, Arthur, Madre Eva lá no Roma 3, bom dia. Luzia Irineu, Associação Banco da Terra, bom dia, Geza. Bom dia, Dino, Gabriel, Márcio, Sueli, Marcelo, Heitor, todo o pessoal aí na associação, na região do Guaíba, meu amigo Bulita, na borracharia aí na BR, na rodovia, né? Jânio e Zete, Fazenda Santa Helena e toda a família, uma semana abençoada para todos. Dona Creuza, Perucci, Jardim Santo André, Dourados, com a Tatiane, nossas orações vai de modo especial para Tatiane, que Deus abençoe a toda a família. Quem mais está aqui? Rosana, Miguel, Sitioca, Síria, Raslen, um abraço para vocês. Leandro no João Paulo II, né? Aqui. Quem mais? Cedina e Admilson, bom dia. Ela diz assim: bom dia, Enio, para todos. Que Deus abençoe nossa semana. Amém. Dona Joana, lá em Rio Brilhante. Ô, dona Joana. Ela diz assim: oi, Enio, bom dia. Coloca meu nome em oração, Enio, também. E toda a minha família, assinado Dona Joana de Rio Brilhante. Cícero e Kelly, lá no Greenville, chuva por aí também, né, Cícero? Marina Montanha, Rio Brilhante. Maria Aparecida Pereira, rezando a dezena do terço junto. As nossas orações vão aqui para a família Matias, no quarto plano. Bom dia, família Matias. Zé Dias, de Carabó, que pede oração para ele, para toda a família, para todos os jovens. E chove por lá também, né? A nossa querida Carabó. Enfim, gente, vamos rezar pela paz e pela saúde do Brasil e do mundo, né? Precisamos de paz, saúde, guerra para todo lado, violência assim no Brasil, que não está fácil, né? Violência de toda a natureza, violência contra a criança, violência contra a mulher, contra o idoso. Que Deus tenha misericórdia e nos proteja. E rezamos, é claro, pelos projetos da Fundação Terceiro Milênio, da Rádio Coração, pela nossa diretoria, funcionários, voluntários, contribuintes, e rezamos também por todos os nossos patrocinadores. Em nome do Pai, do Filho e do Espírito Santo. Amém. Creio em Deus, Pai Todo-Poderoso, Criador do céu e da terra, e em Jesus Cristo, seu único Filho, nosso Senhor, que foi concebido pelo poder do Espírito Santo, nasceu da Virgem Maria, padeceu sob Pôncio Pilatos, foi crucificado, morto e sepultado, desceu à mansão dos mortos, ressuscitou ao terceiro dia, subiu aos céus, está sentado à direita de Deus Pai Todo-Poderoso, donde há de vir a julgar os vivos e os mortos. Creio no Espírito Santo, na Santa Igreja Católica, na comunhão dos santos, na remissão dos pecados, na ressurreição da carne, na vida eterna. Amém. Nosso que estais no céu, santificado seja o vosso nome. Venha a nós o vosso reino, seja feito a vossa vontade, assim na terra como no céu. O pão nosso de cada dia nos dai hoje. Perdoai-nos as nossas ofensas, assim como nós perdoamos a quem nos tem ofendido. E não nos deixeis cair em tentação, mas livrai-nos do mal. Amém. Ave Maria, cheia de graça, o Senhor é convosco. Bendita sois vós entre as mulheres, e bendito é o fruto do vosso ventre, Jesus. Santa Maria, Mãe de Deus, rogai por nós, pecadores, agora e na hora de nossa morte. Amém. Ave Maria, cheia de graça, o Senhor é convosco.

convosco. Bendita sois vós entre as mulheres, e bendito é o fruto do vosso ventre, Jesus. Santa Maria, Mãe de Deus, rogai por nós, pecadores, agora e na hora de nossa morte. Amém. Ave Maria, cheia de graça, o Senhor é convosco. Bendita sois vós entre as mulheres, e bendito é o fruto do vosso ventre, Jesus. Santa Maria, Mãe de Deus, rogai por nós, pecadores, agora e na hora de nossa morte. Amém. Ave Maria, cheia de graça, o Senhor é convosco. Bendita sois vós entre as mulheres, e bendito é o fruto do vosso ventre, Jesus. Santa Maria, Mãe de Deus, rogai por nós, pecadores, agora e na hora de nossa morte. Amém. Ave Maria, cheia de graça, o Senhor é convosco. Bendita sois vós entre as mulheres, e bendito é o fruto do vosso ventre, Jesus. Santa Maria, Mãe de Deus, rogai por nós, pecadores, agora e na hora de nossa morte. Amém. Ave Maria, cheia de graça, o Senhor é convosco. Bendita sois vós entre as mulheres, e bendito é o fruto do vosso ventre, Jesus. Santa Maria, Mãe de Deus, rogai por nós, pecadores, agora e na hora de nossa morte. Amém. Ave Maria, cheia de graça, o Senhor é convosco. Bendita sois vós entre as mulheres, e bendito é o fruto do vosso ventre, Jesus. Santa Maria, Mãe de Deus, rogai por nós, pecadores, agora e na hora de nossa morte. Amém. Ave Maria, cheia de graça, o Senhor é convosco. Bendita sois vós entre as mulheres, e bendito é o fruto do vosso ventre, Jesus. Santa Maria, Mãe de Deus, rogai por nós, pecadores, agora e na hora de nossa morte. Amém. Ave Maria, cheia de graça, o Senhor é convosco. Bendita sois vós entre as mulheres, e bendito é o fruto do vosso ventre, Jesus. Santa Maria, Mãe de Deus, rogai por nós, pecadores, agora e na hora de nossa morte. Amém. Ave Maria, cheia de graça, o Senhor é convosco. Bendita sois vós entre as mulheres, e bendito é o fruto do vosso ventre, Jesus. Santa Maria, Mãe de Deus, rogai por nós, pecadores, agora e na hora de nossa morte. Amém. Glória ao Pai, ao Filho e ao Espírito Santo, como era no princípio, agora e sempre. Amém. Ó meu Jesus, perdoai-nos, livrai-nos do fogo do inferno, levai as almas todas para o céu e socorrei principalmente as que mais precisarem da vossa misericórdia. Nossa Senhora de Fátima, rogai por nós. Agradecimentos. Infinitas graças vos damos, soberana Rainha, pelos benefícios que todos os dias recebemos de vossas mãos liberais. Dignai-vos agora e para sempre tomar-nos debaixo do vosso poderoso amparo, e para mais vos agradar-vos, saudamos com a Salve Rainha. Salve Rainha, Mãe de Misericórdia, vida, doçura e esperança nossa salve. A vós bradamos os degredados filhos de Eva. A vós suspiramos gemendo e chorando neste vale de lágrimas. Eia, pois, advogada nossa, esses vossos olhos misericordiosos a nos volver. E depois deste desterro, mostrai-nos, Jesus, bendito fruto do vosso ventre, ó clemente, ó piedosa, ó doce sempre Virgem Maria. Rogai por nós, Santa Mãe de Deus, para que sejamos dignos das promessas de Cristo. Amém. Amém.

querida, mostra-te sempre nossa mãe. Toma nossa mão, guia-nos ao Pai e torna-nos irmãos.

0: Deus abençoe vocês, Ney e Nando.
1: Obrigado, Padre Antônio Maria, por nos dar a alegria desse momento tão especial.
0: Imagine, eu é que agradeço. Para mim foi uma honra muito grande. Que Nossa Senhora cubra vocês com seu manto.
1: Amém.
0: Amém.
2: Amém.
0: E a todos aqueles que vão ouvir essa canção tão linda para ela.
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4: Eita, gente, que beleza. Olha a hora, gente. 5:53. Graças a Deus, rezamos a dezena do terço, tudo certinho, né? Que Nossa Senhora interceda por cada um e cada uma de nós, né? Aonde você estiver,

0: É uma semana de muita paz e de muita saúde. Pessoal, é o seguinte, bora pro intervalo, tá? Bora pro intervalo, já, já, tem aí o horário político, tá bom? É rapidinho, já estamos de volta, tem um intervalo e na sequência o horário político e depois a gente volta tocando mais moda. É rapidinho, vai lá.
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3: Olha a hora, gente, 5:54.
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6: Eu sou o Miranda e esse é um programa para você que acredita que um Estado que cresce garante oportunidades, direitos e qualidade de vida para os seus moradores, sem deixar ninguém para trás. Você também pensa assim? Então fique com a gente, porque nós vamos conversar com o candidato a governador pelo PT, Fábio Tradi, e sua vice, Dona Gilda. Sejam bem-vindos.
7: Muito obrigado, Miranda, Melissa, é um prazer estar aqui com vocês.
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0: pra dona Cida Mendes. Bom dia, dona Cida e toda a família, paz e bem. Ela não conseguiu acompanhar, mas já tá ligada, né? No momento da dezena do terço, lá na região dela. Tava trovejando bastante. Ela falou, eu tenho muito medo, Daniel Teixeira. Mas já melhorou, né? Um abraço pra senhora, pra todo o pessoal aí. Na nossa querida Vicentina. Intervalo e já estamos de volta. Alô, Luzia, alô, Irineu. Paz e bem pra vocês aí. Bom dia, Geza. Intervalo e já estamos de volta com moda no seu rádio. Mais música, né?
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2: 6h27.
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0: palavra que Deus nos dirige em Jesus já não é uma entre muitas outras.
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0: A palavra que Deus nos dirige em Jesus já não é uma entre muitas outras, mas a sua palavra eterna. Carta aos Hebreus.
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9: 6:32.
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seu Wendel Teixeira. Bora lá. Olha, gente, segundo o site Clima Tempo, esta previsão ela é para a cidade de Itaporã e também para a região da Grande Dourados. Hoje, segunda-feira, 14 de setembro, a previsão é a seguinte: chuvoso durante o dia e a noite, tá, gente? Mínima de 15, máxima de 19 graus. Tem aí 91% de chance de chover 20 milímetros, mais 20 milímetros, né? Eita, nós! E pra terça-feira, hein, Teixeira, como é que tá? Olha, terça-feira tá assim, sol com muitas nuvens durante o dia, período de céu nublado, noite com muitas nuvens ainda, mínima de 16, máxima de 23 graus, dá uma esquentadinha e amanhã não tem indicativo de chuva, tá, gente? Pelo menos até sexta-feira a gente está dando uma olhada, não tem expectativa de chuva até sexta-feira e a temperatura segue em elevação, tá bom? Temperatura segue em elevação.

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se Deus quiser e Ele quer, estaremos por aqui para mais um programa Coração Sertanejo. Que a paz de Deus esteja contigo, tá chegando aí o Informativo Coamo. 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

Mara, bom dia, Daniel. Vai embora não, hein, Peixeira. Ei, Daniel, um abraço, viu? Ótima semana pra você. Tudo de bom, Daniel, obrigado. Tudo de bom mesmo, tá bom? Bora, gente. Amanhã tem mais. Na sequência, o Peu chega pra comandar o programa Sintonia do Amor. Abraço, beijo no coração e até amanhã. Fiquem na paz.

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3: 6:45.
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5: Hoje é segunda-feira, dia 14 de setembro de 2026, e o informativo Coamo está chegando novamente no seu rádio. Um ótimo dia para você, cooperado, e para você, amigo ouvinte de todas as manhãs. Hoje é o dia da cruz e o dia do frevo. A lua está na fase nova. Este programa que você ouve é uma produção da assessoria de comunicação da Coamo e conta com reportagens de Ana Paula Pelissari. O meu nome é Guilherme Boller. E eu trago para você o programa da Família Rural e Cooperativista.
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5: A busca por maior produtividade e rentabilidade na cultura do milho segunda safra passa por uma série de decisões tomadas antes e durante o desenvolvimento da lavoura. Entre elas, uma das mais importantes é o manejo adequado do nitrogênio. Considerado um dos nutrientes mais exigidos pelo milho, o nitrogênio influencia diretamente o desenvolvimento das plantas, o potencial produtivo e o aproveitamento dos investimentos realizados pelo produtor ao longo da safra. Com o crescimento da produção do milho e o surgimento de novas oportunidades de mercado, como a indústria de etanol da Coamo, aumentar a eficiência no uso desse nutriente tornou-se uma estratégia fundamental para garantir bons resultados econômicos nas propriedades rurais. Essa temática foi apresentada durante o encontro de inverno da Fazenda Experimental da Coamo em Campo Mourão. E no programa de hoje, nós vamos entender como a escolha das fontes, o momento da aplicação e as novas tecnologias disponíveis podem contribuir para um manejo mais eficiente do nitrogênio na cultura do milho. Segue com seu rádio sintonizado aqui com a gente para conferir todos os detalhes.
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5: A lua nova não é a melhor fase para semear, mas é ótima para armazenar sementes. 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
0: O milho ocupa um papel cada vez mais importante dentro do sistema produtivo dos cooperados. Com a ampliação de mercados consumidores e a crescente demanda pelo cereal, o manejo nutricional das lavouras ganha ainda mais relevância. Durante o encontro de inverno da Fazenda Experimental da Coamo, o especialista de suporte técnico da nossa cooperativa, Bruno Lopes Paes, apresentou estratégias voltadas ao manejo do nitrogênio e destacou a importância de utilizar o nutriente de forma eficiente para alcançar elevados níveis de produtividade. Quem traz os detalhes é a repórter Ana Paula Pelissari.
2: Bom, a gente tem visto, de um modo geral, pensando numa sucessão soja e milho segunda safra, que o N é um nutriente que a gente precisa dar um pouquinho mais de atenção, a gente precisa ter os olhos voltados mais para esse nutriente, porque ele é o nutriente mais demandado, tanto da cultura da soja quanto da cultura do milho. Então a gente está mostrando para o produtor em números o quanto que o milho segunda safra, no caso, demanda de N para o sistema, de acordo com uma expectativa de produção do cooperado, para a gente mostrar realmente com números o quanto de N que o produtor deveria aportar no sistema para ter níveis significativos de produtividade.
3: E como que deve ser esse manejo?
2: Ok, a gente tem demonstrado para o produtor diferentes formas de ele aportar N para o sistema. Então a gente traz realmente os formulados de adubação química que ele pode estar utilizando, como ureia, como sulfato de amônio, como Super N, como Yarabela, então diversas fontes. A gente está mostrando também para o produtor as características específicas de cada fonte, para ele ser mais assertivo em como está utilizando de forma mais assertiva esse N no sistema. A gente está mostrando também algumas fontes biológicas para estar agregando N no sistema, como a bactéria Azospirillum brasiliensis, que é uma bactéria já antiga no mercado, que a gente pode estar aportando uma quantidade significativa de N para o sistema, se isso for bem feito. E a gente está mostrando também um novo biológico do mercado, que é a base de metilobacterium, que também pode estar trazendo um aporte de N para o sistema. Então a gente testou isso na fazenda, a gente validou o produto, ele entrou dentro da Coam para a gente estar recomendando aos nossos cooperados, e também faz parte do manejo de nitrogênio que a gente pode estar complementando ao sistema como um todo.
3: Ô Bruno, e quais então são as estratégias, você falou um pouco das fontes, né, para ser mais eficiente no uso do nitrogênio?
2: Correto. Então, como uma conclusão da nossa estação, a gente traz que o N realmente ele está sendo cada vez mais demandado nesse sistema soja e milho. Então, é um nutriente que a gente tem que realmente estar com os olhos bem atentos para a gente estar aportando esse N de forma mais assertiva. Os formulados químicos, né, pensando em adubação, tem algumas características de cada um, principalmente pensando em volatilização desse nitrogênio de acordo com a fonte. Então, em uma prática aqui da estação, a gente está mostrando para o produtor as diferentes formas químicas de adubar e o quanto que ele pode perder das diferentes formas se ele fizer isso de forma errada. Então, acho que esse é um ponto bem importante quando a gente trabalha, por exemplo, esse nitrogênio após a chuva, que pode ter um índice de volatilização muito alto. Ele pode estar utilizando esse nitrogênio abaixo do solo, que daí ele diminui um pouco esse risco de volatilização. Então, são algumas características que a gente abordou aqui na estação, que ficaram bem práticas para o produtor visualizar e ele não esquecer que ele tem que realmente aportar N para o sistema, mas aportar de forma correta.
0: Entre todos os nutrientes utilizados na agricultura, o nitrogênio é considerado um dos mais complexos quando o assunto é recomendação e manejo. A definição das doses, das fontes e da forma de aplicação exige conhecimento técnico e análise de diversos fatores que influenciam diretamente o desempenho da cultura. O pesquisador da Universidade Estadual de Maringá, Marcelo Augusto Batista, explica por que o manejo do nitrogênio exige planejamento e como as decisões tomadas pelo produtor podem impactar os resultados produtivos e econômicos da propriedade.
4: O manejo do nitrogênio é um dos manejos mais complexos dentro da fertilidade do solo. Então, porque a primeira coisa é que nós não conseguimos medir de forma adequada e precisa os teores

0: de nitrogênio no solo e usar essa informação para adubação. Então é importante entender que nós temos que ter todo um processo de interpretação no seguinte sentido: qual é a cultura anterior que foi semeada antes do milho ou do trigo, por exemplo, qual é o teor de matéria orgânica que nós temos no solo e qual é a expectativa de produção. Então, nesse ano, que foi um ano bom, vamos dizer assim, até então, de clima, fica evidente quem fez, por exemplo, o uso adequado de nitrogênio, nas plantas de milho principalmente, tanto em usar ele e usar na dose adequada. E com certeza isso vai converter para o produtor em maior produção. Então esse manejo é muito importante.
1: Eu estava ouvindo aqui o senhor conversando com os produtores aqui no encontro, né? E um produtor falou sobre essa questão, né? Que não dá para errar nenhum ano. Todo ano o produtor rural tem que fazer tudo certinho com as doses corretas. Isso é fundamental para todo o sistema.
0: A gente interage muito com o produtor, né? E eu já fui agrônomo de campo também. Então, assim, o produtor faz muitas decisões durante o período de safra e antes pré-safra, vamos chamar assim. E essas decisões é que vão ditar o sucesso dele ou um sucesso maior, vamos dizer assim, um sucesso menor ou um prejuízo maior. Então, essas decisões são muito importantes. A gente achar que você vai recuperar isso na próxima safra não é verdadeiro. Então, o que você deixou de fazer agora e o que você deixou de produzir agora é uma perda ou é uma soma de perda ao longo do tempo. Isso serve tanto para a agricultura como para a vida, né? Então, essa questão de procrastinar é a mesma coisa para a produção. A gente tem que escolher o tempo todo e saber fazer as escolhas, pensando sempre no uso racional. Fertilizante é uma questão muito importante. Quem trabalha com fertilizantes, quem trabalha com fertilidade do solo, não pensa somente na produtividade, pensa também no lucro do produtor. A gente busca o maior lucro para ele. Então, ele tem que saber escolher para poder acertar isso aí, somar sucessos durante a carreira e a vida dele como produtor.
1: E voltando então aqui para o tema da estação, doutor, quais são as fontes de nitrogênio que o produtor pode utilizar então?
0: Tem várias fontes no mercado disponíveis, né? Existem as fontes amídicas, vamos chamar assim. Um exemplo disso é a ureia. Existem as fontes amoniacais. Nós teremos como exemplo sulfato de amônio, nitrato de amônio, MAP, DAP, que são fertilizantes específicos que contêm amônio na sua composição. Existem as fontes nítricas. Por exemplo, nitrato de potássio e nitrato de amônio. Cada uma dessas fontes vai entregar uma forma de nitrogênio um pouco diferente. Isso pode influenciar na eficiência dessa adubação e até mesmo na perda desse nitrogênio no sistema. Então, conhecer bem as fontes é importante para fazer um bom manejo também.
1: E é um assunto complexo, né? Que exige um suporte técnico, por isso a importância da cooperativa.
0: Exatamente, eu até brinco aqui, falo com o pessoal da camiseta azul, né? Que é o pessoal da cooperativa, né? Da Coama em si. Eles são treinados para isso, a gente participa efetivamente, eu como professor, né, sempre convidado para palestrar, para dar treinamentos e deixá-los atualizados sobre isso. Porque aparecem, eu falei para você, as fontes de nitrogênio convencionais, mas cada empresa que atende esses cooperados tem fontes de nitrogênio diferenciadas. Eles fazem mistura dessas fontes, tem tecnologias diferentes nessas fontes. É possível colocar uma série de informações técnicas nesse material que vai atuar diferentemente na eficiência da utilização desse nitrogênio.
2: Você acabou de ouvir as entrevistas realizadas com o especialista de suporte técnico da Coamo, Bruno Lopes Paes, e com o pesquisador da Universidade Estadual de Maringá, Marcelo Augusto Batista. E destacaram a importância do manejo adequado do nitrogênio para a cultura do milho segundo a safra. Se quiser ouvir essas entrevistas novamente, você pode acessá-las pela página do Informativo Coamo em nosso site, ou então pesquisando pelo programa nas principais plataformas de áudio.
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5: E atenção, cooperados da Coamo e produtores da região, para os preços dos principais produtos agrícolas praticados pela Coamo. No dia de sexta-feira, base em Dourados e Itaporã. Soja, R$ 128,50 a saca. Milho, R$ 50 a saca. Trigo, R$ 78 a saca. Repetindo, soja, R$ 128,50 a saca. Milho, R$ 58 a saca. Trigo, R$ 78 a saca.
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2: E assim nós vamos chegando ao final de mais uma edição do Informativo Coamo. Muito obrigado a todos que nos acompanharam no rádio em mais

0: neste dia. Amanhã, eu estou de volta neste mesmo horário, trazendo para você uma nova edição do programa da Família Rural e Cooperativista. Um ótimo dia, um forte abraço para você que nos ouve e até o próximo Informativo Coamo.
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3: 7 horas.
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Muito, muito, muito bom dia, que a paz de nosso Senhor Jesus esteja com você e com a sua família. Iniciando mais uma semana, iniciando mais um programa Sintonia do Amor aqui na Sintonia do Amor, maior amor. A sintonia que contagia o seu coração, a sintonia da nossa diocese, Diocese do Sagrado Coração de Jesus, 95,7 FM. Vem junto comigo. Hoje um dia lindo, lindo, lindo, um dia de chuva, chuva de bênçãos, chuva de graças acontecendo na nossa vida. Tá difícil de sair de casa, tá difícil de ir pro trabalho, tá difícil de ir pra escola, mas você está respirando, você está vivo. Então que Deus abençoe imensamente a sua vida, a sua casa, todos os seus. A nossa semana, dia 14 de setembro, aniversário do nosso Santo Padre o Papa. Que Deus abençoe o nosso Papa, que Deus abençoe imensamente. Então, vem junto comigo para mais uma semana de muita alegria, de muitas bênçãos. Onde quer que você esteja, na sua casa, no seu carro, no seu trabalho, na bike, no busão, na academia, onde quer que você esteja, que a sintonia, que a paz do Senhor alcance o seu coração através das ondas do rádio, através da internet. Vem junto comigo para esse dia especial.

Vamos plantar bênçãos, vamos plantar amor, vamos plantar a alegria, felicidade. Essa felicidade que vem do céu, que vem do alto, que vem de Deus. Muito bom dia. Bom dia para você que tá em trânsito, que tá no carro, você que tá

0: Vamos desejando um ao outro a paz de Jesus, que a sua vida seja abençoada e você abençoa a minha também. Vamos começar bem a nossa semana, o nosso programa, juntos fazendo a nossa oração.
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Em nome do Pai, do Filho e do Espírito Santo. Amém. Senhor Deus Todo-Poderoso, te peço mais uma vez, guia-me. Eu já passei ali no sacrário, já falei para ele assim: guia-me, Senhor, que os meus pés vão onde o Senhor quiser, que o meu pensamento vá onde o Senhor quiser, que minha boca fale apenas o que for da tua vontade. E os meus sentimentos, Senhor, transforma cada um deles. Cada um deles. E assim nós vamos iniciando a nossa semana. Iniciando com as bênçãos de Deus, pedindo que as chuvas de bênçãos caiam sobre a minha vida, sobre a sua vida. Pedindo que a alegria do Senhor contagie o nosso coração. Você que já acordou reclamando da vida, reclamando da chuva, reclamando do tempo, agradeça. Agradeça porque você está vendo a chuva, porque você está tendo essa luta já no início do dia de hoje. Muitos irmãos estão indo a pé, muitos irmãos estão indo de bicicleta, muitos irmãos estão indo de moto, outros de carro para o trabalho. E o que eles têm em comum é a presença de Deus. É a oportunidade que todos têm de viver mais um dia, segundo a vontade de Deus. É nisso que nós temos que pensar, não na dificuldade, não apenas nisso. As dificuldades, elas acontecem todos os dias, com chuva, sem chuva. Claro que às vezes com chuva é mais difícil de chegar. Mas quando nós vamos mais devagar, nós temos a oportunidade de pensar e que nos nossos pensamentos venham pensamentos de gratidão, de agradecimento. Agradecimento por tudo que temos. Pela sua família, você vai agradecendo, esposo, pela sua esposa. Esposa vai agradecendo pelo seu esposo, pelos seus filhos. Vai agradecendo. Não pense apenas na dificuldade, não. Elas só vão acabar quando estivermos na glória com nosso Senhor. Só aí, nesse dia as dificuldades vão acabar. Enquanto isso, com todas as nossas misérias, com todas as nossas dores,

dores, mas também com todas as nossas alegrias, nós vamos dizendo de todo o coração: Senhor, obrigado. Obrigado, Senhor. Me ajuda a viver um dia segundo a tua vontade hoje. Me ajuda a interceder pelos meus irmãos, por cada pessoa que nesse momento escuta essa oração e que faz também essa oração junto comigo. Eu vou te desejar a paz de nosso Senhor Jesus e você fala para mim, de onde você estiver escutando, você fala, e contigo também, Pedro. Que a paz de nosso Senhor Jesus esteja com você e com os seus. Eu estou escutando você dizer, e contigo também, Pedro. Que essa paz de nosso Senhor Jesus alcance você, os seus, e abençoe a sua vida. Vamos dizendo para Deus: Senhor, nesse dia 14 de setembro, me aceita de volta. Eu quero estar contigo. Me aceita de volta, Senhor.

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nome do Pai e do Filho e do Espírito Santo. Naquele tempo disse Jesus a Nicodemos: ninguém subiu ao céu a não ser aquele que desceu do céu, o Filho do Homem. Do mesmo modo como Moisés levantou a serpente no deserto, assim é necessário que o Filho do Homem seja levantado, para que todos os que nele crerem tenham a vida eterna. Porque Deus amou tanto o mundo que deu o seu Filho unigênito, para que não morra todo o que nele crer, mas tenha a vida eterna. Meus irmãos e minhas irmãs, nesta segunda-feira, nós celebramos com toda a igreja a exaltação da Santa Cruz. Que ninguém se envergonhe da cruz de Cristo, porque ela é salvação para toda a humanidade. Não é apenas um sinal, um objeto, nós temos o costume de usar, mas ela é uma realidade espiritual. O verbo ipso do evangelho de hoje quer dizer elevar às alturas, exaltar. Não é idolatrar um objeto religioso, é o próprio Filho de Deus que é elevado na cruz e se torna nossa salvação. Para curar o veneno das serpentes no deserto, Moisés eleva uma serpente de bronze numa haste para que o povo seja curado. Na plenitude dos tempos, é o Filho de Deus na haste da cruz, no Calvário, que dá a sua vida para que todos os que nele crerem tenham a vida eterna. Ele não vem para condenar, mas ele vem para nos salvar do veneno que o maligno tenta injetar constantemente em nós. O nosso coração precisa voltar-se para Cristo, no mistério da sua cruz. O próprio texto nos afirmou: Deus amou tanto o mundo ao ponto de dar o seu Filho unigênito para que nós tenhamos vida em seu nome. Então hoje é o dia de olharmos para a cruz de Cristo e enxergarmos ali a nossa redenção e a nossa salvação. Que esse sinal de amor possa converter os nossos corações. Sobre todos vós desça a bênção do Deus Todo-Poderoso, Pai e Filho e Espírito Santo. Amém.

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1: 7:27.
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8: 7:32. Bom dia, bom dia.
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7:33 aqui na minha, na sua, na nossa Rádio Coração, 7:33. E olha só quem tá ligadinha. Bom dia, Peu, paz e bem. Quero desejar a todos uma semana muito abençoada. Neide do Jardim Porto Belo. Neide, muito bom dia. Que Deus abençoe imensamente você, sua família. Muito obrigado pela sintonia de todos os dias. Maria Aparecida também. Bom dia, bom dia, bom dia. Chuvas e bênçãos para você, Maria Aparecida. E balaios de graças na sua casa. Eu te desejo a paz de... Bom dia, Pê. Eu já tô passando para desejar a você e todos nós uma abençoada semana e agradecer a Jesus por essa chuva tão abençoada que tá caindo no nosso solo. E oferecer a programação para minha filha, o meu esposo, para todos que estão na sintonia. Que a cruz do Senhor seja a nossa salvação. Hoje, no dia da exaltação da Santa Cruz, que a cruz do Senhor nos abençoe e nos proteja. Que a cruz sagrada nos livre de todo mal. Olha só, um grande abraço para você, Gislaine de Itaporã. Ela pede: Padre Reginaldo Manzotti, teu sangue cura. Que Deus abençoe você, minha irmã. Muito obrigado pela sintonia. Todos aí de Itaporã que estão ligadinhos na 95,7 FM. Bom dia, Peu, com as graças de Deus, nosso Pai. Cida Mendes me desejando bom dia para você também, minha irmã. Que Deus abençoe você e todos os seus. Bom dia, na paz de Jesus e no amor de Maria. A nossa proteção está no nome do Senhor que fez o céu e a terra. Gostaria de

ouvir teus planos com o Juninho Casimiro. Ofereço para todos os ouvintes na sintonia e vocês, família Rádio Coração. Quem pede essa canção é o Luiz César de Lagoa Bonita, Deodápolis. Luiz César, que Deus abençoe você, todos de Lagoa Bonita, região de Deodápolis, todos, muito obrigado pela sintonia. Bom dia, Peu, um início de semana abençoado para todos nós. Toca Cura, Senhor, com Frei Gilson. Seu aniversário, olha aqui, ó, seu aniversário, dia 22 de setembro. E ela colocou até o ano que eu nasci, então ela vai acertar, hein? Pode ser que ela acerte quantos anos estarei fazendo. Eu falei que no dia do meu aniversário, dia 22 de setembro, quem me mandar os parabéns primeiro aqui, dizendo quantos anos eu estou fazendo, vai ganhar um presente. No dia do meu aniversário, vocês vão ganhar presente. Olha só, que coisa boa, hein? Então, no dia de hoje, especialmente, quero colocar essa canção, atendendo, claro, todos os pedidos, mas colocar essa canção, já que está caindo essa chuva de bênçãos, que ela abençoe cada um de vocês que estão na sintonia. Vamos lá.

0: 7 horas e 48 minutos, na minha, na sua, na nossa Rádio Coração. Hoje você trabalhando mais escondidinho, mais em casa, você aí dentro do escritório, onde você está, vai mandando mensagem para mim, 3422-9507, 3422-9507, e vai me dizendo como é que tá o seu dia hoje, como é que tá começando a sua semana, quais são os planos que você tem, vai entregando tudo nas mãos de Deus, vai me desejando bom dia, vai pedindo a sua música. Vamos ficar até as 9 aqui no programa Sintonia do Amor.
1: Bom dia, um abraço.
0: Bom dia pra Lucinha, que já está sintonizada, ligadinha aqui na 95,7 FM. A Ivete Meloto. Ivete Meloto, bom dia pra você, minha irmã, que Deus te abençoe muito, muito, muito, e todos aí de Nova Alvorada do Sul. Quero oferecer essa música especialmente para todos do Enchei-vos do Espírito Santo, eles que comemoraram 15 anos no congresso que aconteceu esse final de semana. Estive passando por lá na sexta-feira, dei um abraço pro meu amigo Rodrigo Ferreira, que Deus abençoe muito este missionário abençoado, todos da missão Enchei-vos aí, ó, que Deus abençoe imensamente. Fizeram um grande show, gravaram um clipe, os jovens gravaram um clipe no sábado de uma música nova. Foi uma bênção, né? Foi uma bênção. Passei lá na sexta, passei no sábado, estava lotado. Deus abençoe imensamente essa missão tão linda que é a galera do Enchei-vos do Espírito.

Espírito Santo. Essa música vai para vocês. Tenho certeza que vocês gostam muito. Oferecer para minha filha Maria Luísa, que tá na escola, mas gosta demais dessa canção. Odres novos, gerados pela Imaculada. É para você. E vai mandando a sua mensagem aqui para mim. Se você ainda não me segue no Instagram, me siga, @peumissionário, @peu, missionário. Vai, me segue no Instagram, segue a Rádio Coração, segue a gente no Facebook também. Se você ainda não conhece a página da Rádio Coração, gente, vai lá e confere. Confere que é top demais. Então, espero a sua sintonia, espero a sua mensagem, espero você me seguir também no Instagram para eu te seguir de volta e a gente interceder um pelo outro. Vamos juntos, Odres Novos.

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1: 7h56. 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
3: 8:01.
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8 horas e 2 minutos aqui na minha, na sua, na nossa Rádio Coração. Muito, muito bom dia. 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Olha só, quem tá me desejando bom dia aqui, desejando bom dia para mim. Vamos ver. Bom dia na paz de nosso Senhor Jesus. Desejo um maravilhoso dia, uma segunda-feira de chuva abençoada para você, Peu, e para todos os que estão na sintonia com você, inclusive eu. Quem manda essa mensagem é, ó, Dilene, Dilene Alves. Bom dia para você, minha irmã. Bom dia para você que está na sintonia, chegou no trabalho, você que está indo para o trabalho, você que está chegando do trabalho, bom dia, que esta segunda-feira seja repleta de bênçãos. Vamos de música linda, nova? Olha só, Depois da Tempestade, Guilherme de Sá com Ramon e Rafael, e na sequência, Mais Maria, Mais Jesus com Michele Campos. Se liga e não saia da 95,7 FM.

8 horas e 14 minutos aqui na minha, na sua, na nossa Rádio Coração, iniciando a semana, dia 14 de setembro, gente. Já chegamos na metade do mês de setembro. Pelo amor de Deus, tá passando muito, muito, muito rápido. Que Deus abençoe imensamente a sua vida e aproveita cada instante. Olha aqui, temos mensagem. Bom dia, povo de Deus. Quero iniciar essa semana agradecendo a Deus o dom da vida e também esse dom maravilhoso que Deus te deu na música. Pio, Deus te abençoe sempre. Toca para nós enquanto eu te adoro. Fiquem todos na paz de Cristo. Jesus amado Deus. Olha só. Quem tá mandando essa mensagem para mim é a Manu. Manu, que tava no sábado junto com o esposo Cláudio, casando o filhão Alexandre. Que Deus abençoe você, Manu, sua casa, seu esposo, que a família de vocês, ó, seja sempre abençoada. Foi um momento maravilhoso, foi uma alegria imensa estar junto com vocês, participando, compartilhando do amor de Deus.

vivendo este matrimônio, esse início, né, de vida juntos, do Alexandre e da Yasmin. Foi realmente um momento maravilhoso. Estive lá eu, junto com a minha filha Maluzinha e o meu amigo, meu irmão Johnny Bell, servindo nesse matrimônio, assistindo ali aquele momento especial. Foi realmente maravilhoso. Que Deus abençoe muito você, sua família. Sempre, sempre, sempre vocês são uma família que mora nos nossos corações, meu, da minha esposa, do Johnny Bell. Vocês são realmente abençoados. Uma alegria imensa poder ter participado desta alegria de vocês. E ela está pedindo a música Enquanto Eu Te Adoro. Essa música, gente, eu gosto demais da conta. Uma música linda, linda, linda. Quero que você que está na sintonia reze junto com essa canção, que peça mesmo, sem cessar, a cura todos os dias. Porque nós precisamos de cura. Ah, não precisa de cura. Ah, precisa de alguma cura. Você precisa. Cura para encontrar mais humildade, cura para encontrar o perdão, cura para encontrar mais amor, para encontrar o caminho certo. Às vezes alguma cura que falta não está permitindo que você alcance o seu objetivo, esteja junto com Deus 100%. Então, vamos rezar junto com essa canção, agradecer a Manu, o Cláudio pelo pedido, que Deus abençoe vocês, e vai para quem gosta também. Minha amiga, minha irmã Cris Errante, gosta demais do Flávio Vitor Júnior, então vai para você também, para todos que gostam e compartilham desse mesmo gosto musical. Vamos lá? Enquanto Eu Te Adoro.

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1: 8h25 agora.
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3: Agora 8:30.
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0: só quem tá ligadinha, sintonizada, acabou de mandar mensagem aqui. Minha filha Mafê. Mafê, bom dia, papai. Deus te abençoe, minha filha, que você tenha um dia abençoado, abençoado. Você e o Osmar que tá trabalhando, que tá ligadinho, ouvindo a Rádio Coração, rodando a cidade toda. Osmar, que Deus abençoe imensamente você, sua família, o seu trabalho. Osmar tá no Uber aí, ó, rodando a cidade, e hoje ele trabalha muito mais, porque chovendo, o povo não sai de moto, não sai de bike, não sai a pé muito. Ah, com certeza o Osmar vai trabalhar aqui. O seu dia seja abençoado, Osmar. Bênçãos e bênçãos sobre a sua vida. Já deixa a Mafê ali no serviço e tem certeza que já vai para outra corrida. Então que Deus abençoe o Osmar, a família dele, minha filha Mafê. Vamos juntos nesse dia 14, já 14, gente. Já 14 de setembro. Chegando à metade desse mês, já vamos finalizando. Olha aí, olha aí, olha aí. Finalizando mais um mês. Meu Deus, para acabar setembro agora é rapidão, gente. Quando chega na metade, já acaba rapidão. Olha só, a Lucinha. Eu de novo, só para dizer, tem como não ser um dia abençoado ouvindo a rádio? Fazendo uma faxina, com chuvinha de bênçãos dos céus. Olha só, só falta ouvir. Ela está aqui com Flávio Vitor e Padre Marcos. Mas, ah, então vai ficar completo, minha irmã. Vai ficar completo. Maria Aparecida dizendo, olha só, eu gosto demais daquela canção também. Mas faz recordar a minha maninha que faz 2 meses que Deus recolheu. Abraço. Tenho certeza que ela está intercedendo por você, minha irmã. Não tenho dúvidas disso, minha irmã Maria Aparecida. Está intercedendo por você muito. Olha só, olha só. Olá, bom dia. Aqui é a psicóloga terapeuta Cleide Gaspar Zengo. Estou entrando em contato porque estou ligadinha e sintonizada aqui na Rádio Coração. Esse setembro amarelo, ó, quero dizer que estou à disposição, sendo um assunto muito importante de utilidade pública. Com certeza, vamos entrar em contato com você, minha irmã. Que Deus abençoe você. Obrigado pela sintonia. Olha só. Senhor José Rodrigues de Itaporã está na audiência e pede a música Tudo é do Pai, com o Padre Fábio de Melo. Música linda, linda. Oferece para todos da RCC de Itaporã. E eu tenho um áudio aqui, um áudio da Maria Helena, que vale muito a pena escutar. Maria Helena, vamos escutar o seu bom dia de hoje.
1: Bom dia. Eu sou Maria Helena, aqui de Vicentina. Bom dia, Pio. Eu gostaria de ouvir uma música com Jorge Pai, Jorge Filho.
0: Olha aí, ó.
1: Eu não me recordo bem o nome da música, mas eu acho, da canção, mas eu acho que é Jorge Pai, Jorge Filho.
0: Vamos ver.
1: Misericórdia. Ah, se eu não me engano, o nome da música é Misericórdia.
0: Certeza, acertou.
1: Eu gosto muito dessa música de Jorge Pai e Jorge Filho. Se for possível, toca pra mim.
0: Com certeza, minha irmã.
1: Se não for possível, não tem problema. É deixa possível. Pra amanhã tocar.
0: Vou tocar hoje.
1: Um abraço. Deus que abençoe você. Você é uma pessoa abençoada.
0: Amém.
1: Eu ouço você todos os dias aqui na minha casa.
0: Ai,
1: meu rádio
0: bom.
1: É ligado na Rádio Coração. Bem dizer, 24 horas quase, porque se
0: começa
1: eu tô na
0: cedinho.
1: Cozinha, o Jorge Pai. Perdão. Se eu estiver na cozinha, o rádio está ligado na

0: Rádio Coração. Se eu estou costurando lá no fundo, eu ligo o rádio bem alto, que de lá eu escuto, na
1: Olha
0: Rádio Coração.
1: Olha
0: Deus da Misericórdia, eu não perco nenhum dia se eu estiver em casa. E outros programas, o programa da Uzenir, da Regina Rosa,
1: Olha
0: de todo
1: aí.
0: Mundo que faz
1: Sempre
0: a programação,
1: ligado.
0: Eu gosto muito. Muito obrigado. Deus que abençoe todos os radialistas, todos vocês da Rádio Coração. Rádio Coração é uma bênção em nossa vida, que é uma rádio católica, uma rádio que prega a palavra de Deus. Muito obrigado. Deus que abençoe a todos.
1: Deus abençoe a senhora também, dona Maria Helena de Vicentina. Muito obrigado por esse áudio, revigora o nosso dia, né? Deus te abençoe muito. Vamos atender então os pedidos. Primeiro pedido da Lucinha, ela está aqui com Flávio Vitor Júnior e Padre Marcos. Depois, misericórdia para dona Maria Helena. E temos um outro pedido aqui também, né? Um outro pedido. Nós vamos com certeza atender. Não saia da sintonia. Ah, Maria Fernanda pediu uma música para ela também. Vou oferecer essa música para Maria Fernanda, minha filha Mafê e o Osmar, que estão ligadinhos, sintonizados aí na Rádio Coração. Deus abençoe muito, muito. Então vai lá. Ela está aqui, misericórdia e só Deus para Mafê e pro Osmar. Deus abençoe.
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0: Bom dia, Peu. A Ivete aqui da Vila União. Queria essa programação para todos que estão ouvindo, para todos vocês do rádio. É, toca uma música sua aí para me ouvir. Eu não conheço os nomes das suas músicas, né? Porque agora eu comecei a seguir você no Instagram.
1: Ai, que benção.
0: Eu não conhecia direito, mas toca uma música sua. Eu sei que você canta bonito, que eu já ouvi. Tá? Um dia abençoado para vocês aí.
1: Para você também, minha irmã. Então vai, atender o pedido, já aproveitando o seu áudio. E o pedido da Mafê também. Peu e Mafê, só Deus.
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0: Bom dia, Teu. Teu, eu sou a Maria de Fátima aqui do Novo Planalto, pertinho Culturano. Eu queria que tocasse uma música bem bonita de criança, que a minha neta, dia 21, faz um aninho, a Cecília. Que Deus sempre esteja ao lado da Cecília, dos meus três netos, Cecília, Nicolas e Ana Vitória. Pio, que Deus abençoe você aí na rádio, todo o pessoal daí e todos os ouvintes da Rádio Coração. Amém. Eu também, onde eu vou, o rádio está perto de mim, na Rádio Coração. Que Deus abençoe vocês.
1: Amém. Você também, olha aí o seu pedido, ó. Que o anjinho da guarda esteja sempre cuidando dos seus netinhos.

0: Gente, nós vamos ficando por aqui com mais um programa Sintonia do Amor. Muito obrigado pela presença, pela participação de cada um de vocês que estiveram interagindo comigo. Para você também que está ligadinho, sintonizado, não pôde mandar sua mensagem, mas está intercedendo junto com a gente, junto com a Rádio Coração. Uma abençoada segunda-feira. Em nome de Jesus, estarei de volta amanhã, às 7 horas da manhã, com o programa Sintonia do Amor. Vou atendendo mais um pedido, olha só, mais um pedido. Senhor José Aparecido Gomes, que está na sintonia, pede a música Como é Linda Minha Aldeia, do Roberto Leal. E eu vou finalizando o programa Sintonia do Amor de hoje com essa canção, atendendo esse pedido. Não sai da sintonia, vem aí o padre Reginaldo Manzotti com Experiência de Deus. Depois vem Regina Rosa com Música Viva. E nós temos muita coisa boa para acontecer ainda nesta segunda-feira, na sintonia do amor, maior amor. Que Deus abençoe você, não saia daqui. Estivemos unidos e permaneceremos unidos em nome de Deus, que é Pai, Filho, Espírito Santo. Amém. Até amanhã.
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1: 8:54.
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3: 8:59, 8:59.
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1: louvado seja nosso Senhor Jesus Cristo, para sempre seja louvado. Queridos filhos e filhas, começando esta semana, hoje, segunda-feira, como é que foi seu final de semana? Espero que tenha sido maravilhoso, em família, em paz, em harmonia e, claro, com a Santa Missa. Foi a missa? Domingo com a missa é semana abençoada. Quero saudar a todos. Hoje, dia da exaltação da Santa Cruz. Muito significativo, e nós fizemos, inclusive, uma novena para o dia de hoje. Na tua cruz eu coloco a minha cruz. E hoje, toca a corneta, sacristão, porque hoje nós começamos uma novena cheia de grandes milagres e prodígios, porque nós estamos começando a novena de São Pio de Pietreutina, isso mesmo, hoje, novena de São Pio de Pietreutina. Por isso aproveite agora, dê um recadinho para os seus amigos, suas amigas e diga: olha, hoje vai começar São Pio de Pietreutina, hoje é exaltação da Santa Cruz, um motivo a mais para que a pessoa possa acompanhar o programa. Saúdo a todos a partir da Rádio Evangelizar, de onde tudo começa, as rádios irmãs, cujos nomes cito neste momento.
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1: Saúdo a você pela TV Evangelizar, sinal digital em todo o país, em várias cidades, canal aberto, pelo YouTube, Padre Manzotti Oficial, pelos aplicativos da Associação Evangelizar é Preciso e todas as plataformas digitais. Quero saudar, hoje começa conosco a transmissão rádio comunitária Bela Vista FM da cidade de Batalha, Piauí, com o programa Experiência de Deus da Diocese de Parnaíba, Piauí, Dom Edvalter Andrade. Portanto, bem-vinda à Rádio Comunitária Bela Vista FM, Batalha Piauí. Mais uma vez, quero lembrar a todos, hoje é dia da exaltação da Santa Cruz e sobre isso vamos falar, rezar. Hoje começa a novena de São Pio de Pietreutina. Então chame seu amigo, chame sua amiga, agora, em nome do Pai, do Filho e do Espírito Santo. Amém. Naquele tempo, disse Jesus a Nicodemos: ninguém subiu ao céu, a não ser aquele que desceu do céu, o Filho do Homem. Do mesmo modo, como Moisés levantou a serpente no deserto, assim é necessário que o Filho do Homem seja levantado, para que todos os que nele crerem tenham a vida eterna.

Deus amou tanto o mundo que deu o seu filho único para que não morra todo que nele crer, mas tenha a vida eterna. De fato, Deus não enviou o seu filho ao mundo para condenar o mundo, mas para que o mundo seja salvo por ele. Senhor, hoje celebramos

E sabemos, Senhor, que ninguém nos ama como Tu nos ama. Ninguém nos ama tão profundamente, até a morte, morte de cruz, como nos amaste. Portanto, Senhor, na Tua cruz redentora, eu coloco a minha cruz. Na Tua cruz redentora, eu clamo a minha salvação. Senhor Deus, hoje eu me rendo à Tua cruz, sinal de nossa salvação, de nossa redenção.

0: Jesus, levaste ao madeiro os nossos pecados. Na tua cruz, redimiste toda a humanidade. Jesus,
1: ao teu lado,
0: na cruz, levastes a nossa salvação. Em seus ombros foram abertos feridas por causa dos nossos pecados. Senhor, na cruz bendita, a humanidade foi redimida. E lá tiveste suas mãos transpassadas, seu peito aberto, de onde jorraram água e sangue. Ó Santa Cruz, instrumento de morte e de castigo, mas que pelo sangue redentor se tornou sinal de nossa salvação. Hoje, no dia da exaltação da Santa Cruz, eu coloco as minhas intenções. Nós fizemos 9 dias, mas hoje é o dia da exaltação da Santa Cruz. Qual a sua intenção? Qual o seu pedido? Seja na vida profissional, está desempregado, está endividado, coloque diante do Senhor esta cruz pesada dos problemas financeiros. Coloque na cruz de Jesus, se você está doente, a sua enfermidade. Na tua cruz eu coloco a minha cruz, coloca a tua enfermidade física. Você está fazendo um tratamento, está com câncer, está com problema nos rins, coloque diante do Senhor, na cruz de Jesus, a depressão. Coloque na cruz de Jesus a angústia na tua alma, a noite escura que você possa estar passando, a noite traiçoeira pelo qual você está atravessando. Ele nos ama e por isso podemos confiar. Olhe para a cruz, confie no Senhor. Ele já deu prova suficiente que nos ama, nos resgata, nos liberta, nos santifica. Senhor, Senhor Jesus, dai-nos a graça de vivermos os frutos da vossa redenção. E hoje, na exaltação da Santa Cruz, atendei-me, Senhor. Eu vou para o intervalo, eu volto já. Chame um amigo, uma amiga, voltamos já.
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1: Do rei avança o estandarte, fuja o mistério da cruz, onde por nós suspenso o autor da vida, Jesus. 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

0: Hoje, Papa Leão XIV. Nossas orações e preces pelos 71 anos de idade do Papa Leão XIV. Vida longa e muita saúde. Amém. Raquel, que a paz de Jesus esteja com você.
1: Amém, Padre, com o Senhor também.
0: Deus abençoe. Você fala de onde, Raquel?
1: Eu falo de Gravatal, Santa Catarina.
0: Minha saudação a Gravatal, Santa Catarina. E como que você me acompanha?
1: Eu acompanho o senhor pelo YouTube.
0: Tá certo. YouTube Padre Manzotti, aproveito antes de você falar, dizer que tivemos há pouco, às 9:30 no YouTube,

0: quaresma de São Miguel Arcanjo. E se por acaso as pessoas não tiverem feito, podem fazer depois do programa. E hoje, rezando mais uma vez pelos trabalhadores, pedindo a graça e a oportunidade de um trabalho. Este é a intenção de hoje, do 26º dia da quaresma de São Miguel. Raquel, o que você quer falar?
1: Eu tenho testemunhos e pedidos de oração, padre.
0: Comecemos pelos testemunhos, filha.
1: Testemunho foi quando a minha filha se formou em 2015. Ela se formou em odontologia e difícil de arrumar um emprego. Primeiro emprego é bem complicado para um recém-formado.
0: Sim.
1: Fiz a promessa que se ela conseguisse, eu seria mensageira da capelinha do Senhor da Santa Chagas.
0: Amém.
1: Então eu sou mensageira da capelinha.
0: Toca a corneta, sacristão. É uma mensageira da capelinha lá em Gravatal.
1: Com muito orgulho, meu Deus.
0: Que maravilha.
1: Deus. Essa capelinha passa por onde eu sei que tem algumas pessoas com enfermidade, eu levo a capelinha e elas rezam, pedem muita fé. Muito gratificante, padre, isso para mim e tanto para as pessoas que recebem a capelinha.
0: Louvado seja Deus, filha. Que bom o seu testemunho.
1: Isso foi um testemunho do emprego da minha filha, Jéssica. E também em 2020 foi um ano bem tribulado para todos nós, né? Como o senhor sabe, todos sabem, né? 2020, com a pandemia.
0: Sim.
1: O meu começou antes da pandemia. Minha tribulação começou em dia 14 de janeiro, com o falecimento da minha mãe. Minha mãe é uma mulher de muita fé. E hoje eu tenho essa fé, agradeço a ela que ela plantou essa semente no meu coração.
0: Sim, meus sentimentos pela perda da mãe.
1: Obrigada, padre. Ela faleceu em 2014 de 2020. E depois, dia 17... No mesmo mês eu descobri um câncer da tireoide.
0: Puxa.
1: Mas eu com muita fé e oração, rezando, pedindo a Deus, porque nessa época, quando eu descobri, minha cirurgia foi marcada para junho e era bem no auge da pandemia.
0: Certo.
1: Aí era medo de todos os lados.
0: Mas
1: com a graça de Deus foi tudo bem, correu tudo bem. Hoje eu sigo ainda, né, com a prevenção de todo ano ter que fazer os exames, mas
0: certo.
1: Graças a Deus estou curada. Eu, pra mim, estou curada.
0: Louvado seja Deus. Então diga, graça recebida.
1: Graça recebida é graça testemunhada. Toca o sino, sacristão.
0: Amém. Como é que é o nome da mãezinha que eu vou hoje, eu rezo? Eu rezo
1: Nair
0: pela...
1: Damian da Silva.
0: Eu perdi o primeiro nome.
1: Damian da Silva.
0: Damian
1: da Silva.
0: Tá.
1: E eu tenho outro testemunho do meu irmão Evaldo, que aqui nós pegamos o Covid e ele foi o mais grave, né?
0: Sim.
1: Ele esteve à beira da morte mesmo, mas eu fui na frente do Santíssimo, me ajoelhei e pedi: Senhor, se for da sua vontade, curai o meu irmão. E padre, nitidamente eu escutei a voz de Jesus dizendo para mim: seu irmão está curado. Eu voltei para casa, minha sobrinha me ligou e disse: tia, eu não tenho mais o que fazer. Eu disse: meu irmão, o teu pai, amanhã ele vai vir embora e os médicos não vão saber explicar o porquê que ele se salvou. Padre, foi como o Jesus me falou. No outro dia, ele recebeu alta, passou o Natal com a gente, porque isso foi em outubro de 2020. Ele ficou até dezembro internado e eles disseram, e não tem explicação do que aconteceu com o Evaldo. É Evaldo o nome dele.
0: Certo.
1: Ele ficou com sequela, ficou sim, ele ficou com síndrome do pânico, porque muito tempo no hospital, né, doutor, né, padre?
0: Claro.
1: Morre, não morre, vem pra casa, não vem pra casa, aquela massa. Com a graça de Deus, ele está se recuperando hoje em dia, ele já está bem melhor. Está trabalhando, está vivendo a vida, já está curtindo os netos. Tá? É uma bênção.
0: Um milagre de Jesus,
1: com
0: certeza.
1: Um milagre de Jesus das Santas Chagas, assim, nítido. Ninguém duvide do poder de Deus.
0: Verdade.
1: Não pode duvidar mesmo.
0: Mas

0: Mais uma graça recebida.
1: Mais uma graça recebida. E padre, eu enquanto eu não falar para o senhor, eu estava assim, eu pedindo para o padre Pio, São Padre Pio, faz com que eu consiga falar com o padre Reginaldo, porque eu não quero morrer com essa coisa no meu coração. Sim. Porque tem uma senhora, dona Maria Angelina, ela deixou um dinheiro para mim, porque como a minha capelinha passava lá, ela deixou um dinheiro para doação para a Terra Santa.
0: Certo.
1: E ela não sabia como fazer. E foi bem no início que o senhor lançou para ajudar.
0: Da Terra Prometida.
1: Da Terra Prometida. Então, ela me deu esse dinheiro para mim mandar para o senhor. Eu não sabia como fazer, liguei para aí, as meninas me orientaram a pagar o meu boleto, porque eu sempre recebo o boleto, né, do valor dela.
0: Sim.
1: Mas só que o boleto sai no meu nome, eu disse, eu acho injusto, porque foi ela quem doou, não eu. Daí ela disse, a não ser que você escreve uma carta para o padre explicando.
0: Certo.
1: Eu disse, não, eu vou conseguir falar com o padre pessoalmente,
0: tá
1: e a dona Mariazinha vai ficar muito feliz.
0: Então vamos, deixa eu anotar aqui para colocar lá, Maria Angelina.
1: Maria Angelina.
0: Tá certo, já escrevi.
1: Ela doou uma quantia bem generosa.
0: Aham.
1: E dá até no livro ouro, padre.
0: Tá certo, então.
1: Porque eu não vou falar pro senhor o valor. Assim.
0: Tudo bem, claro, nós estamos no rádio. Mas
1: isso.
0: Filha, anotei aqui e depois vão entrar em contato daqui a pouquinho com a nossa parte financeira para fazer esse registro, Maria Angelina, tá bom?
1: Isso, agradeço, padre.
0: Que Deus a abençoe.
1: Amém, e tem meus pedidos de oração.
0: Para quem?
1: Eu quero a libertação de vícios dos meus irmãos. Um é alcoólatra e o outro é viciado em jogo.
0: Tá certo. Que Deus abençoe, filha, que Deus a proteja. Levaremos no altar do Senhor. Quero convidar a todos hoje para missa ao meio-dia, presencialmente, Curitiba, região metropolitana. Venha celebrar comigo pelas almas do purgatório. E hoje, exaltação da Santa Cruz. E você de todo o Brasil, acompanhe pela TV Evangelizar, Rádio Evangelizar, YouTube Padre Manzotti. Eu vou para o intervalo e volto com a leitura orante. Volte comigo. Pela TV Evangelizar, Rádio Evangelizar, YouTube Padre Manzotti. Eu vou para o intervalo e volto com a leitura orante. Volte comigo.
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0: E eu falava com a Raquel de Gravatal, Santa Catarina, e você escutou, ela recebeu tantas graças e fez a promessa que se tornaria uma mensageira da Capelinha de Jesus das Santas Chagas. Faça como ela. Se você recebeu uma graça de Jesus das Santas Chagas, torne-se uma mensageira. 0800 410 6060. Gravatal, Santa Catarina, acompanha pelo YouTube. Dom Adilson Pedro Buzin, da Diocese de Tubarão. Levaremos no altar do Senhor, filha, a libertação dos seus irmãos do alcoolismo e do jogo, algo que tem machucado muitas famílias. Eu quero registrar aqui que participei do Dia Nacional da Juventude da Arquidiocese de Curitiba e foi um momento maravilhoso. Milhares de jovens, parabéns a quem presidiu, Dom José Antônio Peruso, Dom Reginei, Bispo Referencial da Juventude, Dom Adenes, muitos sacerdotes. Minha saudação ao assessor eclesiástico, Padre Cleiton Munhoz. Milhares de jovens estavam lá e foi um momento de muita graça. Vai, jovem, reconstrói a minha igreja, era o tema do Dia Nacional da Juventude. Como obra evangelizar, estive com muita alegria. Hoje, dia da Santa Cruz, exaltação da Santa Cruz, hoje começamos São Pio de Pietreutina. A Raquel disse, eu preciso dar esse testemunho, foi bem no dia, ela pediu a intercessão de São Pio e hoje começamos a novena. Isso mostra que está chegando contagem regressiva para a festa das Santas Chagas. Semana que vem, gente, semana que vem, começa na segunda-feira, segunda, terça, quarta, quinta, sexta, sábado, domingo. Venham em caravanas, organizem lotações, sempre uma programação intensa, de segunda a domingo, de modo especial na segunda, abertura, missa ao meio-dia, terça-feira, quarta-feira, dia de São Pio de Pietreutina. Uma programação com shows interno, externos, quinta, o início do tríduo, sexta-feira, um show à noite dentro da igreja, sábado, aquela procissão maravilhosa, cheia de significado, de contemplação das chagas dolorosas, a procissão que fazemos em torno, no centro de Curitiba, contemplando a Via Sacra encenada, rezando, pura oração, vinho com velas, e no domingo, Jesus das Santas Chagas, chagas gloriosas. Portanto, contagem regressiva. Quem tiver o privilégio de estar presencialmente, acredite, um ano para pedir, o outro para agradecer. Mas você, se programe a acompanhar pela TV Evangelizar, Rádio Evangelizar, tudo pelo YouTube Padre Manzotti. E agora nós vamos para a leitura orante, Bíblia aberta, cartilha de oração.
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0: Filhos queridos, nós começamos sábado falar sobre o profetismo. Falamos sobre o que é ser profeta, foi em Deuteronômio. E hoje nós começamos o primeiro dos profetas, Samuel. Samuel, livro 1 Samuel, capítulo 1, versículo 9. 1 Samuel, capítulo 1, versículo 9, seguintes. Na manhã seguinte, Eucana e sua família

se levantaram cedo e adoraram a Deus o Senhor. Aí voltaram para casa em Ramá. Eucana teve relações com sua esposa Ana. E o Senhor respondeu à oração dela. O Senhor respondeu à oração dela. Qual era a oração? Ela ficou grávida. E no tempo certo, deu à luz um filho. Pôs nele o nome de Samuel e explicou: eu pedi esse filho a Deus, o Senhor. Ana, a mãe de Samuel, Deus escutou o apelo, a oração. Eucana e sua família foram a Siló para oferecer ao Senhor o sacrifício anual e o sacrifício especial que ele havia prometido. Ana, porém, não foi. Ela disse ao marido: assim que o menino for desmamado, eu o levarei ao santuário de Deus, o Senhor, para que ele fique lá toda a sua vida. Eucana respondeu: faça o que achar melhor. Fique em casa até que ele seja desmamado. E o Senhor faça com que

Então Ana ficou em casa e amamentava o filho. Depois que ele foi desmamado, ela o levou a Siló,

adoraram a Deus ali. O texto de hoje, a passagem de hoje, 1 Samuel, capítulo 1, do versículo 19 a 28. Ana era esposa de Eucana, não tinha filhos. Naquele contexto de esterilidade, era uma situação até de humilhação. Ana estava ferida, mas não abandona a Deus. E esse é um dos primeiros pontos importantes do texto. Na dor, Ana não se afasta de Deus. Ela levou a dor em oração. Ana se levanta e vai rezar. Reflita neste texto que acabamos de proclamar. Existe uma diferença entre sofrer longe de Deus ou sofrer na presença de Deus. A oração que Ana fez não teve um resultado imediato, mas ela coloca Deus como centro da dor, da humilhação de ser estéril. Ela deixa de carregar sozinha o peso, partilha com Deus. Gostaria que você colocasse em oração agora e repetisse comigo: Senhor, eu não quero esconder de vós aquilo que está doente em mim. Senhor, eu não quero esconder de vós o que está doendo em mim. Recebei minhas lágrimas, receba minha dor, receba esta doença. Mesmo que eu não a compreenda, queridos irmãos, Ana para nós é um exemplo muito grande. Não esconder a dor de Deus. Senhor, eu não escondo o meu sofrimento, eu o apresento, mesmo que eu não compreenda por que estou passando por isso. Por ora, ficamos aqui. Mas eu volto do intervalo e continuamos a refletir sobre este nascimento de Samuel e sobre as atitudes de Ana, o primeiro dos profetas. Eu volto já. Volte comigo.

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E continuando a reflexão do nascimento de Samuel, nosso olhar se volta para a mãe Ana. Ana recebe a luz, Samuel. Que está Samuel relacionado ao próprio texto, um pedido feito ao Senhor. A criança nasce e é fruto desta oração, e por isso é colocado diante de Deus e uma vida a serviço de Deus. Ana, depois que ele deixou de amamentar, leva o menino ao templo, entrega aos cuidados de Eli. Enquanto ele viver, termina assim o texto, pertencerá a Deus. Então, eles adoraram a Deus. Esta foi a leitura orante de hoje, o nascimento do último dos juízes e o primeiro dos profetas, Samuel. Filhos e filhas, quero lembrar a todos, contagem regressiva

0: festa das Santas Chagas. Você sabe que todos os dias nós estamos no horário político, necessariamente a 1 hora da tarde entra o horário político. Como semana que vem é a semana das Santas Chagas, a missa começará mais cedo, em virtude de testemunhos, de podermos celebrar com mais tranquilidade, dando espaço a mais reflexivo, mais meditativo. Portanto, a partir de segunda-feira que vem, a missa começa 11:30. De segunda a sexta, 11:30. Torno público para que as rádios irmãs e as TVs irmãs possam se programar para isto. A partir de semana que vem, na semana e só nesta semana que vem, a missa começa 11:30. Querido povo de Deus, escute esse testemunho.
1: Oi, Padre Reginaldo Mazotti, que quem fala é Enia, aqui de Monteiro, na Paraíba, passando para agradecer.
0: Amém.
1: Que acabou de chegar o manto de Jesus das Santas Chagas. Padre, que cheiro tão bom, uma delícia o perfume. Muito obrigada, Padre. E uma sua associada com muito orgulho, viu? Muito orgulho. Todo mês eu mando o meu pouquinho. Obrigada, obrigada e obrigada. Te escuto pelo aplicativo da Obra Evangelizar, pelo YouTube e pela Parabólica Digital 329. Um grande abraço. Fica com Deus, Padre.
0: Louvado seja Deus. Ela se refere à flâmula com Jesus das Santas Chagas, que foi enviado num pacote fechado de plástico, porque ele foi acrescido com o perfume de Jesus das Santas Chagas, para também dar essa experiência olfativa. 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Meu grande abraço, Enia de Monteiro, Paraíba. Acompanha pela Parabólica Digital. Lá também tem a rádio Santa Maria FM, Diocese de Campina Grande, Dom Dulcênio Fontes de Matos. Maria Auxiliadora, que a paz de Jesus esteja com você, Maria Auxiliadora.
2: Amém, Padre. A sua bênção, Padre.
0: Deus abençoe, Maria Auxiliadora.
2: O Senhor é meu Pai espiritual.
0: Amém, Jesus, para a glória de nosso Deus. De onde você fala?
2: Irecê, Bahia.
0: Meu abraço, Irecê, Bahia. Como que você me acompanha ali?
2: Eu acompanho pela TV Evangelizar, pela Rádio Evangelizar e o YouTube.
0: Louvado seja Deus. Parabólica Digital pega todo o Brasil e Rádio Cidade. Meu abraço. Diga lá, Maria Auxiliadora, lembrando que eu estarei em Salvador dia 21 de novembro. Salvador, 21
2: sabendo,
0: de novembro.
2: Eu estou sabendo, eu
0: escuto. Se programa para estar lá comigo.
2: Está na providência de Deus.
0: Isso. Diga, minha querida.
2: Eu vou dar um testemunho, eu tenho vários testemunhos, eu vou dar o mais recente e pedir oração.
0: Pois não, então comece com o testemunho.
2: O testemunho é porque um bisneto meu nasceu prematuro. Ele ia nascer depois do dia 20 de agosto, aí quando foi dia 1º, teve que fazer um cesáreo de emergência para ver se salvava um ou outro, a mãe ou o filho.
0: Certo.
2: E graças a Deus salvou os dois.
0: Oh, Deus, louvado.
2: Ela ficou em observação 3 dias e ele ficou 22 dias internado.
0: Certo.
2: 5 dias na UTI. Meu Natal. E eu só clamando a Jesus das Santas Chagas. Não pedia pela a saúde dele, nem que ele escapasse, eu pedia para Jesus das Santas Chagas fazer o melhor para ele.
0: Certo.
2: E dar sabedoria aos médicos.
0: Isso.
2: Para descobrir e, como é que diz, saber passar o remédio certo para normalizar as plaquetas dele.
0: Você fez igual Ana na leitura orante de hoje, colocou na presença de Deus e diga:

0: Senhor é isso. Atende-me segundo a tua vontade. Foi isso que você fez. E aí?
1: Ah, padre, é isso que eu clamo direto de joelho no chão.
0: E aí?
1: Aí, hoje ele tá saudável, vai fazer 2 meses. Louvado. Dia primeiro do mês que vem.
0: Certo.
1: Só que é miudinho, mas graças a Deus tá saudável.
0: Amém. Como é que é o nome dele?
1: É Theo.
0: Theo? E o nome da sua filha?
1: É a mulher do neto, é Tainara.
0: Tainara.
1: Aí eu falo, na hora que chegou a notícia que ele ia ter alta, aí eu falei, é um milagre de Jesus das Santas Chagas. Amém. Eu entreguei a ele e vi o resultado.
0: Amém, filho.
1: Ai, padre, eu não, como é que diz? Eu não me associei para receber a capelinha, mas eu já fiz doação de 2 e tem 3 para doar.
0: Tá certo.
1: A promessa que eu fiz e já vou continuar a pagar, se Deus quiser.
0: Amém, porque tem pessoas que às vezes querem e não podem, então...
1: Isso.
0: Aí que bom que a senhora tem essa generosidade, louvado seja Deus, querida.
1: Aí sou associada, multiplicadora.
0: Amém, Deus seja louvado. E Maria Auxiliadora, você quer pedir oração para quem?
1: Quero, padre. Desculpa aí que eu tô nervosa.
0: Imagina, por favor.
1: Eu quero que o senhor, na missa de meu dia, celebre a missa para meu marido, Darcílio.
0: Darcílio.
1: Vai fazer, como é que diz? Dia 22 de. Ou no ano 2022.
0: O que aconteceu? Ele faleceu.
1: Se suicidou.
0: Oh, Jesus.
1: E é um trauma, padre, que não acaba.
0: Eu acolho a sua dor, filho. Darcílio do quê?
1: De Oliveira.
0: De Oliveira. A senhora vai ouvir eu dizer o nome dele no Oremos lá. E filha, deixe na misericórdia de Deus.
1: A senhora... deixo, padre. É o que me sustenta. É porque eu tenho uma fé inabalável. Eu agradeço ao senhor. Primeiramente Jesus, segundo o senhor.
0: Filha. E você tem mandado rezar missa na intenção dele?
1: Mando, tá sim, bom. Mando direto.
0: E eu também vou rezar hoje na intenção dele. Deus sabe que a pessoa, quando ela está nesse fundo do poço, ele na verdade não age com liberdade. Age movido por uma profunda depressão.
1: Ele está o psiquiatra. Ele precisava dos dois, de psiquiatra e psicólogo.
0: Tá certo.
1: Quando ele aceitou, ele só passou 10 dias tomando medicamento.
0: Filha, que Deus te dê forças. Que Deus te dê forças. E eu vou pro intervalo e volto já. Volte comigo.
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falava com a Maria Auxiliadora de Lice Bahia, YouTube, TV Parabólica Digital, ela acompanha 329, Rádio Cidade, FM, Bispo Dom Antônio, Ederaldo Santana, Diocese de Lice, povo de Salvador, dia 21 de novembro com vocês, hoje é aniversário da cidade de Sinop, Mato Grosso, completando 52 anos, lá nós temos TV Evangelizar, canal 9.1, minha saudação, também a Rádio Sinuelo FM, Itaipulândia, Paraná. Repito que há pouco fizemos a quaresma de São Miguel, 26º dia, e a intenção de hoje, dentro da quaresma de São Miguel, por aqueles que estão pedindo a graça de um trabalho. É um tema muito relevante e tem aparecido muito esse pedido na quaresma de São Miguel. Se você perdeu, às 11 horas, assim que termina o programa, faça a quaresma de São Miguel. Eu dizia e faltam 7 dias para a festa das Santas Chagas. Começa na segunda-feira que vem e segue a semana inteira. Lembrando que a missa será às 11:30 de segunda a sexta, em virtude do horário político, para termos mais tempo. Toda a programação, em uma programação intensa, já está disponível no evangelizareprecisos.com.br e também padremanzotti.com.br. Todos os dias uma programação intensa. Participe, você de Curitiba, região metropolitana, você de fora, venha para a festa de Jesus das Santas Chagas de modo particular. Lembrando, na quarta-feira, São Pio de Pietrelcina, quinta-feira começa o trido, quinta, sexta, sábado, a procissão luminosa nas ruas de Curitiba, nas Chagas Dolorosas, e domingo as Chagas Gloriosas. Filhos amados, quero lembrar a todos que nós estamos com uma peregrinação para a Itália, celebrar Pentecostes, e a celebração acontecerá em dois lugares, acontecerá em Assis e Roma. Mas atenção para a programação, é um roteiro inusitado. Nós iremos para Palermo, na Catedral de Palermo, vamos a Cefalu, a missa dominical na Catedral Normanda, vamos a Siracusa, onde tem Santa Luzia, protetora dos olhos, onde ela foi martirizada, e tem a Basílica de Santa Luzia. Iremos a Taormina, uma beleza, uma joia incrustada na montanha. E depois iremos a Tirreno, Messina, vamos a Nossa Senhora de Pompeia, o Monte Vesúvio, vamos à Costa Amalfitana, Patrimônio Mundial da Unesco, vamos a Amalfi, onde tem o túmulo de Santo André Apóstolo, Ilha de Capri, e iremos à Igreja de Santo Estevão, Anacapri, São Miguel Arcanjo, Nápoles, onde tem São Januário. Depois iremos a Assis, onde você comigo celebra

celebra os 70 anos e nós celebramos São Francisco, Santa Clara. 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Filhos amados, povo querido, eu tomo o Jornal do Evangelizador e começamos hoje, na página 7, a novena de São Pio de Pietrelcina. Ó Jesus, fonte de amor e misericórdia, nós vos agradecemos por nos terdes dado São Pio de Pietrelcina como sinal vivo de vossa paixão, morte e ressurreição. A ele destes as vossas próprias chagas, que São Pio carregou com serenidade e força, comunicando ao mundo a vossa compaixão. Por isso, por intercessão deste grande santo, São Pio de Pietrelcina, dai-nos a graça que tanto necessitamos. Qual o seu pedido este ano? Este ano, começando hoje, primeiro dia, peça grande. Este santo é poderoso e grande intercessor. Jesus, a exemplo de São Pio, dai-nos a graça de nos unir à vossa paixão, nos abrigar em suas santas chagas e desfrutar de sua gloriosa ressurreição. Jesus, por intercessão de São Pio, concedei-nos as graças de que necessitamos para realizar neste mundo a nossa vocação e a nossa missão. São Pio de Pietrelcina, ajudai-nos a viver como cristãos e buscar o perdão e a cura de nossas feridas. São Pio de Pietrelcina, dai-nos mais amor e eucaristia. São Pio de Pietrelcina, curai nossas feridas pela confissão. São Pio de Pietrelcina, fortalecei os enfermos. São Pio de Pietrelcina, animai a nossa vida de oração. São Pio de Pietrelcina, rogai por nós. O Senhor esteja convosco. Ele está no meio de nós. Abençoai, Senhor, a água, a roupa dos enfermos, as fotos de família. De modo particular hoje, por intercessão de São Pio de Pietrelcina, os méritos das santas chagas. Em nome do Pai, do Filho e do Espírito Santo. Amém. Faça a quaresma de São Miguel, você que está desempregado. Me despeço com o clipe Templo Vivo. Evangelizar é preciso.

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2: 10 horas.
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8: 10:04.
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começando Música Viva em nome do Pai, do Filho e do Espírito Santo. Amém. Que bom estar aqui começando a semana juntinhos na 95,7 FM. Rádio Coração, amor, maior amor, onde tocamos canções que levam o amor de Deus até você. Além disso, nós temos o Santo do Dia e o Toque de Vida.

0: Não somos mais em uma só canção. Eu sou Regina Rosa na técnica. Peu, bom dia, Peu.
1: Bom dia, Regina Rosa, que a paz de Jesus esteja com você, tudo bem?
0: Tudo bem, como foi seu final de semana?
1: Maravilhoso, graças a Deus.
0: Ah, tá bom.
1: E o seu?
0: Também maravilhoso. Nós estamos lá na nossa comunidade com a novena de São Padre Pio.
1: Que maravilha.
0: Hoje vai ser o quarto dia. Convido a todos que queiram participar. Ainda dá tempo, né, Pio?
1: Dá tempo, com certeza.
0: Isso. E hoje nós temos um aniversariante muito especial. Ele,
1: Papa Leão XIV.
0: Isso, hoje é aniversário do Papa Leão XIV. Nós rezamos por ele, desejamos muita paz, alegria, saúde, discernimento e que ele continue com essa missão tão linda e responsável, né, com a nossa igreja.
1: Com certeza, temos que rezar muito por ele, porque a pressão não é fácil.
0: De jeito nenhum. Então nós começamos assim, ó, tu és Pedro,
1: Valmir Alencar.
0: Com essa canção linda.

horas e 17 minutos, 10 e 17, nós vamos com essa canção Minha Família é uma Bênção. E essa música vai especial para um casal querido, que é uma bênção mesmo, que é a Socorro e o Antônio, hoje completando 30 anos de feliz união. Que Deus abençoe Antônio, que Deus abençoe Socorro. E o neto, hoje também, fazendo 11 aninhos, o Vinícius. Parabéns, Vinícius. Muita paz e alegria no seu coração. Então vamos com essa linda canção em homenagem a essa família.

bem mais precioso que a gente tem nessa terra é família. Família é plano de Deus. Família não é uma invenção humana. A família é um plano de Deus. O homem deixará seu pai e sua mãe e se unirá à sua mulher. E para os dois Deus disse: crescei e multiplicai-vos. A família é um plano de Deus nessa terra. E por ser um plano de Deus, é que o diabo ataca. E por ser plano de Deus, que o diabo investe, investe pesado. Ai, nos dias que a gente está vivendo, quantas flechas o diabo tem lançado sobre as nossas famílias, tem lançado sobre os seus filhos. É por isso que com essa canção você

0: Sabe, talvez você já esteja cansado, talvez você já esteja desanimado, porque aquele está perdido, porque aquela, porque minha família está desmoronando. Como nós cantávamos, e as trevas vêm tentando destruir, e muitas vezes vêm, as trevas vêm tentando colocar confusões, divisões. Talvez a tua família esteja cheia de confusão, de divisão. Alguns da sua família querem se afastar de Deus, estão longe de Deus. Mas meu filho e minha filha, preste atenção, nunca, nunca desista da tua família.
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10:22. Hoje, dia 14 de setembro, exaltação da Santa Cruz, o amor de Deus que se manifesta. Esta festa de exaltação da Santa Cruz nasceu em Jerusalém no dia 13 de setembro de 335, no aniversário da dedicação das duas igrejas construídas por Constantino, uma sobre a Gólgota e outra perto do Santo Sepulcro, após a descoberta das relíquias da cruz por Helena, a mãe do imperador. A cruz, instrumento da mais terrível das torturas, Constantino a proibiu de ser utilizada. Em 614, Coroés II, rei dos persas, travou uma guerra contra os romanos. Depois de derrotar Jerusalém, levou consigo, entre os diversos tesouros, também a cruz de Jerusalém. Heráclio, imperador romano de Bizâncio, propôs um pacto de paz que não aceitou o Coroés. Diante da sua negação, entrou em guerra com ele e venceu perto de Nínive e pediu a restituição da cruz, que a levou de volta para Jerusalém. Neste dia da exaltação da Santa Cruz, não se glorifica a crueldade da cruz, mas o amor que Deus manifestou aos homens ao aceitar morrer na cruz. O evangelho que a liturgia nos propõe, na festa da exaltação da Santa Cruz, diz que Deus pretende construir uma relação de amor com cada um de nós. Ele se oferece na pessoa do seu Filho Jesus, pregado na cruz. O fato de levantarmos o olhar para Deus nos propõe uma verdade importante. Somos convidados a voltar a nos relacionarmos de novo com Ele. O fato de elevar o nosso olhar não nos deve causar medo, mas gratidão, porque tal elevação é a medida do amor com o qual Deus ama os seus filhos no Filho. Com efeito, a misericórdia de Deus ilumina as noites da nossa vida e nos permite continuar o nosso caminho. Não podemos permanecer indiferentes diante da cruz de Jesus, nem com Ele, nem contra Ele. Trata-se de uma escolha que deve ser feita antes de qualquer ação. A vida do cristão é o testemunho de quanto Deus nos amou a ponto de dar seu Filho Jesus. A festa da exaltação da cruz, em 14 de setembro, conservou-se nos documentos. Contudo, na liturgia, andou muito lentamente, sobretudo porque o dia 14 estava já ocupado pelos santos mártires Cipriano e Cornélio. A reforma litúrgica pós-conciliar restabeleceu a importância do dia de hoje, que é a festa. Para o cristão, a cruz significa a árvore da vida, o trono, o altar da nova aliança de Cristo, o novo Adão adormecido na cruz. Brotou o admirável sacramento de toda a igreja. A cruz é o sinal de Cristo sobre aqueles que, no batismo, são configurados a Ele em morte e glória. Santa Cruz, sede a nossa salvação.

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4: 10:28. Bom dia.
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4: Em seguida, convocando a multidão juntamente com os seus discípulos, disse-lhes: se alguém me quer seguir, renuncie-se a si mesmo, tome a sua cruz e siga-me. Marcos, capítulo 8, versículo 34. 14 de setembro, dia da exaltação da Santa Cruz.
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1: 10 horas e 31 minutos.
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mandar um abraço para Maria Rita, tá na audiência. Que Deus abençoe você, Maria Rita. Ela pedindo a música Depois da Tempestade com Rosa de Saron e Ramon e Rafael cantando. Um abraço, Maria Rita. Deus abençoe seu dia, sua semana. Thalise de Piraporã tá na audiência. E ela parabeniza o Papa Leão 14, né? Que hoje é o dia do Papa Leão. E ela pediu uma música do Frei Gilson para tocar para ele.

Ele. Um abraço, Thalise. Deus abençoe sua vida. Bom dia, Ivete da Vila União, pedindo para tocar Tiago Brado, Minha Essência, oferecendo para toda a família, para todos nós, para a irmã Arlete de Indápolis e a cunhada e comadre Bete, toda a família. Agora é 10h37, então nós vamos com Tiago Brado, Minha Essência. E na sequência, nós vamos com a canção de Depois da Tempestade.

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1: Hoje no Toque de Vida é um convite à paciência. Vivemos querendo tudo para ontem. Queremos respostas rápidas, não é assim? E as soluções? Queremos imediatas, resultados, mudanças. E quando as coisas não acontecem no nosso tempo, nós ficamos ansiosos, irritados e até desanimados. Mas a vida, ela nos ensina que nem tudo pode ser apressado. Há coisas que precisam de tempo para acontecer. Há pessoas que precisam de tempo para mudar. Há feridas que precisam de tempo para cicatrizar. E há sonhos que precisam ser amadurecidos antes de se realizarem. E principalmente, há respostas de Deus que precisam ser esperadas. Então, ter paciência não significa ficar parado ou aceitar tudo passivamente. Significa continuar fazendo a nossa parte sem permitir que a ansiedade roube a nossa paz. E a palavra de Deus nos diz: sede pacientes, irmãos, até a vinda do Senhor. É, olha que bonito, Deus nos ensina a esperar. Essa passagem está em Tiago, capítulo 5, versículo 7. Sede pacientes, irmãos, até a vinda do Senhor. Talvez hoje você esteja esperando uma resposta. Talvez esteja passando por uma situação difícil dentro da família, esperando uma mudança, uma reconciliação, uma oportunidade, uma bênção. Não desista porque está demorando. Às vezes aquilo que chamamos de demora, Deus chama de preparação. E quando a paciência estiver difícil, faça uma oração simples: Senhor, ensina-me a esperar sem perder a fé, e confiar sem reclamar, e a continuar caminhando mesmo quando eu não consigo enxergar o caminho. Então, que o Espírito Santo nos dê a graça de sermos mais pacientes com os

outros, com as situações e também conosco. Porque precisamos entender que cada pessoa tem o seu tempo, cada processo tem o seu tempo e Deus tem o tempo certo. Não permita que a pressa faça você tomar decisões que a paciência evitaria. Então respire, ore, confie. O que é de Deus não precisa ser atropelado pela nossa ansiedade. E guarda isso no coração hoje, ó. Tenha paciência, Deus não está atrasado. Ele está preparando o tempo certo. Que Deus nos dê um coração paciente, sereno e confiante para esperar aquilo que só Ele pode realizar. Que essas palavras sejam para nós no dia de hoje um toque de vida.

0: nós precisamos disso.
1: Nosso programa é mais curto nesse tempo de horário eleitoral. Então, eu já estou indo embora, quero agradecer a sua audiência. Amanhã, se Deus permitir, vou estar de volta com mais um programa Música Viva. Então, vem o horário eleitoral e às 11:30 o programa do Frei Gilson, Eu Seguirei. Tchau, tchau!

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3: Santa Bíblia.
4: A unidade do gênero humano, uma comunhão fraterna para além de qualquer divisão, nasce da convocação da palavra de Deus, amor. Papa Bento XVI.

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4: 10h57.
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1: Mato Grosso do Sul. 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
4: O estado do Mato Grosso do Sul é uma das maiores potências do agronegócio brasileiro.
5: Mato Grosso do Sul é porta de entrada e saída do Brasil.
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16: Eu sou o Miranda e esse é um programa para você que acredita que um estado que cresce garante oportunidades, direitos e qualidade de vida.

0: vida para os seus moradores, sem deixar ninguém para trás. Você também pensa assim? Então fique com a gente, porque nós vamos conversar com o candidato a governador pelo PT, Fábio Tradi, e sua vice, Dona Gilda. Sejam bem-vindos.
1: Muito obrigado, Miranda. Melissa, é um prazer estar aqui com vocês.
2: Bom dia, Miranda. Bom dia, Melissa. Bom dia, Mato Grosso do Sul. Uma alegria estar aqui nessa oportunidade.
3: Olá, Mato Grosso do Sul. Aqui é a Melissa e eu também sou no estúdio para discutirmos as propostas.

0: 40 municípios de Mato Grosso do Sul e ouvimos a população, olhando no olho, e a população está sofrendo. 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
20: 11:26.
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8: 11:30.
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Deus abençoe você e toda a sua família. Que alegria estar aqui com você, começando mais um programa Eu Seguirei. Eu tenho certeza de que Deus vai falar muito ao seu coração através deste programa. Olha, se você pode, eu já quero convidar você a pegar a sua Bíblia, porque hoje nós vamos meditar a palavra de Deus. A palavra de Deus é o nosso alimento, a palavra de Deus que é o nosso sustento. Eu tenho certeza que essa palavra vai mover seu coração. Olha, aqui você vai ouvir a palavra de Deus, aqui você vai poder cantar. São minutos que ficaremos juntos, onde você vai fazer uma experiência com Deus. Lembrando que tudo que você ouvir aqui, depois fica registrado no meu canal do YouTube, Frei Gilson / Som do Monte, no meu Instagram, no meu Facebook, todos com o mesmo nome, Frei Gilson / Som do Monte, para que você possa também compartilhar essa palavra com seus amigos.

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1: O que para muitos era sinal de fraqueza, na verdade era força. Você imagina Jesus Cristo, ele veio a esta terra, viveu uma vida simples, nasceu numa manjedoura, depois viveu uma vida simples, depois na sua vida pública começou a fazer muitos milagres, começou a ficar muito famoso. A Bíblia diz que a fama de Jesus crescia, até o momento que com 33 anos ele vai para a cruz. E para muitos da sua época, aquilo era o maior sinal de fraqueza. Se tu és rei, se tu és Deus, desce dessa cruz. Para muitos, aquele era o maior sinal de fraqueza. E mal sabiam eles que na cruz estava a maior força de Deus. Enquanto para muitos na cruz Jesus estava perdendo, na verdade na cruz Jesus estava vencendo o pecado, o demônio e a morte. Na cruz Jesus venceu o pecado, o demônio e a morte. Em nome do Pai, do Filho e do Espírito Santo. Amém. João capítulo 3, versículo de 13 a 17. Naquele tempo disse Jesus a Nicodemos: ninguém subiu ao céu a não ser aquele que desceu do céu, o Filho do Homem. Do mesmo modo como Moisés levantou a serpente no deserto, assim é necessário que o Filho do Homem seja levantado, para que todos os que nele crerem tenham a vida eterna. Pois Deus amou tanto o mundo que deu seu Filho unigênito, para que não morra todo o que nele crê, mas tenha a vida eterna. De fato, Deus não enviou o seu Filho ao mundo para condenar o mundo, mas para que o mundo seja salvo por ele. Palavra da salvação. São Beda, sobre esse evangelho, ele diz assim: os pecados que arrastam alma e corpo para a destruição, ao mesmo tempo, são adequadamente representados pelas serpentes. Não só porque eram ardentes e venenosas. Então, assim como a serpente foi levantada no deserto para curar do veneno, assim também o Filho do Homem é levantado da terra para curar o homem do veneno da serpente. Mas não só isto. Não só porque eram ardentes e venenosas e habilidosas em causar a morte, mas também porque nossos primeiros pais foram levados ao pecado por uma serpente. Então os nossos primeiros pais foram levados ao pecado por uma serpente. E de mortais tornaram-se mortais ao pecar. O dia em que vocês comerem deste fruto, vocês vão morrer. Então de imortais eles tornaram-se mortais. O Senhor é apropriado e conhecido pela serpente de bronze, pois ele veio na semelhança da carne pecadora. E aí, olha que interessante, São Beda começa a fazer um paralelo. Por que que a serpente de bronze tem a ver com Jesus Cristo na cruz? Sim, porque o Senhor é apropriado e conhecido pela serpente de bronze, pois ele veio na semelhança da carne pecadora. Assim como a serpente de bronze tinha a semelhança de uma serpente ardente, mas não tinha absolutamente nenhuma força.

0: força de veneno nocivo em seus membros. Ao contrário, sendo erguida, curava aqueles que eram feridos pelas vivas serpentes. Então, olha que interessante, Sabeda está dizendo. Olhe para a serpente de bronze. Ela tem a semelhança da serpente. Só que a de bronze não tem veneno. A de bronze não mata. A de bronze cura. Na verdade, é Deus que está curando, né? Mas todo aquele que olhar para a serpente vai ser curado. Então, a serpente de bronze traz a cura. A outra serpente traz a morte, traz o veneno. Assim, o Redentor do gênero humano não se revestiu da carne pecadora, mas da semelhança da carne pecadora. Olha que interessante. Assim, Cristo, ele não está morrendo por causa dos pecados dele, ele está morrendo por causa dos meus e dos teus pecados, a fim de que, sofrendo a morte na cruz, nessa semelhança pudesse libertar do pecado e até mesmo da própria morte aqueles que nele acreditassem. Do mesmo modo que aqueles que olhavam para a serpente de bronze que tinham sido erguida como um sinal eram então curados da morte corporal e das feridas causadas pelas mordidas das serpentes, assim também aqueles que contemplam o mistério da paixão do Senhor, crendo e confessando e imitando sinceramente, são salvos para sempre de toda a morte que incorreram ao pecar em mente e em corpo. Que bonito. Jesus veio numa carne semelhante à nossa, mas não no pecado. Abra sua Bíblia, Romanos capítulo 8, versículo 3. O que era impossível à lei, visto que a carne se tornava impotente, Deus o fez, enviando por causa do pecado o seu próprio filho, numa carne semelhante à do pecado, ele condenou o pecado na carne. Que lindo, né? Então, como a serpente de bronze era a semelhança da serpente, Cristo tem a nossa semelhança, a nossa carne. E o Verbo se fez carne e habitou entre nós, em tudo igual, menos no pecado, para nos salvar do pecado. Na cruz, Cristo venceu o pecado, o demônio e a morte. Pai, Filho e Espírito Santo. Amém.
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1: O programa de hoje está bom demais. E eu quero lembrar você, se você quiser ouvir mais pregações, mais meditação da palavra, basta você me acompanhar no meu canal do YouTube, Frei Gilson barra Som do Monte, no meu Instagram, no meu Facebook, no meu TikTok. E lá você vai encontrar muito mais palavra de Deus para você.
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1: Nós vamos terminar este programa rezando. Eu quero clamar agora por você, quero clamar pela sua família. Senhor Deus, libera agora o teu Espírito Santo sobre cada pessoa que acompanha este programa. Vem, Espírito Santo, enche todos os que estão acompanhando este programa agora. Libera, Senhor, para esta pessoa o que ela mais precisa, para o corpo e para a alma. Libera, Senhor, curas e libertações em nome de Jesus para esta pessoa que assiste, que acompanha, que escuta e para toda a sua família. Eu clamo a tua poderosa bênção. Visita agora com bênção de proteção. A bênção que só o Senhor pode dar. Abençoe-vos o Deus Todo-Poderoso, Pai e Filho e Espírito Santo. Amém.
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1: 11:57.
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anjo do Senhor anunciou a Maria, e ela concebeu do Espírito Santo. Ave Maria, cheia de graça, o Senhor é convosco. Bendita sois vós entre as mulheres, e bendito é o fruto do vosso ventre, Jesus. Santa Maria, Mãe de Deus, rogai por nós, pecadores, agora e na hora de nossa morte.

aqui a serva do Senhor. Faça-se em mim segundo a vossa palavra. Ave Maria, cheia de graça, o Senhor é convosco. Bendita sois vós entre as mulheres, e bendito é o fruto do vosso ventre, Jesus. Santa Maria, Mãe de Deus, rogai por nós, pecadores, agora e na hora de nossa morte.

Verbo divino se fez carne e habitou entre nós. Ave Maria, cheia de graça, o Senhor é convosco. Bendita sois vós entre as mulheres, e bendito é o fruto do vosso ventre, Jesus. Santa Maria, Mãe de Deus, rogai por nós, pecadores, agora e na hora de nossa morte. Amém. Rogai por nós, Santa Mãe de Deus, para que sejamos dignos das promessas de Cristo.

0: Nós vos pedimos a vossa graça em nossas almas, para que nós, que pela anunciação do anjo conhecemos a encarnação do Cristo, vosso Filho, pela sua paixão e morte na cruz, sejamos conduzidos à glória da ressurreição, pelo mesmo Cristo, Senhor nosso. Amém.
1: Receba agora a bênção do Papa Leão XIV.
2: Sit nomen Domini benedictum. Adiutorium nostrum in nomine Domini. Benedicat vos omnipotens Deus, Pater et Filius

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1: Feira, 14 de setembro de 2026, hoje a Igreja Católica celebra a exaltação da Santa Cruz, o amor de Deus que se manifesta. Confira comigo os destaques de hoje no Jornal 95 FM Notícia.
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1: Papa Leão XIV no Ângelus de domingo, o perdão é indispensável para viver em paz. Bloco Social Democrata lidera eleições na Suécia. FGTS completa 60 anos com calote de 79 bilhões de reais a 50 milhões de trabalhadores. STF decide se abre investigação contra o ministro Alexandre Moraes nesta terça-feira. Agenda dos presidenciáveis desta segunda-feira, 14 de setembro. Cidades pequenas têm maior participação partidária eleitoral no Brasil. Na saúde, planos terão que cobrir mamografia digital para todas as cidades. Direito do consumidor destaca carros elétricos que conquistaram consumidor brasileiro. Campeonato Brasileiro de Futebol, Flamengo vence em casa e volta à liderança do Brasileirão. Santos Futebol Clube anuncia contratação de Felipe Coutinho, ex-Vasco da Gama. Grêmio acerta a saída de Luiz Castro e volta de Renato Gaúcho. Na Fórmula 1, Antonelli vence e abre 81 pontos na liderança do Campeonato de Pilotos. Judô, atletismo e voleibol, Brasil comemora conquistas neste domingo. 23º Interdistrital, definições do torneio foram realizadas na última sexta-feira na Unigran. Copa Juve movimenta ginásio municipal de Dourados. Diretora presidente da FUNED fala da abertura dos Jogos da Juventude, realizada com jovens entre 14 e 16 anos. Professor Ipojucan fala da primeira SAF de Mato Grosso do Sul, que será do 7 de setembro. Queimadas, mais de 500 municípios têm risco alto de fogo previsto até novembro, aponta o governo federal. Presidente do CTG Dourados fala dos preparativos para celebrações da Semana Farroupilha. Momento do agro, engenheiro agrônomo destaca o início do plantio da nova safra de verão no Brasil. Tudo isso e muito mais agora, aqui no Jornal 95 FM Notícias.
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1: Olá, ouvintes. Muito boa tarde. No ar, o Jornal 95 FM Notícias. Aqui o jornalista Reinaldo Félix. Eu falo aqui do estúdio auxiliar da Rádio Coração FM em Dourados, Fundação Terceiro Milênio, Educar Evangelizando. Operamos em 95,7 FM para o centro-sul do Mato Grosso do Sul e o Brasil Mundo através das plataformas via internet. É sempre uma satisfação poder estar com você, amigo ouvinte, nesse horário. Como sempre, nós iniciamos o jornal destacando o mundo esportivo.
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1: Horas 16 minutinhos, agora sim o nosso momento do esporte, a primeira edição do Jornal 95 FM Notícias, nesta segunda-feira, 14 de setembro. Informações aí do Alvinegro Praiano, notícia que o torcedor santista queria muito que acontecesse, né? O Santos anunciou na manhã de hoje, segunda-feira, a contratação de Felipe Coutinho. O meia de 34 anos realizou exames no último sábado no CT Rei Pelé e assinou contrato com o clube paulista até o fim de 2026. Em suas primeiras palavras como jogador do Santos, Felipe Coutinho exaltou a grandeza do clube e celebrou a oportunidade de voltar a jogar com o Neymar. Os dois atuaram juntos na seleção brasileira de base e também na principal, inclusive na Copa do Mundo de 2018. Antes mesmo do anúncio oficial, Coutinho assistiu a vitória do Santos sobre o Cruzeiro na Vila Belmiro no último sábado, ao lado de Neymar e Gabigol. O camisa 10, inclusive, furou o clube paulista e anunciou a chegada do novo reforço em vídeo publicado nas redes sociais.
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1: 17, falando agora do Campeonato Brasileiro de Futebol, Série A, o Flamengo venceu em casa, Maracanã lotado em mais de 70 mil pessoas e voltou à liderança do Brasileirão. Acompanhe na reportagem o giro do Brasileirão desse final de semana com Eduardo Amaral.
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2: Mais de 70 mil pessoas foram ao Maracanã neste domingo para acompanhar a partida entre Flamengo e Corinthians pela 27ª rodada do Campeonato Brasileiro. O jogo foi só decidido nos acréscimos, com o Flamengo garantindo a vitória e recuperando a primeira posição na competição. Os donos da casa abriram o placar aos 2 minutos do segundo tempo com um gol de Paquetá. O Corinthians empatou com o Guinegão aos 32 minutos da segunda etapa. Mas aos 43 do segundo tempo, foi a vez de Bruno Henrique marcar o segundo gol do Flamengo e garantir a vitória rubro-negra. O técnico flamenguista, Leonardo Jardim, comentou o resultado e a disputa pelo campeonato.
3: Tudo aquilo que os jogadores desenvolvem dentro de campo, primeiro, tem a ver com aquilo que eles trabalham, não é? Trabalham para fazer este tipo de jogo. Nós, da nossa área, nós tentamos dar as melhores condições, também para que eles desenvolvam o seu trabalho. E depois a ambição de querer ser dominante, de querer ser pressionante, e é isso a nossa forma. E hoje disse aos jogadores, acho que foi, se há justiças no futebol, foi este resultado, porque 33 remates contra 3 do adversário, 33 finalizações contra 3, 10 remates ao gol contra 1 remate ao gol, e ficar um empate 1-1 era de uma injustiça tão grande para o futebol.
2: Com a derrota, o Corinthians estacionou nos 32 pontos e ocupa a 13ª posição do campeonato. Na outra partida de domingo, o Mirassol e Vitória empataram em 2-2 em jogo disputado no estádio Campos Maia. Com 2 falhas do goleiro Muralha, o Vitória chegou a abrir 2-0 de vantagem, com o Renê marcando as 2 vezes, uma aos 3 e a outra aos 12 minutos do primeiro tempo. Mas no segundo tempo, o Mirassol buscou empate, com gols de Bruno Santos aos 22 minutos da segunda etapa. E o empate veio já no final da partida, com o gol de Edson Carioca. Com o resultado, o Mirassol chegou a 29 pontos e ultrapassou o Grêmio, ficando na 15ª posição da tabela. Já o Vitória chegou a 33 pontos e ocupa a 12ª posição no campeonato. Todas as outras partidas do fim de semana foram realizadas no sábado. Em Porto Alegre, o Vasco venceu por 2-1 o Grêmio de virada em jogo disputado na Arena. O resultado culminou com a demissão do técnico gremista Luiz Castro. Em Minas Gerais, o Atlético venceu o Fluminense por 3-1. Já em Santa Catarina, o Inter venceu a Chapecoense por 2-1. No clássico paulista da rodada, o Palmeiras ganhou do São Paulo por 2-0 e segue em busca do Flamengo na disputa pelo título. Botafogo e Bragantino empataram em 1-1. E na Vila Belmiro, o Santos venceu o Cruzeiro por 2-1. 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
1: 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Meio-dia 20, Rádio Coração FM, Jornal 95 FM Notícias. Falando agora do Grêmio Futebol Porto Alegrense, Luiz Castro foi demitido do Grêmio após derrota de virada jogando em casa. Acompanhe a reportagem de Eduardo Amaral.
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2: O português Luiz Castro não resistiu a uma nova derrota no Campeonato Brasileiro e foi demitido neste domingo do comando do Grêmio. A demissão aconteceu após o time gaúcho perder de virada no sábado para o Vasco. A partida foi disputada na Arena do Grêmio e terminou 2-1 para os cariocas e tornou insustentável a permanência de Castro na equipe. Com a derrota, o Grêmio seguiu com 28 pontos na competição e fechou a rodada na 15ª posição. O nome mais cotado para assumir o comando da equipe é de Renato Gaúcho, ídolo gremista. Antes de definir o novo treinador, o time será comandado por outro ídolo do clube, Luiz Felipe Scolari, o Felipão, será o responsável por comandar a equipe nesta quarta-feira, quando o time vai ao Rio de Janeiro para enfrentar o Botafogo. Castro foi anunciado no final do ano passado e comandou o Grêmio em 50 partidas. Sob o comando do português, o tricolor foi campeão gaúcho e eliminou o Inter nas quartas de final da Copa do Brasil. Mesmo assim, os maus resultados e o fraco desempenho no Campeonato Brasileiro levaram à demissão do treinador. 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Produção e reportagem, Eduardo Amaral.
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1: Meio dia 22, confirmando a informação, realmente Renato Portaluppi volta aí ao Grêmio Futebol Porto Alegrense para treinar o time gaúcho na sequência das competições ainda do calendário desse ano no futebol brasileiro, também nas competições sul-americanas.
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1: Rádio Coração FM, Jornal 95 FM Notícias. Fala agora do Mundial de Pilotos. Fórmula 1, Antonelli venceu e abriu 81 pontos na liderança do campeonato. Acompanhe na reportagem de Eduardo Amaral.
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2: O italiano Kimi Antonelli venceu sua 8ª corrida na carreira neste domingo e se consolidou como líder do Campeonato Mundial de Fórmula 1. O jovem piloto foi beneficiado pela decisão da McLaren de não parar Lando Norris durante o safety car. Com isso, o piloto da Mercedes herdou a posição e se sagrou como grande vencedor do GP da Espanha, disputado no circuito.

0: Circuito de Madrid, um novo palco da categoria no país da Península Ibérica. O erro da equipe McLaren custou o segundo lugar do pódio de Lando Norris, que acabou ficando com o piloto da Red Bull, Max Verstappen. Norris completou o pódio, chegando em terceiro lugar. Além da vitória, Antonelli também contou com os maus resultados dos principais concorrentes ao título. O colega de equipe, George Russell, terminou a corrida apenas na quinta posição. Já Lewis Hamilton, da Ferrari, abandonou a corrida. Com o resultado, Antonelli chegou a 292 pontos, abrindo 81 de vantagem para Russell, vice-líder na disputa ao título deste ano. 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Produção e reportagem, Eduardo Amaral.
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2: Meio-dia 23, Rádio Coração FM, Jornal 95 FM Notícias. Final de semana verde e amarelo, hein? Judô, atletismo e voleibol. Brasil comemora conquistas. Ontem, domingo, acompanhe na reportagem de Joyce Santos.
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3: Domingo vitorioso para o esporte do Brasil. O brasileiro Guilherme Smith conquistou a medalha de ouro no Grand Slam de Judô de Budapeste, na Hungria, na categoria até 90 quilos. Na final, ele derrotou o sérvio Boris Rutovic. Para chegar à decisão, Smith venceu 4 adversários. Com o resultado, o Brasil encerrou a competição com 2 medalhas, o ouro de Smith e a prata de Kailane Cardoso, conquistada no sábado. Alisson dos Santos, o Pio, conquistou neste domingo o título mundial dos 400 metros com barreiras no Mundial de Atletismo Ultimate 2026 em Budapeste. Com 45 segundos e 98 centésimos, o brasileiro superou os principais rivais e confirmou o domínio na prova, mantendo-se invicto na temporada. Já a seleção brasileira feminina de vôlei garantiu vaga nos Jogos Olímpicos de Los Angeles 2028 ao conquistar o título do Sul-Americano no Maracanãzinho. Invicto, o Brasil venceu a Argentina por 3 sets a 0, com parciais de 26-24, 25-19 e 25-16. Agência Rádio Web, produção e reportagem, Joyce Santos.
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2: Rádio Coração FM, Jornal 95 FM Notícias, meio-dia 25. Hora de destacarmos o esporte aqui em nossa região. 23º Interdistrital, definições do torneio, realizadas na última sexta-feira na Unigran. Diretora-presidente da FUNED fala da abertura dos Jogos da Juventude aqui em Dourados, com jovens aí com idade entre 14 e 16 anos. Copa Juve movimentou o ginásio municipal de Dourados e o professor Ipojucan destaca a primeira safra de Mato Grosso do Sul, que será do 7 de setembro. E outros assuntos com a equipe ativa do rádio, site Gazeta MS, condição de áudio do amigo Rodrigo Lamira. As informações todas com ele, Silva Júnior.
4: Rinaldo Félix, estamos chegando com informações do esporte para os ouvintes da Rádio Coração. Interdistrital teve a definição nesta sexta no bloco 4 da Unigran. E o professor Juninho, da organização, traz os detalhes.
5: Bom dia, Silva Júnior. Na sexta-feira, realizamos com êxito na Unigran, no anfiteatro do Bloco 4, o Congresso Técnico do 23º Distrital, onde realizamos os principais alinhamentos com os chefes de equipes e fizemos o sorteio da chaves, né? Esse ano o campeonato acontecerá com 2 chaves, jogos dentro das chaves e jogos de ida e volta. Na chave A ficou o time da Associação da Vila Vargas, da Associação da Vila Formosa e o time dos veteranos do Panambi. Na chave B, nós temos o time da Cooperativa, o time do Esporte Clube São Pedro e o time do Colonial. Também definimos com as equipes o nosso jogo de abertura, que será dia 20 de setembro agora, próximo domingo, às 15 horas, no campo da Vila Vargas. O jogo definido ficou Associação Atlética da Vila Vargas contra o time dos veteranos do Panambi. Aproveitamos a oportunidade e reiteramos a presença da comunidade local é muito importante e gostaríamos de estender o convite a toda a população.
4: Professor Juninho, com informações do Interdistrital do ano em curso. Sandra Gisele Amaral, diretora-presidente da FUNED, falando dos Jogos da Juventude de Dourados, que começam nesta segunda, 14 de setembro, com disputas de basquete.
6: Bom dia, Silva Júnior, bom dia a todos os ouvintes. Estreamos hoje o Joju de Jogos da Juventude Dourados, com a idade de 14 a 16 anos, movimentando aí a idade escolar ainda, tanto na rede privada

0: privada quanto na rede pública. E é isso aí, a gente movimenta o esporte em quatro modalidades ali, o futebol, o futsal, o vôlei, o basquete e o handball. Hoje estreia com basquete, chamamos a população para estar indo lá no ginásio municipal prestigiar essa grande partida.
1: Ainda vamos soltar a tabela do handball, mas aqui pela tabela do vôleibol tem previsão de 25 até o final do mês, 25 de setembro. Aí soltaremos ainda a tabela do handball.
2: Sandra Gisele Amaral, diretora, presidente da FUNED. Copa Juve movimentou o ginásio municipal neste sábado, vários jogos e equipes já definindo as suas classificações. Professor Antônio Carlos Barbosa, o Cacá da organização.
3: Fala, meu amigo Silva Júnior, todos os ouvintes. Rodada movimentada esse fim de semana, quarta rodada da Copa da Juventude. Diversas equipes definindo as suas classificações, mas ainda temos uma rodada classificatória para ver quem que vai para o mata-mata dessa tradicional competição do futsal escolar de Dourados e região. Grandes jogos, convido a todos nesse próximo sábado prestigiarem, a partir das 7h45. Temos jogos no ginásio Luiz Guimarães. Muito obrigado.
2: Professor Cacá, informações da Copa Juve, que movimentou Dourados neste sábado. José Ipojucã Ferreira, professor e advogado, vem aí a primeira SAF do interior de Mato Grosso do Sul no futebol profissional, Clube Esportivo, 7 de setembro. E a apresentação será nesta terça, dia 15, na sede do clube, Avenida Coronel Ponciano, próximo ao Trevo do DOF.
4: Bom dia, Silva. Bom dia, ouvintes da Rádio Coração. Silva, eu não entendo quase nada desse negócio de SAF. Acho surpreendente que essas coisas sejam decididas tão rapidamente, sem discussões, sem manifestações, sem que a torcida e mesmo a imprensa tome conhecimento. Fui pego de surpresa agora com essa informação. Acho que aqui no Mato Grosso do Sul, aparentemente, isso funcionou ou funciona com o operário de Campo Grande. Parece que não funcionou muito com o time lá de Campo Grande, lá o Pantanal, e tomara que funcione com o 7 aqui em Dourados. Agora, mais do que discurso, falar que a equipe vai melhorar, que isso vai significar investimentos, que o 7 será um clube diferente a partir de agora, precisa explicar a origem do dinheiro, precisa explicar quanto que vai ser investido, precisa explicar aonde esses recursos serão aplicados e etc, né? Espero que a nossa reportagem esteja amanhã presente lá e traga todas essas informações para os torcedores, para os nossos ouvintes. Num primeiro momento, a gente tem que olhar com bons olhos, bater palmas e imaginar que pode dar certo. Grande abraço a você, Silva, e a todos os ouvintes da Rádio Coração.
2: Professor José Ipojucã Ferreira, da redação da GazetaMS.com.br, acesse credibilidade, Silva Júnior, especialmente para o Jornal 95 FM Notícias com Reinaldo Félix, a edição do Rodrigo Lamira.
5: Tá certo, amigo Silva Júnior, obrigado aí por suas informações, forte abraço também ao professor Ipojucã Ferreira. Apenas uma observação, a SAF do 7 será a primeira do interior do estado, viu? Primeiro do interior do estado de Mato Grosso do Sul, é porque duas existem na capital do estado, como bem frisou o professor Ipojucã Ferreira, tá certo?
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5: Aí, portanto, esses foram os destaques de hoje aqui no Momento do Esporte, no Jornal 95 FM Notícias, em Dourados, meio-dia 31.
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5: Essa é a sua Rádio Coração FM no ar, o Jornal 95 FM Notícias, com informações da Agência Brasil, Rádio Agência Nacional, Agência Brasil 61.com e da Agência Rádio Web. Agora o nosso giro de informações nacionais e internacionais. O FGTS, Fundo de Garantia por Tempo de Serviço, completa nesta segunda-feira, já 14, 60 anos de sua criação. Mas um dado é preocupante: o fundo deixou de receber cerca de 79 bilhões de reais em um ano, prejudicando aí 50 milhões de trabalhadores. Segundo o levantamento do Instituto Fundo de Garantia do Trabalhador, IFGT, algumas empresas já faliram, outras estão em recuperação judicial, mas pelo menos 95% das empresas devedoras continuam em atividade. A dívida se divide em duas esferas: 12,6 bilhões de reais em notificações recentes da Caixa Econômica, atingindo diretamente 11 milhões de trabalhadores. E o rombo principal é de 66 bilhões de reais, referente a 500 mil empresas inscritas na dívida ativa da União, que agora estão sob cobrança exclusiva da Procuradoria.

0: Geral da Fazenda Nacional. O estudo é baseado em dados da Pesquisa Nacional por Amostra de Domicílio, do IBGE e da Procuradoria Geral da Fazenda Nacional. O FGTS foi criado em 1966, mas entrou em vigor em 1º de janeiro de 67, com o objetivo de facilitar a demissão de trabalhadores e financiar a construção de imóveis. As empresas passaram a depositar 8% do salário dos funcionários numa conta individual. Em caso de demissão imotivada, o trabalhador poderia resgatar o dinheiro. Também seria possível fazer o saque para comprar a casa própria por meio do antigo BNH, o Banco Nacional de Habitação, que gerenciava os valores até o ano de 1996, quando passou para a Caixa Econômica Federal. Atualmente, o valor só pode ser sacado ou utilizado dentro das regras do FGTS nas situações previstas por lei, como nos casos de demissões sem justa causa, aquisição de moradia própria, doenças graves e aposentadoria, entre outros. Em Dourados, meio-dia 34. E o Bloco Social Democrata lidera eleições na Suécia. Esses outros destaques no Giro Internacional de Notícias. Acompanhe na reportagem de Ana Carolina Pelis.
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3: Você ouvia a RFI. Estes são os destaques dessa segunda-feira, 14 de setembro. A líder dos social-democratas da Suécia, Magdalena Andersson, declarou que está pronta para governar o país após as eleições legislativas de domingo. Com quase 95% das sessões eleitorais contabilizadas, a oposição social-democrata, liderada por Andersson, tem uma vantagem muito estreita sobre a coalizão de direita e extrema-direita que está no poder. O primeiro-ministro em fim de mandato, Ulf Kristersson, afirmou que a questão de saber quem vai liderar a Suécia nos próximos anos permanece em aberto, indicando que a formação de governo deve exigir longas negociações. Líderes da União Europeia se reúnem nesta segunda-feira em Rovaniemi, no norte da Finlândia, na cúpula do Ártico, para discutir como reforçar a presença do bloco na região. As tensões geopolíticas atingiram níveis elevados nos últimos meses sobre o território, após ameaças do presidente dos Estados Unidos, Donald Trump, de retomar à força a Groenlândia e com a presença da Rússia do outro lado da fronteira finlandesa. Nenhuma decisão formal será tomada durante a cúpula, no entanto, os líderes devem adotar uma declaração conjunta na segunda-feira. O governo francês apresenta nesta segunda-feira à União Europeia uma nova versão do projeto que restringe o acesso de menores de 15 anos às redes sociais. O texto anterior foi parcialmente derrubado pelo Conselho Constitucional em agosto por impor limitações consideradas excessivas à liberdade de expressão dos adolescentes. Para contornar os entraves jurídicos, a nova redação deixa de citar plataformas específicas e passa a focar em funcionalidades consideradas nocivas ou potencialmente viciantes para os jovens. Autoridades ucranianas informaram que um ataque russo contra um armazém de uma empresa agrícola no norte da Ucrânia deixou pelo menos 3 mortos e 7 feridos nessa segunda-feira. No domingo, um drone russo atingiu um trem que fazia a rota Kiev-Varsóvia, a 2 quilômetros da fronteira com a Polônia, sem deixar vítimas, segundo autoridades ucranianas e polonesas. Segundo a companhia ferroviária ucraniana, é muito provável que o ataque tivesse como alvo outro trem que transportava consultores de segurança e ex-líderes europeus, incluindo o ex-primeiro-ministro Boris Johnson. Uma pessoa morreu e outras 25 estão desaparecidas após o naufrágio de uma embarcação de migrantes na Grécia. Rádio França Internacional, em parceria com a agência Rádio Web de Paris, Ana Carolina Pelis.
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0: Rádio Coração FM, Jornal 95 FM Notícias, meio-dia 37, de volta aqui ao Brasil. O STF decide se abre investigação contra o ministro Alexandre de Moraes amanhã, terça-feira. Vai ser analisada a troca de mensagens entre o ministro e o banqueiro Daniel Vorkana. Acompanhe na reportagem de Sayonara Moreno.
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4: Está previsto para as 10 horas da manhã desta terça-feira o início da sessão extraordinária do Supremo Tribunal Federal, que vai analisar se a corte vai abrir investigação contra o ministro

0: Alexandre de Moraes devido às mensagens enviadas por Daniel Vorcaro, dono do Banco Master, ao magistrado. No começo do mês, o então relator André Mendonça decidiu quebrar o sigilo de mensagens trocadas entre Vorcaro e Moraes. Segundo o STF, a sessão extraordinária vai ser transmitida pelos canais de rádio e televisão e no YouTube da TV Justiça. Após o agendamento da sessão, o ministro Alexandre de Moraes pediu ao presidente do Supremo, Edson Fachin, para que seja analisado na mesma plenária se o ministro Mendonça também vai ser investigado por suposta falta de imparcialidade, direcionamento seletivo de investigações e irregularidades em negociação de delações. No entanto, Fachin recusou o pedido. Argumentou que as análises devem ser feitas separadamente, porque cada caso está em uma etapa. Com isso, o presidente da corte determinou que o plenário vai analisar se abre ou não investigação contra Mendonça na semana seguinte, em 23 de setembro. Para o julgamento desta terça, a Procuradoria-Geral da República e os ministros do STF, Cristiano Zanin, Alexandre de Moraes e Gilmar Mendes, pediram a cópia integral da mídia que armazena o conteúdo do celular de Vorcaro para a formação de juízo sobre o tema posto em debate. No fim de semana, Fachin questionou a Polícia Federal sobre a integridade de todo o material e a PF confirmou que o material original permanece integralmente nas dependências da instituição, incluindo o celular de Vorcaro. Em resposta ao STF, a PF ainda se colocou à disposição para quaisquer esclarecimentos e para verificação da integridade do conteúdo custodiado. Vale lembrar que em outra decisão no fim de semana, Edson Fachin retirou de André Mendonça a relatoria do caso sobre a suposta relação entre Alexandre de Moraes e Daniel Vorcaro. Com isso, é Fachin quem vai abrir a sessão e ter o primeiro voto lido amanhã. No mesmo despacho, o presidente do Supremo também assumiu os processos relacionados ao Banco Master e às fraudes do INSS, até então também de relatoria de Mendonça. Da Rádio Nacional em Brasília, Sayonara Moreno.
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2: Desde 40, Rádio Coração FM, Jornal 95 FM Notícias, falando agora de eleições 2026. Cidades pequenas têm maior participação partidária eleitoral no Brasil. Acompanhe a reportagem de Paloma Custódio.
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3: Cidades menores, do interior e menos urbanizadas concentram os maiores níveis de participação partidário eleitoral no Brasil. É o que mostra o IPAR Eleitoral, o Índice da Participação Partidário Eleitoral nos Municípios Brasileiros, divulgado pelo Observatório Participa, projeto de extensão e difusão científica do INCT Participa. Com dados do Tribunal Superior Eleitoral referentes a 2024, o IPAR Eleitoral reúne três formas distintas de participação cívica: o comparecimento às urnas, o alistamento eleitoral voluntário de jovens de 16 e 17 anos e a filiação partidária. Segundo o estudo, municípios mais populosos e urbanizados tendem a registrar, proporcionalmente, menores níveis de participação partidário eleitoral. Em Oliveira de Fátima, no Tocantins, município com 1.164 habitantes, o IPAR eleitoral atingiu a pontuação máxima de 100 pontos. Grupiara, em Minas Gerais, com 1.392 habitantes, registrou 97,7 pontos. Na outra ponta do ranking estão as duas cidades mais populosas do país. São Paulo alcançou 10,6 pontos no índice, enquanto o Rio de Janeiro registrou 6 pontos. Carla Almeida é professora da Universidade Estadual de Maringá e uma das coordenadoras do Observatório Participa. Segundo ela, apesar de o índice apontar uma maior participação partidário eleitoral em municípios de menor porte, ainda são necessárias novas pesquisas para explicar as razões desse comportamento.
4: Nós encontramos na literatura especializada argumentos que defendem que em contextos menores, em municípios menores, de fato a participação ela tende a ser mais intensa porque a política é mais próxima dos cidadãos e das cidadãs. Essa proximidade, ela favoreceria o engajamento e, por outro lado, ela também tornaria esse engajamento mais esperado, já que nesses contextos as escolhas e os comportamentos políticos individuais adquirem maior visibilidade e também, inclusive, maior cobrança.
3: Carla Almeida ressalta que o IPAR eleitoral não pretende medir todas as formas de participação política nem avaliar a qualidade da democracia brasileira. O objetivo é oferecer uma medida comparável sobre a relação da população com as instituições eleitorais e partidárias em cada município do país.
4: A qualidade do índice é justamente essa, né? A de apresentar esse diagnóstico e possibilitar conhecer melhor a realidade brasileira e, com isso, permitir que a gente elabore perguntas mais qualificadas com essa

0: fundamentação empírica, além de poder subsidiar ações para aprimorar a participação política.
1: Os resultados do IPAR eleitoral estão disponíveis para consulta pública, município por município, no site inctparticipa.org. Reportagem Paloma Custódio.
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3: Rádio Coração FM, Jornal 95 FM Notícias, meio-dia 43. Vamos ao breve intervalo comercial. Na sequência, informações regionais destacando o estado de Mato Grosso do Sul, que já registra quase 7.800 golpes de estelionato somente esse ano. Queimadas, mais de 500 municípios têm risco alto de fogo previsto até novembro, aponta o governo federal. O presidente do CTG fala dos preparativos para as celebrações da Semana Farroupilha aqui em Dourados. No momento do agro, o engenheiro agrônomo destaca o início do plantio da nova safra de verão no Brasil. O direito do consumidor destaca carros elétricos que conquistam o consumidor brasileiro. Também a previsão do tempo, a cotação do dólar do boi gordo da agropecuária da Coamo. A gente volta já, 95 FM Notícias. 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
6: Meio-dia e 44.
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21: Quem não carrega sua cruz e me segue, não pode ser meu discípulo. Lucas, capítulo 14, versículo 27. 14 de setembro, dia da exaltação da Santa Cruz.

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4: 12:48.
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7: Em Campo Grande, a instabilidade continua firme nesta segunda-feira, com risco de pancadas de chuva e trovoadas isoladas e temperaturas ainda mais baixas do que no domingo. A máxima fica em apenas 25 graus. Cuiabá também passa a ter chance de chuva isolada, algo que não acontecia no dia anterior, com a máxima recuando para 30 graus. Já Goiânia e Brasília têm ligeira queda nas temperaturas em relação a domingo. Goiânia fica em 33 graus e Brasília se mantém em 32 graus, mas o ar continua bem seco durante a tarde na capital federal. Os ventos seguem entre fracos e moderados, com rajadas em praticamente toda a região centro-oeste nesta segunda-feira. As informações são do Instituto Nacional de Meteorologia. Sofia Muniz, o tempo e a temperatura.
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8: Essa é a sua Rádio Coração FM no ar, o Jornal 95 FM Notícias. Aqui você sempre muito bem informado, meio de 50. Estamos de volta, destacando agora as informações regionais. Tradição gaúcha, o presidente do CTG Querência do Sul, fala dos preparativos para as celebrações da Semana Farroupilha aqui na cidade. Acompanhe na reportagem do amigo Silva Júnior.
9: O Maicon Bessier está conosco, ele é o presidente do CTG Querência do Sul em Dourados. E aconteceu um movimento envolvendo culturas, até porque estamos na Semana Farroupilha.
10: Exatamente, o objetivo dessa festa é comemorar sim a Semana Tradicional do Gaúcho, mas como é da nossa cultura, da nossa tradição e da nossa forma de receber toda a população onde nós estamos inseridos, nós abrimos as portas para todas as etnias. Então, para nós, assim, é um prazer incontestável ter todo tipo de apresentação aqui dentro da nossa casa.
9: É uma inclusão.
10: Exatamente.
9: Inclusive com a presença de uma sessão da Câmara Municipal, coral evangélico, banda da Quarta Brigada, enfim.
10: É, nós temos, é o que a gente costuma falar desde que nós assumimos, que o CTG está de portas abertas para a sociedade de uma forma geral. Então, quem gosta de cultura, de dança, de arte, de tradição, de música, de culinária, aqui é o lugar, aqui é o lugar. Claro, é a casa do gaúcho, mas a casa do gaúcho também pode ser a casa de todos os povos. E a sessão solene já é, inclusive, oficialmente parte do calendário da sessão da Câmara, exatamente.
9: E o dia do gaúcho, 20 de setembro.
10: Esse nós vamos ter um costelão dançante no domingo, almoço, ao meio-dia, no dia 20, e depois baile até a hora que o povo aguentar.
11: Engenheiro agrônomo Maicon Dessian é o patrão do CTG Querência do Sul, em Dourados.
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8: Meio dia 52, olha só, informação preocupante. Mato Grosso do Sul contabiliza até aqui 7.888 registros de estelionato entre janeiro e setembro deste ano, segundo a estatística da Secretaria de Estado de Justiça e Segurança Pública, Sejusp. O número já corresponde a 61,7%. Dos 12.623 casos registrados durante todo o ano passado, 2025. A capital Campo Grande lidera as notificações do estado com 1.814 ocorrências. Aqui em Dourados, aparece em seguida com 1.010 casos, que reforçam o alerta para os golpes aplicados por telefone, aplicativos de mensagens e redes sociais. Entre os municípios com maior número de registros estão Ponta Porã, com 390 casos, Naviraí, 199, Maracaju, 160, Três Lagoas, 149, Fátima do Sul, 85, Carapó, 79, Itaporã, 64 ocorrências. Um dos golpes mais frequentes

0: um falso advogado. Criminosos se passam por profissionais na área, usam fotos e nomes reais retirados das redes sociais e afirmam que a vítima tem valores para receber em processos judiciais. Em seguida, exigem depósitos, transferências via Pix ou dados bancários para supostamente liberar o dinheiro. Também preocupa um golpe do falso gerente de banco. O golpista ligam ou enviam mensagens dizendo que há movimentações suspeitas na conta e solicitam senhas, códigos enviados por SMS, números de cartões ou transferências para uma suposta conta segura. Bancos não pedem senhas, códigos de confirmação ou transferências por telefone ou mensagens. A orientação é encerrar a conversa diante de qualquer abordagem suspeita e procurar diretamente o advogado em escritório, banco ou familiar citado pelos criminosos utilizando canais oficiais. Nenhum pagamento deve ser feito sem confirmação presencial por meio de contato já conhecido. Quem for vítima deve reunir prints, número de telefones, comprovantes e demais informações, registrar boletim de ocorrência e comunicar imediatamente a instituição financeira para tentar bloquear transferência.
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0: Rádio Coração FM, Jornal 95 FM Notícias. Agora do setor agro. Engenheiro agrônomo destaca o início do plantio da nova safra de verão em todo o Brasil. Acompanhe na reportagem do amigo Silva Júnior.
2: Momento do agro, Ângelo Ximenes. Início do período de chuvas da largada do agro para a safra 2026-2027.
3: A metade de setembro chegou e normalmente quando se inicia setembro, inicia essa estação de chuvas, né? Mas esse ano foi diferente. Esse ano, pela influência de El Niño, as chuvas já estão acontecendo aí, praticamente não teve estação seca aqui no sul, né? Aqui no Mato Grosso do Sul, que é considerado na época do outono e inverno mais seco. Corta-se a chuva em final de março, de abril, e vai voltar a chuva só em setembro. Por outro lado, isso não aconteceu esse ano, por influência do El Niño. Então nós vamos iniciar, pelo menos termina o vazio sanitário na data de amanhã, dia 15, e a partir do dia 16 pode já fazer a semeadura, né? Mas o grande entrave que nós vamos ter hoje, né, que vamos ter nessa safra, seria altas precipitações, né? Principalmente os solos mais argilosos do sul do estado, né? Principalmente o sul do estado que faz a dobradinha soja e milho nas totalidades da sua lavoura, né? Você pega aí as cidades aí de fronteira com o nosso Paraguai ou a fronteira com o Paraná, eles fazem as duas safras praticamente 100% a dobradinha soja e milho. Então precisa ter a semeadura mais precoce, ou seja, no mês de setembro, para que lá na frente fuja tanto das precipitações, falta de chuva, falta de precipitações, e também como fuja das baixas temperaturas, né? Então eu acredito que vai ser um ano que o produtor vai ter que estar bem antenado com seu parque de máquinas para acelerar todo o processo aí. Mas estamos iniciando, né? A estação chuvosa já iniciou e essa safra vai ser um grande desafio, aonde preocupação bastante no plantio, né? Graças a Deus com essas chuvas mansas, né? Vieram primeiro chuvas mais pesadas, né? A partir do momento que estabelece o clima, as chuvas não vêm tão com tanta intensidade. O que é com tanta intensidade? Vento, granizo, chuvas torrenciais, isso aí faz com que lacre o plantio, alguma coisa assim, que dificulte a germinação da semente. Mas estamos iniciando a nova temporada, pedimos a Deus aí para que possa ocorrer tudo bem. E também nos preocupar bastante com o início do verão. Nós vamos iniciar a primavera agora, 21, 22 de setembro, e tem mais 3 meses ali, aí vai iniciar o verão, né? E aí o verão, as temperaturas que vai anteceder o verão, as temperaturas, pelo menos são previsões, temperaturas e sensação térmicas altíssimas. Isso vai afetar tanto qualquer ser vivo, né? Tanto o ser humano quanto as plantas, né? Então vamos estar bastante, rezando a Deus para que passamos essa fase aí e consigamos produzir, né? Já que os preços aí deram uma aquecida, né? Isso favorece e anima o produtor, que aquele produtor sempre é aquele que acredita que amanhã vai ser bem melhor que hoje.
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0: destaque agora a cotação do dólar. Nesse momento, meio-dia 58, a moeda norte-americana cotada a R$ 5,14, uma alta de 0,40%. Repetindo, portanto, dólar comercial de momento, R$ 5,14. Informações pelo site br.investing.com.
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0: E atenção você, amigo produtor rural, cooperado da Coamo, acompanhando o Jornal 95 FM Notícias. Atenção para os preços praticados pela cooperativa. Na manhã de hoje, base Dourados e Itaporã. Soja, R$ 128,50 a saca. Milho, R$ 50 a saca. Trigo, R$ 78 a saca. Repetindo, soja, R$ 128,50 a saca. Milho, R$ 50 a saca. Trigo, R$ 78 a saca.
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0: Rádio Coração FM, Jornal 95 FM Notícias. Nós seguimos com as informações voltadas ao homem do campo. Confira agora a cotação do boi gordo, aves e suínos. Informações através da agência Brasil61.com.
2: O preço do boi gordo apresenta estabilidade nesta segunda-feira. Em São Paulo, a arroba é negociada a R$ 349,50. No mercado de frangos, preços apresentam aumento na Grande São Paulo, em São José do Rio Preto e em Descalvado. O frango congelado e o frango resfriado custam R$ 7,76. A carcaça suína especial apresenta estabilidade de preço nos atacados da Grande São Paulo, onde o quilo custa R$ 7,27. Entre os estados analisados, o suíno vivo registra o menor preço no Paraná, onde o animal é comercializado a R$ 4,43. Os dados são do CEPEA. Reportagem Viviane Bessa.
0: 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Rádio Coração FM, Jornal 95 FM Notícias, pontualmente 1 da tarde. Vamos a um breve intervalo comercial na sequência. Informações da Igreja Católica, destacando o aniversariante de hoje, o Papa Leão XIV, que ontem, no Ângelus de domingo, afirmou: o perdão é indispensável para viver em paz. E o Momento de Saúde destaca: planos terão de cobrir mamografia digital para todas as idades no Brasil. A gente volta já já. 95 FM Notícias, é você muito bem informado.
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1: 1 hora.
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4: Com o seu exemplo, Nossa Senhora nos ensina a acolher a palavra, a cultivá-la e a fazê-la frutificar em nós e nos outros. Papa Francisco, Rádio Coração e Você.

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4: Dourados e todo o estado do Mato Grosso do Sul, 6:06, Rádio Coração FM no ar, o Jornal 95 FM Notícias, estamos de volta, destacando agora as informações da Igreja Católica. Olha só, hoje, 14 de setembro, aniversário de 71 anos de vida do Papa Leão XIV, que Deus ilumine e proteja nessa belíssima caminhada pastoriana e a Igreja Católica. E ontem, o Ângelus de domingo, no Vaticano, o Papa Leão afirmou: o perdão é indispensável para viver a paz. Mais informações do Papa com a Rádio Vaticano.
5: Cari fratelli e sorelle, buona domenica!
6: O bom domingo do Papa Leão XIV e o céu ensolarado de Roma acolheram os peregrinos e fiéis reunidos na Praça São Pedro para a oração mariana do Ângelus neste domingo 13 de setembro. Na reta final do verão europeu, as temperaturas começaram a diminuir lentamente na Cidade Eterna, embora ainda permaneçam em torno dos 30 graus. Da janela do Palácio Apostólico, o pontífice comentou o evangelho proposto pela liturgia deste 24º domingo do tempo comum, no qual Pedro pergunta a Jesus quantas vezes deve perdoar um irmão que o ofende. Para Leão XIV, o trecho apresenta um valor fundamental da vida cristã, ensinado e testemunhado por Cristo até a cruz, quando rezou ao Pai por seus perseguidores.
5: Jesus lo ha insegnato e testemunhato fin sulla croce, dove ha pregato il Padre per i suoi persecutori.
6: O Papa explicou que a pergunta de Pedro revela um coração generoso, pois o número 7 na Bíblia simboliza a plenitude. Jesus, porém, convida os discípulos a ir ainda mais longe. A resposta de Jesus, porém, vai além. Não te digo até 7 vezes, afirma ele, mas até 70 vezes 7, ou seja, além de qualquer limite, sem medida.
5: Oltre ogni limite,

0: Senza misura.
1: Para esclarecer esse ensinamento, Cristo conta a parábola do servo que recebeu de seu senhor o perdão de uma dívida tão grande que era praticamente impossível de pagar, mas não demonstrou a mesma misericórdia para com o companheiro. Por isso, acabou repreendido e severamente castigado. Leão XIV recordou que tudo que existe é dom gratuito do amor de Deus e que ninguém pode

0: nostra vita è anche la regola migliore per il nostro stare insieme.
1: Por isso, a gratuidade, que é a fonte da nossa própria vida, é também a melhor regra para a nossa convivência. Experimentamo-lo todos os dias. O perdão é indispensável e, se faltar, não se pode viver em paz. Mais cedo ou mais tarde, no coração e entre as pessoas, surgem conflitos, acusações, rancores e vinganças que destroem as relações, dividem as famílias e desencadeiam guerras.
0: Dividem as famílias, scatenam as guerras.
1: Só o perdão liberta e traz de volta a luz, mesmo ali onde a pobreza material e moral do homem, por um momento, tornou o horizonte sombrio e o caminho incerto, sublinhou o Santo Padre, comparando o perdão a um vento favorável, capaz de afastar até as nuvens mais densas e permitir que o sol volte a brilhar.
0: Fino a far rivedere il sole.
1: Como exemplo, citou a experiência de São Pedro, que negou e abandonou Jesus durante a paixão, mas ao reencontrá-lo ressuscitado às margens do lago, ouviu apenas uma pergunta: Simão, tu me amas? Acompanhada do convite: segue-me. Era como se tudo recomeçasse, observou o Papa, quase como no dia do primeiro encontro. A confirmação da missão do primeiro apóstolo foi, assim, marcada por uma caridade que esquece e cura.
0: E questa carità che dimentica e guarisce.
1: Por fim, Leão XIV pediu a intercessão da Virgem Maria, Mãe da Misericórdia, para que ajude os cristãos a perdoar sempre, mesmo quando é difícil dar o primeiro passo, e a difundir a luz serena e curativa do amor que vence o ódio e desarma todo o rancor.
0: Que vince l'odio e disarma ogni rancore.
1: Após a oração mariana, o Papa saudou com afeto os peregrinos presentes, dando especial destaque aos grupos provenientes do Brasil.
0: Do il benvenuto ai gruppi venuti da São Paulo del Brasile.
1: Leão XIV acolheu os fiéis de São Paulo e a família de Belluno com a escola Fainors de Erechim, no Rio Grande do Sul.
0: Saluto la famiglia bellunese con la scuola di Erechim, Erechim in Brasile.
1: O pontífice dirigiu ainda uma saudação aos membros da Associação Religiosa Jesus Nazareno Cautivo, residentes em Roma, ao grupo do Oratório Salesiano de Chieri, aos fiéis de Dolia Nova, na Sardenha, aos peregrinos que chegaram de Assis pela Via de São Francisco e aos motociclistas reunidos em defesa da paz e da vida. A todos vocês, desejo um bom domingo, concluiu.
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3: 1:11, Rádio Coração FM, Jornal 95 FM Notícias. Momento Saúde hoje destaque, informação importante. Planos de saúde terão que cobrir mamografia digital para todas as idades no país. Acompanhe na reportagem de Carolina Prazeres.
4: Os planos de saúde serão obrigados a cobrir exame de mamografia digital para todas as pessoas, sempre que houver indicação médica, sem restrição de idade, a partir de 1º de outubro. A decisão foi tomada pela Agência Nacional de Saúde Suplementar no dia 3 de setembro e anunciada na última quinta, dia 10. A ANS é o órgão que regula a indústria de planos de saúde no Brasil. A diretora da Sociedade Brasileira de Oncologia Clínica, doutora Daniele Assad, diz ser muito importante essa mudança, mas lembra que será necessária a solicitação médica.
5: Vai tirar a questão da idade da paciente. O que vai importar mais vai ser uma indicação médica adequada para a mamografia. Então, a paciente vai ter maior acesso ao exame. Essa mudança não significa que todas devem fazer mamografia de rotina. Essa concessão da ANS, ela vem para que as mulheres que tenham indicação médica, uma indicação objetiva que preencha critérios clínicos, tenham acesso ao exame.
4: A cobertura desse exame era obrigatória apenas para mulheres com idade entre 40 e 69 anos. Doutora Assad afirma que as mulheres que precisam iniciar o acompanhamento das mamas mais cedo e não faziam parte dessa faixa de idade são as que mais irão se beneficiar da mudança.
5: Há mulheres que têm um risco maior para câncer de mama, porque suas mães tiveram um câncer de mama em uma idade mais jovem, ou são mulheres que têm mutação patogênica e gene de predisposição ao risco de câncer de mama, como BRCA1 e BRCA2. Essas mulheres todas precisam.

0: iniciar um rastreamento com mamografia e com ressonância das mamas de uma forma mais precoce antes dos 40 anos.
1: De acordo com a doutora Daniele, outra vantagem da mamografia digital comparada com o exame convencional é que as imagens podem ser ampliadas e ajustadas pelo radiologista. É também considerado um dos principais exames para detecção precoce do câncer de mama, permitindo identificar alterações antes mesmo de serem percebidas ao toque. O que é de extrema importância, já que o Instituto Nacional de Câncer, ligado ao Ministério da Saúde, estima quase 79 mil casos de câncer de mama por ano no Brasil. Agência Rádio Web, produção e reportagem, Carolina Prazeres.
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3: Hora 12 em todo o estado do Mato Grosso do Sul, 1h, mais 14 minutos. E é isso, o Jornal 95 FM Notícias de hoje vai ficando por aqui. Eu agradeço mais uma vez o seu carinho, a sua audiência. Se Deus assim nos permitir, nós retornaremos amanhã, terça-feira, nesse mesmo horário aqui na sua rádio Coração FM. Vem aí um só coração, a apresentação da nossa querida amiga Ozardia Sanabria, que já se encontra aqui nos estúdios. Um só coração, programa que alega suas tardes, trazendo sempre grandes atrações. Uma boa tarde a todos vocês, ouvintes. Fiquem todos na presença de Deus. Um grande abraço a todos. Tchau, tchau.
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Das obras do Senhor, ó meu povo, não te esqueças. Das obras do Senhor, ó meu povo, não te esqueças. Escuta, ó meu povo, a minha lei. Ouve atento às palavras que eu te digo. Abrirei a minha boca em parábolas. Os mistérios do passado lembrarei. Quando os feria, eles então o procuravam, convertiam-se correndo para ele, recordavam que o Senhor é sua rocha e que Deus, seu Redentor, é o Deus Altíssimo. Mas apenas o honravam com seus lábios e mentiam o Senhor com suas línguas. Seus corações enganadores eram falsos e infiéis. Eles rompiam a aliança. Mas o Senhor, sempre benigno e compassivo, não os matava e perdoava seus pecados. Quantas vezes dominou a sua ira e não deu largas à vazão de seu furor. Das obras do Senhor, ó meu povo, não te esqueças. Salmo 78, glória ao Pai, ao Filho e ao Espírito Santo. Amém.

0: 8h26, programa Seu Coração apenas começando neste dia chuvoso, frio. Boa tarde, você que está sintonizado a horas em nossa programação. E vamos até às 5 da tarde. Rádio Coração, 21 anos do amor, maior amor. E hoje, dia 14 de setembro, exaltação da Santa Cruz. O amor de Deus que se manifesta para nós. Que Ele deu seu Filho único para morrer na cruz pelos nossos pecados.
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0: E hoje, quem completa 71 anos de idade, o nosso Papa Leão XIV. Que Deus abençoe ele. Muita coragem, muita saúde, alegria e fé. Deus abençoe.
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0: Muito bem, vamos que vamos até às 5 da tarde. Olha, daqui a pouquinho vamos falar da exaltação da Santa Cruz. Também vamos ter momento de saudade. Temos o evangelho do dia hoje com o nosso querido diácono Vanderlei, da paróquia Nossa Senhora Aparecida do Quarto Plano. Temos padre Reginaldo Manzotti, a hora da misericórdia. E hoje teremos o nosso irmão Gilberto, que vem falar do show de prêmios da Rádio Coração, chegando aí em todos os lugares, a redondeza aqui na região de Dourados.

comigo nesta tarde, Rodrigo. Lembrando que estamos no tempo eleitoral e continuamos rezando aí pelo nosso país, né? Amanhã é um dia importante no Brasil. Amanhã é um dia importante. Fique ligado.

só, faltando 21 dias apenas para darmos o nosso voto. Já pensamos, já pesquisamos, já fizemos o dever de casa? Ainda não? Ainda dá tempo, ainda dá tempo.

28. Programa Só Coração na sua tarde. Cumprimenta todo o pessoal aí dos assentamentos, vilas, bairros, distritos, cidades. É, pessoal que estão no trânsito, pessoal que estão cortando as estradas do Mato Grosso do Sul, em qualquer ponto onde a Rádio Coração chega pela internet. Boa tarde. Você que está aí, olha, tranquilo, tranquila, numa boa, debaixo do cobertor, tomando um chimarrão. Aí, tranquilo, descansando, boa tarde. Quero mandar um abraço para uma pessoa que eu conheci ele ontem, a família eu já conheço, mas não sabia que era, quem era, né? O Vavá. Oi, Vavá. Nos conhecemos ontem lá numa confraternização da catequese, né? Dos que vão fazer crisma, inclusive a minha neta Lana também estava lá, né? E eu conheci o Vavá, que disse que ouve a Rádio Coração demais, demais, há muitos anos. Ficou triste com a saída do Alcemir, né? Não conheceu o Alcemir, só a voz dele, mas vai fazer o quê, né? O comunicador de rádio é assim, muitas vezes ouve há anos e anos e anos e nunca viu, né? Aí quando sai, fica aquela falta, né, Vavá? Tá certo você. Mas o Alcemir, com certeza, Deus tem planos maravilhosos pra ele, tá certo? Vai fazer falta? Claro que sim, com certeza. Um grande evangelizador. Vavá, um abraço pra você e toda a sua família!

0: vocês.
1: Muito bem, muito bem. Eu já estou na breve, vou para um break e volto daqui a pouquinho. Não saia daí, conto com você.
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1: Rádio Coração, 1:30.
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7: 1:35.
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Exaltação da Santa Cruz, o amor de Deus que se manifesta. Esta festa de exaltação da Santa Cruz nasceu em Jerusalém em 13 de setembro de 335, no aniversário da dedicação das duas igrejas construídas por Constantino, uma sobre o Gólgota e a outra perto do Santo Sepulcro, Ressurreição, após a descoberta das relíquias da cruz por Helena, a mãe do imperador. A cruz, instrumento da mais terrível das torturas, em 320, Constantino a proibiu de ser utilizada. E a restituição da cruz? Em 614, Cosroes II, rei das Persas, travou uma guerra contra os romanos, depois de derrotar Jerusalém. Levou consigo, entre os diversos tesouros, também a cruz de Jesus. Heráclio, imperador romano de Bizâncio, propôs um pacto de paz com Cosroes, que não aceitou. Diante da sua negação, entrou em guerra com ele

e venceu, perto de Nínive, e pediu a restituição da cruz, que a levou de volta a Jerusalém. Nesse dia da exaltação da Santa Cruz, não se glorifica a crueldade da cruz, mas o amor que Deus manifestou aos homens ao aceitar morrer na cruz. Cruz, o amor de Deus para conosco. O evangelho que a liturgia nos propõe na festa da exaltação da Santa Cruz diz que Deus pretende construir uma relação de amor em cada um de nós. Ele se oferece na pessoa de seu filho Jesus, pregado na cruz. O fato de levantarmos o olhar para Deus nos propõe uma verdade importante. Somos convidados a voltar a nos relacionarmos de novo com Ele. E a misericórdia. O fato de elevar o nosso olhar não nos deve causar medo, mas gratidão, porque tal elevação é a medida do amor com a qual Deus ama seus filhos no Filho. Com efeito, a misericórdia de Deus ilumina as noites de vossa vida e nos permite continuar o nosso caminho. Pois não há espaço para indiferença. Não podemos permanecer indiferentes diante da cruz de Jesus, nem com Ele, nem contra Ele. Trata-se de uma escolha que deve ser feita antes de qualquer ação. A vida do cristão é o testemunho de quanto Deus nos amou a ponto de dar seu Filho Jesus. A festa da exaltação da Santa Cruz, em 14 de setembro, conservou-se nos documentos. Contudo, na liturgia, andou muito lentamente, sobretudo porque o dia 14 estava já ocupado pelos santos mártires Cipriano e Cornélio. A reforma litúrgica pós-conciliar restabeleceu a importância do dia de hoje, que é festa. O significado da cruz. Para o cristão, a cruz significa a árvore da vida, o trono, o altar da nova aliança de Cristo. O novo Adão adormecido na cruz brotou o admirável sacramento de toda a Igreja. A cruz é o sinal de Cristo sobre aqueles que do batismo são configurados a Ele em morte e glória. Oremos. Sabemos que tudo neste mundo é passageiro, mas a tua salvação através da cruz permanece. Fazei que aprendamos a adorar a Santa Cruz e nela alcancemos a força e consolo. Amém. Vamos agradecer a Deus, Pai Todo-Poderoso, de ter dado seu único filho para morrer na cruz exclusivamente por mim e por você, por nos amarmos pela eternidade. Santa Cruz, sede a nossa salvação.

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1h46, 1h46. Recebi uma notícia agora aqui, né, do meu amigo Ismael. Então é com pesar que comunicamos o falecimento do seu Zezinho Caldeirão de Itaporã, né? Nosso parceiro aqui da Rádio Coração desde o princípio. Então, nossos sentimentos e orações por toda a família. E que Deus receba o seu Zezinho, um homem que lutou muito, né, pelo bem das pessoas, tanto na igreja como no Rotary, né? A gente sabe disso, que acho que ele é fundador do Rotary, isso mesmo, em Itaporã. Então, com pesar e sentimentos, nossas orações, que comunicamos o falecimento do seu Zezinho Caldeirão de Itaporã. E nossas orações, toda a família, já que o Edilson Bigatão é genro dele, né? Então, daqui a pouquinho voltamos com mais detalhes, mais informações. Mas agora nós vamos, o dia de hoje, o nosso Papa Leão XIV está completando 71 anos de idade, né? E ele é o sucessor de Pedro. Nós vamos com a música Tu És Pedro, com Valmir Alencar, para ele. E depois, já que hoje é o dia da exaltação da Santa Cruz, Padre Zezinho vai cantar para nós também. Carrega no peito uma cruz, né? Já quando o Wanderlei até fala que não é para apenas carregar uma cruz, é preciso ter peito para carregar a cruz, né? É assim mesmo. Vamos lá então? Duas canções.

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2: 1:57.
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2: A linguagem da cruz é loucura para os que se perdem, mas para os que foram salvos, para nós, é uma força divina. 1 Coríntios, capítulo 1, versículo 18. 14 de setembro, dia da exaltação da Santa Cruz.
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10: 2 horas no Mato Grosso do Sul.
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0: Muito bem, programa O Seu Coração, nesta segunda-feira, abençoada por Deus, um dia chuvoso, temperatura meia fria, mas precisamos aquecer o nosso coração para que ele seja um coração perdoador. Isso mesmo, foi a liturgia do final de semana, no nosso dia do Senhor, neste domingo e também no sábado à noite. A semana continua e hoje um dia especial, o dia da Santa Cruz. E nós estamos recebendo o nosso querido diácono Vanderlei aqui, que vai falar um pouco com você, ouvinte da Rádio Coração. Diácono Vanderlei, seja muito bem-vindo, boa tarde.
1: Boa tarde, Osair, que a paz de Jesus, o amor de Maria esteja no coração de cada um dos nossos ouvintes.
0: Muito bem, diácono Vanderlei, como foi o final de semana na paróquia Nossa Senhora Aparecida, lá do quarto plano?
1: Osair, na paróquia Nossa Senhora Aparecida, nós temos muitas atividades, muitas celebrações, né? Porque nós temos celebração na paróquia, depois 8:30 da manhã nós temos Santa Clara, Santa Rita, Padre Pio, né? Então são várias celebrações, e à noite também às 19 horas temos celebrações também

0: na paróquia. Então, tem, o domingo sempre é bem intenso, o final de semana é sempre bem intenso, né, lá na paróquia. A paróquia é muito viva, com, né, a comunidade muito atuante ali, então é assim, bem, é bem intenso lá.
1: Graças a Deus, né? Muito bem, e hoje, o diácono Vanderlei, dia da exaltação da Santa Cruz, o que representa para nós cristãos católicos no dia de hoje?
0: Então, Osair, você falou logo no começo, né, falando da, da liturgia de ontem, mas assim, é a quarta catequese, né, sobre a fraternidade, vamos dizer assim, né, porque no domingo antes se falava da correção fraterna, né, e ontem falava do perdão fraterno.
1: Perdão.
0: Né, e o quanto que é difícil essa atitude nas nossas famílias, nossas comunidades, em vários setores. Eu ontem, refletindo, eu dizia, né, que a gente precisa ter um coração bondoso e compassivo, um coração que ama, para que a gente possa abrir espaço para o amor nesse mundo. Esse mundo está passando por tantas dificuldades porque falta exatamente esse espaço, não tem espaço.
1: Falta, né? Tudo, né?
0: Então precisa abrir esse espaço para o amor e para a misericórdia. E um dos testemunhos de Jesus foi na cruz.
1: Exatamente.
0: Né? E que hoje nós celebramos, né? Que é celebrada hoje, né? A Igreja Católica celebra no dia 14 de setembro. E essa festa nos contempla, nos convida realmente nós a contemplarmos a cruz, mas não como um sinal de derrota. Não como o lugar onde Cristo manifesta plenamente assim, o seu sofrimento, mas sim é onde ele manifesta plenamente o seu amor e é onde ele realiza a nossa salvação. Então, depois nós vamos refletir um pouco no Evangelho, mas eu vejo que a cruz revela três grandes verdades. Porque sim, a primeira verdade que a cruz revela é o amor de Deus. É, lá no Evangelho de São João vai dizer que ninguém tem maior amor do que aquele que dá vida por seus amigos, né? Ele se entrega livremente por amor. Depois, a outra verdade que a cruz revela, ela transforma o sofrimento. Então, o sofrimento unido a Cristo pode tornar-se lugar de entrega, de purificação, de esperança. O cristão não procura o sofrimento, mas quando ele chega, ele pode vivê-lo unido ao crucificado. E a gente tem muitos exemplos disso, né? E a terceira verdade que a cruz revela é a ressurreição. Então ela vai dizer que a última palavra não é a morte. A cruz, ela está inseparavelmente ligada também à ressurreição. Por isso que nós veneramos a cruz com esperança, um sinal de esperança na nossa vida, um caminho para a nossa santidade.
1: Que maravilha, então está aí uma reflexão sobre o dia de hoje. E continuando, e o Evangelho de hoje, o que traz para nós, diácono Vanderlei?
0: Então vamos, assim, ouvir o Evangelho de hoje, diante desse dia tão belo, né, onde nós realmente temos esse sinal de esperança na nossa vida. O Senhor esteja convosco.
1: Ele está no meio de nós.
0: Proclamação do Evangelho de Jesus Cristo segundo João.
1: Glória a vós, Senhor.
0: Naquele tempo, disse Jesus a Nicodemos: ninguém subiu ao céu a não ser aquele que desceu do céu, o Filho do Homem. Do mesmo modo como Moisés levantou a serpente no deserto, assim é necessário que o Filho do Homem seja levantado, para que todos que nele crerem tenham a vida eterna. Pois Deus amou tanto o mundo que deu o seu Filho unigênito para que não morra todo o que nele crê, mas tenha a vida eterna. De fato, Deus não enviou o seu Filho ao mundo para condenar o mundo, mas para que o mundo seja salvo por ele. Palavra da salvação.
1: Glória a vós, Senhor.
0: Então façamos assim agora uma reflexão. Falamos bastante já da cruz, mas celebrar a exaltação da Santa Cruz é recordar que o amor de Deus tem a força de ressignificar todas as coisas. Para quem olha assim com os olhos estritamente humanos, o instrumento de madeira representava dor, condenação e fim. Contudo, ao ser abraçada por Jesus, a cruz se tornou a árvore da vida, o altar do perdão e a prova máxima.

acima do amor do Pai por cada um de nós. Então Jesus faz a ponte entre o episódio do deserto e a sua entrega na cruz. Assim como quem olhava para a serpente erguida ficava curado do veneno.

0: os momentos que nos sentimos cansados. Então a liturgia de hoje, ela nos convida a não olhar para essas cruzes como fardos insuportáveis ou desespero, mas olhá-las na presença de Cristo, sabendo que com Ele a última palavra é sempre a vida e a vitória. Então, quando entregamos as nossas lutas nas mãos de Deus e mantemos a nossa fé firmada no amor maior, aprendemos a encarar as dificuldades com coragem, com paciência e paz no coração, sabendo que nenhuma dor vivida com fé é em vão. Então a gente pode refletir também no dia de hoje que a cruz não é um sinal de derrota, mas o abraço aberto de Deus, garantindo que o amor sempre vence. E a gente pode fazer hoje também um sinal concreto, né? Você pode fazer o sinal da cruz com reverência no início do seu dia, ou talvez antes de uma tarefa importante. Coloque diante da cruz de Cristo uma dificuldade que você está enfrentando e peça a graça da esperança para superar esse momento, pela intercessão de nossa mãe Maria.
1: O diácono, enquanto o senhor falava, veio algo no meu pensamento. Tem pessoas que ainda não têm uma cruz lá na sua casa. É muito importante, né?
0: É importante, porque é o sinal do cristão, é o sinal da nossa fé. Quando nós iniciamos todo qualquer trabalho, até mesmo na celebração, o que a gente diz? Vamos iniciar essa celebração com o sinal da nossa fé, em nome do Pai, do Filho e do Espírito Santo. É o sinal do cristão. Então é importante que você tenha uma cruz lá na sua casa. Se você pode, carregue uma cruz, né? E eu sempre digo assim, né? A questão não é carregar uma cruz no peito, mas ter peito para carregar a cruz.
1: Exatamente,
0: né? Então isso é muito importante, mas a gente manifestar esse nosso sinal, que é o sinal do cristão.
1: Exatamente. Por isso Deus coloca nesse momento essa questão também, né? Diácono, nós queremos agradecer sua presença aqui na Rádio Coração e gostaria que o senhor deixasse a bênção, né? Aquelas pessoas que muitas vezes estão sentindo o fardo muito pesado, e Jesus já disse, né, que vem aí para aliviar o fardo, né? Mas tem pessoas que têm o fardo mesmo muito pesado, né? Passando por luto, muitas vezes por desemprego, por desestruturação familiar, por doenças e tantas outras coisas que não é fácil carregar. Que mensagem o senhor deixa para essas pessoas? E também a sua bênção nesta tarde aqui no programa Só Coração, na Rádio Coração.
0: Eu posso dizer que cada um possa olhar para Jesus, contemplando com fé, com gratidão essa cruz, né, que é sinal do amor infinito do Senhor por cada um de nós. Então nos colocamos assim nesse momento de oração, pedindo ao Senhor que esteja derramando o seu amor, a sua misericórdia sobre cada um de nós, e sabemos que na cruz o Senhor Jesus entregou a própria vida para nos salvar, para perdoar os nossos pecados e para abrir para cada um de nós o caminho da vida eterna. Por isso rezemos pedindo ao Senhor que nos ensine a olhar as nossas cruzes, não com desespero, mas com confiança. E quando o sofrimento nos visitar, dai-nos força para permanecer junto de vós. E quando estivermos cansados, sustentai-nos, Senhor. E quando tivermos medo, aumentai a nossa fé. E quando cairmos, levantai-nos com a vossa misericórdia. Que a vossa Santa Cruz seja a nossa proteção, a nossa esperança e o nosso caminho. Abençoai, Senhor, a nossa família, a nossa casa, o nosso trabalho, a nossa caminhada. Livrai-nos de todo o mal e concedei-nos a graça de permanecer sempre unidos ao vosso coração. Que olhando para a cruz, Senhor, aprendamos a amar como vós amás, sem medida, sem reservas e até o fim. Que o Senhor vos abençoe, vos guarde, vos ilumine, em nome do Pai, do Filho e do Espírito Santo.
1: Amém. Querido diácono Vanderlei, que o senhor tenha uma ótima semana. Deus abençoe o senhor.
0: Muito obrigado, que Deus os abençoe e uma feliz, abençoada semana a todos.
1: Amém. E vamos de música, daqui a pouquinho voltamos. Programa Um Só Coração, hora do Evangelho do Dia com o diácono Vanderlei.

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1: Louvado seja Deus. Quem sabe o que significa a palavra Dominus? Vamos lá, o que que é? Dominus é o quê? Então por isso vamos cantar e cantar pra valer. Eu queria que você cantasse essa música conosco, que faz parte de toda a nossa história, que é a música mais antiga que a Dominus tem. Eu queria que você cantasse com a gente.

agora, com a mão no teu coração, eu queria que você proclamasse isso. Repita comigo essas palavras: eu creio que Jesus é o meu Senhor. Eu não somente creio, mas eu desejo

preciso, é uma necessidade. Agora ergue teu braço comigo e fala isso. Convida Jesus a ser o teu Senhor. Fala: Jesus, eu te convido nesse momento que venha ser o meu Senhor da minha vida, da minha casa, da minha família, de tudo que sou, de tudo que faço, Senhor, de toda a minha realidade, da minha juventude, da minha afetividade, da minha sexualidade. Se você é casado, você fala do meu casamento, dos meus filhos, dos meus pais. Sim, Senhor, venha ser Senhor de tudo isso na minha vida, porque eu creio. Aquele que proclama com a boca, com a tua voz, e crê no coração que Jesus Cristo é o teu Senhor, será salvo. Esta é a palavra do Senhor. Então, para a gente terminar, você repete com todo o teu coração, com toda a tua alma, mas repete apenas aquele que deseja e aquele que acredita que Jesus é o teu Senhor. Jesus Cristo é o meu Senhor. Veja bem, eu falei para repetir apenas aquele que deseja isso do fundo do coração. Eu vou perguntar de novo, vou falar de novo. Jesus Cristo é o meu Senhor. Meu irmão, se você crê no teu coração, isso se torna uma realidade na tua vida, e toda a realidade da tua casa, da sua família, será transformada. Por isso, solta a tua voz e canta conosco: Jesus é o meu Senhor e Salvador.

0: Nós vamos cantar, nós vamos dançar, porque Ele é o nosso Senhor. Vamos louvar a Deus agora, sinal de salvação.
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2: 12:25.
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5: 2:31 no Mato Grosso do Sul.
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nota de falecimento. É com pesar que comunicamos o falecimento do senhor José Caldeirão Bordim de Itaporã. Ele que fundou o Rotary Clube de Itaporã e também membro fiel da comunidade da paróquia São José de Itaporã. Então é com pesar que comunicamos o falecimento do seu Zezinho Caldeirão de Itaporã. Ele pertence, né, à história da Rádio Coração aqui, foi conselheiro, contribuinte, ajudou em muitas ocasiões a Rádio Coração, a Fundação Terceiro Milênio. Então toda a nossa gratidão. Cheguei a fazer o programa Superação com ele, foi uma história muito forte. Então, nossos sentimentos e orações por toda a família do seu José Caldeirão Bordim, o seu Zezinho de Itaporã.

0: 2:34. Agora vamos ouvir um áudio, meu amigo Rodrigo.
1: Boa tarde, Osair, a família Coração, a todos os ouvintes, numa tarde maravilhosa, que deu uma trégua à chuva, um clima agradável. Eu estou ao som da Rádio Coração, fazendo pastel. E manda aí, compadre Ezequiel, se a paz não vem. Lindíssima. Um abraço a você e a todos os ouvintes.
0: Muito bem, Isabel, obrigada pela sua sintonia. Isabel, que participou de uma festa do Farroupilha, né? Dia do Gaúcho, que é dia 20 de setembro. Mandou foto dela e do esposo. Tem um padre que estava junto. Então, muito obrigada aí, que você continue sintonizado, e parabéns a todos os gaúchos, né, por esta comemoração.

vamos atendendo a Isabel e vai para todos os ouvintes. Depois nós vamos ouvir a música também. Dá tempo, será? Minha mãe pediu a música do Peu, que fala do amor de Deus, né? Daqui a pouquinho atendemos ela, para ela, Dona Maria de Jesus, minha mãe, e a Dona Maria do Carmo também. Para vocês, a música que vai falar do amor de Deus.

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1: Só Deus canta, Peu. Vamos lá, um abraço, Peu.

oremos, rezemos nesta tarde, hoje. Rezemos pelo nosso Brasil, em especial pelo nosso Brasil. Um dia de amanhã, um dia decisivo, não sabemos o que acontecerá para o nosso país. Só cabe a nós cristãos, todos, né? Rezar pela nossa pátria e pelas autoridades. Vamos rezar também pelo Papa Leão XIV, hoje 71 anos de idade. Todo mal seja afastado bem longe da pessoa dele, bem longe, porque a sua missão é imensa. É imensa. E que o mal seja afastado de todas as nossas famílias, da minha família e da sua família. Quaresma de São Miguel Arcanjo. Também rezemos por todas as famílias enlutadas, em especial a do seu Zezinho Caldeirão. São Miguel Arcanjo, defendei-nos no combate. Sede o nosso refúgio contra as maldades e ciladas do demônio. Ordene-lhe Deus. Instantemente o pedimos. E vós, príncipe da milícia celeste, pela virtude divina, precipitai no inferno Satanás e os outros espíritos malignos que andam pelo mundo para perder as almas. Sacratíssimo coração de Jesus, Sacratíssimo coração de Jesus, Sacratíssimo coração de Jesus. Senhor, tende piedade de nós brasileiros. Jesus Cristo, tende piedade de nós brasileiros. Senhor, tende piedade de nós brasileiros. Jesus Cristo, ouvi-nos. Jesus Cristo, atendei-nos. Pai Celeste, que sois Deus, tende piedade do Brasil. Filho Redentor do mundo, que sois Deus, tende piedade do Brasil. Espírito Santo, que sois Deus, tende piedade do Brasil. Trindade Santa, que sois um único Deus, tende piedade de nós. Santa Maria, Rainha dos Anjos, rogai pela nossa pátria. São Miguel, rogai por nós. São Miguel, cheio da graça de Deus, rogai por nós. São Miguel, perfeito adorador do Verbo Divino, rogai por nós. São Miguel, coroado de honra e de glória, rogai por nós. São Miguel, poderosíssimo príncipe dos exércitos do Senhor, rogai por nós. São Miguel, porta do estandarte da Santíssima Trindade, rogai por nós. São Miguel, guardião do paraíso, rogai por nós. São Miguel, guia e consolador do povo israelita, rogai por nós. São Miguel, esplendor e fortaleza da Igreja militante, rogai por nós. São Miguel, honra e glória da Igreja triunfante, rogai por nós. São Miguel, luz dos anjos, rogai por nossa família. São Miguel, baluarte dos cristãos, rogai por nós. São Miguel, força daqueles que combatem pelo estandarte da cruz, rogai por nós. São Miguel, luz e confiança das almas no

último momento da vida, rogai por nós. São Miguel, socorro muito certo, rogai por nós. São Miguel, nosso auxílio em todas as adversidades, rogai por nós. São Miguel, arauto da sentença eterna, rogai por nós. São Miguel, consolador das almas que estão no purgatório, rogai por nós. São Miguel, a quem o Senhor incumbiu de receber as almas que estão no purgatório, rogai por nós. São Miguel, nosso príncipe, rogai por nós. São Miguel, nosso advogado, rogai por nós. Cordeiro de Deus, que tirais o pecado do mundo, perdoai-nos, Senhor. Cordeiro de Deus, que tirais o pecado do mundo, ouvi-nos, Senhor. Cordeiro de Deus, que tirais o pecado do mundo, tende piedade de nós, Senhor. Rogai por nós, ó glorioso São Miguel, príncipe da Igreja de Cristo, para que sejamos dignos de suas promessas. Oremos. Senhor Jesus, santificai-nos por uma bênção sempre nova e concedei-nos pela intercessão de São Miguel essa sabedoria que nos ensina a ajudar a juntar riqueza do céu e a trocar os bens do tempo presente pelos da eternidade. Vós que viveis e reinais em todos os séculos dos séculos. Amém. Nos consagremos. Eu consagro a mim, a minha família, a você e tua família, o Brasil, o nosso Papa e toda a nossa diocese. Ó príncipe nobilíssimo dos anjos, valoroso guerreiro do Altíssimo, zeloso defensor da glória do Senhor, terror dos espíritos rebeldes, amor e delícia de todos os anjos justos, do meu diretíssimo arcanjo São Miguel, desejando eu fazer parte do número dos vossos devotos e servos, a vós hoje me consagro, me dou e ofereço e ponho-me a mim próprio, a minha família, tudo o que me pertence, debaixo de vossa poderosíssima proteção. É pequena a oferta do meu serviço, sendo como sou uma miserável pecadora, mas vós engrandecereis o afeto do meu coração. Recordai-vos que de hoje em diante estou debaixo do vosso sustento e deveis assistir-me em toda a minha vida e obter-me o perdão dos meus muitos e graves pecados, a graça de amar a todos de todo o coração, ao meu querido Salvador Jesus Cristo e minha querida Mãe Maria Santíssima, aquelas auxílios que me são necessários para obter a coroa da eterna glória. Defendei-me do inimigo da alma, especialmente na hora da morte. Vinde, ó príncipe gloriosíssimo, assisti-me na última luta e com a vossa arma poderosa lançai para longe e precipitai nos abismos do inferno aquele anjo quebrador de promessa e soberbo que um dia prostrastes no combate no céu. São Miguel Arcanjo, defendei-nos no combate, para que não pereçamos no supremo juízo. Santo anjo do Senhor, meu zeloso guardador, se a ti me confiou a piedade divina, sempre me rege, me guarde, me governe, me ilumine. Amém. Em nome do Pai, Filho e do Espírito Santo. Amém.

Muito bem, programa Só Coração, nesse momento de rezarmos a São Miguel Arcanjo. Obrigada a você que está na sintonia, que tem boa tarde. Aqui é o Paulo Diniz, de Deodápolis. Queria pedir a música Eu Voltei, do Thiago Brado e Fernando Viotti. Oferecer para meus filhos do FAC, né, Retorno, do time roxo de Deodápolis, e onde a minha esposa, Michele, tivemos o privilégio de ser anjos desses jovens maravilhosos. Obrigada aí pela sua sintonia, o pessoal aí de Deodápolis. Parabéns a vocês que estão trabalhando na evangelização. Tem essa música aí? Vamos ouvir um pouco? Vamos lá. Depois vem o padre Reginaldo Manzotti tocando aí o programa É a Hora da Misericórdia. E depois voltamos com o programa Só Coração.

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2: 3:01.
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11: 3:06.
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14: Na presença da Santa Chagas de Jesus, convido você e sua família para este momento abençoado na nossa programação. Vamos juntos colocar na Santa Chagas de Jesus o nosso pedido de oração, a nossa intenção. Prepare o seu ambiente de oração com as fotos, as roupas de família e, de modo particular, lembrando dos enfermos. Traga os nomes por quem vamos interceder e pedir cura e libertação de todos os sofrimentos e dores.
15: Queridos irmãos e irmãs, é segunda-feira e vamos juntos pedir a Deus uma semana abençoada, que todos os nossos empreendimentos possam ser colocados nas santas chagas de nosso Senhor, que Ele possa nos inspirar com seu Espírito Santo. Em nome do Pai e do Filho e do Espírito Santo. Amém. Creio em Deus Pai Todo-Poderoso, Criador do céu e da terra, e em Jesus Cristo, seu único Filho, nosso Senhor, que foi concebido pelo poder do Espírito Santo, nasceu da Virgem Maria, padeceu sob Pôncio Pilatos, foi crucificado, morto e sepultado, desceu à mansão dos mortos, ressuscitou ao terceiro dia, subiu aos céus, está sentado à direita de Deus Pai Todo-Poderoso, de onde há de vir julgar.

os vivos e os mortos. Creio no Espírito Santo, na Santa Igreja Católica, na comunhão dos santos, na remissão dos pecados, na ressurreição da carne, na vida eterna. Amém. Ó Jesus, Divino Redentor, tende misericórdia de nós e do mundo inteiro.

0: Amigos presentes, cobri-nos com vosso preciosíssimo sangue. Pai eterno, tende misericórdia de nós, pelo sangue de Jesus Cristo, vosso Filho unigênito. Tende misericórdia de nós, vos suplicamos. Amém. Neste primeiro mistério do terço das Santas Chagas, contemplamos: Jesus perdoa a mulher adúltera. Pedimos por todos os casais que estão precisando de reconciliação. Rezemos. Eterno Pai, eu vos ofereço as Santas Chagas de nosso Senhor Jesus Cristo para curar as de nossas almas.
1: Meu Jesus, perdão e misericórdia.
2: Pelos méritos de vossas santas chagas.
1: Meu Jesus, perdão e misericórdia.
2: Pelos méritos de vossas santas chagas.
1: Meu Jesus, perdão e misericórdia.
2: Pelos méritos de vossas santas chagas.
1: Meu Jesus, perdão e misericórdia.
2: Pelos méritos de vossas santas chagas.
1: Meu Jesus, perdão e misericórdia.
2: Pelos méritos de vossas santas chagas.
1: Meu Jesus, perdão e misericórdia.
2: Pelos méritos de vossas santas chagas.
1: Meu Jesus, perdão e misericórdia.
2: Pelos méritos de vossas santas chagas.
1: Meu Jesus, perdão e misericórdia.
2: Pelos méritos de vossas santas chagas.
1: Meu Jesus, perdão e misericórdia.
2: Pelos méritos de vossas santas chagas.
1: Meu Jesus, perdão e misericórdia.
2: Pelos méritos de vossas santas chagas.
0: Neste segundo mistério do terço das Santas Chagas, contemplamos: Jesus se oferece como fonte de água viva. Rezemos este mistério das Santas Chagas por todos os que se afastaram de Jesus, principalmente os jovens. Eterno Pai, eu vos ofereço as Santas Chagas de nosso Senhor Jesus Cristo para curar as de nossas almas.
3: Meu Jesus, perdão e misericórdia.
2: Pelos méritos de vossas santas chagas.
3: Meu Jesus, perdão e misericórdia.
2: Pelos méritos de vossas santas chagas.
3: Meu Jesus, perdão e misericórdia.
2: Pelos méritos de vossas santas chagas.
3: Meu Jesus, perdão e misericórdia.
2: Pelos méritos de vossas santas chagas.
3: Meu Jesus, perdão e misericórdia.
2: Pelos méritos de vossas santas chagas.
3: Meu Jesus, perdão e misericórdia.
2: Pelos méritos de vossas santas chagas.
3: Meu Jesus, perdão e misericórdia.
2: Pelos méritos de vossas santas chagas.
3: Meu Jesus, perdão e misericórdia.
2: Pelos méritos de vossas santas chagas.
3: Meu Jesus, perdão e misericórdia.
2: Pelos méritos de vossas santas chagas.
3: Meu Jesus, perdão e misericórdia.
2: Pelos méritos de vossas santas chagas.
0: Neste terceiro mistério do terço das Santas Chagas, nós contemplamos: Jesus consola a irmã de Lázaro. Rezemos este mistério por todas as pessoas que não conseguem superar a perda de um ente querido. Que Jesus, o ressuscitado, as console. Rezemos. Eterno Pai, eu vos ofereço as Santas Chagas de nosso Senhor Jesus Cristo para curar as de nossas almas.
4: Meu Jesus, perdão e misericórdia.
2: Pelos méritos de vossas santas chagas.
4: Meu Jesus, perdão e misericórdia.
2: Pelos méritos de vossas santas chagas.
4: Meu Jesus, perdão e misericórdia.
2: Pelos méritos de vossas santas chagas.
4: Meu Jesus, perdão e misericórdia.
2: Pelos méritos de vossas santas chagas.
4: Meu Jesus, perdão e misericórdia.
2: Pelos méritos de vossas santas chagas.
4: Meu Jesus, perdão e misericórdia.
2: Pelos méritos de vossas santas chagas.
4: Meu Jesus, perdão e misericórdia.
2: Pelos méritos de vossas santas chagas.
4: Meu Jesus, perdão e misericórdia.
2: Pelos méritos de vossas santas chagas.
4: Meu Jesus, perdão e misericórdia.
2: Pelos méritos de vossas santas chagas.
4: Meu Jesus, perdão e misericórdia.
2: Pelos méritos de vossas santas chagas.
0: Neste quarto mistério do terço das Santas Chagas, contemplamos: Jesus se manifesta como bom pastor. Vamos pedir por todos aqueles que estão aprisionados na dependência química, pedindo a cura desta chaga. Rezemos. Eterno Pai, eu vos ofereço as Santas Chagas de nosso Senhor Jesus Cristo para curar as de nossas almas.
5: Meu Jesus,

0: perdão e misericórdia.
1: Pelos méritos de vossas santas chagas.
0: Meu Jesus, perdão e misericórdia.
1: Pelos méritos de vossas santas chagas.
0: Meu Jesus, perdão e misericórdia.
1: Pelos méritos de vossas santas chagas.
0: Meu Jesus, perdão e misericórdia.
1: Pelos méritos de vossas santas chagas.
0: Meu Jesus, perdão e misericórdia.
1: Pelos méritos de vossas santas chagas.
0: Meu Jesus, perdão e misericórdia.
1: Pelos méritos de vossas santas chagas.
0: Meu Jesus, perdão e misericórdia.
1: Pelos méritos de vossas santas chagas.
0: Meu Jesus, perdão e misericórdia.
1: Pelos méritos de vossas santas chagas.
0: Meu Jesus, perdão e misericórdia.
1: Pelos méritos de vossas santas chagas.
0: Meu Jesus, perdão e misericórdia.
1: Pelos méritos de vossas santas chagas.
2: No quinto mistério do Terço das Santas Chagas, contemplamos: Jesus perdoa o bom ladrão. Rezemos este último mistério por todas as famílias que precisam fazer a experiência do perdão, que o rancor, a mágoa, sejam curadas nas santas chagas de nosso Senhor Jesus Cristo. Eterno Pai, eu vos ofereço as santas chagas de nosso Senhor Jesus Cristo para curar as de nossas almas.
3: Meu Jesus, perdão e misericórdia.
1: Pelos méritos de vossas santas chagas.
3: Meu Jesus, perdão e misericórdia.
1: Pelos méritos de vossas santas chagas.
3: Meu Jesus, perdão e misericórdia.
1: Pelos méritos de vossas santas chagas.
3: Meu Jesus, perdão e misericórdia.
1: Pelos méritos de vossas santas chagas.
3: Meu Jesus, perdão e misericórdia.
1: Pelos méritos de vossas santas chagas.
3: Meu Jesus, perdão e misericórdia.
1: Pelos méritos de vossas santas chagas.
3: Meu Jesus, perdão e misericórdia.
1: Pelos méritos de vossas santas chagas.
3: Meu Jesus, perdão e misericórdia.
1: Pelos méritos de vossas santas chagas.
3: Meu Jesus, perdão e misericórdia.
1: Pelos méritos de vossas santas chagas.
3: Meu Jesus, perdão e misericórdia.
1: Pelos méritos de vossas santas chagas.
2: Rezemos três vezes. Eterno Pai, eu vos ofereço as santas chagas de nosso Senhor Jesus Cristo para curar as de nossas almas. Eterno Pai, eu vos ofereço as santas chagas de nosso Senhor Jesus Cristo para curar as de nossas almas. Eterno Pai, eu vos ofereço as santas chagas de nosso Senhor Jesus Cristo para curar as de nossas almas. Amém. Queridos filhos e filhas, tendo rezado o Terço das Santas Chagas, vamos agora fazer a oração de todos os dias, que é a novena das Santas Chagas de nosso Senhor Jesus Cristo. Rezemos. Por suas santas chagas, suas chagas gloriosas, o Cristo Senhor me proteja e me guarde. Senhor Jesus, foste levado na cruz para que por vossas santas chagas sejam curadas as de nossas almas. Eu vos louvo e agradeço pelo vosso ato redentor. Carregaste em vosso próprio corpo os meus pecados e de toda a humanidade. Nas vossas santas chagas coloco minhas intenções, minhas preocupações, ansiedades e angústias, minhas enfermidades físicas e psíquicas, meus sofrimentos, dores, alegrias e necessidades. Em vossas santas chagas, Senhor, coloco minha família. Envolvei, Senhor, a mim e meus familiares, protegendo-nos do mal. Coloque a sua intenção. Senhor, ao mostrar vossas santas chagas gloriosas a Tomé e o mandando tocar em vosso lado aberto, o curaste da incredulidade. Eu vos peço, Senhor, permita-me refugiar em vossas santas chagas e, por mérito desses sinais de vosso amor, curai a minha falta de fé. Ó Jesus, pelos méritos de vossa paixão, morte e ressurreição, dai-me a graça de viver os frutos da nossa redenção. Amém. Fique conosco, depois do intervalo, vamos refletir, escutar e rezar o Evangelho do dia.

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1: Boa tarde a você, 3h23.
2: Por tuas chagas, Senhor.
3: 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Acabamos de rezar o Terço das Santas Chagas. 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

filhos e filhas, nós acabamos de rezar o terço das Santas Chagas e hoje é o dia da exaltação da Santa Cruz. Por isso,

0: Pegue lá se você tem um crucifixo em casa. Tire o crucifixo da parede. Ei, ei! Tá escutando, filha, filho? Pegue o crucifixo da parede. Pegue o crucifixo, traz perto do rádio, segure na mão. Como Santa Teresinha do Menino Jesus segurava a cruz de Jesus. E nós vamos hoje escutar a palavra e eu vou fazer um momento com a cruz de Jesus. Como Jesus, vou carregar a minha cruz para poder ressuscitar. Escute esse testemunho que foi deixado na plataforma.
1: Eu me chamo Lucy Cleide, eu moro em Taboão da Serra.
2: Pois não.
1: Eu tive câncer, fui amputada por conta do mesmo, tive amputação de um membro da minha perna esquerda, passei por quimioterapias, sempre agarrada à oração.
2: Amém.
1: A Jesus das Santas Chagas, a Nossa Senhora das Graças, para me erguer de cima de uma cama, porque eu tinha medo. Medo profundo de dar trabalho para quem estaria cuidando de mim. E assim foi, eu passei por tudo, graças a Deus, com muita dor, com muito sofrimento, mas me ergui, estou bem, graças a Deus. Faço os meus exames anual e nos meus exames eu estou bem.
2: Amém.
1: Sou associada, graças
2: obrigado,
1: a Deus.
2: Obrigado, com muito
1: tenho
2: orgulho.
1: Tenho muito orgulho disso.
2: Isso.
1: E o padre Reginaldo Manzotti, eu conheci ele nesse momento, no momento que eu estava em crise, a ponto de cometer suicídio.
2: Ufa.
1: Eu não desejo para ninguém, mas eu sou uma pessoa feliz, realizada, graças a Deus. Graça alcançada é graça testemunhada.
2: Deus seja louvado, Lucy Cleide. Seu testemunho é de arrepiar. Minha saudação a Taboão da Serra, São Paulo. Bíblia aberta, cartilha de oração.

0: Senhor esteja convosco, Ele está no meio de nós. Proclamação do Evangelho de Jesus Cristo segundo São João. Glória a vós, Senhor. Eu vou ler o texto, mas já pegou o crucifixo? A cruz lá da parede? Disse Jesus: ninguém subiu ao céu senão aquele que desceu do céu. Como Moisés levantou a serpente no deserto, assim deve ser levantado o Filho do Homem, para que todo aquele que nele crer tenha vida eterna. Com efeito, de tal modo, Deus amou o mundo, que lhe deu o seu Filho único, para que todo aquele que nele crer não pereça, mas tenha vida eterna. Pois Deus não enviou o seu Filho ao mundo para condená-lo, mas para que o mundo fosse salvo por ele. Palavra da salvação. Glória a vós, Senhor. Senhor, a tua palavra de hoje nos coloca para que todo aquele que nele crê não pereça, mas tenha a vida eterna. Que todo aquele que nele crê tenha a vida eterna. Senhor, na tua cruz eu coloco a minha cruz. Aos pés da cruz de Jesus, eu convido você, nesta tarde de segunda-feira, festa da exaltação da Santa Cruz, colocar o teu sofrimento, tuas pelejas, tuas dores e tuas angústias na cruz de Jesus.
1: Ao pé da cruz.
0: Qual hoje é o teu calvário?
1: Perdão, Senhor.
0: Do rei avança o estandarte.

0: da arte. Fujo ao mistério da cruz, onde por nós foi suspenso o autor da vida, Jesus.
1: Mas reconheci
0: árvore esplêndida e bela, de rubra cor ornada, ó cruz, feliz dos teus braços pendeu a salvação. Árvore da vida, sinal redentor, aos pés da cruz de Jesus, eu coloco a minha cruz.

nós nos gloriamos na cruz de nosso Senhor Jesus Cristo. E nesse momento, se você que está me acompanhando está com uma angústia, põe tua mão no peito. Se você está com ansiedade, parece que nada dá certo na tua vida. Se hoje você parece que as portas estão fechadas para você, diga: Jesus, pelo poder da Santa Cruz, abra as portas da minha vida. Senhor, abra as portas do meu viver. Que a tua cruz, Senhor, possa ser esse sinal redentor na minha vida. Você está com a cruz nas mãos? Olhe para a cruz de Jesus e repita comigo: salve, ó cruz, doce esperança, dai-me a remissão dos meus pecados. Salve, ó cruz, dá-nos o fruto da tua graça. Salve, ó cruz, que me trouxe a salvação. E num ato de amor, beija a cruz e diga: obrigado, Jesus, pela minha salvação e de toda a humanidade. Ó Deus, pelo ato da paixão, morte e ressurreição, abençoai a água, a roupa dos enfermos e as fotos de família. Em nome do Pai, do Filho, do Espírito Santo.

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2: 3:34.
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26: 3:38.
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São de volta, lindas canções nesta tarde. E hoje, dia 14 de setembro, parabenizamos os contribuintes Adriano Antônio Privedello e também Hélio Huller, também de aniversário hoje. Parabéns, parabéns, parabéns. Deus abençoe, saúde, paz e alegria. São os nossos contribuintes, amigos do coração, missionários da comunicação. E você que está aí do outro lado, ouvindo a Rádio Coração está de nível, parabéns, parabéns também. E olha, hoje tem uma pessoa muito especial para todos nós, fazendo aniversário de ordenação. É isso mesmo, sabe quem é? É o vigário-geral da diocese, pároco da catedral, padre Rubem José dos Santos. Hoje, dia 14. Padre Rubens, conheço ele desde seminarista. Olha, tenho um carinho, um amor muito grande por ele. Obrigado por tudo, por tudo, por tudo em nossas vidas, na nossa família, mas em especial em toda a nossa diocese, tá bom, padre? Parabéns, parabéns mesmo pelo aniversário de sacerdócio, mas hoje também de vida religiosa, dia 14 também. Irmã Rosângela, parabéns, Deus abençoe. Meu amigo, vamos lá de música?

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0: 3:55.
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2: Quanto a mim, não pretendo jamais glorificar-me, a não ser na cruz do nosso Senhor Jesus Cristo, pela qual o mundo está crucificado, para mim e eu para o mundo. Gálatas, capítulo 6, versículo 14. 14 de setembro, dia da exaltação da Santa Cruz.

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8: 3:59.
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Nota de falecimento. O Rotary Clube de Itaporã, Mato Grosso do Sul, com profundo pesar e consternação, comunica a todos os companheiros, rotarianos e ouvintes, familiares, amigos e a comunidade itaporaense o falecimento hoje, no dia 14 de setembro de 2026, de seu querido e inesquecível companheiro José Caldeirão Bordim, o governador Zezinho, né? Então, ele que fundador aí do Rotary em Itaporã. E o velório será hoje, iniciando às 17 horas, no Pax Primavera, em Itaporã. O enterro será amanhã às 10 horas. Às 9 horas, a Pastoral da Consolação e Esperança fará as exéquias, né? Então, é com pesar que comunicamos o falecimento do seu Zezinho, né? Contribuinte, conselheiro, diretor, aqui na Rádio Coração, na Fundação Terceiro Milênio também, e todo um trabalho prestado no Rotary Clube de Itaporã, fundador, e também na paróquia São José de Itaporã. Então, o velório inicia agora às 5 da tarde e o sepultamento será amanhã às 10 horas e as exéquias às 9 da manhã.

Muito bem, 4:05, 4:05 programa, um só coração. Quero consertar aqui um equívoco, né? Eu anunciei, peguei a revista Elo que está aqui, porque eu gosto muito de usar a revista Elo, né? Sempre. E eu peguei a revista Elo, que está aqui no computador, e falei a data do aniversário de ordenação do padre Rubens. Não é hoje, foi mês passado, né? Tanto dele, como da irmã, também é religiosa, Rosângela Maria Paixão, né? Então, mês passado, mês vocacional. Bom, já que houve um equívoco, mas eu vou oferecer uma música para o padre Rubens, que ele gostava muito. A Celina Borges veio em Dourados, uns anos atrás, quando essa música estava em alta, essa música dela. E como ela estava muito em alta, o padre Rubens trouxe numa festa da Imaculada Conceição. Derrama seu amor aqui, nós pedimos que este amor seja derramado na vida de cada um de nós. Vamos lá!

Muito bem, programa Só Coração na sua tarde. 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Muito bem, agora todos os ouvintes, nós vamos com uma canção lindíssima do Padre Ezequiel, Escudo.

0: 4:17, linda canção. Agora vou mandar uma pra Dona Maria lá na Vila Formosa. André Leite canta Gigante pela Fé, pra você que está na sintonia, essa vai tocar o coração.
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1: 4:25.
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3: A Virgem Maria soube manter em si um espaço interior para meditar sobre as palavras e a vontade de Deus, sobre o que se realizava nela, sobre os mistérios da vida do seu filho. Papa Bento XVI. 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
4: 4:29.
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Muito bem, vamos ouvir a música do Frei Gilson. O Frei Gilson vai cantar Deixa Deus Sonhar em Ti. É, os planos de Deus para nós é muito mais importante, é muito melhor do que os nossos próprios sonhos, próprios projetos. Vamos ouvir?

4 horas e 42 minutos. Um abraço pra Neuzeli lá em Itaporã, né? Falando em Itaporã. Então, daqui a pouco, 5 da tarde, né? Inicia ali o velório no Pax ali do nosso querido o seu Zezinho, né? Caldeirã, né? Porque muita gente da região toda, né, conhece ele, que é rotariano, católico da paróquia São José de Itaporã. Nossos sentimentos e orações por toda a família. Seu Zezinho, grande colaborador da Fundação Terceiro Milênio, Rádio Coração, na qual, em nome da Elza, do Henrique, do Gilmar, da Silvana, do Osmar, todos os diretores espirituais, conselheiros, a gente agradece, né? Agradece. Em nome de toda a família Rádio Coração, agradece a toda a família, o Edil, sua esposa, todos os familiares. Também sabemos que o prefeito de Maracaju também, filho dele, né? Então, toda a família, receba aqui nossas orações, nossos sentimentos e conte sempre conosco. Estamos aqui, né? Estamos juntos nessa missão aqui na Terra, né? É uma missão grande, uma missão desafiadora, mas juntos, com certeza, somos mais fortes, tá bom? E nesse momento também. E eu vou deixar uma música muito tranquila, que vai falar muito ao coração, à nossa alma. O nome dela é Pensando Bem, né? Pensando Bem. Essa música faz muito tempo que não toca aqui na rádio. Grupo Voz e Violão. Vai deixar para todas as famílias enlutadas também e todos que estão na audiência da Rádio Coração. E já já, o meu amigo Marlon já está chegando. E o Rodrigo, um bom trabalho para você que continua, tá certo? Até amanhã, se o Papai do Céu permitir.

você, meu irmão, possa estar sentindo neste momento o Senhor falar ao teu coração. Ele mesmo disse: eis que estou convosco todos os dias, até a consumação dos céus.

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2: 4:54.
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4: Curiosidades sobre a palavra de Deus. Apocalipse significa revelação. No grego, tem a mesma raiz do verso, apocalipto, que significa tirar o véu. O último livro da Bíblia tem este nome porque se propõe revelar as coisas que estão encobertas para os últimos dias. Setembro, mês.

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14: 4h58.
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muito bem, 5:02, 5:02, vamos chegando, vamos adentrando aqui nos estúdios da sua 95.7 FM, mais um programa coração.com aqui, segunda-feira, segundona abençoada, 14 de setembro, seguimos juntos na programação da Rádio Coração, fim de tarde, comecinho de noite, claro, você já sabe, tem muita música pra você curtir a partir de agora até as 7, tem música, tem Padre Ezequiel Dalpozo também, daqui a pouquinho, às 5:30 aproximadamente, sempre trazendo uma reflexão para nós aqui, curtindo o coração.com. Olha, o tema de hoje, Deus é amor em contínua oferta, tá aí, tema maravilhoso, bela reflexão, com certeza, vamos acompanhar aqui no coração.com daqui a pouquinho para você, tá bom? Para você ligadinho onde quer que esteja, em casa, no trabalho, no trânsito, aí via internet no Brasil e mundo através do www.radiocoração.org, também via aplicativo. Um grande abraço para você, viu? Seja você sempre muito bem-vindo. Prazer enorme estarmos juntos aqui na sintonia do amor, maior amor, sempre com muita música para você. Eu espero que esteja tudo bem contigo. Diazinho frio, né, gente? Chuvinha agradável para curtir uma boa música, né? Estar aí dentro do seu carro, no conforto do seu lar, enfim, hein? Sempre curtindo uma boa programação musical para você com belas mensagens, tá bom? Espero que esteja tudo bem contigo por aqui, tudo certo. E seguimos juntos até às 7 com muito mais. É o coração.com. Lembrando, o WhatsApp 67-3422-9507, sempre aberto para você interagir na programação, tá certo? Tá combinado? Muito bem. 5:04, chega de conversa. Vamos com muito mais música para você. Primeira de hoje, João Gabriel, Eu Quero Sempre Mais.

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2: 5:25. 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
9: Do rei avança o estandarte. 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Do lado morto de Cristo, ao golpe que lhe vibrava, para lavar meu pecado, o sangue e a água jorravam. 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
14: 5:29.
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0: Muito bem, 5:30 é o coração.com no ar, aqui na 95.7 FM. Seguimos juntos, sempre fazendo companhia para você aqui. Fins de tarde da programação da Rádio Coração. Terminou o programa Um Só Coração. Estamos no ar com o coração.com até às 7, viu? Prazer enorme estar contigo. E agora tem ele, Padre Ezequiel Del Pozzo, pedindo passagem, trazendo sempre aquela reflexão que todo mundo aguarda aqui na programação. Tema de hoje, segunda-feira: Deus é amor em contínua oferta. Muito bem, vamos acompanhar então. É o Despertar para o Amor aqui na programação, na Rádio Coração, coração.com.
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0: graça e paz para você, para sua vida, para sua casa. Esta é a reflexão Despertai para o Amor, que você também pode, ouvindo e absorvendo esta palavra, despertar sempre mais para o amor e ajudar a outras pessoas a despertar. Eu gostaria de falar sobre o Deus Amor. Nós dizemos que Deus é amor porque isso nos foi revelado e está na Sagrada Escritura, dito a nós sobremaneira pelo evangelista João. Se Deus é o amor, o Deus uno e único não é e nem pode ser solidão. Quem ama não vive a solidão. Para amar é preciso pelo menos estar a dois, num relacionamento tão rico e profundo que está aberto ao outro pelos dois. Deus é amor e é comunhão dos três: o amante, o amado e o amor, recebido e doado, o Pai, o Filho e o Espírito Santo. Crer nesse amor eterno significa crer que Deus é uno em três pessoas, numa comunhão tão perfeita que os três são de fato um no amor e, ao mesmo tempo, segundo relação, tão reais, subsistem na única essência divina, que eles são verdadeiramente três no dar e receber amor. Santo Agostinho diz assim sobre Deus: na verdade, vês a Trindade se vês o amor. Eis, são três: o amante, o amado e o amor. Agostinho diz que o Pai é o amante, o Filho é o amado e o Espírito Santo é o amor. E não mais que três: um que ama aquele que dele procede, outro amando aquele de quem procede e, por fim, aquele que é o próprio amor. E se o amor não é nada, como se diz que Deus é amor? E se não é substância, como se diz Deus ser uma substância? A essência do Deus vivo é, pois, seu amor em eterno movimento de saída, como amor amante, de acolhimento de si como amor amado, de retorno a si e de infinita abertura ao outro na liberdade, como espírito do amor trinitário. Por isso, caro ouvinte, a essência do Deus cristão é o amor em seu processo eterno. É a Trindade como história eterna de amor que suscita e assume e invade a história do mundo, história amada por Deus. Por isso, caro ouvinte, diante desta palavra, cabe nos perguntar: vale a pena eu recusar este amor? Pensemos nisso. Mais reflexões através do nosso site padrezequiel.com.br. Acesse o site e encontre também ali o nosso Facebook, a nossa página, com vídeos, com reflexões, com mensagens. Deus te abençoe e te guarde. Em nome do Pai, do Filho e do Espírito Santo. Amém.
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2: Muito bem, 5h35, tá aí Padre Ezequiel marcando presença aqui no coração.com, deixando sempre uma bela reflexão para nós aqui na sintonia, tá certo? Seguimos então com muito mais música até às 7, claro, você já sabe, vamos juntos.

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Muito bem, é isso. Vamos fechando aqui mais um bloco musical. É o programa Coração.com. Seguimos juntos até às 7. Vamos aí para um rápido intervalo. Daqui a pouquinho temos a oração mariana do Ângelus, às 6 horas, aqui na

0: Programação da Rádio Coração, terminando o Ângelus, retornamos trazendo muito mais música para você, curtindo o coração.com até às 7.
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3: 5:56.
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15: 6 horas.
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anjo do Senhor anunciou a Maria, e ela concebeu do Espírito Santo. Ave Maria, cheia de graça, o Senhor é convosco. Bendita sois vós entre as mulheres, e bendito é o fruto do vosso ventre, Jesus. Santa Maria, Mãe de Deus, rogai por nós, pecadores, agora e na hora de nossa morte.

Eis aqui a serva do Senhor. Faça-se em mim segundo a vossa palavra. Ave Maria, cheia de graça, o Senhor é convosco. Bendita sois vós entre as mulheres, e bendito é o fruto do vosso ventre, Jesus. Santa Maria, Mãe de Deus, rogai por nós, pecadores, agora e na hora de nossa morte.

Verbo divino se fez carne e habitou entre nós. Ave Maria, cheia de graça, o Senhor é convosco. Bendita sois vós entre as mulheres e bendito é o fruto do vosso ventre, Jesus. Santa Maria, Mãe de Deus, rogai por nós, pecadores, agora e na hora de nossa morte. Amém. Rogai por nós, Santa Mãe de Deus, para que sejamos dignos das promessas de Cristo.

0: Oremos. Infundi, Senhor, nós vos pedimos, a vossa graça em nossas almas, para que nós, que pela anunciação do anjo, conhecemos a encarnação do Cristo, vosso Filho, pela sua paixão e morte na cruz, sejamos conduzidos à glória da ressurreição. Pelo mesmo Cristo, Senhor nosso. Amém.
1: Receba agora a bênção do Papa Leão XIV.
2: Sit nomen Domini benedictum. Adiutorium nostrum in nomine Domini. Benedicat vos omnipotens Deus, Pater et Filius

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Muito bem, vamos retornando aqui ao programa Coração.com, retornando muito bem logo após o Ângelus. Seguimos aqui com muito mais música para você no seu início de noite aqui na programação da Rádio Coração. Seja você sempre muito bem-vindo, obrigado pelo carinho da sua presença e sintonia conosco. Vamos juntos aí, um ótimo comecinho de noite, vamos juntos com muito mais música para você.

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4: Muito bem, é o Coração.com aqui no seu início de noite. Seguimos juntos fazendo a trilha sonora da programação aqui da Rádio Coração até às 7, tá bom? E claro, você é o nosso convidado. Vamos juntos com muito mais música pra você curtir.

isso aí, você acaba de ouvir mais uma canção aqui no coração.com. Vamos encerrando com ela, claro, mais um bloco musical e também o nosso programa coração.com, feito com muito carinho para você ouvinte, tá bom? Te desejo uma ótima noite, nos vemos no próximo programa, se bom Deus permitir, aqui na sua rádio Coração.

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1: Está no ar a Voz do Brasil. As notícias do governo federal que movimentaram o país no dia de hoje.
2: Olá, boa noite.
3: Boa noite para você que nos acompanha em todo o país.
2: Segunda-feira, 14 de setembro de 2026.
3: E vamos aos destaques do dia.
2: Programa de renovação de frota inclui motoristas de transporte escolar e de carga.
3: Agora é lei, medida que já atende mototaxistas, taxistas e caminhoneiros. Graziele Bezerra.
4: O programa oferece financiamentos mais acessíveis de veículos utilizados em atividades remuneradas, como transportes de passageiros e entregas.
2: SUS começa a oferecer vacina Pneumo 20 para quem tem mais de 85 anos.
3: Imunizante amplia a proteção contra bactérias, apontada como a causa mais comum de infecções respiratórias em todas as faixas etárias. Thaísa Vitória.
5: Segundo o Ministério da Saúde, a estimativa é de que mais de 2 milhões e 300 mil pessoas façam parte do público-alvo em todo o país.
2: Mais segurança na hora de voar.
3: Já estão valendo regras mais rigorosas contra passageiros indisciplinados. Gabriela Noronha.
6: As medidas vão da orientação à multa e, nos casos mais sérios, à suspensão de voar.
2: E na apresentação, Luciana Vasconcelos e Nazi Brum.
3: E acompanha a gente ao vivo. 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
2: Financiamento de carros e motos para quem usa esses veículos como instrumento de trabalho.
3: Uma lei sancionada hoje garante a continuidade de programa de renovação de frota e inclui também veículos de transporte escolar.
4: Com a sanção da lei, o Move Brasil terá continuidade e passa a se tornar uma política permanente. O programa oferece financiamentos mais acessíveis de veículos utilizados em atividades remuneradas, como transportes de passageiros e entregas. Agora, além de mototaxistas, taxistas e caminhoneiros, motoristas de transporte escolar também vão poder renovar suas frotas, com taxas de juros mais baixas. As regras para essa categoria ainda serão regulamentadas. O ministro da Secretaria-Geral da Presidência da República, Guilherme Boulos, comentou que o programa também permite a aquisição de carros elétricos.
7: O carro elétrico é um desejo dos taxistas, dos motoristas, porque para além do ganho ambiental, o carro elétrico tem um custo operacional muito menor do que a gasolina ou a álcool. E o Move Brasil também priorizou carros elétricos ou híbridos para que pudessem ser utilizados por essas categorias que trabalham a partir do seu carro.
4: Pelo Move Brasil é possível comprar automóveis novos, movidos a etanol, flex, elétricos ou híbridos, de até R$200 mil e parcelar em até 84 vezes. No caso das motos, o prazo para pagamento é de 48 meses. Os juros do Move Brasil são de 12,6 ao ano para homens e 11,5 para mulheres. O ministro do Planejamento e Orçamento, Bruno Moretti, explica como funciona o pagamento das parcelas.
8: Na prática, é um sistema de amortização que garante que a prestação começa menor para caber no bolso da trabalhadora e do trabalhador, e ao longo do tempo, na medida em que o trabalhador aumente sua renda, aumente sua produtividade, o valor sobe, mas ele na partida começa menor para garantir que o trabalhador possa acessar.
4: Até agora, mais de 48 mil carros e 19 mil motos foram financiados pelo Move Brasil. Para aderir, os motoristas precisam estar cadastrados nas plataformas de transporte ou de entregas há pelo menos 6 meses e ter realizado ao menos 100 corridas nesse período. No caso dos taxistas, é preciso ainda estar com licenças e registros ativos e com regularidade fiscal. Mais informações pelo gov.br/movebrasil. Reportagem Graziele Bezerra.
2: Segurança nos aeroportos e no ar. A Agência Nacional de Aviação Civil, a ANAC, começa a aplicar novas regras para passageiros que tenham comportamentos que comprometam a proteção ou a ordem durante viagens de avião.
3: A Resolução número 800 busca estabelecer procedimentos mais claros para situações de indisciplina e reforçar a segurança durante o transporte aéreo.
2: Para nos ajudar a entender o que muda a bordo nos aeroportos, vamos conversar com a repórter Gabriela Noronha. Boa noite, Gabriela. Então, Gabriela, a resolução foi assinada hoje, foi em março, e começa a valer hoje. E o que muda na vida do passageiro e quem trabalha no aeroporto?
6: Olha, muitas mudanças agora com a resolução, viu, Luciana? Boa noite, Nazima, boa noite a todos que nos ouvem na Voz do Brasil. Então, vamos começar a explicar, ó, essa resolução número 800, ela busca estabelecer procedimentos mais claros para situações de indisciplina e reforçar a segurança durante o transporte aéreo. Para nos, além disso, essa resolução, ela vai listar uma série de comportamentos proibidos e também regulamenta o tratamento e providências necessárias a serem dispensadas ao passageiro, né? Essa medida entra em vigor a partir dessa segunda-feira e vale tanto para passageiros no interior das aeronaves em voos domésticos nacionais, quanto para conexões em voos internacionais, respeitando as legislações aplicáveis e as exceções previstas em lei. A grande novidade é que agora existe um critério muito claro, dividindo as infrações por gravidade. O passageiro que arrumar confusão leve, ou seja, como ignorar os comissários ou usar o celular na hora errada, recebe aí advertências e multas menores. Já quem fumar a bordo, por exemplo, ou ameaçar funcionários, cometer agressões ou importunação sexual, entra na faixa de faltas graves e gravíssimas. E nesses casos, ele pode até ser banido de voar.
3: Agora, Gabriela, o que a tripulação pode fazer no momento dessa confusão dentro do avião?

0: Nazi, a resolução dá total respaldo legal para que os comissários e o comandante ajam rapidamente. A companhia aérea pode agir para controlar a situação de indisciplina. E dependendo do que estiver acontecendo, a equipe pode orientar ou advertir o passageiro, realizar a contenção física temporária dessa pessoa indisciplinada, usando lacres ou algemas de contenção do próprio kit da aeronave, e também solicitar o apoio da Polícia Federal. O piloto também tem autoridade para realizar um pouso forçado no aeroporto mais próximo para expulsar o infrator. Dados divulgados pela ANAC mostram que o número de passageiros indisciplinados no Brasil aumentou quase 70% em um ano. De janeiro a setembro de 2026, já foram 800 casos. Destes, 154 foram gravíssimos. E olha, de acordo com o ministro de Portos e Aeroportos do Brasil, Tomé Franca, o objetivo da resolução aprovada em março deste ano é garantir a segurança e o bem-estar de todos os usuários e trabalhadores do transporte aéreo. Vamos ouvir.
1: Então, proteger quem viaja, a tripulação, proteger também quem trabalha em solo é o foco, né, dessa resolução, a proteção do passageiro. Então, e dos tripulantes, dos trabalhadores. Então, esse é o foco da resolução. A resolução não tem um foco de punir, a resolução tem um foco de proteger, de trazer segurança para o transporte aéreo brasileiro.
2: Gabriela, como você disse mais cedo agora, em alguns casos o passageiro fica impedido de voar. Isso porque foi criada uma lista de banimentos chamada no-fly list. Você pode explicar como ela vai funcionar aqui no Brasil?
0: Luciana, essa é uma das principais inovações aí da norma. A no-fly list é uma lista de restrição de voos. Então, os passageiros que cometerem infrações classificadas como gravíssimas poderão ser proibidos de voar em qualquer companhia aérea comercial do Brasil por um período aí que varia de 6 a 12 meses, vai depender da infração. E os sistemas das empresas serão interligados para bloquear a compra de passagens, o check-in e o embarque aí do CPF penalizado.
3: Agora, Gabriela, existe algum direito de defesa desse passageiro que for incluído nessa lista?
0: Sim, a aplicação do banimento temporário de voar é feita inicialmente pela própria companhia aérea onde ocorreu o incidente. No entanto, a empresa é obrigada a notificar formalmente o passageiro, garantindo a ele o direito à ampla defesa e ao contraditório dentro de um processo administrativo regulamentar. O diretor-presidente da ANAC, Thiago Feinstein, explica que a empresa deve comunicar também a infração do passageiro à agência dentro de um prazo que varia conforme a gravidade, e as infrações gravíssimas, por exemplo, precisam ser informadas imediatamente. O diretor-presidente também destaca que a resolução prevê punições para as empresas que negarem essa defesa aí do passageiro. Vamos ouvir.
4: Se a companhia aérea não der o amplo direito de defesa para o passageiro, a companhia aérea também será punida pela ANAC. Haverá uma decisão de primeira instância, o passageiro pode recorrer, uma decisão de segunda instância, e a ANAC estará sempre monitorando todos esses passos e sempre também de ouvidos abertos, para que os passageiros também possam nos procurar para dar segurança e amplo direito de defesa do passageiro.
2: Gabriela, em relação ao passageiro, quais são as penalidades previstas para quem passa do limite?
0: Agora vamos para a parte que pesa no bolso, né? E as multas administrativas começam aí em R$500 para infrações leves, mas podem chegar a R$17.500 em casos graves ou gravíssimos. E vale lembrar que esse valor, Luciana, é apenas a multa administrativa da ANAC. A companhia aérea ainda pode processar o passageiro na justiça comum para cobrar os custos de um pouso forçado, por exemplo. E o passageiro ainda pode responder criminalmente na Polícia Federal. E olha só, quem estiver interessado em saber mais detalhes sobre essas novas regras, a resolução está disponível na página da ABAR, no endereço pareceexagero.com.br.
3: Muito bom. Obrigado, Gabriela, pelas informações ao vivo aqui no estúdio da Voz do Brasil.
2: O setor cultural representa cerca de 3% do Produto Interno Bruto brasileiro, índice que representa a riqueza do país.
3: E para dar voz a todos, artistas, produtores, agentes culturais, pesquisadores e outros integrantes da área podem participar da eleição do Conselho Nacional de Política Cultural.
2: Quem conversou com a Mariana Jungmann sobre o assunto foi a secretária de Articulação Federativa e Comitês de Cultura do Ministério da Cultura.

0: Cultura, Roberta Martins. Vamos ouvir.
1: Secretária Roberta Martins, bem-vinda à Voz do Brasil. Um prazer ter a senhora conosco aqui.
2: Obrigada, adoro esse programa.
1: Vamos então falar do Conselho Nacional de Política Cultural. Começar falando o que, que é esse órgão, em que ele atua. A senhora pode dar exemplos práticos para a gente dessa atuação?
2: Todas as políticas.

0: Conselho Nacional que acompanha as políticas nacionais que são construídas pelo governo federal junto com essa representação da sociedade civil que juntos criam, acompanham, fiscalizam e deliberam coisas importantes da vida da política pública de cultura no Brasil.
1: E para a gente ter essa participação da sociedade, a gente tem eleições, então inscrições estão abertas. Então eu queria que a senhora falasse também para a gente quem é que pode participar das eleições para esse conselho, quem é que pode se inscrever tanto para ser conselheiro quanto para votar no conselho, porque isso também está aberto,
0: isso,
1: né?
0: Isso. Isso que é o mais legal. A gente conseguiu esse ano fazer um processo totalmente online e, além dele ser online, um processo simplificado. Para você ser eleitor, você se credencia para votar na área da sua atuação. Se você é do teatro, você se credencia para votar nos conselheiros do teatro. Para você votar na música, você se credencia no lugar, lá na nossa plataforma, que vai votar nos candidatos a conselheiros nacionais da música. Para isso, você, para ser eleitor, tem que comprovar um ano de atuação. Se você atua na área, no setor, você tem um portfólio, você tem um currículo, todo mundo tem um currículo.
1: Uhum. E aí você... Quem é do setor cultural, então, sempre tem seu portfólio ali.
0: Maravilhosos, né? A produção cultural brasileira é tão intensa, então a gente tem muita gente para participar desse processo. A pessoa vai lá, comprova um ano para ser eleitor. E para ser eleito, tem que ter um pouco mais de bagagem. Então a gente está pedindo 3 anos de comprovação de atuação no setor. Esse processo tem sido super rico, porque a gente simplificou a forma das pessoas entrarem neste lugar que é pensar políticas públicas junto com o governo.
1: Muito bem. O processo eleitoral também, ele está garantindo aí diversidade, a representatividade no conselho, que é uma coisa muito importante, né? Quais são as regras, né, para essa diversidade? Por que que é tão importante garantir, assim, que não tenha um grupo muito homogêneo, vamos dizer assim?
0: Porque a sociedade brasileira é isso, essa diversidade maravilhosa. Então a gente pensou em alguns condicionantes. O primeiro deles é que a gente tivesse pessoas de todas as regiões, do norte, do sul, do leste, do oeste, ou seja, a gente precisa que as pessoas do Brasil inteiro estejam, não apenas das macro-regiões, mas pensar em chegar em representações dos interiores. Isso para nós é importante, então esse é o primeiro condicionante. E depois a gente pensou nos povos. Os povos indígenas, a gente precisa valorizar a cultura indígena do Brasil. Ela está ligada não apenas à relação com a natureza, mas com a produção cultural, com esse lugar que a gente tem tão especial. Então temos cotas para pessoas indígenas. Nós também temos cotas para pessoas negras. Parte da fonte da beleza e da diversidade cultural brasileira reside na cultura negra. Então é importante que a gente tenha pessoas que são ligadas a esses processos da produção da cultura negra também. E a gente está ousando em duas questões. Uma delas é que ter, no mínimo, uma pessoa de cada colegiado nacional, que eu já vou explicar o que é, com deficiência. Nós precisamos trazer as pessoas com deficiência para esse universo da participação política. Essas pessoas precisam ser vistas na sua integralidade. Isso é uma ousadia nossa, que vai exigir também aprendizado por parte do governo. E a segunda ousadia é ter paridade. A política precisa enxergar as mulheres como lá sentadinhas à mesa e orientando a política. Então, a paridade de mulheres no conselho a gente está buscando e vai conquistar.
1: Agora, existe aí um edital, né, que já está disponível com todas as regras, e tem até um tutorial também para quem quiser participar como eleitor ou se candidatar, também entender melhor como fazer isso. Onde é que as pessoas podem acessar esses documentos?
0: Graças a Deus, a gente tem muitos recursos tecnológicos. A eleição é toda eletrônica e a gente tem um portal incrível chamado Vota Cultura, onde tem recursos de acessibilidade para ampla e plena, linguagem simplificada, a letrinha tá grande e a gente precisa que a pessoa esteja no gov.br, o que é um aprendizado também para o brasileiro. Todas as coisas agora oficiais, elas estão lá no gov.br, a gente precisa dominar. Então, entrou no gov.br, se inscreveu, mandou lá, fez o upload, que é subir a documentação, você já pode estar apto para votar ou para ser votado. E aí você escolhe, você pensa, está na sua hora de contribuir com o povo.

0: brasileiro ser conselheiro junto com a gente. Pensa nisso, gente, e vem somar com a gente também.
1: Então, só pra gente concluir, vamos dar o serviço. Até quando vão as inscrições? Oh,
0: molezinha, molezinha. 22 de setembro, a gente tá com as inscrições até dia 22 de setembro. E anota aí, é no portal do Vota Cultura. votacultura.cultura.gov.br. votacultura.cultura.gov.br. É molezinha, vem com a gente participar, porque quanto mais a gente participa, mais a gente democratiza esse Brasil e é nos conselhos que a gente precisa fortalecer também para poder fazer valer a voz do povo.
1: Muito bem, nós conversamos com Roberta Martins, secretária de Articulação Federativa e Comitês de Cultura do Ministério da Cultura. Muito obrigada, Roberta, pela
0: obrigada entrevista. A vocês e vem com a gente. Vota Cultura no Conselho Nacional de Política Cultural.
2: É na despedida de uma pessoa que outras podem ser salvas.
3: A doação de órgãos no Brasil depende da autorização de familiares.
2: Por isso, este mês, Setembro Verde, é para lembrar sobre esse desejo. Converse com a sua família sobre a intenção de ser um doador.
4: No Brasil, cerca de 49 mil pessoas estão na fila aguardando a doação de um órgão para continuar vivendo. Dados do Ministério da Saúde apontam que cerca de 45 mil esperam por um rim. O publicitário Leandro Cavalcante fazia parte dessa fila. Ele esperou durante quase 2 anos fazendo hemodiálise para receber um rim e fala da gratidão de voltar a ter uma vida normal.
5: Tudo tem continuidade, então é pensar que aquele fim daquela vida, ela pode perpetuar ou continuar em outra vida.
4: Segundo o Ministério da Saúde, o Brasil tem o maior programa público de transplante de órgão do mundo. Quase 90% dos transplantes são feitos pelo Sistema Único de Saúde, o SUS. E um único doador falecido pode salvar mais de 8 vidas e também beneficiar outras pessoas com a doação de tecidos. O nefrologista Giuseppe Gatto fala sobre quem pode ser um doador.
5: Nós temos 2 tipos de doação. Nós temos doador vivo e o doador falecido. O doador vivo, que é a família até 4º grau, seja avô, tio, primo, o primo de 1º grau, né? Irmão, pai. E nós temos o doador falecido. O nosso doador falecido é aquele que teve uma morte muito específica, que é a morte encefálica, aonde o cérebro morreu, ele não funciona mais, mas todos os outros órgãos estão funcionando.
4: Leandro Cavalcante fala de um presente recebido de alguém que ele não conheceu.
5: Seja doador, a única coisa que você deixa por aqui são as coisas boas que você fez e a intensidade que você deixou as coisas para as outras pessoas.
4: No Brasil, a manifestação da vontade de doar em vida é importante, mas autorização para doação após a morte depende da família. Por isso, conversar com familiares é fundamental, como alerta o nefrologista Giuseppe Gatto.
5: A nossa legislação, ela define que quem escolhe se você vai doar ou não é a sua família, não é você. Então é muito importante que a gente manifeste à nossa família o interesse de ser doador.
4: O Dia Nacional de Doação de Órgãos, celebrado em 27 de setembro, foi criado para conscientizar a população sobre a importância de conversar com a família sobre a vontade de ser doador. Reportagem Cleide Lopes.
3: No Brasil, a cada grupo de 100 mil idosos acima de 80 anos, quase 3 mil foram internados por pneumonia só no ano passado, de acordo com dados do Ministério da Saúde.
2: Agora, idosos com 85 anos ou mais contam com uma nova proteção pelo SUS.
3: É a vacina Pneumo20, que já está disponível nos postos de saúde de todo o país.
2: O imunizante reduz risco de internações e de quadros graves nas idades mais avançadas, quando as infecções respiratórias costumam ser mais agressivas.
6: Nova vacina para idosos está disponível no Sistema Único de Saúde para pessoas com 85 anos ou mais. A vacina pneumocócica 20 valente conjugada, conhecida como Pneumo 20, protege contra a doença e formas graves, como pneumonia e meningite. Segundo o Ministério da Saúde, a estimativa é de que mais de 2 milhões e 300 mil pessoas façam parte do público-alvo em todo o país. A distribuição das doses começou neste mês de setembro.

0: O envio das próximas doses vai considerar critérios como o número de pessoas que podem ser vacinadas, a média mensal de aplicações e os estoques disponíveis. Para receber o imunizante, é necessário apresentar documento que comprove a idade, sem necessidade de prescrição médica. A indicação da pneumovinte varia de acordo com o histórico de vacinação contra a doença. Para mais informações, acesse gov.br/saúde. Thaísa Vitória para a Voz do Brasil.
1: E essa agora vai para quem gosta de ler.
2: A plataforma Mac Livros mantém um acervo digital 100% gratuito, que reúne mais de 25 mil títulos organizados em 26 categorias temáticas.
1: A divisão permite explorar acervos específicos, como clássicos, juvenis, biografias e poesia.
3: Clássicos da literatura, best-sellers e lançamentos do mercado editorial. A Biblioteca Digital do Brasil, conhecida como Mac Livros, reúne um catálogo variado com mais de 25 mil títulos gratuitos. E a organização do acervo é feita para agradar diferentes perfis de leitores, como explica a diretora de apoio à gestão educacional da Secretaria de Educação Básica do MEC, Anita Stefani.
4: O Mac Livros tem mais de 25 categorias, então atende uma diversidade enorme de gostos. Você pode ter biografias, aventura, clássicos, obras infanto-juvenil, poesia, contos, enfim, tudo que você precisar tá no Mac Livros.
3: Somando mais de 450 mil horas de leitura, o que equivale a 51 anos, a plataforma registra forte engajamento. Entre os destaques dos mais procurados está Torto Arado, de Itamar Vieira Júnior. A diretora Anita Stefani faz uma sugestão de leitura.
4: Olha, eu acho que o que eu mais gostei de ler foi o Vegetariana, que tá super em voga, né? Porque ganhou inclusive prêmios e tal, e ele tá disponível no Mac Livros. Mas é também interessante ver e um tipo de literatura que eu não conhecia tanto, que é a literatura de quadrinhos, e que tem alguns exemplares disponíveis e que é interessante ler pelo Mac Livros.
3: Para saber como usar e outros detalhes sobre o Mac Livros, acesse agora mesmo gov.br/MEC. Reportagem Gilberto Evangelista.
2: E essas são as notícias do governo federal.
1: Uma realização da Secretaria de Comunicação Social da Presidência da República.
2: Com produção da empresa Brasil de Comunicação.
1: Fique agora com as notícias do Poder Judiciário e do Congresso Nacional. Uma boa noite.
2: Boa noite, até amanhã.
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7: STF vai decidir se crise humanitária pode dispensar visto para reunião familiar no Brasil.
8: Para o STJ, famílias acolhedoras mantêm guarda provisória de crianças mesmo após saírem do programa.
7: O governo federal vai apurar falhas da Uber e da 99 no atendimento a idosos e pessoas com deficiência.
8: Boa noite, eu sou Arthur Filho.
7: E eu sou Walter Lima.
8: Supremo Tribunal Federal vai decidir se situações de crise humanitária podem justificar a dispensa de visto para permitir a reunião familiar de estrangeiros no Brasil.
7: O julgamento, ainda sem data definida, vai orientar os limites da atuação do Poder Judiciário em situações nas quais exigências migratórias entram em conflito com direitos fundamentais, especialmente o direito à convivência familiar em contextos de crise humanitária. Fernanda Porto.
9: O caso envolve um cidadão do Haiti que vive no Brasil e pediu autorização para que a esposa e a filha pudessem entrar no país sem a apresentação do visto. O pedido foi negado pelo Tribunal Regional Federal da 4ª Região. No recurso apresentado ao Supremo, o Ministério Público Federal argumentou que o direito à reunião familiar deve ser preservado, especialmente quando dificuldades administrativas impedem, na prática, que o estrangeiro consiga solicitar o visto. Em sessão plenária virtual, o STF reconheceu por unanimidade a repercussão geral da questão. Isso significa que a decisão será tomada no julgamento do mérito, que deverá orientar casos semelhantes em todo o país.
8: Famílias acolhedoras que saíram do programa público de acolhimento podem continuar com guarda provisória de crianças.
7: Essa decisão é do STJ ao manter crianças com três famílias acolhidas.

0: Vereadoras na cidade mineira de Itapeva. Fátima Uchoa.
1: Os ministros consideraram os vínculos socioafetivos ao longo de mais de 2 anos de convivência entre as crianças e as famílias acolhedoras. Segundo a relatora no STJ, ministra Nancy Andrighi, as medidas de proteção previstas no Estatuto da Criança e do Adolescente e no Sistema Nacional de Adoção e Acolhimento visam a atender o superior interesse da criança e do adolescente. E o juiz não pode basear a transferência para abrigos públicos sem haver riscos para as crianças. A guarda provisória com as famílias acolhedoras vale até o julgamento da ação que pode retirar o poder familiar dos pais biológicos.
2: Começou hoje a Semana Nacional da Execução Trabalhista.
0: Durante 5 dias, os Tribunais Regionais do Trabalho vão concentrar esforços para garantir o pagamento de direitos reconhecidos pela Justiça. Repórter Nídia Rios.
3: Já pensou ganhar uma ação trabalhista e não receber o valor devido? É justamente para evitar situações como essa que a Justiça do Trabalho promove todos os anos a Semana Nacional da Execução Trabalhista. A 16ª edição da campanha será realizada entre os dias 14 e 18 deste mês, em todos os 24 tribunais regionais do trabalho do país. Quem tem uma ação trabalhista nessa fase pode procurar a vara do trabalho da sua região ou entrar em contato com um advogado que acompanha o caso.
2: Governo vai apurar falhas da Uber e da 99 no atendimento a idosos e pessoas com deficiência.
0: A medida atende a uma recomendação feita pelo Ministério Público Federal. Vanessa Pereira.
4: A Secretaria Nacional do Consumidor, a Senacom, acatou a recomendação e vai apurar casos de cancelamento de viagens motivados pela idade avançada do passageiro ou pela presença de equipamentos assistivos, como cadeira de rodas, bengalas, muletas e cães-guia. A secretaria, que integra o Ministério da Justiça e Segurança Pública, já notificou as empresas Uber e 99 para que esclareçam quais medidas adotam quando há recusa de transporte nesses casos. A recomendação do MPF também foi encaminhada às duas empresas, que ainda não informaram quais providências pretendem tomar.
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2: A você, uma boa noite.
0: E até amanhã.
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1: Eu sou Paula Groba.
2: E eu sou Humberto Pinheiro.
1: E estes são os destaques de hoje do Jornal do Senado, que começa agora.
2: Projeto de Lei Orçamentária 2027 chega ao Congresso com reajustes travados pelo arcabouço fiscal e regra de ouro.
1: Regulação das redes sociais divide especialistas em audiência no Senado.
2: Um terço dos alunos do ensino médio já apostou em bets, segundo pesquisa.
1: Boa noite.
2: Boa noite.
1: As bets já fazem parte da rotina de muitos jovens brasileiros. Uma pesquisa da Frente Parlamentar Mista da Educação revelou que um terço dos estudantes do ensino médio já apostou em jogos online.
2: Diante desse cenário, um projeto do Senado quer diminuir o apelo das apostas e reforçar a proteção de quem está mais vulnerável a esse tipo de jogo. Repórter Raíssa Abreu.
3: Uma pesquisa da Frente Parlamentar Mista da Educação, em parceria com o Instituto Equidade.info, mostrou que 9,5% dos estudantes brasileiros de 11 anos já fizeram apostas online. A proporção aumenta com a idade e entre os alunos do ensino médio, um a cada três estudantes já teve experiência com bets. Foram ouvidos entre agosto e setembro 1.912 estudantes de 191 escolas públicas e privadas no país. Para diminuir o apelo das plataformas de apostas online proibidas para menores de 18 anos, especialmente junto aos grupos mais vulneráveis, a Comissão de Ciência e Tecnologia do Senado acaba de dar parecer favorável a um projeto que amplia as restrições à publicidade e ao patrocínio das bets. A proposta foi apresentada pela senadora Damaris Alves, do Republicano.

0: do Distrito Federal e por outros 6 senadores que fazem parte da Frente Parlamentar Mista da Saúde Mental.
1: É um projeto construído a várias mãos. Eu só tenho a honra de ser a primeira signatária, mas foi construído com especialista, com a participação de parlamentares, Câmara e Senado, um corpo técnico extraordinário, e a gente está preocupado realmente com essa questão da saúde mental por causa do vício nos jogos de apostas.
0: O objetivo do projeto é limitar o que chama de publicidade predatória, aquela focada no sofrimento humano. Para isso, propõe restringir a propaganda de bets em rádios, TVs, uniformes esportivos, redes sociais, eventos culturais, plataformas de streaming e campanhas com influenciadores digitais. De acordo com informações do Ministério da Saúde, os atendimentos na rede pública relacionados a jogos e apostas cresceram 140% entre 2018 e 2025. Em julho, diante do aumento dos casos de endividamento e até de suicídio associados aos jogos, o Ministério da Fazenda determinou que a publicidade das apostas viesse acompanhada de advertência sobre os riscos envolvidos, a exemplo do que acontece com a propaganda de cigarros e bebidas. A proposta deve ser votada no plenário.
2: O projeto de lei orçamentária de 2027, que chegou ao Congresso, prevê o preenchimento de mais de 48 mil cargos vagos e a criação de 4.704 novas vagas no setor público federal.
3: Mas o ritmo dessas nomeações e a realização de novos concursos terão que respeitar as travas do arcabouço fiscal, que limitam o crescimento real das despesas com pessoal a, no máximo, 0,6% ao ano. Os detalhes na reportagem de Douglas Castilho.
4: A proposta orçamentária atual reserva ao todo 3,84 bilhões para a criação e o preenchimento de cargos públicos em 2027. No entanto, pelas regras fiscais em vigor, chamadas de arcabouço fiscal, o crescimento real do gasto com servidores de cada poder não pode passar de 0,6% acima da inflação ao ano, quando as contas estiverem no vermelho. Além desse mecanismo, o consultor de orçamento do Senado Federal, Sérgio Machado, explicou que a autorização não gera obrigação de contratar.
5: É uma autorização legislativa e orçamentária para realização de determinadas despesas com o pessoal. Ele não se confunde com dotação orçamentária e muito menos apresenta uma despesa de execução obrigatória.
4: O projeto de orçamento já prevê gastos acima do permitido em quase 53 bilhões de reais com despesas de salários e aposentadorias. Isso exigiria a aprovação de um projeto de lei de crédito suplementar para cumprir outro limite fiscal, a chamada regra de ouro, norma constitucional que impede a dívida do Estado para pagar esse tipo de gasto.
2: O país já tem pelo menos 36 casos de sarampo confirmados, com maior concentração em São Paulo. No Amazonas, parte dos casos tem origem no Peru, que enfrenta um surto da doença.
3: No Senado, a preocupação com o desenvolvimento de vacinas de importância estratégica para o país levou à criação de uma subcomissão. As informações com o repórter Pedro Pincer.
6: Depois de 36 semanas avaliadas, São Paulo totalizou 32 ocorrências, sendo duas infecções novas na semana mais recente. Simultaneamente, o Amazonas confirmou 3 casos importados do Peru na cidade de Tabatinga. O quadro acende um alerta para a vigilância epidemiológica, especialmente em áreas de fronteira, em meio a surtos da doença em outros países das Américas. Mas desde 2024, o Brasil é considerado pela Organização Pan-Americana de Saúde um território livre de sarampo, como ressaltou o senador Marcelo Castro, do MDB do Piauí, ex-ministro da Saúde.
7: Enquanto notamos aumento alarmante de casos de sarampo em outras partes do mundo, no Brasil, reforçamos a vigilância e promovemos ampla cobertura vacinal visando prevenir surtos e garantir a proteção para todos. Infelizmente, não podemos deixar de mencionar o período sombrio que vivemos recentemente, quando o negacionismo em relação às vacinas permitiu que doenças antes eliminadas, como o sarampo, voltasse a ser um problema.
6: A Comissão de Ciência e Tecnologia aprovou em agosto a criação de uma subcomissão permanente para acompanhar o desenvolvimento científico e tecnológico de vacinas de interesse nacional. O colegiado deverá acompanhar pesquisas, projetos estratégicos, financiamento e produção de vacinas, além de promover o diálogo

0: Diálogo entre pesquisadores, empresas, órgãos públicos e agências de fomento. Hoje, a vacina contra o sarampo faz parte do calendário nacional de vacinação do SUS para pessoas de 12 meses a 59 anos. Quando há circulação do vírus, porém, o Ministério da Saúde recomenda ainda a aplicação da chamada dose zero em bebês a partir de 6 meses.
1: E os limites para a regulação das redes sociais sem restringir a liberdade de expressão foi tema de discussão em uma audiência pública do Conselho de Comunicação Social do Congresso.
2: Especialistas divergiram sobre a necessidade de regras mais rígidas para combater abusos e o risco de restrições excessivas. A reportagem é de Yasmin Rodrigues.
3: Até onde regular as redes sociais sem transformar a moderação de conteúdo em censura? Essa foi uma das principais questões levantadas durante a audiência pública do Conselho de Comunicação Social do Congresso. Um dos problemas apontados durante a audiência foi a falta de transparência das próprias plataformas. A diretora do Internet Lab, Fernanda Campanucci, afirmou que as regras utilizadas pelas empresas são genéricas e devem ser mais transparentes.
4: Transparência real sobre os critérios de moderação. Só vai funcionar se tiver essa transparência real. Na prática, os termos das plataformas são genéricos demais. Como ela regula o seu espaço, as regras que ela define. Isso deixa um limbo, tanto para o usuário quanto para o moderador.
3: A audiência também discutiu o que se espera de uma eventual regulação. A presidente do conselho, Patrícia Blanco, destacou que as contribuições apresentadas durante o debate podem ajudar o Congresso na construção dessas regras.
5: Que esses registros, essas contribuições possam ajudá-los na hora da decisão, para que a gente tenha um ambiente digital, que a gente consiga, de fato, excluir as questões relacionadas a discurso de ódio, à intolerância, à desinformação.
3: Mas a criação de novas restrições também recebeu críticas. Para o diretor do Instituto Civis, Jamil Assis, o Congresso precisa ter cautela antes de estabelecer novas regras para as plataformas.
6: A gente está legislando em um assunto que ainda a gente mede e avalia muito mal, muito novo. É imprudente empilhar restrições sobre o objeto que a gente ainda não sabe medir de maneira adequada.
3: O desafio colocado no debate é encontrar um modelo de regulação capaz de estabelecer parâmetros para a atuação das empresas sem retirar dos usuários o direito à informação e à manifestação.
2: Edição de Paula Groba e trabalhos técnicos de Eliseu Caires. O Jornal do Senado fica por aqui. Acompanhe agora as notícias da Câmara dos Deputados. Boa noite.
1: Boa noite e até amanhã.
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8: Projeto proíbe propaganda sexual em eventos com crianças e adolescentes.
9: Avança a proposta que amplia políticas de acessibilidade no ensino superior.
8: Deputados analisam sugestões que regulamentam plataformas de conteúdo.
9: Boa noite. Continuamos hoje com o projeto de gravação de edições do jornal Câmara dos Deputados em emissoras da Rede Câmara de Rádio. Este programa está produzido diretamente da cidade de Parauapebas, com a participação do colega Francesco Costa, da Rádio Câmara de Parauapebas. Eu sou Márcio Aquilissardi, bem-vindo, Francesco.
10: Boa noite, Márcio. Obrigado, Márcio. Uma honra profissional participar da apresentação desta edição do jornal Câmara dos Deputados, dentro da Voz do Brasil. Vamos agora às notícias da Câmara dos Deputados. Eli Borges, do Republicanos do Tocantins, celebra a retirada de pauta do projeto que trata de liberdade democrática e religiosa nas plataformas digitais. Segundo o deputado, a proposta poderia restringir a liberdade de expressão.
11: Esse PL 2630 de 2020, ele faria um ataque muito forte nas plataformas digitais, que a partir disto, as plataformas não poderiam fazer determinadas divulgações. Por exemplo, não poderia, a sociedade não poderia questionar ministros do Supremo, não poderiam questionar o presidente da República, porque as plataformas seriam vigiadas num colegiado que viriam de setores do governo.
9: Eli Borges observa ainda que a proposta comprometia a liberdade religiosa, que considera um direito fundamental. O deputado destaca que a mobilização da bancada evangélica foi fundamental para a retirada do projeto de pauta.
10: Maurício Neves, do PP de São Paulo, quer proibir órgãos públicos e empresas de contratar ou patrocinar serviços de pornografia com recursos próprios ou dinheiro proveniente de

0: repasses governamentais. O texto veta ainda parcerias e incentivos públicos para plataformas de conteúdo adulto.
1: Maurício Neves explica que o projeto impede o uso de verbas institucionais para financiar conteúdos sexualmente explícitos. O texto prevê ainda multas, perda de benefícios fiscais e impedimento de contratar com o poder público para empresas que descumprirem as regras.
2: Meio ambiente.
0: Silvio Costa, filho do Republicanos de Pernambuco, apoia a criação de uma CPI para investigar, apurar casos de crueldade contra animais. A ideia é investigar também o uso de plataformas digitais para divulgar ou incentivar esse tipo de crime.
1: A comissão deve ainda identificar possíveis grupos organizados, avaliar falhas na apuração desses crimes e discutir medidas para fortalecer a proteção aos animais. Segundo Silvio Costa Filho, o objetivo é combater a violência, sem tratar da regulamentação da liberdade de expressão nas redes sociais.
2: Segurança Pública.
0: Sargento Faú, do PL do Paraná, é autor do projeto de lei que permite à polícia e ao Ministério Público acessar o monitoramento de presos com tornozeleira eletrônica. De acordo com o deputado, o objetivo é agilizar investigações e evitar a prática de novos crimes.
3: Para te dar um exemplo, um crime acontece, um homicídio acontece em determinado local. Para saber se uma pessoa que é suspeita passou por ali ou não, e essa pessoa usa tornozeleira eletrônica, é preciso de uma ordem judicial. Isso pode atrasar em muitas horas a obtenção dessa informação. O meu projeto permite que policiais e o Ministério Público ali mesmo já tenham dados junto ao centro de monitorização para poder saber se aquele criminoso passou ali.
1: Na opinião de Sargento Faur, o projeto facilita o trabalho policial ao permitir consultas mais rápidas sobre a localização e os trajetos registrados pelas tornozeleiras. O projeto foi aprovado pela Câmara e agora tramita no Senado, onde o deputado articula apoio para a votação do texto.
0: Dal Barreto, do União da Bahia, defende a aprovação de projetos que impõem novas restrições a condenados por sexuais contra crianças e adolescentes. O texto prevê áreas de afastamento para impedir a aproximação das vítimas e de locais frequentados por menores.
1: Dal Barreto afirma que o principal objetivo é reduzir o risco de novos crimes após a saída da prisão. A proposta proíbe o contato digital com menores de 14 anos e o exercício de atividades profissionais voltadas a jovens dessa faixa etária.
2: Justiça.
0: Avança na Câmara um projeto que proíbe propagandas com apelo sexual em eventos de livre acesso a crianças e adolescentes. A repórter é Silvia Munhato.
4: A Comissão do Esporte da Câmara dos Deputados aprovou proposta que proíbe a exibição de propagandas com apelo sexual, erotização ou conteúdo sexualmente explícito em eventos esportivos ou recreativos de livre acesso ao público. A regra também vale para as transmissões desses eventos. O texto foi aprovado na versão sugerida pela relatora, deputada Helena Lima, do PSD de Roraima, para um projeto de 2003 e outros 91 projetos analisados em conjunto. Enquanto o texto original proibia anúncios com apelo sexual em todos os meios de comunicação, a relatora limitou a medida aos ambientes esportivos e recreativos. Para ela, a medida protege o público vulnerável sem criar regras que prejudiquem a liberdade de expressão.
5: Criança tem que viver a infância, adolescente precisa ser protegido em sua fase de desenvolvimento. Quando esse conteúdo aparece em estádio, em evento e na TV ou na internet, ele chega a milhões de pessoas, inclusive a menores de idade. Então ela ajuda a proteger os pais e responsáveis. E ela também cobra a responsabilidade de quem anuncia, de quem organiza e também quem transmite esses eventos.
4: Pela legislação atual, programas de TV e espetáculos precisam exibir a classificação indicativa por idade, mas as peças publicitárias não passam por classificação. Pela medida, o descumprimento da regra será considerado publicidade abusiva. Com isso, as empresas infratoras sofrerão as punições administrativas e civis que já existem na legislação de proteção do consumidor e de crianças e adolescentes. O projeto que proíbe a exibição de propagandas com apelo sexual em ambientes de livre acesso ao público será analisado pelas comissões de comunicação e de Constituição e Justiça. Em seguida, será apreciado pelo plenário. Da Rádio Câmara de Brasília, Silvia Munhato.
2: Trabalho.
1: Mauro Benevides Filho, do União do Ceará, apoia a proposta

0: de emenda à Constituição que reduz de 44 para 36 horas semanais a jornada de referência para o piso da enfermagem. Segundo o deputado, a mudança aumenta a complementação paga porque o cálculo passa a considerar uma jornada menor.
1: Qual é o benefício? O valor remuneratório de complementação financeira que eles recebem hoje sobre 44 horas, vamos dizer, R$ 700, R$ 800, com a redução para 36 horas, esse benefício vai aumentar para 1.200, 1.300, ou seja, é um impacto direto na remuneração, vai estimular mais ainda a enfermagem brasileira, a todo um acompanhamento da enfermagem comigo aqui na Câmara dos Deputados, aqui no Congresso Nacional, e eu, portanto, apresentei a emenda constitucional 127, que encontrou 10,6 bilhões de reais para pagar o piso da enfermagem em todo o território brasileiro.
2: Mauro Benevides Filho relata que a proposta previa inicialmente uma jornada de 30 horas, mas foi ajustada para 36 horas para reduzir o impacto financeiro. A mudança já foi aprovada pela Comissão de Constituição e Justiça do Senado e aguarda a inclusão na pauta de votações do plenário.
3: Economia.
0: Jefferson Campos, do PL de São Paulo, pede a votação da proposta que reformula a cobrança do IPVA e impõe teto de gastos para órgãos públicos. O texto limita a alíquota do IPVA a no máximo 1% do valor venal do automóvel e passa a calcular o imposto com base no peso do veículo.
2: A proposta também estabelece limites orçamentários para despesas com publicidade institucional e fixa um teto para os gastos do Poder Legislativo e dos Tribunais de Contas. Segundo Jefferson Campos, a medida busca garantir maior responsabilidade fiscal na administração pública.
0: Paulo Litro, do União do Paraná, defende o projeto que aumenta de 81 mil para 130 mil reais o limite de faturamento do microempreendedor individual. A mudança permite que pequenos empreendedores ampliem a receita sem perder o enquadramento como MEI.
2: A proposta, que tem o apoio de Paulo Litro, também amplia de 1 para 2 o número de empregados que podem ser contratados pelo microempreendedor. Cada funcionário deverá receber um salário mínimo ou piso salarial da categoria profissional.
0: Beto Preto, do PSD do Paraná, quer extinguir o conselho que hoje analisa recursos de empresas e contribuintes contra cobranças de impostos federais. Ele explica que esses casos passariam a ser julgados diretamente pela Justiça Federal, inclusive os processos que já estão em andamento.
2: Para Beto Preto, a mudança reduz a morosidade, aumenta a segurança jurídica e evita a duplicidade de julgamentos entre a esfera administrativa e judicial. O deputado acredita que a proposta preserva o contraditório, a ampla defesa e o devido processo legal dos contribuintes.
3: Agricultura.
0: Tião Medeiros, do PP do Paraná, apoia o projeto que garante indenização a produtores rurais por perdas de produtos perecíveis causadas por interrupções no fornecimento de energia elétrica. A proposta obriga as concessionárias a analisar o pedido de ressarcimento em até 30 dias.
2: Tião Medeiros argumenta que apagões e oscilações na rede provocam prejuízos recorrentes no campo, com perda de leite, peixes, vacinas e alimentos refrigerados. Segundo ele, a medida reforça a responsabilidade das distribuidoras e incentiva um serviço mais eficiente nas áreas rurais.
3: Ciência e tecnologia.
0: Altineu Cortes, do PL do Rio de Janeiro, sugere a criação de uma frente parlamentar em defesa do Programa Espacial Brasileiro. De acordo com o deputado, o objetivo é impulsionar projetos voltados ao fortalecimento do setor espacial e da inovação tecnológica no país.
2: Altineu Cortes acredita que o colegiado pode contribuir com a estabilidade orçamentária para as ações da Agência Espacial Brasileira. Para ele, o desenvolvimento de áreas como telecomunicações e monitoramento climático reforça a soberania nacional.
3: Esporte.
0: Vinícius Gurgel, do PL do Amapá, destaca a aprovação na Câmara de projeto que cria o regime especial de tributação para associações desportivas, sem fins lucrativos. O texto enviado ao Senado estabelece cobrança unificada de tributos com alíquota de 5% sobre a receita bruta.
2: Vinícius Gurgel ressalta que a medida estimula o financiamento de modalidades olímpicas e paralímpicas. As entidades que investiram continuamente em pelo menos 6 modalidades poderão abater parte desses gastos nos tributos devidos.
3: Educação.
0: Alice Portugal, do PCdoB da Bahia, comemora a aprovação na Câmara de projeto que proíbe cursos de

0: graduação à distância na área da saúde e de educação física. A deputada considera que a formação desses profissionais exige atividades práticas e contato direto com pacientes e equipamentos.
1: É possível formar um contador, até um licenciado para ensinar nas diversas regiões longínquas desse país à distância, contanto que sejam cursos com controle, com aulas semipresenciais, com monitoria. Mas em saúde é algo difícil, porque como ensinar a um enfermeiro como aplicar um injetável no quadrante superior do glúteo esquerdo, à distância? Como saber sem tocar para o aprendizado? As tecnologias em saúde são extremamente dinâmicas e complexas, e é preciso que o estudante tenha contato direto com a evolução dessas tecnologias.
2: Alice Portugal avalia que a mudança contribui para melhorar a qualificação dos profissionais que atendem a população. Ela alerta que o alto número de matrículas à distância em cursos que exigem laboratórios e contato com tecnologias pode comprometer a formação dos profissionais.
0: Comissões. Uma aprovada na Comissão de Educação da Câmara prevê a divulgação de dados sobre estudantes com deficiência no ensino superior. A ideia é aperfeiçoar as políticas públicas de inclusão e acessibilidade. A repórter Mônica Tati tem os detalhes.
3: Proposta aprovada pela Comissão de Educação da Câmara dos Deputados quer melhorar informações sobre estudantes com deficiência no ensino superior. O projeto determina a coleta e a divulgação sistemática de dados sobre o acesso, a permanência, a conclusão e a evasão de pessoas com deficiência nas universidades. O relator na Comissão de Educação, o deputado Ismael, do PL de Santa Catarina, destacou que o INEP, o Instituto Nacional de Estudos e Pesquisas Educacionais Anísio Teixeira, já realiza o levantamento dessas informações, mas falta uma sistematização específica para esses dados.
4: Na sinopse estatística da educação superior, anualmente publicada pelo INEP, já se encontram informações sobre o número de matrículas em curso de graduação das pessoas com deficiência por sexo e tipo de deficiência em cada município brasileiro. Não há, contudo, especificação por instituição de educação superior ou o cálculo de indicadores de permanência, conclusão e evasão, embora nos questionários do referido censo sejam coletados dados por aluno, curso e instituição que permitam esse detalhamento.
3: O deputado Ismael ressalta que a abrangência dos dados do censo é ainda maior do que a prevista no projeto original, pois inclui todas as instituições de educação superior, públicas e privadas, e não apenas as universidades federais e estaduais. No entanto, falta a organização desses dados para auxiliar na criação de políticas inclusivas. O deputado propôs que não seja criada uma nova lei, mas que as obrigações da União na divulgação dos dados referentes ao ensino superior sejam incluídas no capítulo do Estatuto da Pessoa com Deficiência, que trata do direito à educação. As informações divulgadas deverão subsidiar o planejamento, a implementação, o monitoramento e a avaliação de políticas públicas governamentais voltadas para a inclusão e acessibilidade. A proposta, que dispõe sobre a coleta e a divulgação de dados de pessoas com deficiência no ensino superior, ainda será analisada pelas Comissões de Defesa dos Direitos das Pessoas com Deficiência e de Constituição e Justiça. Se for aprovada, segue para a apreciação do Senado. Da Rádio Câmara de Brasília, Mônica Tati.
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7: Direitos Humanos.
2: Cássio Favacho, do MDB do Amapá, apresentou o projeto que obriga companhias aéreas a conceder desconto mínimo de 80% na passagem de quem precisa viajar por motivo de morte de um familiar. A tarifa humanitária vale para deslocamentos destinados a velório ou sepultamento.
0: A proposta de Acácio Favacho também assegura a remarcação sem multa, crédito ou reembolso integral quando o falecimento ocorrer antes da viagem. O parlamentar afirma que as medidas diminuem as barreiras enfrentadas pelo passageiro durante o período de luto.
7: Saúde.
2: Projeto de Kleber Verde, do MDB do Maranhão, assegura aos pacientes e seus responsáveis o acesso integral.

0: a informações sobre medicações administradas na rede de saúde pública e privada. A proposta exige o detalhamento de dados como lote, dosagem, validade e nome do profissional responsável.
1: De acordo com Kleber Verde, casos de urgência e UTI deverão contar com a presença de ao menos 2 profissionais de enfermagem para aplicação de medicamentos. Na visão dele, a medida busca evitar fraudes, erros e tragédias no ambiente hospitalar.
0: Eunício Oliveira, do MDB do Ceará, apoia o trabalho da Frente Parlamentar em defesa da Política Nacional de Plantas Medicinais e Fitoterápicos. O deputado informa que o objetivo do colegiado é incentivar pesquisas.
1: A iniciativa também visa apoiar a produção e ampliar o uso de plantas medicinais e fitoterápicos na saúde pública. No entendimento de Eunício Oliveira, a Frente Parlamentar contribui para o aproveitamento sustentável da biodiversidade brasileira e para o fomento à agricultura familiar.
0: Termina agora esta edição especial do Jornal Câmara dos Deputados, produzida e apresentada pela Rádio Câmara de Brasília, em parceria com a Rádio Câmara de Parauapebas, integrante da Rede Câmara de Rádio.
1: Eu agradeço ao Francesco e a toda a equipe da Câmara de Vereadores de Parauapebas pelo excelente trabalho conjunto.
0: Obrigado à Câmara dos Deputados por esta oportunidade. Esse programa teve trabalhos técnicos de Everson Urani e apresentação de Márcio Aquilissade e Francesco Costa. Boa noite.
1: Muito boa noite. O Jornal Câmara dos Deputados volta amanhã. Você fica agora. Um Minuto do TCU.
2: Minuto do TCU.
3: O Tribunal de Contas da União monitorou 67 universidades federais para verificar medidas de prevenção e combate ao assédio moral e sexual. 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O número de instituições que tinham alguma política formal sobre o tema passou de 41 para 56. 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Apenas 17 das 67 universidades monitoradas cumpriram todas as determinações do TCU. Faltam ainda estruturas adequadas para acolher vítimas, apurar denúncias e capacitar servidores e estudantes. O tribunal deu 180 dias para que as universidades avancem no cumprimento das medidas. Um novo monitoramento será feito depois desse prazo. 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
1: 20 horas e 1 minuto.